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1: Olá, boa noite.
2: Boa noite para você que nos acompanha em todo o país.
1: Quinta-feira, 3 de setembro de 2026.
2: Vamos aos destaques do dia.
1: Saúde das mulheres tem novas regras.
2: Sancionada a lei que assegura o direito de realizar avaliação médica completa pelo menos uma vez ao ano no SUS. Márcia Fernandes.
3: O objetivo é reforçar a prevenção e ajudar a identificar doenças e outros problemas de saúde o mais cedo possível.
1: Mais segurança no Pix.
2: Contestação de golpes fica mais fácil para o usuário. Nazi Brum.
4: O sistema vai facilitar a identificação do tipo de golpe e a vítima terá um campo disponível para descrever como ocorreu a situação.
1: Tá chegando o fim do prazo para escolher os livros didáticos que vão ser usados a partir do ano que vem.
2: Escolas públicas têm até 8 de setembro para definir as obras. Gabriela Noronha.
5: Os livros didáticos serão utilizados nos próximos 4 anos por estudantes e professores do primeiro ao quinto ano do ensino fundamental.
1: Hoje, na apresentação da Voz do Brasil, eu, Mariana Jungmann e Luciano Seixas.
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1: A saúde das mulheres ganha novas regras no SUS.
2: Uma lei publicada nesta quinta-feira garante o direito a uma avaliação médica completa pelo menos uma vez por ano, com exames de rotina e ações de prevenção.
3: As mulheres vão ter direito a uma avaliação médica completa pelo SUS pelo menos uma vez por ano. A medida está prevista em uma lei publicada nesta quinta-feira no Diário Oficial da União. O objetivo é reforçar a prevenção e ajudar a identificar doenças e outros problemas de saúde o mais cedo possível. A avaliação deve incluir exames de rotina e de triagem, definidos de acordo com a idade e as principais doenças que atingem em a população feminina. O atendimento também vai levar em conta fatores como condição de saúde, situação socioeconômica e local de residência. A nova lei prevê ainda campanhas para incentivar os cuidados com a saúde das mulheres. Entre as ações estão orientações sobre alimentação, atividade física, saúde mental e vacinação, além da realização de exames preventivos. As novas regras entram em vigor 180 dias depois da publicação da lei. Márcia Fernandes, para a Voz do Brasil.
1: Foi apresentada hoje a Central de Comando das UTIs Inteligentes do SUS, que monitora em tempo real os pacientes internados em 6 Brasil.
2: Sediada na Universidade de São Paulo, a sala contará com monitoramento 24 horas e vai contribuir para o atendimento dos pacientes.
1: Para isso, as UTIs inteligentes vão utilizar a conectividade e a inteligência artificial. O ministro da Saúde, Alexandre Padilha.
6: Inteligência artificial é uma realidade quando é aplicada a uma estrutura, ou seja, trazer essa incorporação tecnológica para servir os pacientes do SUS. Isso é inovação com acesso. Essa é uma tecnologia que vai ser apropriada também pelos hospitais privados, pela saúde suplementar, vai crescendo a densidade tecnológica do país.
2: A expectativa é reduzir as complicações clínicas e o tempo de internação dos pacientes, aumentar a rotatividade dos leitos e o acesso aos serviços do SUS.
1: O início das aulas desperta aquele interesse pelo material novinho que vai acompanhar o aluno durante toda a jornada daquele ano.
2: Escolas públicas de todo o país têm até a próxima terça-feira para decidir quais livros serão usados pelos próximos 4 anos.
5: Escolas públicas de todo o Brasil têm até o dia 8 de setembro para escolher os livros didáticos que serão utilizados nos próximos 4 anos por estudantes e professores do primeiro ao quinto ano do ensino fundamental. O processo de seleção faz parte do Programa Nacional do Livro e do Material Didático, iniciativa executada pelo Fundo Nacional de Desenvolvimento da Educação, o FNDE, em conjunto com o Ministério da Educação. Para auxiliar as equipes na decisão, Fernanda Pacobaíba, presidente do FNDE, explica que o MEC disponibiliza o Guia Digital, ferramenta que reúne informações sobre as obras aprovadas. Segundo Fernanda Pacobaíba, os livros selecionados vacinados passam por uma análise criteriosa.
7: O que o FNDE disponibiliza a partir de uma seleção, junto com o Ministério da Educação, quais foram as obras selecionadas. Então, vamos imaginar, para português, tem 4 possibilidades. E aí é o professor, junto com a rede, que vai dizer, ah, eu quero a obra do autor X, porque ela tem mais a ver com a minha peculiaridade aqui.
5: A escolha dos materiais, segundo a orientação do MEC, deve ser realizada de forma coletiva, incluindo professores, coordenadores e gestores escolares. E essa decisão tem até oficina para preparar toda a equipe na escola pública onde a Juliana Cristina Silva trabalha em Brasília. Ela é coordenadora pedagógica e afirma que é fundamental que os livros atendam à realidade dos estudantes.
8: Professora, quem está na sala de aula mais próximo ao aluno?
5: Roberto Alves, diretor da mesma escola onde a Juliana trabalha, conta que mesmo em um cenário cada vez mais cheio de telas e aparelhos eletrônicos, o livro didático segue como um aliado essencial no processo de ensino e aprendizagem.
9: O livro físico, ele é muito importante ainda, apesar de tanta tecnologia, né? Então as crianças gostam de receber, coloca o nome, coloca o telefone, coloca a série, porque não pode perder o livro, tem que ter cuidado. O livro é um parceiro do dia a dia.
5: Após a análise das obras e a definição dos livros escolhidos, o diretor da escola ainda deve enviar o registro no sistema PNLD Gestão, com acesso pela conta gov.br. Reportagem Gabriela Noronha.
1: E professores podem ter acesso a descontos em compras e serviços. Para isso, devem participar da iniciativa #ToComProf.
2: Com mais de 40 empresas físicas e online aderiram à iniciativa de bancos e farmácias a aplicativos de alimentação e cursos de pós-graduação.
1: As empresas podem ser identificadas por meio do selo #ToComProf ou ser verificadas na página do programa no portal do MEC.
2: Para ter acesso aos benefícios, basta apresentar a Carteira Nacional Docente do Brasil.
1: O documento pode ser solicitado por professores da educação básica e superior de escolas públicas e privadas de todo o país, que estejam no exercício da profissão.
2: Confira como obter o documento com Graziela Mendonça.
10: Professores da educação básica e superior já podem solicitar a Carteira Nacional Docente do Brasil. O documento pode ser emitido por profissionais em exercício em instituições públicas ou privadas de todo o país. A solicitação é feita pela internet, no sistema oficial da Carteira Nacional Docente, com acesso pela conta gov.br. O sistema verifica os critérios de elegibilidade e os dados do vínculo com a instituição de ensino. Para solicitar o documento, é necessário ter o CPF regular e cadastro ativo no E-Social pelo empregador. Depois da conferência dos dados, o professor deve completar o cadastro, enviar uma foto e confirmar as informações para a emissão da versão digital. O documento tem validade de 10 anos e possui QR Code para verificação. Ele também permite acesso a benefícios previstos para professores, como descontos em hotéis, estabelecimentos credenciados e eventos culturais, além de condições específicas em produtos e serviços. Para saber mais e solicitar a Carteira Nacional Docente, acesse maisprofessores.mec.gov.br. Graziela Mendonça para a Voz do Brasil.
1: E por falar em pesquisa, você que é professor da educação básica, uma oportunidade de formação profissional e acadêmica.
2: O Ministério da Educação e a Coordenação de Aperfeiçoamento de Pessoal de Nível Superior, a CAPES, divulgaram mais de 8 mil vagas em cursos de pós-graduação para docentes da rede pública de ensino.
1: As oportunidades contemplam mestrado e doutorado acadêmico em áreas como matemática, letras, biologia, história e demais áreas do currículo escolar.
2: Também serão oferecidas mais de 1000 vagas para mestrados profissionais nas áreas de educação inclusiva e educação tecnológica.
1: Os interessados podem se inscrever pelo portal Formação Mais Professores no endereço gov.br/mec.
2: Uma mistura improvável que promete construir casas mais frescas e sustentáveis.
1: Cientistas da Universidade Federal de Lavras, em Minas Gerais, desenvolveram um bloco de concreto usando fibra de coco e restos de mineração.
2: O novo material reduz a transferência de calor e pode criar ambientes mais confortáveis.
1: Os detalhes dessa novidade você confere agora no quadro Ciência em Prática.
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12: Uma forma sustentável para um velho conhecido da construção civil. Um bloco de concreto mais resistente, feito com fibra de coco e resíduos de mineração da rocha quartzito.
13: Sou Isabelle Cristina de Carvalho Terra, sou engenheira civil e doutora em engenharia de biomateriais da Universidade Federal de Lavras. A pesquisa, ela teve como objetivo avaliar a possibilidade de produzir blocos de concreto para alvenaria incorporando dois tipos de resíduos. Resíduo de quartzito, que é proveniente da mineração, e fibras de coco, proveniente de resíduos agroindustriais.
12: Dois ingredientes inusitados e uma receita que promete conforto para os lares brasileiros. Os blocos de concreto prometem amenizar o calorão dos materiais tradicionais.
13: Os blocos convencionais de concreto, eles podem apresentar elevada transferência de calor. Então, a pesquisa mostrou que a utilização das fibras de coco reduz a condutividade térmica dos blocos. Então, na prática, isso pode contribuir para menor transferência de calor, ambientes internos mais confortáveis, menor necessidade de climatização artificial, possibilidade de redução do consumo de energia. A contribuição ambiental da pesquisa, ela é bastante significativa, porque ela transforma dois materiais que seriam considerados resíduos em matérias-primas para a construção civil. A incorporação desse material em blocos de concreto oferece uma alternativa de destinação tecnicamente viável. Isso representa uma lógica de economia circular.
12: Acompanhe a pesquisa na página da Universidade Federal de Lavras. E esse foi o Ciência na Prática, com produção de Warby Calil e edição de Edinaldo Júnior. E nosso encontro com o Saber Científico volta na próxima semana. Até lá.
2: O Pix tem novas regras para que os usuários tenham mais clareza para contestar uma operação identificada como fraude ou golpe.
1: As mudanças deverão ser efetuadas pelos bancos, dando mais liberdade para que o usuário encaminhe documentos e informações.
14: Disponível desde 1º de outubro de 2025 nos aplicativos das instituições que oferecem um PIX, a funcionalidade de contestação por meio do Mecanismo Especial de Devolução, MED, passa a contar com uma jornada mais orientativa. O sistema vai facilitar a identificação do tipo de golpe e a vítima terá um campo disponível para descrever como ocorreu a situação, inclusive com a possibilidade de anexar documentos e comprovantes que serão analisados pela instituição financeira. O MED também vai trazer orientações em casos que não envolvam fraudes, como a não entrega de produtos comprados por meio do PIX, direcionando o usuário para os canais de atendimento do consumidor. Outras mudanças se referem a funcionalidades dos aplicativos. As instituições deverão informar quando houver mudanças no destinatário de contatos salvos para operações de PIX. A função PIX automático deverá trazer em destaque a identificação do recebedor. As novas regras entram em vigor em 1º de março de 2027. O prazo é para que as instituições façam as alterações em seus aplicativos. Nazi Brum, para a Voz do Brasil.
2: Rico em proteína e nutrientes, como por exemplo ômega 3, uma gordura boa que faz bem para o cérebro e para o coração.
1: Pode ser feito assado, cozido, grelhado, ensopado.
2: Estamos falando de peixes e frutos do mar.
1: E já começou a semana do pescado, que estimula o consumo dessa carne tão saudável.
15: Incentivar o consumo de pescado no Brasil. Esse é o objetivo da Semana do Pescado, que este ano é realizada entre 1º e 15 de setembro. Criada em 2003 pelo Ministério da Pesca e Aquicultura, a iniciativa também tem o objetivo de valorizar o empreendedorismo pesqueiro. A campanha propõe que as pessoas criem o hábito de incluir o consumo do pescado ao menos uma vez por semana.

0: O peixe foi o meio de sobrevivência do seu Francisco dos Santos Bezerra, que desde os 9 anos de idade já acompanhava o pai, que era pescador. Hoje, aos 65 anos, está aposentado da profissão.
1: Saía assim 2:30 da manhã e quando era 1 hora da tarde já estava chegando de volta. Minha família toda eu criei a custa de pescaria.
0: E foi justamente o pescado que fez a merendeira Marli Pereira de Souza ganhar até prêmio. Só de saber os ingredientes já dá vontade de experimentar essa receita, que leva o nome de peixe joia rara.
2: Leite de coco, extrato de tomate, vem a batata inglesa, vem o queijo mussarela, que dá todo o diferencial, né? Todo o sabor do peixe. Nós colocamos o tomate, a cebola, o pimentão, a manteiga para dar aquela refogada, aquela apurada, e é onde vai dando sabor.
0: E esse prato é um dos preferidos de Ana Júlia Ramos da Silva, de 9 anos.
3: Gosto muito do peixe porque o peixe é macio e também do queijo e da batata.
0: A diretora escolar Maria Ângela Rolim de Oliveira garante que os alunos aprovam essa refeição.
4: Na escola a gente usa muitas estratégias para a criança aceitar bem o peixe. Então aqui na escola eles amam o peixe assado. Eles amam esse peixe, né, que a nossa merendeira faz com batata, com queijo mussarela. Então assim, tem uma boa aceitação.
0: O pescado chega até as escolas públicas de diferentes regiões do país por meio do PNAE, o Programa Nacional de Alimentação Escolar. Uma pesquisa nacional realizada pelo FNDE em parceria com o Ministério da Educação e o Ministério da Pesca e Aquicultura aponta o potencial de ampliação do pescado na merenda escolar. O levantamento revela que a inclusão do pescado nas escolas ainda possui espaço para crescimento. O ministro da Pesca e Aquicultura, Édipo Araújo, ressalta que a cadeia produtiva nacional está muito organizada e preparada para atender a demanda.
5: São pescadores, pescadoras, armadores, aquicultores, feiras e empresas que envolvem essa cadeia. O pescado brasileiro, ele precisa estar no centro da mesa da população brasileira.
0: E quem ficou com vontade de comer peixe pode conferir receitas, espécies de peixes, além de dicas sobre como escolher o pescado, saber se ele está fresco e bem armazenado no site comapescado.com.br. Reportagem Luciana Colares de Holanda.
6: A plataforma abre possibilidades para que pessoas com deficiência pratiquem atividades esportivas.
7: Mas quem pode participar? No Paradesporto, atletas com diferentes tipos de deficiência podem competir.
6: Para promover disputas justas e significativas, existe um sistema de classificação que determina quem é elegível para competir e agrupa os atletas em classes esportivas, considerando o impacto da deficiência nas atividades fundamentais de cada modalidade.
8: A atleta paralímpica de tênis de mesa, Carla Maia, conta como o esporte transformou sua vida.
9: Trouxe propósito, me trouxe desafio, me trouxe saúde, oportunidade até como repórter depois. Por isso eu indico para todo mundo.
8: E para quem deseja começar a praticar uma modalidade paralímpica, como Carla Maia, o Comitê Paralímpico Brasileiro oferece uma plataforma que reúne orientações sobre como dar os primeiros passos e permite localizar clubes e associações que desenvolvem atividades esportivas adaptadas. A página Quero Ser Atleta Paralímpico está disponível no site cpb.org.br. Ela apresenta informações para quem pretende iniciar no esporte, seja por lazer e inclusão, ou seja com o objetivo de seguir uma trajetória no alto rendimento. A ferramenta também facilita a busca por instituições que atuam no esporte paralímpico. Segundo o Comitê Paralímpico, existem atualmente mais de 1000 associações dedicadas ao desporto para pessoas com deficiência em todas as regiões do Brasil. O secretário nacional de Paradesporto do Ministério de Esporte, Fábio Araújo, explica qual é o primeiro passo para encontrar a modalidade adequada.
10: Então, procure uma entidade que ofereça um esporte inclusivo acessível e seguro, porque quando você insere o esporte na sua vida, você não está falando só de competição, você está falando de empoderamento, que ela vai buscar uma educação melhor, uma vida social, ela vai buscar seus direitos, ela vai buscar emprego melhor. Então o esporte é a porta de entrada para muitas outras coisas dentro da vida da pessoa com deficiência.
8: E o tipo de deficiência e como ela impacta a execução das atividades não impede a prática de qualquer modalidade. No paradesporto, os atletas passam por uma classificação. O objetivo é minimizar o impacto da deficiência sobre o resultado da competição. O processo é realizado por classificadores certificados que levam em consideração quanto a deficiência afeta a execução das tarefas e atividades fundamentais de determinado esporte. Assim, os atletas podem competir de forma justa em cada modalidade. Reportagem Cleide Lopes.
7: Dia 7 de setembro, próxima segunda-feira, celebramos a independência do Brasil. Mas para chegar a essa conquista, a história começou bem antes de 1822.
6: Foi resultado de um processo que não ocorreu apenas às margens do Ipiranga, mas que envolveu guerras na Europa e Brasil.
7: E não só com personagens dos livros, mas brasileiros anônimos em diversas regiões do país.
6: Vamos conhecer um pouco mais sobre essa história na reportagem de Graziele Bezerra.
11: No início do século XIX, a Europa estava em guerra. O imperador francês Napoleão Bonaparte decretou o impedimento do comércio dos países europeus com a Inglaterra. Diante da recusa de Portugal em aderir e a ameaça de uma invasão francesa, o príncipe regente Dom João decidiu transferir a corte portuguesa para o Rio de Janeiro. Foi então que o Brasil deixou de ser colônia e passou a integrar o Reino Unido de Portugal. Anos depois, com a queda de Napoleão na Europa, as cortes portuguesas passaram a exigir o retorno da família real. Dom João retornou a Portugal, mas deixou aqui seu filho, Dom Pedro I, que protagonizou o chamado Dia do Fico. Em 9 de janeiro de 1822, conforme relembra o escritor e jornalista Laurentino Gomes.
12: Dom Pedro, pressionado pelas cortes constituintes que queriam que ele voltasse a Portugal, ele decide, não, se é para o bem da nação e felicidade geral de todos, eu fico. Ou seja, é um rompimento entre o herdeiro da coroa portuguesa e a monarquia que estava em Lisboa. E a partir daí, diria assim que o processo se torna irreversível.

0: Salvador nesse processo de independência.
1: Outros personagens tiveram participação direta no processo de independência, como o ministro José Bonifácio e a princesa Leopoldina, esposa de Dom Pedro. Sem eles, provavelmente Dom Pedro não teria conseguido aguentar a pressão entre a corte de Lisboa e os interesses brasileiros, segundo o jornalista e escritor Laurentino Gomes. Mas ele lembra também de outros brasileiros que protagonizaram a independência.
2: Os brasileiros de 1821 e 1822 sonharam grande. Brasileiros ricos, imperiais, mas também brasileiros pobres, brasileiros escravizados, brasileiros simples, anônimos. Sonharam que o Brasil poderia se manter como um país unido, que não se dividisse, um país que se tornasse independente de Portugal e tivesse grandes ambições. Esse Brasil aconteceu, nós temos o Brasil hoje graças aos sonhos daquela época.
1: Para consolidar a independência, ocorreram confrontos em diferentes regiões do país. Houve combates e mortes no Ceará, no Piauí, no Pará e, sobretudo, na Bahia, onde foram desencadeadas as batalhas de Pirajá e de Itaparica. Com colaboração de Malu Prado, reportagem Graziele Bezerra.
3: Na lista de espera do ProUni e foi chamado, tem até o dia 14 de setembro para comprovar as informações apresentadas na inscrição.
4: A documentação deve ser entregue à instituição de ensino indicada pelo candidato.
3: Cada faculdade ou universidade define o formato de recebimento dos documentos exigidos, que pode ser presencial ou online.
4: Quem não apresentar os dados no prazo, perde a vaga.
3: O programa Universidade para Todos usa a nota do Enem para conceder bolsas em instituições particulares de ensino.
4: E essas foram as notícias do governo federal.
3: Uma realização da Secretaria de Comunicação Social da Presidência da República.
4: Com produção da empresa Brasil de Comunicação.
3: Fique agora com as notícias do Poder Judiciário e do Congresso Nacional. Boa noite.
4: Boa noite para você e até amanhã.
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7: Jornada Ítalo Hispano-Brasileira de Direito Público foi encerrada no Supremo Tribunal Federal com um debate sobre integridade do processo democrático eleitoral.
8: Para STJ, comprador de celular defeituoso não está dispensado automaticamente de aguardar prazo legal para conserto.
7: Bancário chamado de devagarinho, obtém aumento de indenização na justiça.
8: Boa noite, eu sou o Arthur Filho.
7: E eu sou Walter Lima.
8: A 17ª Jornada Ítalo-Hispano-Brasileira de Direito Público foi encerrada nesta quinta-feira no Supremo Tribunal Federal com debates sobre integridade do processo democrático eleitoral e o papel da justiça constitucional.
7: O encontro, iniciado ontem, reuniu magistrados, professores e pesquisadores do Brasil, da Itália e da Espanha. Marta Ferreira.
9: A jornada teve como tema resistência democrática e justiça constitucional. Na terceira e última sessão do evento, os debates abordaram a atuação da justiça constitucional para garantir a regularidade das eleições. O diretor do Centro de Estudos Constitucionais do STF, Fernando Facuri Scaff, apresentou o panorama dos acontecimentos posteriores às eleições presidenciais de 2022 e exibiu vídeo institucional sobre os ataques às sedes dos três poderes em 8 de janeiro de 2023. Ele citou as investigações, os processos e os julgamentos decorrentes dos ataques. Segundo Scaff, o cenário político brasileiro continua marcado por disputas intensas e críticas ao Supremo e ao sistema de justiça.
8: STJ entende que comprador de celular defeituoso não está dispensado automaticamente de aguardar prazo legal para o conserto.
7: O prazo definido em lei é de até 30 dias para o fornecedor resolver o problema. Fátima Uchoa.
10: A Defensoria Pública do Rio de Janeiro ajuizou ação civil pública contra as operadoras Claro, Oi, Tim e Vivo, alegando que o celular é produto essencial e por isso seria abusiva a prática dos fornecedores de não disponibilizar o direito

0: imediato à troca, à devolução do valor pago ou ao abatimento do preço, mas o Tribunal de Justiça Estadual discordou. No voto condutor do julgamento pelo STJ, o ministro Ricardo Vilas Boas Cueva observou que, em regra, só após os 30 dias é que a lei garante ao consumidor uma dessas três opções. E, embora o celular seja importante na vida cotidiana, cabe ao juiz analisar cada caso se o aparelho é essencial para a pessoa, a ponto de serem dispensados os 30 dias.
1: Um bancário que era alvo frequente de apelidos e brincadeiras ofensivas por causa de uma doença relacionada ao trabalho, vai receber uma indenização maior por danos morais.
2: A decisão é da terceira turma do Tribunal Superior do Trabalho, Samanta Flor.
3: O bancário foi diagnosticado com LER-DORT, doença que afetava os movimentos e dificultava que ele realizasse algumas tarefas. O trabalhador passou a ser alvo frequente de comentários e brincadeiras ofensivas entre os colegas. Para a terceira turma do TST, além da repetição das ofensas, houve omissão da empresa em impedir a situação. Por isso, a corte elevou a indenização por danos morais de 10 mil para 20 mil reais.
1: Tribunal Superior Eleitoral celebra Pacto Nacional pela Paz e Tolerância nas eleições 2026.
2: Acordo busca promover diálogo, segurança, pluralismo e fortalecimento da democracia no pleito de outubro. Fábio Ruas.
4: O pacto foi firmado nesta quinta-feira com instituições da sociedade civil e organizações religiosas. O objetivo é fortalecer a democracia, promover a convivência pacífica e contribuir para a realização de eleições livres, seguras e legítimas. Na abertura do evento, o presidente do TSE, ministro Cássio Nunes Marques, disse que o tribunal dá um passo que transcende o calendário eleitoral por um propósito comum de fortalecer a democracia brasileira e reafirmar um de seus pilares constitucionais, o pluralismo político. Ele disse também que é necessário construirmos um ambiente em que ninguém tenha medo de votar, de manifestar opinião, de participar da vida pública ou de defender as próprias convicções.
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1: A você, uma boa noite.
2: E até amanhã.
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7: Eu sou Paula Groba.
8: E eu sou Humberto Pinheiro.
7: E estes são os destaques de hoje do Jornal do Senado, que começa agora.
8: Aprovada MP da taxa das blusinhas, que zera imposto sobre compras internacionais de até $50.
7: Congresso aprova medida para acelerar fila de benefícios do INSS.
8: Senado aprova criação de Universidade Federal da Fronteira Norte.
7: Boa noite.
8: Boa noite.
7: O Senado confirmou o fim da taxa das blusinhas, que é um imposto nas compras internacionais de até $50.
8: A medida ainda determina a realização de avaliações periódicas sobre os impactos da desoneração fiscal. E mais, o texto ainda prevê isenção de impostos para medicamentos de doenças raras que não tenham similar no Brasil. Repórter Márcio Maturana.
9: Agora é definitivo. Compras internacionais de até $50, cerca de R$250, não pagam mais o imposto de importação, que era de 20%. A senadora Leila Barros, do PDT do Distrito Federal, foi a relatora na comissão mista da medida provisória.
10: Enquanto o viajante que se desloca ao exterior já goza de isenções de tributos federais sob a bagagem no valor de $1.000, a família de baixa renda que não viaja não dispõe desse mesmo canal desonerado. A única forma de disposição desse extrato social para adquirir produtos importados de pequeno valor é pela remessa internacional.
9: Nas compras de até $3.000, as alíquotas da importação serão reduzidas de 60 para 30%. Uma das mudanças é a isenção de impostos para medicamentos de doenças raras que não tenham similar no Brasil. Outras são a adoção de medidas para a venda de produtos ilegais e a realização de avaliações periódicas sobre os impactos da desoneração. O primeiro em 3 meses e os seguintes em intervalos de no máximo 6 meses, como explicou Leila Barros.
11: A gente atendeu em parte a maior preocupação do setor, que é a avaliação, dando essa autonomia ao Ministério da Fazenda, a avaliação de 6 em 6 meses e também passar pelo Executivo a avaliação do Congresso Nacional anualmente.
9: O imposto sobre importações de até 50 dólares ganhou o apelido de taxa das blusinhas, mas existia para qualquer tipo de produto, como eletrônicos ou cosméticos, em compras internacionais que ficaram populares em sites e aplicativos de celular. Já a cobrança do ICMS continua igual para compras de qualquer valor, porque a alíquota desse imposto é definida pelos estados.
7: E o Senado enviou para a sanção presidencial a prorrogação até 2030 de incentivos fiscais a programas de atenção à saúde oncológica e de pessoas com deficiência.
8: Com a medida, empresas poderão continuar direcionando parte de seus impostos para financiar projetos de entidades sem fins lucrativos que atuam na prevenção, no diagnóstico e no tratamento. Repórter Pedro Pincer.
12: O projeto altera o funcionamento do Programa Nacional de Apoio à Atenção Oncológica e do Programa Nacional de Apoio à Atenção da Saúde da Pessoa com Deficiência. O texto prorroga até o ano calendário de 2031 a possibilidade de dedução do imposto de renda para doações destinadas aos dois programas. Com a medida, empresas poderão continuar direcionando parte dos seus impostos para financiar projetos de entidades sem fins lucrativos que atuam na prevenção, diagnóstico e tratamento de doenças oncológicas, bem como ações de reabilitação e tecnologias assistivas. A relatora, senadora Mara Gabrilli, do PSD de São Paulo, ressaltou que a aprovação não vai significar aumento de despesas.
13: Não há no texto ampliação de percentuais de dedução, criação de novos benefícios ou majoração de despesa orçamentária direta. Os limites e condições para usufruto do benefício permanecem inalterados, de modo que a renovação do incentivo não implica aumento de renúncia fiscal em termos percentuais, mas apenas a manutenção do regime vigente por mais um ciclo.
12: O texto também atualiza a legislação para incluir o termo correto transtorno do espectro autista e adequa as referências às normas de certificação de entidades beneficentes.
7: A fila de benefícios do INSS é um dos principais desafios da Previdência. Para reduzir a espera de quem precisa de uma resposta sobre aposentadorias, auxílios e outros benefícios, o Congresso aprovou uma medida provisória que amplia a força-tarefa do INSS e da Perícia Médica Federal.
8: A medida reforça as equipes do órgão e da Perícia Médica Federal com o objetivo de acelerar a análise dos pedidos que estão há mais de 30 dias na fila. Repórter Rodrigo Rezende.
14: O Congresso aprovou a medida provisória que ampliou a força-tarefa do INSS e da Perícia Médica Federal com o objetivo de diminuir a fila de cidadãos que aguardam benefícios previdenciários. A ideia da MP é dar celeridade à análise dos pedidos, principalmente para aqueles que estão aguardando há mais de 30 dias na fila. A relatora, senadora Zenaide Maia, do PSD do Rio Grande do Norte, destaca que desde a edição da MP, os resultados já são significativos.
15: Os resultados alcançados em 2026 evidenciou a efetividade do programa. Entre janeiro e junho, o número de processos pendentes de análise ou de perícia médica inicial caiu de 2,7 milhões para 1,7 milhão. A redução foi ainda mais expressiva nos processos com tempo de espera superior a 45 dias, que passaram de 1,7 milhão para apenas 557 mil.
14: Como não houve modificação por deputados e senadores no conteúdo da MP enviada pelo Poder Executivo, o texto será agora promulgado pelo Congresso.
7: A relatos de crueldade contra animais poderão estar entre as hipóteses que autorizam a aplicação de medidas socioeducativas de internação para crianças e adolescentes.
8: Projeto com essa determinação teve a votação concluída na Comissão de Constituição e Justiça e deve seguir diretamente para análise da Câmara dos Deputados. Repórter Bruno Lourenço.
16: O projeto de lei inclui ações contra animais praticadas com crueldade extrema ou com potencial concreto de causar lesão grave ou morte, como nova hipótese de internação para menores de idade. A proposta também aumenta penas para maus tratos contra animais em geral. A relatora, senadora Leila Barros, do PDT do Distrito Federal, defendeu maior cuidado com os animais.
10: A vedação à crueldade, ela constitui fundamento central do direito animal brasileiro e confere proteção aos animais individualmente considerados. Essa proteção constitucional também se relaciona à dignidade da pessoa humana na medida em que a submissão de animais à crueldade degrada os próprios valores éticos que devem orientar as ações humanas e a atuação estatal.
16: O texto ainda aumenta a punição em casos que envolvam tortura, abuso sexual ou transmissão das agressões pela internet.
7: E avançou no Senado a criação de um serviço de telefone nacional gratuito para encaminhar denúncias de maus tratos a animais. A proposta assegura o direito ao anonimato dos denunciantes.
8: O projeto define como maus tratos atos de crueldade, abandono, agressão, mutilação, falta de alimentação e cuidados, além de trabalho excessivo ou inadequado. O abandono também é considerado maus tratos. A matéria seguiu para análise do plenário em regime de urgência.
7: O Senado aprovou o projeto do Executivo que cria a Universidade Federal da Fronteira Norte.
8: A nova instituição herdará a estrutura, os estudantes, servidores e professores atualmente vinculados ao campus Oiapoque da Universidade Federal do Amapá. Repórter Alexandre Campos.
17: A população do extremo norte do Amapá, que vive no município do Oiapoque e imediações, contará com uma nova instituição de ensino superior. Isso porque o Senado aprovou nesta quinta-feira o projeto do Executivo que cria a Universidade Federal da Fronteira Norte a partir do desmembramento da Universidade Federal do Amapá. Em julho, um projeto semelhante havia sido analisado pelos senadores. No entanto, a proposta foi vetada pelo governo por ter sido apresentada por parlamentar e não pelo Poder Executivo, como manda a Constituição. Representante do Amapá, o presidente do Senado, Davi Alcolumbre, destacou a importância estratégica da Universidade Federal da Fronteira Norte.
18: É fundamental termos a condição de formarmos capacidade intelectual na academia, na universidade, no conhecimento, nessa nova perspectiva das riquezas da exploração do petróleo e das riquezas que o petróleo pode proporcionar para o Brasil e vai proporcionar para a Amazônia, de conhecimento, de inteligência, e a universidade só ela é capaz de gerar todas essas perspectivas.
17: Além da oferta de vagas em cursos de graduação e pós-graduação, a nova instituição também atuará em pesquisa e extensão e buscará promover o desenvolvimento regional. O projeto segue para a sanção presidencial.
8: Com edição de Paulo Groba e trabalhos técnicos de Eliseu Caires, o Jornal do Senado fica por aqui. Acompanhe agora as notícias da Câmara dos Deputados. Boa noite.
7: Boa noite e até amanhã.
5: 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Plenário da Câmara zera imposto sobre importações de até 50 dólares.
19: Câmara confirma Brasil em acordos de proteção à mulher no trabalho.
5: Deputados aprovam Plano Nacional de Cultura para a próxima década.
19: Boa noite. A Câmara aprovou o Plano Nacional de Cultura para os próximos 10 anos. O repórter Antônio Vital tem os detalhes da proposta.
20: A Câmara dos Deputados aprovou o projeto do governo que institui o Plano Nacional de Cultura para os próximos 10 anos. A proposta estabelece princípios, diretrizes, eixos estratégicos e mecanismos de gestão para orientar as políticas culturais do país. Entre os princípios das políticas públicas voltadas para o setor estão o respeito à diversidade cultural, a valorização dos trabalhadores e a garantia de direitos, como o acesso universal à cultura, a liberdade de expressão e a preservação do patrimônio imaterial. Entre os eixos estratégicos estão o financiamento descentralizado, a redução das desigualdades regionais no acesso aos recursos, a presença das artes e da cultura nos currículos escolares e a proteção de culturas tradicionais, indígenas e de matriz africana. Outro eixo é a proteção de direitos autorais no ambiente digital, principalmente em função do uso de ferramentas de inteligência artificial. Cada eixo apresenta objetivos que servirão de base para a elaboração de metas específicas, ainda a ser definidas. O texto também prevê mecanismos de monitoramento do alcance dessas metas, tanto pelo governo federal quanto por estados e municípios. A proposta foi enviada pelo governo ao Congresso no ano passado, a partir de debates da 4ª Conferência Nacional de Cultura e consultas abertas ao público pela plataforma Brasil Participativo, com mais de 85 mil acessos. O relator da proposta, deputado Pedro Czai, do PT de Santa Catarina, acrescentou outros pontos ao projeto, como a prorrogação até 2028 do prazo para que estados e municípios façam a adesão ao Sistema Nacional de Cultura ou criem seus próprios fundos de cultura como condição para receberem recursos da Política Nacional Aldir Blanc de Fomento à Cultura. Esse prazo hoje termina no ano que vem. Pedro Czai disse que os objetivos, diretrizes e eixos estratégicos do Plano Nacional de Cultura contam com fontes de recursos e incentivos fiscais já existentes, mas ele anunciou que o governo vai elaborar um projeto para aumentar as fontes de financiamento para o setor.
0: As ações estratégicas e os indicadores serão democraticamente construídos com estados e municípios do Brasil. Isso para deixar claro, diferente do Plano Nacional de Educação, nós fizemos metas, definimos financiamento, definimos PIB, etc. Neste ponto, em relação ao financiamento, nós vamos apresentar um outro projeto para discutir novas formas de financiamento da cultura brasileira.
20: O projeto cria um colegiado para gerir o Plano Nacional de Cultura, com representantes do Ministério da Cultura, do Conselho Nacional de Política Cultural e dos órgãos gestores dos estados e municípios. A aprovação do Plano Nacional de Cultura para os próximos 10 anos foi acompanhada no plenário pela ministra da Cultura, Margarete Menezes, e foi comemorada pela bancada do governo. A deputada Jandira Fegali, do PCdoB do Rio de Janeiro, destacou a importância da cultura para o país.
21: Cultura é economia, é trabalho, é disputa, é compreender o Brasil profundo, é entender o que ele é capaz, de que forma a gente faz a integração civilizatória de toda a sociedade na sua diversidade. Não há nenhuma luta de resistência e luta por independência que a cultura não tenha sido um fator fundamental. E no momento que tenta nos recolonizar, aprovar esse plano é um instrumento de resistência.
20: O projeto que institui o Plano Nacional de Cultura para os próximos 10 anos foi enviado para análise do Senado. Da Rádio Câmara de Brasília, Antônio Vital.
22: Saúde. Rosiana Sarney, do MDB do Maranhão, quer obrigar o SUS a encaminhar pacientes com câncer para hospitais privados quando os prazos legais para diagnóstico ou início do tratamento não forem cumpridos. A medida também prevê encaminhamento preventivo quando o atendimento público estiver prestes a estourar o prazo.
23: Rosiana Sarney afirma que a proposta dá efetividade aos prazos já previstos para o atendimento oncológico. Pelo texto, o paciente deverá ser comunicado do encaminhamento, terá transporte garantido quando necessário e continuará acompanhado pela rede pública durante todo o tratamento.
22: Previdência. Beto Preto, do PSD do Paraná, propõe que a remuneração de adolescentes e jovens contratados como aprendizes deixe de entrar no cálculo da renda familiar do Bolsa Família. A medida valeria durante a vigência do contrato de aprendizagem e preservaria os demais critérios do programa.
23: Beto Preto explica que a proposta evita que famílias percam o benefício quando um jovem consegue o primeiro emprego como aprendiz. O deputado afirma ainda que a mudança incentiva a qualificação profissional e reduz a evasão escolar.
22: Trabalho. A Câmara aprovou a adesão do Brasil a dois tratados internacionais sobre trabalho que protegem as mulheres. O repórter Marcelo Lascher traz os detalhes.
24: A Câmara dos Deputados aprovou a adesão do Brasil a dois tratados internacionais sobre direitos dos trabalhadores e, em especial, as mulheres. Um dos textos aprova a adesão do Brasil à Convenção da Organização Internacional do Trabalho, a OIT, com medidas contra violência e assédio no trabalho. A Convenção 190 da OIT é o primeiro tratado internacional a reconhecer o direito de todas as pessoas a um mundo de trabalho livre de violência e assédio. Os países que ratificarem o texto ficam obrigados a adotar medidas para proibir violência e assédio contra trabalhadores e garantir reparação às vítimas e sanções aos autores. A Convenção considera violência e assédio baseados no gênero como práticas inaceitáveis e inclui o assédio sexual como violência praticada contra as pessoas em razão de seu sexo e gênero. Outro trecho estabelece que as medidas previstas na Convenção se aplicam à violência e assédio que ocorrem no trabalho, inclusive durante os deslocamentos do empregado. A adesão do Brasil ao tratado recebeu parecer favorável da relatora, a deputada Benedita da Silva, do PT do Rio de Janeiro, mas foi criticada pelo deputado Kim Kataguiri, do Missão de São Paulo. Segundo ele, os termos que designam o assédio no ambiente de trabalho são vagos e podem encarecer os encargos trabalhistas.
1: Gente, não é à toa que só 30% dos países que integram a OIT concordaram com esse tratado. Nós, mais uma vez, Brasil, América Latina, África, estamos sendo feitos de tonto pela Europa, que vão lá, usam seus 3 votos, cada país lá na OIT, e empurram legislação trabalhista para nós. A gente fica com a legislação mais cara, a gente fica com a legislação mais burocrática.
24: O plenário também aprovou a adesão do Brasil a outra convenção da OIT, esta voltada para promover a igualdade de oportunidade de tratamento para trabalhadores, homens e mulheres com responsabilidades familiares. Segundo a convenção, as responsabilidades familiares não podem ser usadas como uma razão para demissão. Os trabalhadores devem ter direito à livre escolha de um emprego levando em conta suas necessidades com responsabilidades familiares. A deputada Benedita da Silva também ofereceu parecer favorável à adesão do Brasil a esse tratado.
2: A ratificação da convenção reforça demais as respostas às interrupções de trajetória laboral impostas pelas responsabilidades de cuidado, que reduzem a densidade contributiva das trabalhadoras e comprometem sua cobertura previdenciária na velhice.
24: As propostas que ratificam a adesão do Brasil às 2 convenções da Organização Internacional do Trabalho sobre assédio e cuidado seguiram para análise do Senado. Da Rádio Câmara de Brasília, com informações de Antônio Vital, Marcelo Larcher.
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4: Segurança Pública.
6: Silvia Cristina, do PP de Rondônia, defende a aprovação da proposta de emenda à Constituição que reduz a maioridade penal de 18 para 16 anos. A deputada argumenta que a medida pode ajudar a reduzir a violência e responsabilizar jovens envolvidos em crimes graves.
25: Silvia Cristina cita a experiência pessoal com a violência ao lembrar o assassinato do pai e diz que criminosos adultos usam adolescentes para cometer delitos. Para ela, é preciso endurecer as punições para quem participa da destruição de famílias por meio da criminalidade.
26: Se diminuir a maioridade, até porque rapaz e meninas, aos 16 anos, eles já votam, já casam, já sabem muito bem, já têm noção do que estão fazendo, a gente diminui essa violência que assola o Brasil. Então é um fato que causa muita discussão, mas para quem sabe, já sofreu na pele o efeito da violência, não pode deixar de ser favorável a algo que a gente sabe que tem que ser mais rigorosa. Nós temos que ser mais rigorosos nas penalidades de quem sabe que está destruindo família.
6: Sargento Faur, do PL do Paraná, apoia a redução da maioridade penal para casos de crimes graves. O parlamentar lembra sua experiência na Polícia Militar para defender punições mais severas a infrações hediondas e de envolvimento com o crime organizado.
27: Muitas vezes fala-se que queremos prender crianças. É mentira. Nós queremos prender menores bandidos. Menores cometem crimes graves transportando drogas químicas, estuprando e matando crianças, matando pessoas para roubar. Precisam ser punidos severamente de acordo com a gravidade dos seus crimes. Comissão especial instalada, já começamos os trabalhos e tive contato com o relator e ele deu a entender que vai fazer uma consulta pública, um plebiscito para que o povo decida finalmente se quer ou não a redução da maioridade penal no Brasil.
25: Na opinião de Sargento Faur, a revisão da legislação penal responde a uma demanda expressiva da sociedade por mais segurança. O deputado garante que a maioria dos integrantes da comissão especial é favorável à proposta.
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5: Justiça.
23: Acácio Favacho, do MDB do Amapá, é autor de proposta que consegue gratuidade da justiça a pessoas que recorram ao judiciário para obter atendimento de saúde do poder público ou de planos privados. Pela matéria, o benefício poderá ser concedido antes da análise da situação financeira do paciente.
25: A gratuidade abrange ações sobre medicamentos, tratamentos, cirurgias, internações e outros recursos relacionados à saúde. Acácio Favacho avalia que a medida facilita o acesso à justiça em situações nas quais os gastos médicos podem comprometer a renda do paciente.
5: Política.
23: Vinícius Gurgel, do PL do Amapá, apoia projeto que impede condomínios e proprietários de proibir o funcionamento de sedes partidárias em imóveis comerciais. De acordo com a proposta, a regra vale desde que sejam respeitadas normas de segurança, acessibilidade e vizinhança.
25: Vinícius Gurgel considera que a medida protege a liberdade de organização dos partidos políticos. O texto torna nulas cláusulas que imponham esse tipo de restrição e prevê que o prejudicado solicite a reparação por eventuais danos. A matéria está no Senado após a aprovação da Câmara.
5: Desenvolvimento Regional.
23: Altineu Cortes, do PL do Rio de Janeiro, defende um regime especial para acelerar obras de reconstrução em cidades atingidas por eventos climáticos extremos. Ele explica que a proposta simplifica licitações, reduz prazos administrativos e prioriza a recuperação da infraestrutura.
25: Na visão de Altineu Cortes, é preciso agilizar as ações de reconstrução e prevenção em estados e municípios em situação de calamidade pública. Para ele, o Estado precisa garantir socorro rápido e eficiente às populações afetadas por desastres naturais.
23: Paulo Litro, do União do Paraná, apresentou o projeto que reforça as regras de segurança para a abertura de comportas de barragens. A proposta do parlamentar determina que a liberação da água seja feita de forma gradual, conforme o volume de chuvas e o nível dos reservatórios.
25: Paulo Litro também propõe a instalação de sistemas de alerta para moradores de áreas próximas às barragens. O texto, que atualmente tramita na Comissão de Integração Nacional, prevê ainda a divulgação dos planos de abertura das comportas para reduzir riscos de inundações.
5: Votação.
23: Deputados aprovam medida que isenta de imposto compras internacionais de no máximo $50. O repórter Antônio Vital tem mais informações sobre a chamada taxa das blusinhas.
10: A Câmara dos Deputados aprovou medida provisória que isenta do imposto de importação as compras internacionais de até $50, conhecida como taxa das blusinhas. A medida provisória, aprovada faltando 5 dias para perder a validade, já está em vigor desde maio, quando foi publicada. Até então, as compras de até $50 pagavam taxa de 20%. O texto também zera a alíquota de importação para medicamentos destinados a doenças raras que não tenham similar nacional. Estabelece ainda a taxação de 30% para as compras entre $50 e $3 mil. Com a possibilidade de o governo impor limites para os produtos mais caros. Além disso, obriga as plataformas de comércio eletrônico a adotarem mecanismos contra fraudes, como preços fictícios abaixo dos preços reais e fracionamento das compras de modo a evitar a taxação. O descumprimento sujeita as empresas a multas, suspensão de atividades e até proibição de operar no país. O texto final cria ainda um sistema de avaliação periódica sobre os impactos da isenção, com dados sobre os impactos da medida sobre os empregos, a arrecadação e o comércio. Os relatórios devem considerar especialmente setores considerados mais atingidos pela concorrência de produtos importados, como de roupas, calçados, brinquedos e cosméticos. Deputados da oposição criticaram a proposta e disseram que o fim da taxação sobre os produtos importados prejudica a indústria e o varejo nacionais. Foi o que disse o deputado Gilson Marques, do Novo de Santa Catarina.
11: O empreendedor brasileiro, aquele que paga DARF, que paga Selic a 15%, que contrata e pagar um imposto caríssimo, tem que concorrer com o exterior. A China, por exemplo, que tem regra trabalhista análoga à escravidão, que se diz, entra no solo brasileiro sem nada de imposto.
10: Já deputados da base do governo disseram que eventual prejuízo a comerciantes e fabricantes brasileiros será compensado com a entrada em vigor da reforma tributária.
12: No vestiário, clima mais tranquilo aqui na zona mista.
13: É, e festeja quem ganhou e lamenta quem perdeu. E assim a vida, né? É assim que o futebol acontece. Os jogadores do Grêmio foram até as torcidas organizadas, fizeram uma saudação. Nesse momento vem para o outro lado, que todos aqui também torcem para o time do Grêmio. Aliás, torcem melhor ainda do que aqueles que estão lá, que quando o time não vai bem, arrumam confusão para os jogadores. Enfim, a festa é gremista, a bandeira do Grêmio está colocada ali e está sendo acenada pelo jogador gremista. O Grêmio faz a festa, o Grêmio está lá e o Vaguinho me dá uma ideia. Vaguinho, o Inter tá eliminado, Vaga.
14: Pois é, Pedro, foi mais uma atuação terrível do time do Internacional sob o comando do técnico Paulo Pezzolano, que está completamente perdido no comando do Inter, e por isso eu quero a demissão desse treinador. Ele no Inter não pode esperar o jogo contra o Santos, não há mais tempo a perder. O técnico não consegue encontrar soluções. Sim, foram dois clássicos grenais contra o Luiz Castro, que 90% da torcida do Grêmio queria a sua demissão antes dos dois confrontos, e que agora virou o melhor treinador do Brasil. O Paulo Pezzolano, ele envergonhou o torcedor do Internacional, envergonhou em clássicos grenais. A campanha do Inter no Campeonato Brasileiro é uma campanha terrível, sob o comando do técnico Paulo Pezzolano. Não há mais tempo a perder. Nós temos 13 partidas e é preciso um plano emergencial. Emergencial. É preciso mudar. O trabalho que está sendo feito,
12: Everton,
14: não tem mais solução. Paulo Pezzolano tem que ser demitido hoje. Hoje o Inter tem que emitir um comunicado da demissão do treinador.
12: O Everton, goleiro do Grêmio, está falando.
15: Esse talento maravilhoso que é jogar futebol é um privilégio muito, muito grande. É, jogar esse tipo de jogo, esse tipo de clássico é para poucas pessoas e a gente tem que dar valor para isso. É um dos maiores clássicos do mundo. É, a gente viu uma pesquisa esses dias, o Grenal foi citado como um dos maiores clássicos do Brasil e é isso aí. É uma rivalidade muito grande, mexe muito com o sentimento do torcedor do estado inteiro. E bom, a gente precisava muito desse momento. Acho que no dia do aniversário do Luiz Castro, acho que essa grande vitória, ele também é merecedor, porque a cobrança é muito grande em cima dele. E é uma pessoa digna que ele não tenta só melhorar o jogador de futebol, o atleta, mas ele tenta melhorar o jogador, a pessoa. E isso para mim conta muito, porque eu sou fã de pessoas que... Eu sou fã de pessoas que tenta ajudar o ser humano, tenta levar o ser humano sempre pra frente.
12: Olha, caralho!
15: E também dar os parabéns pro nosso torcedor, que fizeram uma linda festa aqui, que nos apoiaram do início ao fim, que jogaram junto, que foram muito importantes pra gente. Agora é desfrutar dessa vitória, foi uma vitória realmente maravilhosa. Mas a gente sabe que a nossa caminhada ela é longa e dura aí nesse brasileiro. Acho que chegar a uma semifinal de Copa do Brasil era importante pra gente por todos os sentidos, mas é seguir trabalhando, porque não acaba aqui, o ano não se encerra aqui e tem muita coisa para acontecer. Vamos continuar trabalhando para que a gente possa sempre trazer essa melhora pro Grêmio, e o Grêmio possa estar sempre vencendo e melhorando a sua performance.
12: O Everton passando aqui na zona mista, Pedro, a vitória por 3-1.
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12: Carlos Vinícius, autor de 2 gols.
13: Carlos Vinícius, Gabardo, o teu craque.
16: Eu vou de Carlos Vinícius, para mim também o craque pegada.
13: Temos ainda o craque do Rodrigo Oliveira.
12: Calçados pegada para Carlos Vinícius.
13: Aqui é que vota em quem?
17: Carlos Vinícius, faz a pose.
13: TCD.
18: Carlos Vinícius, na hora que precisou, foi ele. Mas nós temos uma lista de jogadores que fizeram um grande jogo. Até o TT entrou bem hoje, Pedro.
13: Muito bem. Bom, a Nani vai falar em seguida com o torcedor colorado também, mas primeiro eu quero que tu digas quem é o teu craque do jogo, o craque Rádio Gaúcha, calçado despegado, que tu sabe que tem uma linha feminina bonita, vou te dar uns calçados da pegada de presente, tá?
0: Tá bom, Pedro, pra me consolar. É, Carlos Vinícius também pelos dois gols.
13: Muito bem, quem é aqui?
0: Carlos Vinícius, faz a pose, faz a pose.
13: Tá bom, faltou alguém? Tem o Diori, né?
7: Pra mim, Carlos Vinícius, Pedro, craque Rádio Gaúcha, calçados pegados.
13: E o torcedor?
7: Torcedor pro aplicativo de GZH, Carlos Vinícius, 39% dos votos. Pelo Colorado foi o Alan Patrick com 17% e tem o Vaguinha também.
13: Quem é que eu vi o torcedor?
7: Oi.
13: É uma, digamos, uma necessidade extremamente importante, já que o Grêmio tá na
7: semifinal. Posso votar, Pedro?
13: Ah.
7: Eu não votei.
13: Não votou então, por favor.
7: Eu vou votar no Carlos Vinícius, agora como é o futebol, né? O Grêmio agora virou o melhor time do mundo, o César já gosta de todo mundo, já gostou dos melhores jogadores, que coisa linda que é o futebol, né? É. O treinador virou o melhor treinador do Brasil. Esse é o lado bom da derrota do Inter, se é que tem um lado bom. O Grêmio calçou a sandalinha aquela, o saltinho alto.
13: Tá bom. O Vaguinha trouxe a sua opinião, então, e agora ouvir o torcedor do Grêmio é uma obrigação, porque este ano o torcedor não tinha ficado tão feliz como com o que aconteceu hoje, né?
0: É verdade, Pedro. O torcedor merece demais, não só esse placar maravilhoso em cima do nosso rival, mas também ir para mais uma semifinal de Copa do Mundo, de Copa do Brasil, no qual o Grêmio é extremamente especialista. Partiu, BH! Como é que é o teu nome?
8: Meu nome é Arthur, Arthur Scherer.
0: Arthur, tu imaginava nos teus melhores sonhos um placar tão maravilhoso?
8: Jamais. Primeiro Grenal que eu venho, agradecer meu tio, Maurício Rosenberg, que disponibilizou esse lugar pra mim hoje. Tia, uma alegria imensa. Nós matamos eles. E agora é a valsa e nós é a semifinal. Vamos pra cima.
0: Agora tem tempo pra se recuperar no Brasileirão também até a semifinal, né?
8: Agora um respiro, né? Um suspiro e vamos depositar confiança no time. A torcida tem que apoiar. Temos que ir pra cima. Vamos apoiar até no erro, porque assim a gente vai se levantar.
0: Valeu, muito obrigada. Bom retorno pra ti. Teu nome, minha amiga?
17: Meu nome é Isabela Fialho.
0: Isabela, que jogo aí foi esse, Isabela?
17: Que emoção, mais um Grenal, o último jogo que eu vi foi um Grenal também, como sempre matamos eles, e mais um jogo especial, agora ir pra cima, depois da confiança, como disse o amigo, e vamos sair campeão dessa Copa do Brasil.
0: Quando eles tomaram 3-0 aqui no Gauchão, é porque tinha uma mais no Grêmio, né? Hoje não tinha,
17: é sempre assim, fora o chocolate, é 3-1, é 3-0, e sempre um chocolate, vão embora chorando, como sempre.
0: Valeu!
17: Vamos, Grêmio!
0: Valeu, muito obrigada, Pedro. Eu tô indo pra Esplanada agora pra fazer o balanço final de lá, cobrir a torcida gremista indo embora, feliz da vida na arena.
13: É, o Pato Seron manda dizer que foi uma desgraça o jogo, né? Agora eu quero mandar um abraço especial pro Matheus, pra Laura, pra Vanessa, pro Fernando Batistella, conectados na Gaúcha, ouvindo o Grenal, a caminho de Charleston, na Carolina do Sul, lá nos Estados Unidos. Um abraço pra vocês, muito obrigado pela sintonia, pelo carinho, porque a Gaúcha é pra todo mundo, né? O nosso aplicativo nos leva pra todo mundo e aí estamos nós. 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Bom, Jorge Vasconcelos, arbitragem não tem nada a ver com o que aconteceu?
7: Absolutamente não, Pedro. Bruno Arleu de Araújo teve um jogo extremamente seguro, assim, dono do jogo. É bom ressaltar também, né, Pedro, que o jogo foi limpo. É, em nenhum momento as coisas descambaram.
13: Jogar bola, né?
7: É, jogaram bola, jogaram de maneira limpa. Teve entradas de um Grenal que é pegado, mas nada acima do tom, nada que fugisse dessa regra. E a arbitragem tornou as coisas simples, fez o simples e teve muito comando dentro do Grenal. Foi uma grande arbitragem do Bruno Arleu de Araújo.
13: Que bom, que a arbitragem não tem nada a ver. Maurício Saraiva, eu tô saindo da transmissão, o Lucerinho em seguida vai comandar.
19: Mas uma brilhante final. Transmissão, quero lhe dizer, Pedro.
13: Muito obrigado. Mas eu quero ver contigo esta ideia do respeito do Grenal. 100 mil pessoas assistiram os dois Grenais. Confusão pouca confusão. Ofíssima. Deu uma briguinha aqui, outra ali, mas isso faz parte do jogo.
19: Boa que o Grenal nos trouxe, um Grenal limpo, um Grenal bem jogado, bem arbitrado também, porque os jogadores ajudaram. E se confirma, na verdade, Pedro, a própria fala do Vaguinha, a forte fala do Vaguinha, confirma algo que eu dizia para qualquer dos lados antes do jogo. Este Grenal contamina o Brasileirão. Esse Grenal, quem fosse eliminado poderia entrar numa crise das proporções em que o Vaguinha, com a sua influência, pede a demissão imediata do treinador. Então, este Grenal é decisivo para um Grêmio que vai consolidando uma ideia, repete a ideia, ter crescimentos individuais como tem, e do outro lado, o Internacional, que faça o que fizer, escolha a peça que escolher, perde, ou empata, ou não alcança o objetivo. E nesse mundo, o Inter está indo para domingo contra o Santos, dentro do Z4, eliminado da Copa do Brasil, e a crise tem proporções imprevisíveis, Pedro.
13: Muito bem, Maurício Saraiva, e o nosso reconhecimento ao respeito do torcedor por uma sigla chamada Grenal. Que coisa importante que é para todos nós o Grenal. Que coisa importante que é para todos nós o enfrentamento do Grêmio contra o Internacional. Pode ser do Beira-Rio, pode ser da Arena. Eu tô saindo, Lucerinho, desta transmissão, passando o comando para ti e te dizendo o seguinte: parabéns, parabéns ao torcedor que valoriza aquilo que nós temos no futebol do Rio Grande do Sul. Parabéns também ao torcedor gremista que veio em massa, que fez recorde de público na Arena, na história da Arena, penso eu, daqui a pouco o Bertoncelo vai confirmar, e que torceu pelo seu time, que teve a vitória e continua na Copa do Brasil. Aliás, o Grêmio na Copa do Brasil tem mestrado, tem tudo, pós-graduação, tudo que imagina. Na Copa do Brasil, o Grêmio cresce como um gigante extraordinário, e o Atlético Mineiro pode esperar que a hora dele vai chegar também. Não, o Atlético é bom, não é bicho papão, e o Grêmio na Copa do Brasil é outro departamento. Então, Lucerinho, esse respeito ao Grenal que nós vamos tratar, porque conversamos muito cedo pela manhã já a falar em futebol, a falar do Grenal, lá com aquele Matos, depois com o Macedo, primeiro no timeline, depois no Chamada Geral, Esportes ao meio-dia, sala de redação, a tarde inteira, todo o tempo, até as 8 horas da noite, e aí vamos entrar madrugada, Lucerinho, com teu comando, para que façamos o balanço final, e depois ainda tem o Barão da Madrugada, porque tudo é repercussão do Grenal. Parabéns à torcida do Inter, que está triste, é claro, porque a coisa não aconteceu, mas que lotou o Beira-Rio e veio trazer apoio para o seu time. Parabéns para a torcida do Grêmio, que estabeleceu esse recorde de público aqui na Arena. Tá bom, Lucerinho?
12: Deu, Pedro Ernesto. Obrigado, Pedro, que comandou a vitória do Grêmio. 3 para o Grêmio, 1 para o Internacional. O Grêmio segue na Copa do Brasil, vai enfrentar o Atlético Mineiro, e claro, o goleador desencantou, fez toda a diferença. Carlos Vinícius, o nome do Grenal, Marcos Bertoncelo.
1: Não fazia gol há 8 partidas, desde julho, desencantou, fez 2 gols, foi decisivo. E o Grêmio, pela primeira vez na história, sem contar gauchão, elimina o Inter de um mata-mata. Avança para as semifinais, embolsa R$ 9 milhões e vai enfrentar o Atlético Mineiro.
12: Quando os gremistas terão este encontro, ou mais ou menos, o que que a agenda gremista pode indicar na próxima fase?
1: Agora vai ter um período de recuperação, porque a Copa do Brasil só volta em novembro. Datas previstas pela CBF: 2 domingos de novembro, dia 1º e dia 8, haverá o sorteio dos mandos de campo para saber quem começa jogando fora, quem começa jogando em casa.
12: A eliminação do Inter coloca Paulo Pezzolano na berlinda? Corre risco? A pressão aumenta? São os destaques. Nós teremos Cristiano Munari, Diogo Olivier, Leonardo Oliveira, obviamente Maurício Saraiva, Adroaldo Guerra Filho, e ainda Vaguinha e CCD pra gente analisar tudo, mais as entrevistas, as reportagens, aqui neste super balanço final que vai até a 1 da manhã. Roda a vinheta.
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12: 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Já tenho aqui no nosso estúdio da redação Diogo Olivier, Cristiano Munari, Léo Oliveira tá chegando, daqui a pouco tem o Diori que vai estar também conosco, Adroaldo Guerra Filho, mas antes eu quero passar na cabine
2: César Cidade Dias, o Grêmio está classificado, CCD, 3-1 no Grenal, Carlos Vinícius desencantando, enfim, o Grêmio fez a sua parte, foi eficiente e elimina o Internacional, CCD.
18: É, um trabalho, claramente, o Grêmio trabalhou muito para esse jogo e estava muito focado e sabia exatamente tudo que poderia enfrentar. Para mim, surpreendente o Grêmio jogar atrás da linha da bola, o Inter sendo ele o protagonista, mas como a gente mesmo já tinha definido, bola parada, vamos ganhar ali, ganhamos ali. Depois disso, o Inter projetado com dois zagueiros lentos, sendo que um que joga muito pouco, que é o Maripan, vai sair nas costas dele e as coisas vão acontecer. As coisas aconteceram. E quando a lógica fala dessa maneira, a obviedade fala dessa maneira, eu preciso primeiro elogiar o trabalho no Grêmio e depois entender, quando é tão óbvio assim, será que o Inter também não deveria ver diferente? Festeja o Grêmio, comemora o torcedor em dia de recorde na arena de um jogo em que termina, inclusive, a ideia de que o Grêmio não ganha do Inter em mata-mata. Vou repetir, 6-1 em dois jogos aqui na arena e duas classificações em cima do Inter nesse ano.
2: Muito bem, primeira palavra de César Cidade Dias. Vamos ver se a Kek tá na escuta já na esplanada. Kek, pra pegar um pouco da saída do torcedor do Grêmio, que comemora a classificação, Kekinha.
0: Eu tô, Lucianinho, e é cada sorriso maravilhoso que eu tô vendo aqui na esplanada. Nem nos melhores sonhos a gente imaginava uma classificação tão soberana do Grêmio, tão maravilhosa. Vem aqui, vem aqui, vem aqui. Fala comigo aqui, Gabriel.
3: É o Grêmio, caralho.
0: Não, fala palavrão, não. Não pode falar, mas tá feliz?
3: Tô 10, velho, tô muito feliz, velho. É o Grêmio, velho. É um Grêmio, é dois Grêmio, é três Grêmio. É Grêmio pra sempre, velho. É pai deles até sempre, pra sempre.
0: Tu imaginava um jogo tão bom do Grêmio?
3: Claro que sim, velho. É o Grêmio contra eles, a gente sempre imagina um jogo bom, velho. Porque eles não são nada. É por isso que a gente sempre imagina um jogo bom contra eles. Contra eles é sempre isso.
0: Valeu, muito obrigado, bom retorno. Deixa eu falar com o Duda Pinto. Tá aqui, Duda Pinto. Tu veio de tão longe, Duda, pra ver esse jogo do Grêmio maravilhoso.
4: Três ônibus lá de Livramento, Kiki. Três ônibus, a galera toda. Agradecer essa galera lá de Livramento que veio em massa aqui. E os nossos companheiros do Nacional, da torcida do Nacional de Rivera, toda aqui também. Agora vão continuar um baita assado aqui, tomando muito fernet e muito assado. Quer que o Grêmio hoje foi outro time? Outro time completamente diferente. Hoje foi sensacional. Hoje a gente sentiu aquele orgulho desse gremista, né, Kiki?
0: Um beijo pra
4: toda essa turma aí.
0: O Duda me mandou uma fernê na gaúcha só pra te dizer que hoje ela vai acabar, tá, Duda?
4: Vai terminar a fernê, bom, é com alegria, vai. Toma e depois vem outra.
0: É, chora, Vaguinha, chora, Vaguinha. Daí eu deixo um recado pro Vaguinha. Chora, colorado, queimaram o meu cabelo. Não acredito. Jogaram cadeira em mim. Não pode. Tirei foto e fiz tudo. Como é que foi o jogo? Maravilhoso. Vai, colorado eliminado, vai pra Série B, hein? E dancei. O Grêmio vai pra BH? Vai pra semifinal? Da loucura, hein? Nossa, meu amigo, mas a gente vai vencer dessa vez, né? BH, Copa do Brasil, te lembra alguma coisa? A gente campeã em 2016, quando tu começou aqui. É verdade, quando eu comecei a fazer conteúdo na internet. Só eu sei o quanto tu ralou e é a melhor jornalista que tem. Valeu, muito obrigada, Fernanda. Ô, Lucianinho, daqui a pouco vai ter aquela fila de carros ali, a gente vai pegar aquele buzinaço maravilhoso aqui na arena, tá bem?
2: Ah, quero o buzinaço então, Kek, daqui a pouco, direto da arena, 10:18, balanço final, Grupo IESA, claro, Sicredi, Trilegal, Tumeleiro e Cateó. Daqui a pouco o Vaguinha vem conosco também aqui nessa largada.
20: Tô aqui.
2: Tá, já tá aí, Vaga. Bom, tu pediu veementemente que algo seja feito depois da eliminação do Inter no trabalho do Paulo Pezzolano. Queria que tu falasse um pouco mais pra gente aí, Vaguinha.
20: É, Lucianinho, eu me envolvo muito com o jogo, né? Eu sofro muito e esses últimos anos eles têm sido muito, muito difíceis, né? Eu acho que é o momento a gente de se resguardar aqui e eu tenho esse papel, né? De estar aqui no front e tem que ouvir a corneta do torcedor, a corneta elegante do torcedor que tá saindo aí. O Grêmio tocou a valsa, né? Nos alto-falantes aí da arena. Eu acho que o Grêmio foi bem no limite da corneta. Né, a gente viu o caixão, né, do Inter no gramado também, só para não dizerem que isso acontece lá no estádio Beira-Rio. Então a gente tem que entender, a flauta tá aí e vamos em frente e olhar para os problemas que são gravíssimos no Internacional. Para mim acabou esse trabalho. Um técnico que fica 50 dias trabalhando uma equipe e não tem uma vitória no Campeonato Brasileiro, tem apenas uma vitória contra o Corinthians no estádio Beira-Rio, que coloca o Inter na zona de rebaixamento e mostra Não são só resultados, ele mostra que está completamente perdido, que ele não sabe mais o que fazer. E assim, sem gritaria, sem ofensa, sem nada, eu só quero que ele volte pro Uruguai e vá ver a carreira dele daqui para frente em outro lugar. É só isso. E quero que o Inter siga um outro caminho, que faça uma tentativa. Eu sei que eu vou esbarrar na incompetência de quem comanda o clube, que são os grandes responsáveis. A gestão do presidente Alessandro Barcelos, ela não para de envergonhar o torcedor do Internacional. Então, para não me alongar muito, daqui a pouco a gente vai ter uma live, Lucianinho, até para deixar aí a repercussão. Para não me alongar muito, o Inter precisa, antes da meia-noite, emitir uma nota oficial demitindo o treinador. Esse trabalho acabou, sob pena de ter o rebaixamento, mas muito antes da última rodada, porque não pode tomar 2-3 do Grêmio. 3-0 na final do Gauchão, 3-1 hoje, sem dar um chute a gol no Grêmio até os 30 minutos do segundo tempo. Uma vergonha o trabalho do seu Paulo Pezzolano.
2: Bom, como Vaguinha, tu vai estar indo para uma outra live, é isso, né, Vaguinha? Em seguida,
20: isso, então, a gente está abrindo contigo. A gente está abrindo uma live no meu canal e no canal aqui da Rádio Gaúcha também. Tá. E a gente vai com a repercussão do Inter ali.
2: Beleza. Wagner Martins, alguém me chamou aqui, deixa eu só ver quem é que
6: fui
2: chamou.
6: Eu.
2: Rodrigo Oliveira, depois eu quero de novo ouvir o CCD. Fala, Rodrigo.
6: Em frente à porta do vestiário visitante, porta fechada já há quase 20 minutos, o presidente Alessandro Barcelos, seus pares de direção, estão no mesmo local que o técnico Paulo Pezzolano, a comissão técnica e o grupo de jogadores. Pezzolano é o décimo técnico da gestão Barcelos. E houve apenas duas vezes em que o presidente Alessandro Barcelos demitiu o treinador no dia do jogo, minutos após a derrota. Os treinadores foram Eduardo Cudê e Roger Machado. A maioria das demissões ocorreram no dia seguinte, um ou dois dias depois de uma certa reunião. E esses dois treinadores que caíram no pós-jogo foram em jogos que ocorreram no Beira-Rio. Nunca aconteceu de um treinador ser demitido pelo atual presidente logo após um jogo, numa partida em que o Inter é visitante. Pelo meu feeling no momento, é possível o Pezzolano cair? Sim, não descartaria até um pedido do próprio em sair. Mas eu não acreditaria que isso ocorreria agora, nesse pós-jogo, até porque quando o Inter está como visitante, não existe nem aquela condição de privacidade para as reuniões necessárias. Então, eu não apostaria numa queda agora, embora é possível que ela ocorra, especialmente nos próximos dias.
9: Antes de você chamar o César, que ainda está aqui do meu lado, Lucianinho, eu quero pegar esse gancho, porque eu estava falando com o César fora do ar sobre essa possibilidade que no finalzinho da fala o Rodrigo trouxe. Eu não duvido, no contexto em que o Internacional vive uma crise de proporções imprevisíveis, que não parta da direção do Inter a saída do Pezzolano, e sim do próprio Pezzolano, mas não seria hoje. O jogo de hoje fica mais linkado do que nunca com o jogo do próximo domingo no Beira-Rio, 4 horas da tarde, contra o Santos, porque onde o Internacional vai tentar sair do Z4, onde hoje ele se encontra, é dentro de casa, contra uma equipe também eliminada da Copa do Brasil, mas num nível de confiança do Inter abaixo do subsolo. Dependendo do que aconteça entre hoje e um jogo com derrota, não estou falando empate, mas com derrota contra o Santos no Beira-Rio, eu não duvidaria que a iniciativa do pedido de saída não fosse da direção do Internacional para o Pezzolano, e sim do Pezzolano com a direção do Inter.
21: É importante destacar, Luciano, que o presidente do Inter desceu para o vestiário aos 26...
2: Tu citou isso no momento, inclusive,
21: exatamente,
2: né?
21: 26 minutos do segundo tempo. O Grêmio fazia o 3-0 e o presidente Alessandro Barcelos abandonava o camarote aqui na arena para o visitante e ingressava no vestiário colorado. Então, aos 26 do segundo tempo, o presidente Alessandro Barcelos já não acompanhava mais o jogo dos camarotes.
22: Tem jogo domingo, Lucianinho, jogo decisivo, jogo contra o Santos. Antes de tudo, boa noite.
2: Boa noite, Léo. Temos aqui Jorge Vasconcelos, Leonardo Oliveira, Diogo Oliveira, Cristiano Munari e mais o Guerrinha, que também vai entrar conosco, mas...
22: Ou seja, cavalaria toda. Mas tem jogo domingo e esse jogo é decisivo pro Inter. Se o Grenal era decisivo pela Copa do Brasil, Inter e Santos é confronto direto na luta que o Inter vai ter de travar. E outra, vendo o Inter jogar, vendo a dificuldade que o Inter tem de fazer gol, a dificuldade de criar, o Inter vai depender de um milagre outra vez para escapar do rebaixamento. Então, até domingo, pode ser que surpreenda, porque muitas vezes, como né?
10: Diria Rafael Bandeira,
22: o Grenal,
10: futebol é dinâmico.
22: O Grenal mexe muito com os brios, mas até domingo, hoje é quinta-feira à noite, no jogo que o Inter tem decisivo, eu acho difícil que mexa.
10: Bom, deixa eu fazer o seguinte, Diogo, antes da gente começar a girar, enfim, com vocês todos aí, deixa eu liberar o CCD, porque ele também tem que ir pra live, né, CCD?
18: Exatamente.
10: Então, assim, ó, teu destaque final aqui conosco, mas depois se quiser voltar, fica à vontade. Vamos dar uma tina aqui.
18: O destaque pra mim é a estratégia do treinador e jogadores melhores, né? O Grêmio tem melhores jogadores do que o Inter. O Inter tem 3, 4 jogadores aí abaixo da exigência de um jogo desse tamanho. E o Grêmio fez valer isso, forçando esses jogadores a errarem ou em posicionamento. Hoje o Grêmio ganha com a assinatura do seu treinador e é preciso valorizar isso. A gente às vezes critica muito, faz isso, mas hoje o Grêmio fez um jogo estratégico e, olha, deixou de fazer muitos gols aqui porque estava fácil de atacar, mas o Grêmio, de certa maneira, controlou o jogo, controlou o resultado. 6-1 em 2 jogos. Deu de pesolando por aqui, né? Luiz Castro é mais treinador do que ele.
10: Cezinha, abraço. Valeu. Se quiser voltar depois,
18: agora,
10: por favor, fica à vontade.
18: Agora em Gaúcho Esportes e também no canal do CCD, você tem uma live de gremista para gremista.
10: Obrigado, CCD. Bom, vamos começar a girar. O Maurício está lá no estúdio, no estádio. Eu quero chamar Adroaldo Guerra Filho. Guerrinha, uma primeira fala tua sobre a vitória do Grêmio, Guerra 3-1 em cima do Internacional. Guerra, boa noite.
11: Boa noite, Lucianinho. Boa noite a todos. O que mudou no Grenal de hoje em relação ao último Grenal foi a melhora do Grêmio. O Internacional foi exatamente o mesmo. O Internacional não tem qualidade nenhuma. É um time que vai lutar para não cair e muita chance de cair. Eu até brinquei no sala, dando percentual essa semana de 95%. Não sei se chega a tanto, mas a chance é

0: vai, ele vai seguir inventando. Ele adora inventar, é bom treinador? É, mas é um inventor. Então eu acho que o Internacional tem que ir aos últimos recursos. O Internacional tem que tentar uma solução para ver se esse time começa a melhorar e tentar dar uma esperança ao seu torcedor de que não vai ser rebaixado.
1: Muito bem, o primeiro destaque do Guerrinha, Diogo, tu tava com a palavra ali.
2: Não, aqui,
1: uma noite. Vitória de 3-1, Grêmio classificado, Inter eliminado.
2: Sabe que eu acho até, porque o histórico assim do Inter nesses últimos anos é sempre tenta, a direção do Inter sempre tenta encontrar ali um culpado, enfim, meio que se eximindo de problemas na formação do elenco. Não sei se esse golzinho que o Inter fez no final, porque o 3-0 tem um emblema muito forte, assim, não sei se daqui a pouco nessa lógica aí não muito profissional, se não pudesse até resultar numa demissão agora, que como o Léo disse, não tem nenhum cabimento, tem jogo agora no domingo. Mas...
1: Aliás, a nossa enquete está ali perguntando, né? Pesolano deve sair ou não? É. Enfim, a gente porque vai falar assim, de Grêmio, obviamente, que é pauta da quem passou, bom, mas
2: primeiro,
1: quem perdeu também Grêmio, é pauta. Então podem votar aqui na live quem quiser.
2: Classificação do Grêmio é absolutamente justa. O Luiz Castro, ele teve o mérito de, ele conseguiu com um time, que ele escalou no Beira-Rio, ser melhor no cômputo geral do jogo, independentemente dos erros do Pezzolano lá no primeiro Grenal, né, de Caleb na direita, enfim, depois ele tentou consertar, enfim, mas não importa, ele ali fez um resultado e aí, olha, funcionou assim, vou reprisar no jogo da Arena, né, e até com bastante humildade, sem atacar, sem ir pra frente, sem ir pra cima, e eu acho, me parece que o problema do Pezzolano, então os méritos do Luiz Castro estão ali, estão exatamente nisso, pra mim a classificação passa pelo goleiro centroavante, estou dizendo agora porque disse antes, né, não sou engenheiro de obra pronta, também não estou descobrindo a América, acho que todo mundo meio que via isso, né, ter goleiro e centroavante não é pouca coisa no futebol.
3: Mas tem um cara bem importante que entrou no meio disso, no meio da contratação, que chegou aqui fora de forma, nem tá a plena forma ainda, mas só ser do lugar já faz uma diferença extraordinária nesse meio campo do Grêmio, que chegou a ter Nardoni, Dodi e Noriega. O que o Krovinovic faz para oxigenar o meio, para acertar passe do meio para frente, para entrar na área para fazer o gol, para dar a pré-assistência do gol que ele mesmo fez, porque ele participa do gol dando no TT, a bola vai no Amoso, do Amoso vai para ele, aliás, o Amoso faz o cruzamento sem olhar para a bola e o Krovinovic dentro da área faz o gol. Ele já vem tendo boas atuações desde o Grenal do próprio Beira-Rio, e ele é uma parte bem importante, bem central, porque joga no meio-campo, deste Grêmio que destrava, deste Grêmio que tem agora alguma capacidade de resolução e de criação do meio para frente.
2: Mas eu queria focar ali no goleiro e no centroavante, porque o Carlos Vinícius, quando ele fez os 18 gols antes, era o mesmo Grêmio que tinha problemas para municiá-lo, né? Que ele recebia poucas bolas. Em algum momento ia acontecer de novo. E o goleiro do Grêmio, quando o Inter no volume ali no segundo tempo tentou, apareceu o goleiro do Grêmio. O goleiro do Inter é o terceiro, era reserva do reserva no Cruzeiro. O centroavante do Inter não conseguia caminhar hoje. Isso aí não tem a ver com o Pezzolano, tem a ver com uma direção que não consegue entregar jogadores para técnicos e vai demitindo sistematicamente técnicos.
4: O Grenal não pode enganar, embora o Grenal venha enganando bastante.
1: Aqui. Acho que teu microfone não tá ligado, Léo, dá uma olhada aí.
5: Lucianinho,
6: o Grenal, vai
1: deixa
6: lá,
1: eu só ver, quer aqui?
5: Vamos fazer aquele registro.
1: Vamos ver.
5: Aqui, Lucianinho, que o pessoal tá
1: indo preparar o gol aí.
5: Vamos preparar o gol, porque tem uma fila de carros gigantesca aqui na frente da arena.
1: Escolhe o gol que tu quer ouvir de novo, Kequinha.
5: Eu quero ouvir o segundo do Carlos Vinícius.
1: Tá. Então o pessoal tá separando ali.
3: É o lance mais bonito do Grêmio, que é aqui em toda a Copa do Brasil, é o lance mais bonito
5: lindo,
3: do Grêmio
5: produziu. Lindo, seu Maurício, foi maravilhoso, foi uma jogada trabalhada, construída, e um golaço de centroavante que tava devendo, mas hoje ele fez a pose na arena, e eu quero ouvir de novo esse gol com essa fila de carros que tá passando.
1: Alô,
5: aqui
1: galera que tá aí, hein?
5: Alô,
1: passei
5: galera,
1: do estacionamento, hein? Ligados na Gaúcha, no rádio, no FM. Vamos rodar o gol então, roda aí! Carlos Vinícius!
7: Entrou livre pra dentro da grande área, não há ninguém a marcar, tocou do outro lado, para chutar, é gol!
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1: A Kequinha Gabardo mostrando a audiência da Gaúcha no FM, a galera saindo da arena. Vai começar a entrevista do técnico classificado Luiz Castro Gabardo.
8: Já está sendo feita a primeira pergunta aqui para o técnico do Grêmio depois da vitória por 3-1.

0: Márcio da Grêmio TV, parabéns pela vitória, pela classificação. Uma noite perfeita, o recorde de público na arena, talvez a melhor atuação do Grêmio da temporada, a classificação, uma grande festa do torcedor, uma homenagem para o senhor no vestiário do grupo, carinho do grupo pelo seu aniversário, parabéns também. Queria que o senhor falasse sobre essa conquista do Grêmio, essa classificação, a grande atuação, seu sentimento como treinador e também como ser humano nesse momento de superação.
1: Boa noite. É uma felicidade para mim ver os meus jogadores felizes, a torcida feliz, a administração feliz. O meu melhor presente de aniversário, aquilo que eu mais queria hoje, era ver todos à minha volta felizes. Vejo-os felizes, então esse é o meu presente, porque eu já vos disse várias vezes que o treinador existe para ver os outros felizes.
2: Eduardo Gabardo, na Rádio Gaúcha. Há uns 15, 20 dias, né, o senhor disse que mudaria, mexeria na equipe, né? E aí vem o Krovinovic como titular. Qual foi a importância que esse jogador deu para encontrar o equilíbrio do meio-campo? E se o senhor pudesse falar, né? Como é que surgiu a ideia de trazer esse jogador, que o senhor já conhecia tão bem, por já ter trabalhado com ele, né? Mas que veio de um mercado assim que não é muito normal para o futebol brasileiro.
1: Nós sabíamos das necessidades que a equipa tinha, mas também sabíamos do bolso que tínhamos para ir buscar os jogadores que nós gostaríamos de ver na equipa. Portanto, havia aqui uma incompatibilidade, que era o mercado, tinha jogadores e tem jogadores que não cabem no bolso do Grêmio. Aí temos que ajustar as coisas e temos que ser muito criativos e temos que ir perceber que jogadores é que podem dar à equipa aquilo que nós gostaríamos, que eu gostaria e a equipa técnica gostaria que ele desse. E o Krovi já primeiro não foi o Krovi que ganhou o jogo hoje, já falar de toda a equipa e do desempenho de toda a equipa, da forma como se entregaram. Agora, a forma como para mim é surpreendente a forma tão rápida como ele se integrou, a forma como ele chegou, não só no jogar, mas na equipa, no grupo. A forma como a equipa, o grupo o absorveu, a forma como ele vive no dia-a-dia, isso aí sim. Surpreende, apesar de eu saber que ele tem um caráter muito expansivo, é uma pessoa que se liga muito bem, mas que fala português muito bem, mas daí entender aquilo que é o Brasil e o seu jogar foi algo muito rápido. Ele está um jogador como estão os colegas dele, bastante agressivo naquilo que é o ter bola e o não ter, a intenção que ele põe no jogo e a tensão que ele também põe e a intensidade que ele põe em cada momento deixa-me agradado. Mas como eu disse, integrado numa equipa que também deu tudo e tem dado tudo para virar as coisas para o nosso lado.
3: Boa noite, professor Leonardo Oberher, Rádio Grenal, feliz aniversário. Eu gostaria de saber do senhor se, para você, essa foi a melhor atuação do Grêmio no ano. Se sim, como fazer para repeti-la de agora em diante nos próximos jogos?
1: Normalmente nós vemos os jogos muito pela... quando eu disse nós, mundo do futebol, vê muitos jogos por aquilo que é o desempenho ofensivo e depois não olha tanto daquilo que é o desempenho defensivo. E o desempenho defensivo, embora tenha havido vários remates à nossa baliza, mas foram remates que não nos trouxeram consequência porque eles foram feitos de zonas que nós demos para que eles pudessem acontecer sem perigo para a nossa baliza. Então esse desempenho da equipa, esse bloco defensivo, a forma como nós defendemos com linha de 5, linha de 4, com os nossos pontas a fazerem uma pressão pelos caminhos que deveriam pressionar e depois a saída, a forma como a equipa saiu para o ataque após o ganho, a forma como envolveu naquele terceiro golo, a forma como se ligaram no último terço, são coisas que eu gostaria de ver continuar na equipa. Continuamos a estar num caminho muito sinuoso para percorrer, mas cada vez vejo mais a equipa com estabilidade para percorrer esse caminho.
4: Boa noite, professor Luiz Castro, eu queria que você, se puder explicar um pouco da preparação para esse jogo, a escolha do Kahneman, que de certa forma foi surpreendente na vaga do Gustavo Martins, e uma questão sobre o adversário. Você esperava essa postura do Internacional e acho que talvez isso tenha ajudado o Grêmio da forma que você planejou essa partida?
1: A partida fica com diferentes nuances a partir do momento que o resultado se vai construindo. Vai havendo um Internacional a saber que este jogo correspondia como se fosse uma final, era um jogo que uma das equipas saía, portanto, a partir do momento que chegássemos a 1-0, sabíamos que o Internacional vinha a poder abrir alguns espaços que nós queríamos e gostaríamos de conquistar para podermos chegar como queríamos à baliza do adversário. As coisas foram acontecendo, o resultado foi ficando favorável a nós, o Inter veio para cima de nós, abrindo aqui algum espaço, como nós, se fosse ao contrário, também teríamos que fazer. Então era uma questão desse aproveitamento. Lançámos o jogo, não podemos lançar um jogo desta dimensão. Vamos pegar no jogo, vamos ter o jogo sempre, porque sabíamos que a partir do momento que houvesse 1-0, o Inter ia. Portanto, teríamos que o lançar num primeiro momento, nós a tentarmos pressionar o adversário e ir para cima, e depois num segundo momento a ter que suster e também a continuar a ir para cima. Interpretaram bem tudo aquilo que era a nossa intenção. Depois o Kahneman. O Kahneman é um jogador da equipa, é uma referência na equipa, é um líder na equipa, é um jogador que eu achei que devia jogar o Grenal no Beira-Rio e achei que devia jogar o Grenal hoje, só isso.
5: Professor, boa noite. Ainda voltando um pouquinho sobre os jogadores que chegaram, né, no meio dessa janela para o Grêmio, um deles, o Diego Caíto. Como é que foi durante a semana para ele jogar, né? Hoje deu para ver que ele tinha uma atadura no ombro ali. Como é que foi essa conversa, o treinamento para ele ter essa condição para estar em jogo? E uma segunda, por gentileza, uma classificação em cima do maior rival, uma vitória expressiva em cima do maior rival também. É algo que na cultura aqui do futebol brasileiro, do nosso futebol, ele sustenta cada vez mais o trabalho, ou afirma cada vez mais o trabalho. Como é que é para o senhor ter essa vitória e essa afirmação em cima de uma classificação contra o seu maior rival também? Obrigado.
1: Para mim as coisas continuam como estavam até aqui, continuo focado no meu trabalho, é isso que me move no meu dia a dia, e a única coisa que me preocupa é desenvolver a minha equipa e fazer um trabalho de forma a que ela se possa desenvolver. O Grenal é sempre um jogo especial em que os jogadores estão totalmente ligados ao jogo e prepará-los para um jogo destes é algo que não é muito complexo a nível motivacional. Eles estão muito virados para o jogo. Aliás, e sente-se... Hoje não é... Hoje nós podemos falar muito dos jogadores, mas eu acho que hoje devemos falar muito colado aos jogadores da torcida. Eu acho que a torcida... Hoje jogou com a equipa, como faz sempre, a torcida joga sempre com a equipa, mas hoje é uma energia, o Grenal transmite uma energia diferente aos jogadores, transmite uma energia diferente à torcida, e isso sentiu-se ao longo de todo o jogo. A torcida foi fator decisivo para a nossa prestação. E fiquei, e como eu vos disse, fiquei muito feliz por poder oferecer a todos eles, a toda a torcida, a todos aqueles que nos apoiam, a nossa vitória de hoje e apuramento para a meia-final da Copa do Brasil. O Diogo Caíto jogou debaixo de muito sacrifício, treinou ontem e hoje jogou. E assim é a vida de quem anda nesta profissão, tem que se sacrificar muitas vezes para além daquilo que nós achamos que é o normal. Era estar 3 a 4 semanas parado, à espera que consolidasse toda aquela zona a nível ligamentar, para depois de estar consolidado voltar gradualmente ao treino, mas a vida não permite isso. No futebol a vida é para andar debaixo daquilo que tiver de ser, e hoje teve que ser e ele foi.
6: Luiz, boa noite. Repórter Marcos Souza, do Jornal Zero Hora. Queria questionar o senhor, a gente passou o ano fazendo perguntas sobre A, B, C, o que deu certo, o que deu errado. Numa noite como essa, que o time joga, conforme como jogou, as características que o senhor sempre disse que a gente veria na equipe, vimos hoje, né? O time jogando bem. O que se representa uma classificação nesses termos, né? O Grêmio não apenas venceu, venceu seu rival. O Grêmio jogou bem, jogou de forma convincente, ao natural se impôs e conseguiu confirmar a classificação às semifinais.
1: O que os jogadores se têm esforçado para as coisas acontecerem bem, aquilo que nós temos, como eu lhe disse há pouco, focado naquilo que é o nosso trabalho, sabemos que não é em condições, por vezes eu não vou esconder, não é em condições ideais, debaixo de muita agitação. Nós gostaríamos de trabalhar, vocês gostam de trabalhar na vossa redação, no vosso trabalho, gostam de trabalhar debaixo de paz. Não é por você fazer uma crónica má esta semana, para a semana outra má e outra má. Se houver muita agitação em cima de si, muita pressão em cima de si, é ser humano, vai acusar isso, é natural. Que as coisas demorem a voltar-lhe a sair bem. E as coisas por vezes não saem como nós queremos. Nós temos que saber filtrar melhor as coisas, temos que saber construir a nossa própria paz nos momentos de grande agitação, e muitas vezes não temos sabido construir essa paz, e isso leva-nos a desempenhos muito oscilantes. A equipa tem que se convencer de vez que tem que se olhar muito para dentro e blindar-se muitas vezes em determinados períodos para poder seguir em frente. É isso que nós tentamos passar aos nossos jogadores diariamente, mas as coisas não são fáceis, porque o ser humano não é assim tão linear como nós estamos a dizer. Ah, agora estás bem, agora aqui isto, passa-se aqui isto, mas não ligues ao que se passa, o interesse é aqui. Não é tão linear assim. Somos ser humano é frágil e é de condição de fragilidade e de erro, e isso é latente e vê-se em vários momentos da época. Estamos num período de maior estabilidade agora. Também construímos um empate fora da Copa, agora ganhámos o último jogo, em 6 ou 7 jogos, acho que em 7 jogos ou 8 temos 2 derrotas, e as coisas começam a cheirar melhor.
7: Boa noite, Luiz Castro, Rafael Fávero do Globo Esporte. A gente viu hoje um Grêmio diferente do que a gente viu em outros jogos. Sustentou até com maior equilíbrio a partida do início ao final. O senhor acredita que essa diferença, se o senhor concorda que essa diferença do Grêmio de hoje para outras partidas, ela é mais tática, ou seja, de uma vitória tática que o Grêmio conseguiu ter sobre o adversário, ou ela também é uma vitória de forma de encarar o jogo, de motivação? O Grêmio encarou o jogo de uma forma diferente do que vinha fazendo com partidas anteriores de Campeonato Brasileiro, por exemplo, que não eram eliminatórios. O que o senhor pode dizer sobre essas duas questões? Obrigado.
1: 4 fatores de rendimento fundamentais no futebol: técnico, tático, físico e psicológico. Há quem queira separar todos. O jogador é tudo isto, são os 4 fatores de rendimento. Pode estar muito bem fisicamente, e fala-se muito, já sei que se fala muito na qualidade e na capacidade física da equipa. A capacidade física da equipa, dissociada da capacidade mental, isso não existe. Dissociado do técnico, do tático, isso não existe. Procuram separar. O jogador é um todo. E os jogadores, naturalmente, à medida que constroem melhores resultados, ficam mais capacitados e mais estáveis para desenvolver trabalho. E depois há aqui uma coisa que muitas vezes escapa, mas a nós treinadores não escapa. O Everton chegou este ano ao clube, o Caíto veio da Série B, chegou agora. O Wallace chegou agora. O Marlon vem de uma paragem muito longa. O Crovin chegou agora. O Vila Santi vem de uma paragem longa. O Noriega teve algumas oscilações ao longo da época. O Amuso tem vindo a ser intermitente, os problemas físicos que ele traz com ele, que vem já lá muito de trás. O TT chegou agora. O Pavon era um jogador que vinha sendo muito intermitente e contestado, entrou na equipa. Esta é a equipa do Grêmio. Eu sei o que todos querem, mas eu também sei entender porque é que o que todos querem, muitas vezes, nós não conseguimos ainda dar. É um processo natural. Se eu falo em construção. Esta foi o 11 do Grêmio hoje. Aquilo que eu lhe acabei de dizer. Uns a chegar, outros paragem longa explosão, não há milagres no futebol.
8: Aqui, Daniel Vidal, do canal do Farid Germano Filho. Parabéns pela vitória, obrigado. Mister, o Grêmio tem mais títulos de expressão que o rival, tem 5 Copas do Brasil, enquanto o rival tem 1. O Grêmio tem mais vitórias em grenais de Libertadores, Campeonato Brasileiro e Copa do Brasil, mais vitórias em grenais de competições nacionais e internacionais, mostrando quem é o pai do clássico, além de que os números mostram que o rival treme na arena, isso tudo somando ao fato que o senhor tem ótimos números no clássico esse ano, eliminou o Inter 2 vezes. A minha pergunta é a seguinte, você prepara e preparou a equipe de forma especial por ser um clássico, ou tratou com um jogo a mais, já que acabou dando a lógica nesse resultado baseando em tudo que eu disse? Muito obrigado.
1: O Grenal é especial. Vamos esconder o quê? Não há hipótese de esconder. O Grenal tem uma preparação especial, tem um olhar especial, mas não estou a dizer que os outros jogos não são importantes, não é isso que eu estou a dizer, não confundam nada. O Grenal é especial. A alegria que se sente na hora do sucesso num Grenal é diferente na hora que se sente alegria noutros tipos de jogos. É, a cidade vive o Grenal. Muitas conversas dentro do vestiário, eu não tenho dúvida que do lado do rival também, é o Grenal e tem que ser, não há hipótese, não há duas formas de olhar para o Grenal, só de uma forma. É olhar para ele para o vencer. E sim, foi uma pancada forte aquele primeiro Grenal. Sim, foi uma pancada forte.
9: Professor, aqui. Parabéns pela vitória, parabéns pelo seu aniversário. Gostaria de perguntar o seguinte, o senhor falou em uma outra coletiva que o Danilo Barbosa, que estava recém chegando, tem um adversário à altura para ser o titular da equipe, que hoje foi o Noriega, né? Que jogou um partidaço, acho que foi a melhor partida dele, né? Desde que ele chegou aqui. Gostaria que o senhor pudesse contar como é que fez esse trabalho em cima do Noriega para ele ficar mais confiante do que ele já é naturalmente, para ele jogar esse Grenal que ele jogou hoje, que ele não perdeu nenhuma disputa, né? De pé de ferro, de recuperação de bola. Gostaria que o senhor falasse sobre esse trabalho e se o Noriega ganha passos à frente do Danilo Barbosa como titular do Grêmio.
1: Neste momento está à frente, e tanto está à frente, que joga um jogo desta importância e desta dimensão e não joga Danilo. Não, a meritocracia é aquilo que eu sempre defendi e é aquilo que eu sou guardião da meritocracia. E o Noriega jogou, por isso, e sabe que tem de continuar muito vivo, porque o Danilo tem qualidade e quer o lugar do Noriega. E é assim que se constroem equipas. As equipas constroem com esta dinâmica mesmo, é dois jogadores ou três por lugar a disputarem um lugar. Quando o jogador está muito confortável, inconscientemente entra em zonas desse conforto que lhe retiram competitividade.
10: Luiz, boa noite, Vladimir aqui da ESPN. O Carlos Vinícius vinha de uma sequência de 8 jogos sem fazer gol. Hoje ele conseguiu balançar as redes 2 vezes. Qual que é a importância que você vê do Carlos Vinícius na sua equipe e o fato dele ter conseguido desencantar justamente num Grenal?
1: Eu quero muito que este jogo seja muito inspirador para o Carlos continuar nesta onda de golos. Não tem estado muito ligado ao golo nestes jogos, como disse, há 8 jogos, e acho que é decisivo, foi decisivo e é decisivo para o futuro aquilo que ele fez hoje em campo e os 2 golos que ele fez, claramente sim. O jogador da posição 9 vive de golos, não há que o esconder. Não atingindo o golo, é um jogador que muitas vezes entra em depressão, entre aspas.
11: Mister, boa noite, Bruno Abschecker, Rádio Imortal, feliz aniversário, parabéns. Obrigado. Pela data. A gente falou na última coletiva sobre o crescimento de desempenho que o Grêmio vem tendo, né? A partida contra a Chapecoense teve resultado, mas poderia melhorar e melhorou para a partida de hoje. Nessa crescente, até onde o Grêmio pode chegar na temporada? Com o desempenho de hoje e com o foco que o Grêmio vem tendo e também a mobilização da torcida, recorde de público hoje, o jogo com maior torcedores da história da Arena em jogos oficiais sem ser a inauguração, onde o Grêmio pode chegar nessa temporada? O que esse elenco que o senhor comanda pode lhe presentear, não hoje, mas no fim do ano?
1: Eu confio muito na equipa, e vocês sabem que sim. sempre defendo os jogadores e os defendi ao longo de toda a época, mesmo nos períodos em que nós estivemos também, defendo porque entendo os problemas que nós temos na construção, como referi há pouco ao colega, das chegadas, lesões, saídas, entradas, uma grande confusão que se gera dentro do elenco com esta dinâmica de saída e entrada e isso leva-nos a instabilidade. É uma felicidade ver a arena cheia, ver a arena feliz, é uma felicidade ver a torcida totalmente ligada de forma incondicional aos jogadores, ver não ouvir uma vaia ao longo do jogo, é fantástico, é uma felicidade imensa aquilo que eu senti hoje pela torcida e pelos jogadores, por esta simbiose que eu estou a falar agora, de uma arena cheia, uma arena a bater recorde para além daquilo que foi o dia da sua inauguração. E foi, eu vou arriscar a dizer isto, vou dizer, foi porque é um Grenal, mas também foi porque a torcida acredita nos jogadores que os representam em campo.
12: Aqui, Luiz, Nicole Ovick, do canal Nicole Ovick, Diogo Rossi, repórter. O senhor falou da preparação diferente, que é para um clássico, nele é diferente, é um jogo à parte. E aqui a gente tem algumas frases aqui no Sul que a gente fala muito sobre o clássico. E um deles é que o Grenal arruma a casa. Esse Grenal arrumou a casa do Grêmio para a restante para a sequência da temporada?
1: Você já sabe a minha resposta. Arruma a casa. Porque as vitórias arrumam as casas. As casas são mais felizes quando há sucesso. Mas todas as casas deste mundo são mais felizes que o sucesso. Ajudam a resolver problemas, ajudam a unir. E eu gostaria muito, muito, muito, muito, muito mesmo que essa união fosse uma união até ao fim, mesmo na luta por aquilo que são os nossos objetivos, porque todos pertencem à mesma família, à família do Grêmio. Treinadores, jogadores, torcida, administração, simpatizantes que vêm ao jogo, que não vêm ao jogo, que vêm umas vezes, que outros não vêm, todos são Grêmio. Então, se todos são Grêmio, vamos caminhar todos na mesma direção. Eu acho que estamos todos muito felizes por isso, porque sentimos que estamos todos aí na mesma direção. Obrigado a todos, obrigado à torcida, aos jogadores e à administração pela confiança que tem mantido.
2: Luiz, Lucas Pilar, Bagé TV, primeiramente feliz aniversário para essa data.
1: Obrigado.
2: A gente viu uma mudança de postura diferente neste Grenal, nas últimas partidas, mas um jogador em específico hoje foi muito além do que vinha apresentando, que é o Amuso. É um jogador que não estava 100%, como o senhor disse na última coletiva, desempenhou, até sentiu no primeiro tempo, mas permaneceu e continuou entregando mais do que vinha entregando. Como é que foi trabalhado isso com ele, sabendo que o Giovanni Cabral também poderia ficar de fora do Grenal? Como é que foi trabalhado essa semana com o Fernando Samuto para ele conseguir voltar aquele Amuso que já foi no segundo semestre do ano passado e também no primeiro semestre dessa temporada?
1: O Amuso vem trazendo alguns problemas, ele as evidenciou-os ao longo da primeira parte. Começou ali aos 10, 15 minutos de jogo, já estávamos ali um pouco na dúvida da continuação dele. Foi comuniquei com ele algumas vezes, até que houve uma comunicação dele connosco que ele não aguentava mais. Esses problemas físicos têm provocado alguma alternância de prestação e de rendimento. Isso tem sido preocupante para ele e tem sido preocupante para nós, porque ficamos, umas vezes temos que guardá-lo no banco para lançar ao longo do jogo, outras vezes lançamos de início, mas sabemos que não vai durar o jogo todo, e agora pensávamos que o tínhamos estabilizado e volta a acontecer isso, alguns problemas físicos. Portanto, aquilo que eu converso com ele e com todos é: se estão em campo, deem o vosso máximo, deem o vosso máximo até ao limite. No momento em que chega esse limite, ok, saem, mas entende, não se poupem, porque há a tentação de o jogador, como está um pouco limitado, se segurar um pouco para ver se dura todo. É essa a conversa que eu tenho com eles.
13: Deixa eu dizer o seguinte, faltando 4:11, na Gaúcha a gente vai chamar intervalo, porque temos inserção política e seguimos aqui em Gaúcha Esportes, também na Rádio Gaúcha, no YouTube, com a entrevista do técnico Luiz Castro. Vamos lá.
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20: Estamos de volta com o balanço final, agora se unificando Gaúcha e live com a entrevista do técnico Paulo Pezzolano. Vamos lá, gente.
21: Está preparado a cabeça, preparar o jogador a cabeça positivo e próximo jogo, estamos em casa para ganhar.
22: Pezzolano, tudo bem? Gustavo Berton, ESPN. Você não acha que as suas constantes mudanças no time do Inter, alterações a cada jogo, a cada escalação, tem prejudicado o desempenho dentro de campo? E isso, de algum modo, tem gerado alguma insatisfação nos jogadores? Obrigado.
21: Não, da jogadora nenhuma insatisfação. Isso nunca ocorreu, não ocorre. Jogadores hoje em dia... el modernismo genera que estén trocando y siempre diferentes posiciones, que acontece en todos los clubes del mundo. No, você no puede jugar de una manera sola. Hoy tienen que siempre estar variando cosas de juego a juego. Mas cuando está en la cosa negativa, y sí, falo, es culpa mía de estarme yendo y todo. Mas voy a seguir yendo para conseguir el resultado. Tuve unos juegos que no me llegaban, no ganábamos también, no. Y atacábamos poco y teníamos poca oportunidad de ganar en algunos juegos que empatamos. Entonces siempre lo paso para conquistar lo mejor, para buscar lo mejor. Si usted no gana, y sí, seguramente debe ser ruin para el equipo, para conseguir el resultado.
20: Pezzolano, Rodrigo Oliveira, Rádio Gaúcha.
0: é notório que o clube tem pendências com alguns jogadores, isso foi tema na última entrevista coletiva, os jogadores não se concentraram, e a notícia da semana foi, a direção vai conseguir pagar os jogadores vão concentrar ou não. Essa indefinição pode até no inconsciente ter atrapalhado o foco dos atletas, e com tudo que o torcedor viu hoje, por que o torcedor pode acreditar que o clima no vestiário tá legal?
21: Não, a ver, se mexe na cabeça, acho que não, porque estão entrando bem, não acontece, tá? E não temos desculpa, eu falei antes, eu falei, não porque se ganamos não temos desculpa, e se perdemos não há desculpa, tem que ter na cabeça 100% o próximo jogo, não, isso não tem nada a ver, depois o vestiário, eles estão trabalhando, obviamente, podem pensar qualquer coisa para fora, podem falar muita coisa, mas adentro do vestuário... Os jogadores estão juntos, estão trabalhando, estão duros, estão... Cara, não tem nada estranho. Se não, se saldria para fora, se não, passariam coisas. Eu falaria, sim, está aí uma bagunça, há coisas estranhas. Não tenho problema falar se acontece. Mas não acontece nada. O que está acontecendo é que não estamos ganhando. E quando você não gana, aparece tudo, aparece que pode haver muita coisa. Sinceramente, tacticamente, individualmente, coletivamente, ou por dinheiro, por o que seja. Mas na realidade, nós não estamos ganhando dentro do campo. Esa es la única realidad. Puedo hablar, falo de corazón, no miento para ninguém. Estamos debiendo resultados también. Así que nada. Próximo show, hay que ganar. Vengo hablando ya hace 10 shows así. Mas la realidad es que tenemos que ganar el domingo.
1: Pesolano, boa noite. Leonardo Mol, Rádio Bandeirantes. A tua estratégia no jogo de hoje, ela é marcada por um Inter marcando sob pressão no adversário com as linhas altas. A mesma estratégia que nos 6 primeiros jogos do Campeonato Brasileiro colocou o Inter como lanterna na competição. Depois, marcou uma derrota contra o Mirassol no Beira-Rio e na retomada da Copa do Mundo, a derrota para o Cruzeiro e também um pouco parecido no jogo contra o Atlético Paranaense. O que te trouxe confiança, jogando na casa do adversário, para escolher essa estratégia e não jogar de uma forma mais reativa, que talvez fosse a ideia da maioria dos torcedores, pelo menos? Obrigado.
21: Isso foi... Nos pusimos mais agressivos depois do gol que recebimos. Isso é automático. Tá? Mas nos vinimos a incomodar al rival. Acho que el juego en sí no fue nada. Aconteció después de la bola parada. Pronto, ahí vos qué fase. El chisme se pone más agresivo, cara. Ya sabes, un Grenal clásico. Recibimos un gol y todos damos un paso en la frente. Por más que vos se lo quiera frenar, damos un paso en la frente. Y entonces parecía que estábamos todos. No. Hoy salimos con un 4-2-3-1, con 4 volantes, porque el problema que tenemos con él es que perdimos el medio campo. Él le coloca mucho jugador dentro del medio campo. ¿Está bien? Y nada, después la bola parada y ahí sí, se abrió un poco más el yugo. Y ellos aprovecharon. Pronto, hicimos algunos saltos mal feitos, aprovecharon. La costa de los laterales, él es un forche en el duelo 1-1 por fuera. Así que nada, fue eso. Mas no salimos a lo loco, no salimos a la bloco alto a presionar. E tratamos de incomodar a eles. Nada mais.
1: Pesolano, boa noite. Lucas Colar, canal Colar Repórter M Colorado. Você tem citado a bola parada em outras respostas, né? O gol do Grêmio saiu aos 15 do primeiro tempo. Então é um gol teoricamente cedo e o Inter teria todo um jogo ainda para tentar empatar, fazer um gol que levaria a pênaltis. A gente tem citado, né, alguns jogos positivos que o Inter fez contra Palmeiras, Flamengo, né, contra adversários mais fortes, e que justamente essa transição jogando fora de casa foi algo marcante que fez com que o Inter até eliminasse o Corinthians, por exemplo, da Copa do Brasil. O que que você enxerga, né, do seu time não estar funcionando a ponto de mudar tanto assim uma característica que teoricamente lhe trouxe os resultados que te sustentaram até agora dentro do cargo de técnico do Inter?
21: Não, é que se você joga contra um time que joga 4-3-3, tem 3 delanteros, você não pode colocar 5. Automático, el primer juego colocamos 5 y él ganaron medio campo, él le pegaron con fuerza. El segundo tiempo trucamos, teníamos uno libre atrás, no podíamos tener 2 libres atrás. Automático. Pero si yo coloco 5 y el juego lo perdemos, cara, es una burrice tácticamente. ¿Está bien? Más que acontece, cuando pierde está mal. Y es normal, está mal. Coloqué 4, está mal porque perdimos, sí. Más tácticamente, si el rival tiene 3, o sea, no puede colocar 5 atrás. Ah, es el primer tiempo de juego pasado, no quise mechar en un momento. ¿Por qué? Porque necesitaba él de frescos, entender lo que íbamos a hacer. Lo hicimos entre tiempo y el segundo tiempo fue muy bueno. Hoy, de nuevo, llevamos contra un 4-3-3, ¿sí? Então, se você colocar 5, aqui podíamos sofrer. Iban a ganhar o meio campo, iba a ser ruim. Na bola dentro da área deste time é diferente de outros times também. Eles têm 1-1 para meterse para dentro, tem muito gente rodeando a área, tem interiores pisando a área. Mas, é o que falamos, acontece, quando você perde, está mal. E é normal, o futebol é assim. Sí? E eu gosto de ser treinador e gosto desta parte. Sí? Não gosto de perder. Mas esta parte de tensão, esta parte de ser treinador e não está funcionando no momento, é normal, é meu trabalho. Sim? Mas fica tranquilo que se hoje começávamos com 5, o gol de falta do canteio podia acontecer igual. Não era por jogar com 5 ou com 4, aí onde se quebrou o jogo. Depois, o segundo, sim, podíamos haver parado mais atrás. E como vai você mais para trás quando já vai perdendo no Grenal, quando... É difícil, mas eu entendo a pergunta e é normal fazê-la. Por quê? Porque quando você mexe e não gana, mas se não mexia e não ganava, também estamos procurando uma troca. É normal, há treinadores que não mexem, perdem, não mexe. Cara, tem que procurar outra coisa. É normal. Mas eu sou um cara de tomar decisões. Cara, a vezes as decisões se tomam mal, se tomam bem, segundo o resultado. Assim que... Que nada, entiendo la pregunta y nada, se fijo por eso. Se fijo porque tienen 3 arriba y colocamos 4 en vez de 5.
2: Pesolano Jairo Vink da Baldasso TV. Você acabou de falar que treinador que não mexe é tá mal. O problema é que tu mexe todos os jogos e o time tá mal. A campanha que tu tem no Internacional é 30%, cerca de 30%. Tu tá satisfeito com o trabalho que tá realizando no Inter?
21: Não, satisfeito não. Você necessita resultado, um treinador necessita resultado. El trabajo puede ser maravilloso, si usted no tiene resultado, es ruin. Es la realidad. Y lamento de tener ese porcentaje, lamento, ¿sí? Pero cuando llegué aquí quería otra cosa. Sabíamos que era una difícil, lo falé del primer día. Mas no sabía que iba a ser tan difícil, po, la realidad. Mas está aconteciendo, está siendo más difícil lo que hallábamos. Mas, cara, la vida a veces te mete pruebas en la frente. Y yo necesito saltarla, necesito ir a ganar el domingo. Necesito que jogadores den la cara el domingo y comiencen a ganar. Y eso sería maravilloso, trocar eso. Más el trabajo, el resultado no está siendo bueno. Sinceramente no. Más después en el día a día, por su falar que damos la vida. Damos la vida, eso es todo lo que podemos hacernos. Dar la vida en el 100% de lo que hacemos. Y a veces está mal, porque no da ten resultado. Y es normal.
3: Pesolano, buenas noches. Tomás Gámez, do GE. Você falou agora que tem dado a vida, está trabalhando para buscar alternativas. Que tá mal porque não tem resultado, que no começo da entrevista dessa você falou que foi o golpe mais duro do ano. Só que essas palavras que você tem dito estão se repetindo durante todo esse período e o Inter segue com problemas na zona do rebaixamento, eliminado, não consegue ganhar. Por que que o torcedor tem que acreditar em você, que você ainda consegue tirar algo do grupo?
21: Não tem que acreditar. Eu tenho que demonstrar, eu tenho que ganhar para que acreditem. O torcedor não tem que acreditar. É impossível acreditar em um treinador que não gana. É normal. Eu tenho que demonstrar, tenho que ganhar o próximo jogo para que o torcedor comece a acreditar. Se você não gana, o torcedor não acredita. A minha palavra não serve para nada. É normal. Assim que nada, é o único que tenho que fazer. Não tenho que falar. Desde o primeiro dia. Sempre falei, não gosto de falar, gosto de fazer. Assim que esse momento de fazer e não falar.
4: Pesolano Alexandre Ernest, do programa Intervenção. Você falou sobre bola parada, você falou sobre o gol nos 15 minutos e uma série de respostas pros colegas, mas é uma escalação que você pouco usou no ano, né? Pega Thiago Maia, por exemplo, que tem um pouquinho menos de 70 minutos depois de Copa, né? Pega o Sanabria, que recém chegou também, por não tem nem, por exemplo... O entendimento dos colegas, né? Aí perde a velocidade com o Carboneiro, perde a velocidade com o Vitinho. Você não acha que, às vezes, até mesmo em um determinado momento em que deveria ser mais trivial, não acaba tentando algo novo e acaba se enrolando, de repente, assim, se atrapalhando?
21: Pode ser, é o que eu falei. Pode ser, sem dúvida. Mas... Sanabria já foi pegando ritmo, a ideia era chegar este jogo e jogar de início. Thiago Maia estuvo machucado muito tempo, jogou o jogo passado, gostei muito, hoje gostei muito dele de novo. Gostei muito do trabalho que fez o Thiago Maia dentro do campo, no meio campo. êxito de Vicinho e Carbonero, entraram muito bem no segundo tempo. Nós aí ganamos troca também, sim, porque às vezes, se não lo tem no segundo tempo, eu acontecia muito o jogo que não podia trocar, e não tinha esses jogadores que me um revulsivo. Mas entendo sua pergunta, sim, e sem dúvida que pode atrapalhar-se quando você comete, quando você troca e intenta procurar soluções, a vezes é mais problema que soluções. Pode acontecer. Mas se começava com esses jogadores e hoje perdia, estaríamos falando. Sanabria já tem que estar jogando. Eu acho que Sanabria já tem que estar jogando porque era centroavante que vinha para jogar. E hoje estava preparado para jogar, por isso eu coloquei. Assim que nada, sem dúvida. A pergunta de vocês, toda, tão certas. E o único que tenho para você falar-lhe é que eu tenho que demonstrar o próximo jogo ganhar.
5: Obrigado, Paulo. O presidente Alessandro Barcelos fará o pronunciamento, tá, gente?
6: Pronunciamento do presidente Alessandro Barcelos agora.
20: Importante, hein?
7: Pronunciamento.
20: Pronunciamento. Não tem pergunta, então, é isso?
6: Isso,
7: me parece, pelo menos.
6: Ele já está sentado à mesa.
20: É, já está, a gente está vendo aqui, Rodrigo. Sentou de óculos o presidente Alessandro Barcelos. Vamos ouvir o pronunciamento, ou seja, não é uma entrevista. Rodrigo Oliveira é o repórter, vamos lá.
23: Iniciar esse pronunciamento, por óbvio, pedindo desculpas ao torcedor por esta eliminação. Todos nós, direção, comissão técnica, jogadores, trabalhamos com a expectativa, o desejo, o envolvimento de, depois de algum tempo que não chegávamos nesta fase, avançarmos até a final e, consequentemente, brigar pelo título. Isso não foi possível, fomos duramente batidos aqui pelo nosso maior rival, o que nos faz, nesse momento, por óbvio, assumir a responsabilidade quanto direção e, ao mesmo tempo, pedir desculpa ao torcedor, aquele torcedor que esteve lá no primeiro jogo do Beira-Rio, aquele torcedor que esteve aqui hoje e que nos apoiou até esse momento. Segunda questão, em relação ao que o treinador já falou, a gente enxerga, né, entende, junto com o departamento de futebol, que nos falta elementos, nos falta condições, muitas vezes, de transformar números de um jogo como esse em gols e, ao mesmo tempo, sofrermos gols de forma que o adversário é muito mais efetivo. Isso nós entendemos que precisamos reconhecer que não está sendo suficiente, que o momento é extremamente difícil e que nós agora precisamos reorganizar, reaglutinar, essa é a melhor palavra, reaglutinar, porque são 13 partidas até o final desse campeonato, onde nós precisamos pontuar para que a gente saia da onde a gente está hoje e que a gente definitivamente mantenha o Internacional na Série A do Campeonato Brasileiro. Esse é o nosso único desafio agora. Comissão técnica, a partir de uma análise do departamento de futebol, e nós confiamos neste departamento, na estrutura que montamos, né, com a presença do Fabinho, com a presença do Abel, que estão diuturnamente trabalhando junto com o treinador, e eu sou testemunha desta relação de trabalho constante, de avaliação e de cobrança que acontece dentro do departamento, para que a gente possa reverter isso. A gente pode falar em estatísticas, né? O Internacional, neste campeonato, não teve o percentual, eu já escutei isso, que precisa para sair desse momento, mas outros clubes também não tiveram, então nós temos que ser melhor que os outros. Né? Nós precisamos ser melhor que os outros. E esse vai ser o objetivo, ou é o objetivo, né? Desde o minuto em que esse resultado terminou. Eu não quero, eu acho que a que a possibilidade de tratar dos temas aqui ela é ampla. Eu não quero, por isso anotei aqui no meu celular alguns temas que eu não quero deixar de passar para que a gente possa discorrer um pouquinho mais sobre eles. Só deixa eu desbloquear aqui. Reforçar o trabalho da comissão técnica, né? Nós entendemos que é este grupo, com esta comissão, que nós vamos para o jogo de domingo agora. É um jogo extremamente difícil, como disse o treinador, um jogo que vale 6 pontos e que nós precisamos da vitória. Eu sei que é difícil num momento como esse que nós estamos vivendo, né? São responsabilidade minha, são 2 anos de dificuldades, pedir para o torcedor apoio, pedir para o torcedor, eu sei que é desgastante isso, mas é a maior força que a gente tem, inegavelmente é a maior força que a gente tem, e é pelo clube, é pela essa camisa, é pela história, é pela tradição, é por isso que a gente precisa muito do torcedor, sabendo que ele está extremamente machucado, sabendo que ele está extremamente indignado com muitas coisas, mas é a forma como a gente tem para buscar uma força extra. Por fim, nós conversamos agora, depois da partida, e rapidamente, porque também é um momento pós-jogo difícil de você fazer todas as análises e as previsões, mas nós ali entendemos que a partir de amanhã temos que remobilizar esse grupo, temos que ter foco, precisamos ganhar do Santos em casa. São 13 jogos, boa parte deles, né, são jogos no Beira-Rio. Nós estamos com uma campanha ruim em casa e precisamos reverter essa campanha, e isso com este grupo, com esta comissão técnica, vai ter que acontecer. Esse é o nosso desafio. Todas as dificuldades que a gente vem enfrentando, a gente vem lidando com elas no dia a dia, e o treinador aqui foi testemunha, elas têm tido o entendimento de todos, de que todos nós precisamos fazer um pouco mais, a direção precisa fazer mais, o departamento de futebol precisa fazer mais, jogadores precisam fazer mais, né? E todos vão fazer mais. Então, somos responsáveis por este momento, mas é nós mesmos que vamos ter que responder à torcida, é nós mesmos que vamos ter que dar a resposta ao torcedor, é nós mesmos que vamos ter que resgatar isso e que resolver isso. Não tem, né, outra solução que não seja essa, e portanto, a partir de amanhã, né, já depois do jogo, mas a partir de amanhã é uma remobilização muito maior para que o mental, para que aquilo que hoje está nos deixando extremamente abatidos dentro do vestiário, aqui, eu sei o torcedor também, ele tenha que, a gente consiga devolver ao torcedor no domingo uma confiança mínima, que a gente possa reverter esse quadro que está nos incomodando mais uma vez. Então, da minha parte, era isso, e eu falei para que fique registrado no domingo passado, estou fazendo um pronunciamento aqui, isso não impede que a gente volte a conversar em algum momento aí, agora no próximo período, embora o jogo já seja domingo, mas sem nenhum prejuízo, né, um pouco mais, com a cabeça um pouco mais no lugar.
20: Ok, ouvimos então o pronunciamento do presidente Alessandro Barcelos, ele não abre para perguntas, e eu confesso que 11 horas 22 minutos, eu não sei se o torcedor do Inter está muito afim de ouvir as mesmas explicações de sempre.
7: Tem uma informação ali, né? Quer dizer, uma opinião. Ele afirma categoricamente que vai até o final do ano com o técnico Pezzolano e com essa comissão técnica. Se isso não acontecer, a gente vai poder dizer, olha, fez uma promessa e depois não cumpriu, mas ele disse.
20: Maurício Saraiva.
8: Eu desculpa, Diogo, te interromper, só que no primeiro momento eu acho que estava fechado aí.
7: Interrompido pelo Maurício é uma honra. Botar no meu currículo.
20: Avisei todo mundo lá em casa que tu ia me interromper,
7: isso aí. Maurício.
8: Bem bandido. Não, eu acabei de ouvir um obituário. Eu acabei de ouvir um obituário.
7: De quem, Mário?
8: Do Alessandro Barcelos. Do Alessandro Barcelos, o presidente do Internacional. O tom de voz, o texto, é mais ou menos como se você dissesse, vamos lá, vai que dá. Não há a menor possibilidade de ele ser compreendido ou, de alguma maneira, ele convencer o torcedor e a torcedora do Internacional de que ainda dá, porque ele parece ser o primeiro que não acredita mais.
10: Torcedor, a linguagem não confia, corporal. O Maurício, o torcedor não confia mais no presidente.
8: Pois é, mas eu estou falando agora da entrevista.
10: Perda de tempo esse pronunciamento dele, não, ele não vai motivar ninguém com isso.
8: É que ele tem a linguagem corporal da derrota, ele tem o tom de voz da derrota, é algo assim, tipo, olha, não tem mais o que fazer.
20: Eu acho que o Jesus tem entrevista falando para o Patrick, né? Isso, vamos lá.
12: Tá saindo aqui,
20: vamos
12: lá.
13: Queríamos muito classificar, né? Óbvio, e agora temos que ter capacidade, né, de daqui dois dias a gente voltar a focar no brasileiro, que nós sabemos que tem um jogo difícil e temos a necessidade de voltar a vencer dentro da nossa casa. Precisamos voltar a somar os pontos, encontrar a vitória. E, bom, é isso. Quanto ao jogo de hoje, é triste, é um golpe duro que a gente tem que assimilar e daqui a dois dias, como eu falei, encontrar essa força novamente para reagir. Reagir de forma positiva, tentando buscar a vitória dentro da nossa casa.
12: Um dos debates antes do Grenal, porque a situação no Campeonato Brasileiro dos dois é muito parecida, né, Alan Patrick? É, quem perder vai ter uma ressaca muito forte, né? No caso, o eliminado é o Inter. Você falou há pouco de dar a volta por cima. Da onde tirar forças a partir de agora, em termos até de paciência da torcida, para continuidade do trabalho, para que essa volta por cima seja dada?
13: Agora é o momento de sermos fortes, de encontrar essa força, né? De assumir nossas responsabilidades, né? A gente super entende, né? O torcedor, claro que tá chateado com o resultado, com a eliminação, assim como todos nós internamente. Mas temos a urgência de no domingo, né, voltar a campo com essa energia renovada, né, voltar o nosso foco totalmente para o brasileiro, que agora a gente concentra toda a nossa energia, né, para o campeonato e bom, é isso. A gente entende, claro, o nosso torcedor, mas também conta que ele vai seguir nos apoiando, como sempre fez, né, na sua história. E no domingo a gente quer dar uma resposta, né, para o torcedor, né, de forma positiva, buscando a vitória que a gente precisa muito. Heitor.
12: Alan Patrick falando pelo lado do Inter.
20: Boa, Geiso, boa. Daqui a pouco tem material do Grêmio que está preparado. Então, quem está na live conosco, quem está na Gaúcha, em seguida a gente vai ter repercussões também. Jogadores do Grêmio que passaram na zona mista. A gente tem que tentar dar uma organizada aí no processo. O Léo já levantou o dedo aqui, a gente está com imagens ali da zona mista. Léo.
14: Se houve alguma boa notícia do Inter nesta semana, nesse Grenal, aliás, foi o Alan Patrick, né? O Alan Patrick jogou o que ele não vinha jogando. Desde o início do campeonato, a luta do Inter, do presidente Alessandro Barcelos, não trouxe nenhuma novidade. Talvez ele imaginasse coisa diferente, mas para mim, desde o início do campeonato, o objetivo do Inter no ano é só um, é não cair. Porque o Inter manteve boa parte do grupo do ano passado. Vai lá, Matheus Cunha tá falando.
24: Que é possível

0: Sim, sim, acho que sim. Sim. É, mas é como eu disse, é o trabalho no dia a dia, a gente tem que mostrar dentro do campeão e dentro do campo para trazer o nosso torcedor de volta, acreditar na gente.
1: Tá aí o goleiro do Inter, Matheus Cunha. É o último do Inter aqui, okay, no vestiário visitante da arena.
2: Ok, obrigado, Rodrigo Oliveira. Bom, Leonardo, tu estava complementando.
3: É, só para completar, talvez o presidente Alessandro Barcelos tivesse uma ideia diferente, imaginasse coisa diferente, mas para mim sempre ficou claro, Cristiano, que o campeonato do Inter desde o início do ano era só um, o ano do Inter. Porque se tu quase cai, escapa por um milagre e mantém o mesmo, praticamente o mesmo grupo, não tem como melhorar, né?
4: E piora, né? Não,
2: acho que até piora, né, Léo?
4: Perde Vitão,
2: perde Ricardo Matias.
4: Perde Borré. O Ricardo Matias era titular absoluto do Inter hoje. Ah? Até gol em Libertadores fez ano passado. Então não tem mágica,
2: um
4: né?
2: Pé amarrado,
4: né? Se viesse, o Léo usou o exemplo do Rino Smith, eu tava até pensando nisso, né? Mas enfim, se viesse o Cruyff hoje, pegasse esse time do Inter, talvez não perdesse 3-1 pro Grêmio, talvez até vencesse o Grêmio, mas o rendimento não ia ser tão diferente assim, gente. Não dá pra fazer mágica.
1: Senhores.
3: Vai lá, Rodrigo.
1: Fala, Rodrigo. Tem algo que eu gostaria de pensar do pronunciamento do presidente. Presidente Alessandro Barcelos, eu não entendi que o presidente garantiu o Pezzolano até o final do ano. No momento em que ele disse que confia na atenção, comissão Rodrigo. Técnica, ele disse que garante o Pezzolano até o jogo contra o Santos.
5: Até domingo, exatamente.
1: Eu fiquei com a sensação, aqui a interpretação minha, não foi palavra do presidente, mas eu fiquei com a sensação de ultimato. Ele diz que confia na comissão técnica e que o Pezzolano é o treinador para domingo contra o
5: exatamente
1: Santos.
5: Exatamente.
1: Ponto.
5: Perfeito.
1: E a partir daí, eu acredito que o jogo contra o Santos passa a ser um divisor de águas da vida de Paulo Pezzolano.
2: Mas daí o presidente, né, Rodrigo, bota a cabeça do Pezzolano numa bandeja.
6: Agora é curioso, né, porque ele falou depois do Pezzolano. Será que o Pezzolano confia nessa direção que quando foi contratar um goleiro contratou o Matheus Cunha? Que quando foi contratar no começo do ano um ponta contratou o Kaique, que se machucou durante as férias fazendo sei lá o quê? Que contratou o Alejandro, que sempre teve problema com a balança e curiosamente está com problema com a balança de novo.
7: É por essas suas
6: que contratou o Sanabria,
7: acredito,
6: o Elias, o Maurício.
7: Que ele mesmo, Pezzolano, dependendo do resultado de domingo, não seja o Inter a demiti-lo, e sim ele a entender que deu no teto e que ele mesmo não fica por uma decisão dele, Pezzolano. Eu não vejo a mão única de que só o Inter pode demiti-lo. No quadro em que se encontra, por mais que ele tenha tentado ser sereno na entrevista, a sensação que eu tenho é que ele próprio pode tomar essa decisão dependendo do barril de pólvora do domingo contra o Santos.
6: É, e tem um personagem que não falou, né, Diogo? Ah. Que é o Fabinho, que é o executivo que fez essas contratações. Que, por exemplo, trouxe o Félix Torres, que ele conhecia muito bem do Corinthians. E que todo mundo que acompanhou o Félix Torres no Corinthians dizia que o Inter estava entrando numa furada. E ele contratou.
4: Eu fiquei com a sensação que o presidente do Inter reforçou a ideia de manter o Pezzolano. Mas eu sou minoria aqui, a galera que achou mais. Daqui a pouco a minha percepção foi equivocada.
2: Que o Rodrigo e vocês estão chamando, e eu não sei se o Diori também concorda, o Guerra também ficou com essa impressão,
4: porque,
2: né, Guerra?
4: Porque não é natural da direção do Inter. A atual direção do Inter, nesses 6 anos, ela transfere culpa.
2: Ela bota na
4: sempre
2: bandeja a cabeça.
4: Culpa de alguém. Isso eu achei estranho.
1: A frase do presidente foi.
5: A frase do presidente foi até domingo.
1: É com essa comissão técnica que vamos até domingo. Essa foi a frase.
5: Então, eu também acho que ele deixou, assim como o Pelaip tinha dito que tem validade as coisas, eu também acho que ele agiu dessa forma, ele deixou o Paulo Pezzolano com a corda no pescoço.
8: É, porque tem uma coisa também em relação ao trabalho do Paulo Pezzolano, que é o seguinte, tá? Eu, até certo ponto, relativizei o trabalho do Pezzolano por conta do elenco do Inter e por conta dos verdadeiros culpados, que a gente sabe quem são, né? Tem uma figura no Inter que não muda ao longo de todo esse tempo, mas do ano passado para cá mudou praticamente tudo. E o Inter segue sofrendo, segue fazendo aquilo que parecia óbvio. Mas o Inter é muito grande para ser a segunda pior campanha como mandante do Campeonato Brasileiro. Não importa os jogadores, não importa a direção, não importa o presidente, não importa o técnico, o Inter não pode ser pior que o Remo como mandante. O Inter não pode ser melhor só do que a Chapecoense, que já está rebaixada.
2: O Inter só é melhor que a Chape.
8: Só melhor que a Chape. E aí, quando o Pezzolano, que é técnico do Inter...
7: No pós-copa não é melhor que a Chape, tá? No pós-copa o Inter tem menos pontos do que a Chape.
4: Ele não ganhou no pós-copa.
8: O Inter é o único time que não ganhou no Brasileirão no pós-copa.
4: Isso.
8: Então assim, quando o Pezzolano é o técnico do Inter e o Inter não ganha do Remo, não importa se o centroavante não fez, não importa se o atacante não colocou pra dentro... uma hora a culpa vai ter que ser dele.
6: Eu acho que ele errou nos dois grenais, as duas estratégias que ele explicou ali, do que ele falou que ele não podia defender com linha de 5

0: contra um time que jogava com três
1: não
0: atacantes.
1: Não entendi aquilo ali, não.
0: Só que o Grêmio sempre jogou com três.
1: Não entendi, não.
2: É, o Grêmio não, não fez isso.
0: Exatamente, o Grêmio não fez nada diferente.
1: Ah, e o Inter já jogou contra times com três atacantes e fez linha de cinco.
0: Não, mas é que assim, o Grêmio não mudou. O Grêmio jogou exatamente, ofensivamente, o Grêmio jogou com três atacantes sempre com o Luiz Castro.
1: Isso. Né?
0: Então, assim, ficou estranha essa explicação dele. E hoje eu acho que ele errou em tudo hoje, porque ele escavou o Bruno Henrique aberto.
2: Ele errou as escolhas
1: todas. O Thiago Maia estava assim, completamente fora do cenário do Inter. Eu acho que esse é o ponto grave.
2: Ele falou que ele achou ele bem no último jogo, mas não, e por isso que jogou. Ele botou hoje.
1: Pois mas tava, passou fora do contexto o tempo inteiro, jogou algumas partidas cenário, bem, né? Com o Roger. É que o que me impressiona no Pezzolani, esse é o ponto pra mim negativo, que coloca ele balançando, é que a gente tinha a sensação, discutimos isso no sala, que ele tinha entendido as limitações do elenco, do time do Inter, e tinha desenhado um time que minimamente conseguiu somar alguns pontinhos e sair do Z4 ali a pau e corda daquele jeito. E aí me parece que ele entende, que acha que ele, Pezzolano, e aí talvez seja até um pouco de soberano, não, eu vou aqui mesmo com esses elementos, esses jogadores que eu tenho, eu vou tirar fulano daqui, colocar ali,
2: criativo.
1: E vou conseguir, vou mudar o mundo, não vai.
2: Bom, gurizada, é o seguinte, ó, 11:33, na Gaúcha eu tenho que fazer um break porque tem as inserções políticas obrigatórias. Mas a gente segue o nosso papo aqui na live com o Diori, com o Guerrinha, com o Léo, com o Maurício, com o Diogo, com o Munari.
3: Posso dar uma manchete
2: então, a reportagem Sarinho? Lá também na Arena.
3: Dê, a manchete, por favor. É a seguinte: a distância entre o Inter e a Série B de 2027 é de 90 dias.
2: Vamos lá então pro intervalo na Gaúcha, mas quem tá na live segue. Oi, fala Jason.
4: Eu tô com um Krovinovich aqui, bem próximo. Tá?
2: Eu sei, mas é que eu preciso fazer o intervalo, Jason.
4: Tá bom.
2: Tá? Se a gente puder, de repente, gravar, enfim,
4: não, tá
2: preparar
4: gravado,
2: o material.
4: Eu queria botar ele pra ouvir o gol dele na Gaúcha, mas.
2: Ah, então se tu conseguir, só agora a gente faz.
4: Ó, vamos ver aqui, ó. O Krovinovich.
2: Vamos ver.
4: Vou botar o fone aqui, prepara o
2: gol. Ah, não, então dele. Vamos lá, prepara o gol, daí
4: prepara
2: sim.
4: Prepara o gol dele aí que eu vou colocar o fone aqui.
2: Tô te vendo aí, tô te vendo na live.
4: Tá vendo? Opa, boa, tá me vendo na live.
2: Não, tô vendo o Krovinovich mais.
4: Tô vendo o Krovinovich, é melhor, né? Mais importante o Krovinovich. É mais, o Guilherme Araújo tá do lado do Krovinovich, inclusive.
5: Tem muito a ver com esse novo momento que o Grêmio vive.
4: Ele ficou muito feliz,
2: inclusive. E que gol a construção, hein, Maurício? A construção daquela jogada, hein?
5: Participa disso.
2: Então... aproxima pelo menos por enquanto o microfone
4: vamos
2: ali,
4: aqui,
2: então.
4: Ó, vamos ali, ó.
2: Jason,
4: aqui,
2: vamos lá.
4: Vamos ouvir aqui o Krov.
6: Vamos ver. Ajudar no Campeonato Brasileiro e também já projetando uma semifinal, mesmo que seja lá em novembro, contra o Atlético Mineiro.
7: Sim, já disse agora, espero que vai ajudar. Não vai ser fácil, há muitos jogos para frente. Quando vai haver essas meias finais, vamos falar sobre esses jogos nessa altura. Agora, mais importante é segunda-feira. E era bom confirmar na segunda-feira esse que fizemos hoje na Copa do Brasil com essa passagem.
8: Provinho, primeiro te agradecer, obrigado pelo jogo, parabéns pelo gol, parabéns por ter passado para a semifinal. No jogo passado eu tinha te pedido para fazer uma convocação para a torcida e o teu vídeo viralizou nas redes sociais, pegou mais de 300 mil visualizações lá no nosso canal. E agora eu queria que tu mandasse um recado pra torcida, um agradecimento, enfim, o que tiver no teu coração, pelo chamado que tu fez semana passada.
7: É nada. Fico muito agradecido por o vosso apoio hoje, foi demais. Desfrutei cada momento, especialmente no golo quando marquei e depois jogo quando sabia que passamos. Como já disse, nós precisamos de vocês até o fim, não é só hoje. Na segunda temos um jogo importante e espero que vamos estar juntos até o fim.
4: Obrigado. Krovi, vem cá, pedi pra assessoria que o pessoal liberou pra você ouvir um gol.
2: Vamos lá.
4: Teu primeiro gol em Grenal, bota o fone aqui, ó. Ah, bota aí o fone aí, ó. Vamos lá, prepara aí o
2: vamos
4: fone.
2: Vamos ver, prepara, bota isso. O fone. Krovinovich.
4: Ele tá na tua escuta, Krovinovich.
2: Ah, Krovinovich, boa noite, Lucieninho aqui, tô no estúdio com a turma toda. Vamos ouvir o teu gol, narração do Pedro Ernesto, só pra tu sentir a emoção. Vamos nessa? Tá pronto?
7: Vamos, tô pronto, sim.
2: Vamos nessa então. Pedro Ernesto narrou o gol de Krovinovich no Grenal. Roda aí.
9: Soltou para o TT, para o Amuso, grande devolução. Chegou para bater, bateu para Krovinovich, bateu e é gol! Etapa complementar, agora é goleada, Rodrigo!
10: O Grêmio está na semifinal da Copa do Brasil, atropelando. para o Krovinovic, que mal marcado, colocou no cantinho esquerdo de Matheus Cunha. O Grêmio goleia o Inter e vai para a semifinal da Copa do Brasil, Maurício.
11: Falei no intervalo quanto era grande o risco de que, para quem usasse vermelho, o segundo tempo fosse ainda pior do que o primeiro. Porque o Inter sairia do lugar em busca de reparar a desvantagem que tinha e agora está saindo do lugar com muito espaço concedido. O Grêmio manteve o 4-3-3 original e esse gol, César, é o prêmio para um jogador que ajuda muito a resolver o meio-campo do Grêmio. Ele se chama Krovinovic.
12: Contra-ataque estava na hora de sair, saiu o contra-ataque 3-0, seguindo foco, seguindo forte. 3-0 e um grande jogo, Vaguinho.
13: Entrou, grande jogo pra ti, né? Entrou na seara do vareio, da roda, e a consequência, ela precisa ser pesada pra quem tá no comando do Inter. A partir de agora, é estudo de demissão, hoje, sem esperar o jogo contra o Santos. O treinador do Internacional está completamente perdido, o Inter toma um vareio de um timeco. Que é o Grêmio, que toma gol de todo mundo e o Inter não consegue chutar uma bola em gol. Marquinhos.
14: Krovinovic, o primeiro gol de um croata na história dos Grenais. O Grenal 4-5-4 é histórico porque pela primeira vez o Grêmio elimina o Inter em um mata-mata fora gauchão. E aí, está nas semifinais, né? Da Copa.
2: Gostei muito. O primeiro gol de um croata
4: é diferente
2: no Grenal, né?
15: Rapidinho, eu sei que
4: Lucianinho, o homem aqui.
15: Léo Oliveira. Eu tenho uma pergunta, boa noite, Krovinovic.
2: Deixou o Vaguinha brabo no gol, hein, Krovinovic? Pô, xingou o Grêmio, ficou brabo o nosso Wagner Martins.
15: Pro Krovinovic entender, a gente tem um torcedor identificado do Grêmio e um torcedor identificado do Inter. O do Inter não ficou muito feliz contigo. Krovi, Grenal se diz aqui que é o maior clássico do Brasil. Tu jogou o derby eterno da Croácia, né? Que é Dinamo Zagreb e Hajduk Split.
16: Isso, correto, correto.
15: Dá pra fazer um paralelo? Tem essa energia que tem aqui, tem lá? Conta um pouquinho pra nós e compara. Parabéns pelo gol.
16: Obrigado. Boa noite, primeiro. Dá para comparar. Acho que o ambiente lá também fica muito difícil para a equipa que joga fora. Para a equipa que joga em casa é bom, como que se fosse hoje para nós. Também lá os adeptos apoiam até o último minuto. Quando ganhas é uma coisa do outro mundo. Quando perdes em casa também é uma coisa difícil, né, para viver. Ok, isso faz parte, mas dá para comparar, porque acho que também na minha equipa do Hajduk Split, onde eu joguei, também lá os torcedores vivem pela essa equipa e pelo futebol, por isso dá para comprar, é muito parecido.
1: O Krovinovic, a gente viu, aqui é o Diogo que tá falando, parabéns pelo gol, pela vitória. A gente viu, quando você chegou, vídeos seus, eu acho que talvez tenha sido antes da lesão, mas a gente viu vídeos seus fazendo muitos gols de pé direito e pé esquerdo. E gols difíceis, assim, não é aquele gol só empurra pra dentro, chute fora da área, pé direito, driblou. Você é mais destro ou canhoto?
16: Uma boa pergunta. Acho que a gente, pronto, aqui ainda não me conhece muito bem, mas lá na Croácia, por exemplo, a gente sempre fala que eu não sou destro. Eu sou destro, mas a gente fala que eu tenho melhor chute do com esquerda do que com o pé direito. E que faço mais golos com a esquerda do que com a direita. Hoje foi com a esquerda outra vez. E gosto, meu pé esquerdo também gosto, meu pé direito, claro. Mas é uma coisa engraçada que, tipo, quando eu jogava na Croácia, os meus amigos lá no clube diziam sempre: olha, tu não metes a bola no pé direito, faz tipo remate falso e chuta com a esquerda, fica melhor, porque na direita sabemos que não vais marcar.
17: Deixa eu perguntar ao Krovinovic.
4: Vai perguntar a última aí, Maurício, tá, tem que liberar
17: rapidinho,
4: o homem.
17: Rapidinho. Aqui é Maurício, parabéns pelo seu gol e pela sua atuação.
16: Obrigado.
17: O depoimento que eu dei no gol logo depois do Rodrigo Oliveira falava na importância e no quanto você ajuda a resolver o problema do Grêmio. E quanto mais pernas tiver para fazer com regularidade aquilo que você faz quando está pleno, tanto mais o Grêmio deve jogar a partir do que você entrega, que é essa capacidade de passe, de organização, de entrar na área do outro. E é por isso que eu te pergunto, conhecendo o seu organismo, o seu corpo da carreira inteira, Krovinovic, quando é que você imagina que vai estar jogando com uma regularidade física que mantenha você naquele padrão por mais tempo dentro da partida, por ser justamente tão importante para o time do Grêmio?
16: Boa pergunta, difícil. Não sei, vamos ver. Passou agora 3-4 jogos que joguei, uma entrei, pronto, acho que cada jogo estou me sentir ainda melhor fisicamente. Claro que não é fácil, porque tens que ir atacar e defender, porque hoje o futebol não é só para atacar, e eu gosto de defender e ajudar a minha equipa. E não sei, vamos ver com o tempo. Agora estou a me sentir muito bem, também quando fazes um golo, confiança cresce, e espero que isso também vai ajudar. E pronto, depois vamos falando então e ver quando vou me sentir. Você vai ver melhor do que eu então, fora do campo.
18: Como é que foi lá?
19: Chestitam, Crovi.
16: Chestitam, obrigado, fala.
4: Valeu, obrigado, viu? Abraço, boa sorte no Grêmio e parabéns pelo primeiro gol no Grenal, né?
16: Obrigado, muito obrigado.
4: Aí, Krovinovic, tá aqui passando na zona mista, Lucianinho.
15: Eu falei, muito bom. Quero saber quando ele vai nos convidar pro churrasco lá em Split, naquelas praias maravilhosas de Split.
2: É. O Luciano,
19: o que ele falou aí, Rodrigo? Eu falei Chestitam, que é parabéns em croata.
2: Ah, fala, Gabardo, antes do intervalo.
4: Pra depois aí do intervalo mais tarde, a situação do Diego Caetó, que preocupa para as próximas partidas. Hoje ele jogou no Santos.
2: Ah, importante, a gente vai ouvir ele, tá? Falando sobre até passar por cirurgia, tá, Luciano? Ah, eu vi uma foto dele que ele postou na rede social dele, ele tem uma espécie de um colete.
15: Uma armadura,
2: um colete assim preto, ele tava fazendo sinal de positivo, obviamente.
1: Tem um lance do jogo que ele cai, que ele coloca, ele faz uma cara de dor assim, né?
15: É no lance que ele vira o escanteio.
1: Isso,
15: gol,
1: isso.
2: Mas pode ser problema, né?
15: Eu botei como subvoto ele e o Wallace, ele muito pela atitude, né? Do cara que lá no Beira-Rio queria continuar jogando e dizia, só não me tira. Hoje ele tem essa queda, ele bota a mão no ombro, ele sente dor, e no segundo tempo, já desgastado e tudo, ele faz uma jogada que era de gol aqui, se não bate no zagueiro, no chute do Vinícius. Ele tem uma espécie de valentia, que nesse espírito de torcida do Grêmio, daquilo que o Pedro Ernesto chamou há tanto tempo, Luciano, de alma castelhana, o Caetó faz parte disso.
2: Então, Gabardo traz isso na volta do intervalo na Rádio Gaúcha. Temos que entregar o intervalo com a inserção política, mas na live a gente vai seguindo com o nosso balanço final, sinal de 15 para meia-noite. Não sai daí, a gente vai até 1 da manhã. Já voltamos.
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1: Estamos de volta ao balanço final aqui na Gaúcha, faltando 10 para meia-noite. Vamos até a 1 da manhã. 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Bom, a gente tem Eduardo Gabardo lá da Arena com informação importante sobre a situação do Diego Caíto. Gabardo.
2: É, e tem também, Luciano, entrevista que o Jason Lisboa gravou com o lateral direito do Grêmio, que passa a ser uma preocupação, né? O Jason até pode chamar a entrevista com ele, mas a gente teve a oportunidade, o Marcos Souza também, de conversar com o técnico Luiz Castro depois do final da entrevista coletiva dele. A ideia é seguir jogando, né, com o Diego Caíto como titular da lateral direita. E se ele tiver que parar, vai parar no final do ano para fazer uma operação, uma cirurgia no ombro. Tem risco, né? É algo arriscado que pode acontecer porque ele tem uma lesão. Então a ideia é essa, continuar jogando, mas sabendo que tem um certo risco para isso, né, Jesus?
3: Pois é, Gabardo, a gente pode ouvir, Lucianinho, o Diego Caíto, é importante a manifestação dele, porque ele fala sobre fratura no ombro. E aí, na sequência, depois eu pergunto sobre passar por cirurgia ou não. Vamos ouvir o lateral, que foi o principal mistério do Grêmio para o clássico 4-5-4, o lateral Diego Caíto.
4: Cara, essa semana foi uma semana muito tensa, né? Uma semana bem conturbada, onde eu tive a notícia da lesão, que é algo normal. No lance eu achei que até tivesse sido algo bom, mas tive uma pequena fratura no ombro. Fico feliz de ter tido essa atitude de querer jogar, sabe? Porque fiz meu papel na ida. Nós fizemos nosso papel na ida, poderia sair, poderia ficar de molho, mas eu acho que não é isso que eu quero jogar, eu quero agarrar essa oportunidade. Teve uma oportunidade no Grenal, eu soube muito bem aproveitar, e pô, hoje diante do nosso torcedor, 55 mil, impressionante o que aconteceu aqui hoje, é impressionante o barulho, não dava para conversar dentro do campo, para falar, e eu tô muito feliz. Fico feliz que eu tô sendo honrado, fico feliz que os meus companheiros também foram honrados e com isso o clube também foi.
5: Caíto, eu queria justamente te ouvir sobre a tua adaptação, porque foi muito rápida, tu chega, e também essa identificação que tu já tem de entender o que é o Clássico Grenal, não só por ser um jogo de quartas de final de Copa do Brasil, mas ter pedido pra jogar no primeiro jogo que tu lesiona, tu pede ainda pra não te tirar, pra se manter em campo. Queria te ouvir sobre essa tua adaptação, que foi super rápida.
4: Cara, eu brinco até porque um dos primeiros jogadores que me mandaram mensagem quando fechei foi o Marlon, né? Inclusive foi meu motorista, eu agradeço a ele por isso, a gente mora perto. E, cara, foi muito rápido a minha adaptação. O Marlon me ligou na resenha e disse assim: irmão, não tem como você se adaptar, não tem o que você pensar, você tem que chegar aqui e se adaptar o mais rápido possível, porque a sequência de jogos são muitas e a gente vai precisar de jogador. E eu entendi o recado que ele me deu, já cheguei preparado para isso. Fiquei muito feliz em ter me adaptado muito rápido ao clube, ter me adaptado à torcida, em ter tido essa relação com o torcedor e entender o que é jogar com a camisa do Grêmio. Eu acho que ficou mais claro ainda hoje.
6: Mas eu dirijo bem?
4: Dirige bem.
3: Agora, tem uma situação importante. Hoje foi no sacrifício. Certo. Na próxima rodada, vai no sacrifício? Qual é o planejamento para deixar esse ombro 100%?
4: Cara, sinceridade, eu vou ouvir o que os médicos têm a me dizer, né? Vou ser reavaliado novamente, mas a minha vontade é jogar todos os jogos, a minha vontade é estar disponível pro Grêmio todos os jogos. É óbvio que se eu ver que eu vou prejudicar o clube de alguma forma, entrando meia boca, é óbvio que eu vou pedir para sair, porque tem um jogador 100% ali que ele pode entregar melhor, entendeu? Ou a mesmo ou melhor. Então, se eu ver que eu consigo entregar da mesma forma que eu entreguei hoje, 100%, com dor ou não, acho que nenhum jogador entra em campo sem dor, entendeu? Nenhum jogador entra em campo sem dor. E vai ser mais uma coisa, vou jogar com injeção, jogar com medicamento e assim vai pra cima.
3: Pode passar por cirurgia também?
4: É possível, tá? É algo que vai depender muito do que acontecer dentro de campo, então assim, não tem como eu te falar com certeza isso. E se for pra fazer cirurgia, que faça no final do ano, nas férias.
3: Diego Caíto, deixando bem claro, se for, tiver que passar por cirurgia, Gabardo, Lucianinho...
1: Pode ser no fim do ano, gente.
3: Faz no final do ano, mas agora não mexe nesse ombro.
1: Meus queridos, eu tenho que chamar mais um intervalo agora, faltando 5, exatamente 5... para a meia-noite. Entra na Gaúcha o intervalo, a gente segue na live, a gente não consegue interagir com vocês aí, mas a gente vai tocando papo aqui no estúdio. Então, live segue ao vivo, vamos pro intervalo na Gaúcha, a gente já volta com mais balanço. Tem mais uma horinha de programa, não sai daí.
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2: Ó, voltamos, Munari, pra Gaúcha, meia-noite no sinal, sextou, estamos no balanço final, Grupo IESA BYD, a sua concessionária BYD no Rio Grande do Sul, onde tem orgulho de ser gaúcho, tem claro, 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Eu quero saber da turma que tá na arena, Gabardo, Rodrigo,
3: fala,
2: Maurício Saraiva, Jason Lisboa, vocês vão dormir aí, tem que hora vocês podem ficar, temos que dar tchau para vocês.
3: Na goleira da direita aqui tem uma luz, de um solarizador do gramado em violeta, coisa mais bonitinha.
2: É, e se começar a piscar é balada já, meia-noite.
4: Eu trouxe meu travesseiro aqui.
3: Não, eu tô por você, não tem esse negócio de ir embora, que bobagem é essa de ir embora.
4: É, mas temos tempo ainda, Luciano. É,
2: temos tempo, claro, então.
4: Tem fazer uma cedo ao vivo, é isso?
2: Daqui a pouco.
4: Tem horário depois que fecha aqui, claro, diferente, né? Mas a gente tem tempo ainda, Luciano.
2: Tá, então assim, mais um pouco. Nós temos tanto assunto, enfim, o Jory, ele fez uma provocação e a gente estava só no nosso canal, só estava no Gaúcha Esportes e na Gaúcha. Jory, e eu quero que o Deu Guerrinha participe disso também, o Maurício, qual foi a questão que tu deixou de manchete lá atrás e que eu quero que tu repita para quem tá
3: forte,
2: na rádio agora.
3: Como diria o outro lá, forte.
5: É, a distância entre o Inter e a Série B de 2027 é de 90 dias. O Brasileirão termina no começo de dezembro. E infelizmente o Inter caminha a passos largos para a Série B. E não é hoje que eu tô dizendo isso, Luciano, que o Inter perdeu o Grenal. Eu não tô dizendo isso por causa do Grenal. Eu tô dizendo isso por causa do Nau. E faz bastante tempo. Desde janeiro, eu digo que o Inter vai sofrer com esse elenco e que o Inter deu um all-in com o Pezzolano, acreditando que ele pode tirar com jogadores que sucumbiram no ano passado, mas o Fabinho disse isso quando falou que não ia ter reformulação drástica no elenco. E o Inter acreditou que um elenco que foi avaliado pelo presidente Barcelos em dezembro, que não teve estrutura mental, estofo mental, na hora que mais precisou no ano passado, e na autocrítica feita, o Inter vai para 2026 parecendo que está aprimorando os defeitos.
2: Pois é.
5: E aí, Lucianinho, para fechar, eu disse em julho, o Inter voltou da Copa depois de 45 dias treinando, mostrando nada de evolução. Repetindo os mesmos problemas.
2: Esse é o jogo do Corinthians no Beira-Rio, né?
5: Que é o fato isolado, é o ponto fora da curva.
3: Eu acredito.
5: O Inter perde pra todo mundo, ou deixa de ganhar pontos, e quando empata com o Palmeiras fora de casa, eu lembro que a gente falava, Maurício, no balanço final, eu dizia assim, ó, Maurício, esse jogo só faz sentido se ganhar do Remo em casa.
3: Sim,
5: e aí, tudo combo. E algumas pessoas diziam que era mensageiro do apocalipse. Mas não, o Inter vai contra o Remo e não ganha, não tem justificativa tu jogar contra o Remo. Ah, mas o Pezzolano não bota a bola pra... Não interessa! Não existe time no mundo que sobreviva a 35% de aproveitamento dentro de casa no campeonato?
3: Eu acredito que o Inter pode ficar até em 16º lugar. Se ficar em 16º lugar, ele não cai. Para mim, esse é o teto da qualidade geral, do ambiente, do contexto do Inter. Acredito, portanto, que ele tem chance de não cair. Mas o que o Diori está dizendo não é absurdo, não é sinistrose. Entre outras razões, porque o Inter não tem como contratar, já que está no transfer ban, a janela termina 11. Cada um desses jogadores já deu no teto. E o treinador, que até então bancava um elogio unânime ao time, que era ser um time organizado, ele próprio se encarregou, na melhor das intenções, mas ele próprio se encarregou de cancelar esse elogio. Hoje o Internacional é um time que tem pouca qualidade e pouca ou nenhuma organização. Então o Jordan não tá maluco. Ele não tá fazendo sinistrose. Mas acho que dá o 16º sangrando, dá.
6: Mas ele pensou mal o jogo hoje. Hoje ele errou nas escolhas. Hoje era jogo para se o Grêmio jogar com três atacantes, como ele disse, ele tem que fechar os lados. O Grêmio tem três atacantes, tem laterais passando. Hoje era dia para linha de cinco. Hoje, e assim,
4: botar o Bruno Henrique aberto.
6: O Grêmio tem um centroavante, é, até
2: não faz nenhum sentido. Ali não, gente, não entendi.
4: O Bruno Henrique
2: não,
4: tem 37 anos de outubro.
7: Ele tem que ter uma geografia específica, limitada, porque ele não consegue mais.
6: Ele optou por fechar o meio e deixou os corredores abertos. E aí a gente, né, no intervalo aqui, a gente tava comentando, o Inter tomou 3 gols de... É, meu despertador aqui. É,
4: na Inter... hora de acordar.
6: Acorda, não. É hora de lanchar.
4: Era hora de estar falando, né?
2: Meia-noite e 5, era hora de dar o
6: recado,
2: é hora de falar.
6: Aí, não, mas assim, ele optou por fechar o meio e descobrir os lados. E assim, e esse é o resumo do Inter, que é um time do cobertor curto. Tá pros pés, tá pra cabeça.
4: Quer ver o maior resumo da ruindade do Inter?
7: Ele tinha de saber disso. Já.
4: Tirar o Vitinho do time hoje foi um erro.
6: Hoje,
4: o Inter
6: o Paulinho,
4: é pior.
6: Não, o Vitinho. E o Paulinho?
4: O Inter é pior sem o Vitinho. Gente, o Inter. O time,
6: não que vai resolver muito, mas pelo menos eles correm mais.
4: O Inter tem. Vaguinha
2: vai invadir o estudo. Você que já não foi embora, vai invadir aqui.
7: Jogou. Hoje ficou, foi sem o Vitinho.
4: Não, é pior sem o Vitinho.
7: É. Mas o Inter tem um jeito de jogar.
4: Mas esse é o maior resumo do Inter.
7: Que
4: o Inter
7: é
4: fica pior sem o Vitinho.
7: Aí quando ele abriu uma, e o problema do Pezzolano é que quando ele abre mão dessa ideia, ele passa uma sensação, puxa, então ele não tem uma real consciência de que o elenco é fraco, limitado e só pode jogar desse jeito, com o Vitinho fechando no de 5, Bruno Gomes indo pra dentro, 3 volantes na frente,
4: Carlos Moreira
7: na
4: frente, assim,
7: ele não sabe disso.
4: Mas mesmo
7: ele acha
4: assim,
7: que pode tirar um coelho da cartola, tipo,
4: ele ganhou um jogo só, né?
2: Deixa eu ver o Guerrinha.
7: Exato.
2: O Guerrinha, o Diori exagera na previsão dele, Guerrinha?
8: De maneira nenhuma. O Internacional caminha para ser rebaixado. O Internacional está fazendo o possível para ser rebaixado. E por isso que eu acho que tem ainda uma única esperança, é a troca do comando. Porque não vai trocar jogadores. E ele não vai tirar mais nada desses jogadores aí. Sei lá quem é que vai buscar um estrangeiro, um brasileiro, sei lá, mas alguém que faça, tente pelo menos fazer esse time render um pouquinho mais.
4: Tem outro problema, né, Guerrinha? Quem aceita assumir.
7: Tem outra questão, Guerrinha, que tu já falou várias vezes no sala. A direção que vai contratar o próximo técnico é a direção que a gente conhece do Inter. No ano passado, o Inter achou que o Roger era o grande problema e veio. Quem veio?
4: Ramon Dias.
7: E foi um horror o Ramon Dias. Precisou do Abel na última rodada
4: e do pior com o Ramon.
7: E do Palmeiras ganhar do Ceará, né? Exato. Então,
8: o grande problema do Inter não é técnico, não é jogador, é direção.
7: É isso. Aí a direção contrata um técnico pior.
2: Se por acaso a direção do Inter tentar repetir o milagre do Abel Braga do ano passado?
4: Mas tá 13 jogos, eu acho que não dá.
2: Não, agora. Digo mais pra frente, não agora.
4: É, acho que mais pra frente.
7: Ah, mas aí ser. O milagre vai ter dor muscular, não dá pra chamar o milagre toda hora. Não,
9: aí eu duvido, Eduardo, eu duvido é que o Abel, que já teria todo o direito do mundo de dizer, eu duvido que o Abel assumisse isso, do tipo, escuta, eu já dei a minha cota, né?
10: Ele mesmo disse na época que tinha aceitado, porque eram 2 jogos e que ele era um técnico aposentado. Que ele não tem nem condições de saúde de viajar para São Paulo,
8: se
10: depois para Fortaleza, depois para Cuiabá.
8: Se o Inter não ganhar do Santos, muda. Vai por mim que muda o treinador.
2: Talvez, não ganhar, Guerrinha, tá tendo, empatando, mas não, talvez nem por ele, Guerrinha. Será que daqui a pouco o próprio Pezzolano...
10: Não acredito em renúncia do Pezzolano. Eu pensava isso antes, tá? Depois da entrevista do Pezzolano hoje... Pra mim, é a coletiva de um técnico que vai abraçado até o fim.
4: Mas tem um ponto, né, Rodrigo? O Pezzolano não teve ainda um ambiente de um beira-rio contra ele. Então, assim, perde pro Santos, o estádio
7: tem razão,
4: xinga,
7: vai... O domingo vai ser vaiado no placar
4: eletrônico. Pode mudar também. Munari,
8: o problema maior é o seguinte, não tem pra onde correr. Tu não pode contratar. Ah, não, vamos dar jogadores aí, vamos buscar, vamos fazer um esforço, vamos ficar devendo uma vela para cada santo.
4: Trazer o Sousa e o Colídio, Guerrinha, que arrumaram o Vasco lá.
8: Não pode fazer isso. Bom, como é que faz então? O que tem que acontecer para ter uma leve mudança, para ter esperança? Só tem uma saída. Eu não estou dizendo que o Pezzolano é ruim, eu estou dizendo que só tem uma saída para tentar reagir. É a troca do comando. Agora vai passar pelo jogo do Santos.
4: É, e tem a questão financeira também, né?
7: Tem a questão.
4: Porque o Inter provavelmente vai atrasar de novo o pagamento para os jogadores, né? Aí, que treinador também. Porque eu fico pensando assim: o treinador que vai querer assumir o Inter com uma chance enorme de ser rebaixado.
9: Vai pedir o Beira-Rio como bônus, né, Cristiano?
4: Mas eles não têm o Beira-Rio, eles só não pagam ninguém.
6: Por exemplo, Munari, um técnico que está disponível no mercado, que já treinou na Série A, o Carpini. Mas o Carpini é o cara que rebaixou a Juventude, né?
2: Mas é que tá.
5: Não tem garantia nenhuma.
2: O cara que é o bombeiro, não sei se
8: cara Ele não vai encontrar um técnico de primeiro grau, não vai? Até porque assim, o cara não vai aceitar. Agora, porque já caiu é uma coisa, o Pezzolano vai cair.
6: Por exemplo,
8: vai cair.
6: O Guardiola tá de período sabático. Se o Guardiola chegasse, o Vitinho continuaria sendo o Vitinho, o Bruno Henrique, o Alejandro continuaria fora de forma, o Sanabria, centroavante que não faz gol.
2: Tá sem ritmo também.
6: O cenário então, do Inter desde o início do ano.
8: Então deixa como tá, né?
6: Não vai mudar. Os jogadores são esses.
8: Mas tem que tentar uma reação.
2: Tem que fazer.
8: Às vezes
2: coisa.
8: Eu não tenho dinheiro para pagar uma conta, mas eu tenho que achar uma solução. Eu tenho que achar uma solução, porque senão os caras vão bater na minha porta.
6: Mas é que tu tem o dinheiro pra pagar conta, o Inter não tem o dinheiro, entendeu?
8: Pois é, mas vai ter que fazer alguma coisa, Léo. Não pode ficar nesse marasmo aí.
5: Tem um recorte que é
11: assustador
5: no
11: Sanabria, tá? Porque eu acho assim, nesse cenário do Inter, a esperança que tinha é, se esse centroavante chegar aí. Exemplo, o Bright White. O Bright White em 2024, o Grêmio tava afundado. Lembra que era JP Galvão?
7: Lembro do jogo contra o Vitória na Arena.
6: Atlético Goianiense.
7: Eu acho que era o Atlético Goianiense. Jogo encrencado. E aí ele sozinho, ele driblou 1, 2, 3 lá, arrumou um gol.
11: Ele jogou 18 jogos só no Brasileirão e fez 8 gols.
7: Isso.
11: Então a minha conta em relação ao Inter faltando 14, 15 jogos é: se o Sanabria fizer 4, 5
5: 13
11: gols.
5: Jogos.
11: 13. Se ele fizer 5 gols.
5: Se fosse 15, tava bom.
11: 13. Se ele fizer 5 gols, talvez ele ajude a salvar o Inter. É. Só que a forma que ele mostrou, ele vai demorar ainda pra entrar em forma. Não dá tempo pra esperar.
7: Aí o Inter contrata. O Inter precisa de gol. Precisa de um centroavante que faça gol. O centroavante que veio não tem condições de jogar agora e não faz gol.
5: Mas joga
11: aí tamanho, volta pra a direção.
5: Mas olha o tamanho da competência. O Internacional vendeu o Borré na Copa.
11: 2 de julho.
5: E o Inter, nos últimos 27 pontos, 9 vezes 3, 27. Conquistou 4 pontos. E o Inter só entrou no Z4 na última rodada. O Inter levou 9 rodadas se empenhando pra entrar no Z4. E conseguiu entrar.
2: É, os outros depois se atrapalham.
11: Exato. O Borré foi vendido 2 de julho. O centroavante contratado pro lugar do Borré tinha que estar aqui contra o Cruzeiro, claro, no primeiro jogo pós-Copa.
5: Claro. Mas tem um recorte que é muito interessante e muito importante, que é o seguinte. O Inter, no primeiro turno do Campeonato Brasileiro, levou 7 rodadas pra ganhar o primeiro jogo, que foi contra o Santos, que é o adversário do final de semana. O Inter jogou as 6 primeiras partidas do Brasileirão sem ganhar nenhum jogo.
2: Ganhou.
5: E foi ganhar do Santos na Vila Belmiro. E agora, depois de 6 rodadas do retorno, sendo o único time que não ganhou depois da Copa, pega o Santos. E aí, o recorte do Inter indica o seguinte: as 5 vitórias que o Inter fez no Campeonato Brasileiro, obviamente, foram a partir do 7º jogo, nos 13 jogos que restaram do primeiro turno. O Inter fez 18 pontos nos últimos 13 jogos do primeiro turno do Campeonato Brasileiro. Só que se o Inter repetir isso, o Inter vai fazer 43 pontos. E aí passa a não depender mais do Inter.
7: Sabe qual é o recorde que eu acho mais demolidor no caso do Inter, Lucianinho? É assim, o Inter tem de fazer em 13 jogos mais vitórias do que ele fez em 25 jogos.
2: Se tu fez
7: 5 vitórias em 25,
2: né?
7: Como é que tu vai fazer 6, 7 em 13?
2: Começa a funilar, e daí a gente começa a fazer cálculo. Cálculo.
5: Mas se o Inter repetir a campanha dos últimos 13 jogos do primeiro turno, nos últimos 13 do retorno, tem que começar a comprar vela, porque com 18 pontos faz 43 jogos. São 5 vitórias e 3 empates do Inter nos últimos 13 jogos do primeiro turno do Campeonato Brasileiro.
7: E o Grêmio, ele precisa arrumar uma vitória fora de casa para quebrar essa conta de não ganhar de ninguém fora de casa. Porque daí, ganhando aqui e ali, fora de casa...
8: O caso do Grêmio não é muito diferente. O Grêmio tem um jogo a menos, mas o Grêmio tem que pegar Palmeiras, Flamengo e Cruzeiro.
7: O Grêmio tem 3 pontos a mais que o Inter.
8: Tá louco, não é?
6: Confronto direto com o Vasco dentro da arena, embora em relação ao Grêmio, que nesse momento está fora do Z4, uma coisa que eu bati antes do programa, antes do Grenal, e da maneira como o Grêmio classificou, me parece reforçado. Se há um momento para você acreditar que o Grêmio é capaz de uma reação que o afaste do Z4, o momento técnico e anímico é esse.
2: Maurício,
6: em que ele acaba de botar um trio em cima do seu principal rival e ia afundá-lo numa crise, Léo.
7: Deixa eu te ajudar. Jason, rapidinho, só para ajudar o Maurício. É Vitória e Grêmio, Grêmio e Vasco, Grêmio e Palmeiras.
6: E depois é Remo e Grêmio lá em Belém. Vai lá, Geison.
4: Não, e depois tem Grenal lá no início de outubro.
6: Arena.
4: Confronto direto isso. Também contra a zona de baixo.
2: Se não tem nada, é dia 11 de outubro.
6: E depois, tem Grêmio e Cruzeiro na Arena. É. Ou seja, o pacote de 6 jogos do Grêmio, ele é duríssimo também.
4: Sobre esse assunto que o Maurício levanta com relação ao Grêmio, foi um dos temas da entrevista com Carlos Vinícius. Semana passada ele foi muito mal no Grenal e eu perguntei isso pra ele, porque hoje ele foi o nome do jogo. Ele começa falando sobre a vitória que aconteceu há pouco aqui na Arena.
12: Continuamos acreditando naquilo que treinamos no nosso CT, continuamos acreditando naquilo que é o foco principal, que é a vitória. Conseguimos fazer essa vitória na Chapecoense, conseguimos nesse mata-mata. Conseguimos fazer um grande resultado lá, trazer para a nossa casa. A gente sabe o que é a nossa casa, a importância que é dentro de um Grêmio copeiro, e a gente saber que buscar um resultado lá nessa classificação e trazer ele vivo para a nossa casa, a gente ia presenciar o espetáculo que foi hoje da nossa torcida, e volto a repetir o impacto que é dentro da nossa casa aqui com a nossa torcida. Dificilmente a gente perde jogos.
13: Vinícius, eu queria te perguntar sobre a importância de tu voltar a marcar e como reverter a confiança da classificação em resultados também no Campeonato Brasileiro. Tem adversário difícil já na segunda-feira.
12: Desfrutar daquilo que foi o grande jogo que fizemos hoje, o grande resultado. Desfrutar daquilo que é voltar aos gols da minha parte. Desfrutar daquilo que a torcida fez hoje aqui, um grande espetáculo. E as fichas para o brasileiro, voltamos ao foco amanhã. Volto a repetir, é desfrutar daquilo que fizemos hoje, daquilo que foi a classificação, e amanhã a gente começa a pensar na vitória.
4: Agora, como é que explica essa mudança? O Carlos Vinícius, do primeiro Grenal, foi não sei se você vai concordar, o teu rendimento não foi bom. Agora, uma semana depois, o cara vai lá e decide o clássico e coloca o Grêmio na semifinal da Copa do Brasil. O que aconteceu? Teve conversa? Como é que foi trabalhado isso?
12: Zero conversa. Foi, obviamente, que é criado um tumulto todo fora. Mas eu fico tranquilo. Eu costumo até dizer que quem sofre mais é os nossos familiares, porque da minha parte fico super tranquilo. Não é que no do primeiro Grenal mudou-se o Carlos Vinícius, que fez alguma tática, não. O trabalho continua, eu sei do meu potencial, a equipe que eu jogo, meus colegas sabem do meu potencial. E hoje fui feliz de contribuir, toda essa confiança. Em momento nenhum, ao longo desses X jogos que eu fiquei sem marcar, eles presenciaram o desespero da minha parte. Super tranquilo, que eu sei a importância que eu tenho dentro do plantel. Eu sei aquilo que o plantel é para mim no dia a dia. E hoje eu fico feliz de contribuir mais uma vez com gols. Gols importantes, gols dentro de uma classificação, dentro de uma grande festa que a nossa torcida fez. Volto a repetir, o meu trabalho, o trabalho continua. Não é agora os dois gols do Carlos Vinícius que vai, que o Carlos Vinícius vai andar aí na super importância no individual, não. É um trabalho de equipe, e hoje vocês presenciaram, foi uma equipe lutadora, buscamos o resultado, conseguimos o resultado, sustentamos o resultado diante de um grande espetáculo da torcida, e agora é continuar.
14: Vini, esses dois gols podem servir de combustível para que você possa renovar. O torcedor gosta muito de você, existe aí uma situação da renovação contratual?
12: Quanto ao contrato, estamos em conversa.
4: Estamos em conversa com relação à renovação do contrato, que vai até o final desse ano, e ele falou, né, que, enfim, não teve conversa nenhuma, não teve nada diferente da semana passada para agora, Maurício.
9: Vamos só organizar um negócio aqui. Eu sei que na guerra e no esporte a versão do vitorioso prevalece, mas a gente tem que organizar o seguinte: o Vinícius, de uma semana atrás, estava focado em qualquer coisa menos em jogar futebol. O Vinícius, de uma semana atrás, disse o Diori, e eu assino com a relatoria, deveria ter sido expulso por uma agressão ou por uma imprudência, chame como chamar, que ele renderia um segundo amarelo e o vermelho, ele estaria ausente hoje. Ele não foi expulso. E aí hoje ele não pia, ele não olha para o juiz, ele não cai em cima de zagueiro nenhum. Hoje ele só é centroavante, que é o que ele sabe fazer de melhor. Então dizer que nada mudou na vida do Vinícius ou na cabeça do Vinícius entre um jogo e outro é só porque a versão do vencedor é a que prevalece. Porque ele mudou muito de atitude, Léo. Nossa senhora.
6: Maurício, ele concentrou energia em jogar.
9: Exatamente.
6: E aí ele jogou. E aí ele jogou, daí ele fez gol. Ah, porque a bola chegou. A bola também tava chegando. Só que ele tava dando braçada. Ele
2: também,
6: tava brigando, ele tava discutindo.
7: Os 18 gols que ele fez antes, era com este mesmo Grêmio. É, a gente dizia, olha, chega uma ou duas bolas, um gol ele faz. Quem mudou foi ele, não o Grêmio. O Grêmio continuou mesmo.
2: Curizada, meia-noite 19, tem que liberar a turma lá da arena. Rafael de Vério tá por ali, ó.
6: Tu
2: roubou o microfone do Gabardo.
6: Não, ele me emprestou.
2: Ah, peraí. Os outros saíram de. Te deixaram sozinho aí, de verdade.
6: Não, é o que ele me despolizaram.
2: Uma crise dizendo que eu expulsei o. Imagina.
6: Ah, o Rafael foi espanta-bolinho.
2: O Gabardo ficou lá atrás. Tu vê que o Gabardo tá visivelmente irritado ali atrás, ó.
6: O Marcos Souza rondando, tu viu?
2: Calma, meu não. O Gabardo irritado lá atrás.
7: Eu saí.
6: O Marcos Souza sentar, pelo amor de Deus.
2: O Marcos Souza quer passar pra aparecer na live.
6: Ele tá orbitando aqui.
2: Eu saí pra. Temos um vestiário em crise aí na arena, hein?
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2: Jesus, o Rodrigo abandonaram o Diverio da imagem. Que isso, cara? Vamos lá, Diverio, vamos no pique.
6: Nem aquele Matos consegue. Tirei o Gabardo.
2: Tirou o Gabardo. Vamos lá, vou contigo nas notas. Vamos começar, obviamente, com as notas do Grêmio, Rafael Diverio.
6: Tá na mão.
2: E começamos com nota alta já pro goleiro, né?
6: Ah, foi uma das diferenças do Grenal. É muito diferente ter um goleiro e não ter um goleiro. O Everton salvou o Grêmio na hora que tava 2-0, por exemplo, na hora que tava 3-1. O gol que ele levou era impossível de defender e ele sai com nota 8, ele sai muito fortalecido.
2: Justo.
6: E talvez não tenha goleiro melhor no Brasil.
7: Aquele lance do Bernabéu, velho, se entra, não sei se mudaria o resultado, mas que criaria
6: jogo,
7: um susto, não, um ambiente diferente.
2: Ah não, o jogo podia pegar fogo.
6: O goleiro e centroavante foi o que resolveu.
2: Diego Caetu, homem do sacrifício.
6: Foi pro sacrifício, né? Não cobrava nem lateral e foi muito bem, 7.
2: Dupla de zaga, Wallace o jovem e o experiente Kahneman.
6: O Wallace jogou por ele e pelo Kahneman. 8 pro Wallace e 6,5 pro Kahneman. Porque mesmo os erros do Kahneman, o Kahneman uma hora chutou o chão.
7: No começo, né?
6: Nossa
7: começo,
6: deu uma senhora. E ainda ali. Assim, né, Diogo, ele se dedica tanto pro jogo, ele é tão identificado. Que ele supera isso, 6,5.
2: 6,5. E fechando a defesa com o Marlon.
6: 7. Acho que o Marlon fez uma partida ok, deu um bom passe pro Amuso no segundo gol.
2: Os dois volantes do Grêmio, Noriega e Vila Sante.
6: Acho que fizeram uma partida padrão, assim. 6,5, nenhum dos dois brilhou, mas também não comprometeram.
2: Krovinovic, que fez gol.
6: Ele cadenciou o jogo e aí teve oportunismo para fazer o terceiro gol e matar o jogo, né? 7,5.
2: Bom, do lado direito, Pavon.
6: Pavon cobrou o escanteio do primeiro gol, acho que fez uma partida ok, mas principalmente em auxiliar o Diego Caetu.
7: É.
6: Ele percebeu, tanto que estava sempre perto dele, que não perdia nem tempo para cobrar lateral. 6,5.
2: 6,5. Vini da Pose.
6: Ah, foi a diferença do jogo. O Maurício falou há pouco, né? É curioso, ele talvez não tivesse nem que estar no jogo. Mas já que teve, já que foi perdoado.
7: Além de Jaque, né?
6: Foi exatamente o que se esperava dele. Mas mais do que fazer os dois gols, tá? Ele participou do jogo. Ele não brigou com os adversários, ele recebeu, ele se impôs sobre a defesa do Inter. Então, 8,5, acho que foi a melhor partida do Carlos Vinícius em muito tempo.
2: É. E para fechar os titulares, Amuso.
6: Ah, também se reabilitou no Grenal, aproveitou a fragilidade do Inter do lado direito, deitou e rolou. 8.
2: Duas assistências. Da turma que entrou, tô vendo aqui, tem um que se destacou mais, que é o zagueiro, né?
6: Gustavo Martins, ele foi melhor do que o Kahneman. Com ele em campo, o Grêmio teve mais solidez. 7.
2: E os demais?
6: Os outros 6, porque eu achei que foi tempo demais para considerar, mas eles entraram com o jogo decidido, né? Então.
7: O TT,
2: Nardoni é namorado. 6
6: pra todo mundo.
2: Isso. E o Danilo Barbosa é que ficou sem nota.
7: É, o TT participou do terceiro gol, né?
15: É, o TT podia sair dessa média dos 6, porque ele tem, comparado ao próprio TT, uma entrada melhor. E ele tem uma participação bem importante no acerto de passe, na qualidade de passe do terceiro gol, né? Então, podia ser, mas também não muda o curso da humanidade.
2: As notas do Inter, eu tô olhando aqui, nossa, eu tô. Todo mundo ficou em recuperação aqui, Diverio.
6: Ah, no mínimo, né, Lucianinho?
2: Vamos lá,
7: menos
2: então.
7: O Alan Patrick, tenho certeza.
6: Com certeza.
7: Se ficou em recuperação, tá tudo certo. Dá pra rodar de uma vez,
2: né? Na minha época do colégio, a média era 5. Tem uma turma aqui que tá abaixo da média. Vou começar pelo Matheus Cunha.
6: Quatro chutes do gol, 3 entraram. Não tem culpa, não teve culpa, talvez, mas... O que vai no gol entra, né?
2: Sim, tem uma que ele salvou também.
7: Eu tô com o Diverio nessa aí. E acho que no segundo gol do Carlos Vinícius.
6: A bola cruzou a área inteira, né?
7: Eu acho que ele demorou demais pra reagir ali. Enfim.
2: E, gente. É só pra.
7: Concordo contigo, que nós estamos dando nota pra ele.
2: Tem que dar nome às pessoas. Rogério Maia foi preparador de goleiro do Flamengo, trabalhou com o Matheus Cunha e recomendou a contratação. Foi isso que o Inter disse na época. O cara que trabalhou com o Matheus Cunha e recomenda o Matheus Cunha pra ser contratado é de uma incompetência enorme, né? Porque todo mundo conhece o Matheus Cunha e sabe que ele é ruim. Pelo amor de Deus. Seguindo, Bruno Gomes, Maripã, Mercado e Matheus Bahia.
6: Bruno Gomes e Maripã, 4,5. Acho que foi o pior jogo do Bruno Gomes pelo Inter.
2: Pois é, essa nota aqui me chamou a atenção.
6: Matheus Bahia, 4. Foi o pior em campo, muito disparado.
16: levou um sufoco do Grêmio e o mercado um pouquinho menos pior que eles, mas ainda abaixo da média 5.
15: E o Maripan jogou invertido de lado em relação ao primeiro Grenal, algo que não funcionou, porque o Vinícius faz um gol de perna esquerda, faz um gol de perna direita, um gol em cima do mercado, outro gol em cima do Maripan. Então a troca foi uma nota de 3, né?
11: E o Maripan com defesa adiantada não vai conseguir jogar. Óbvio, a gente vê mais lento, claro, que eu. Não tem condição.
4: Ah, não, mas também não tem condição.
11: Cara, ele é o Rohel, que tem as duas pernas do mesmo tamanho.
4: Na segunda-feira disse que não.
11: Não, ele é o Rohel. Ele não pode jogar com o campo atrás dele. Ele é bom zagueiro no duelo, na bola aérea e com pouco espaço de campo atrás. Se der metros de campo, ele não consegue.
7: É por isso que o Inter precisa jogar com ele, sim, pra proteger esse tipo de jogador.
6: E a frente da área, principalmente, mas ele tava lá no meio campo, no segundo gol do Grêmio, e deu o bote, não conseguiu chegar, ele não tinha que estar ali.
4: O apelido do Munari no jogo é Munari Minardi. Tanta lentidão no jogo da segunda-feira.
11: É bom, safety car.
4: Vamos pros três volantes. É o safety car.
11: O Jean tá defendendo lá. O Enzo Fernandes lá.
4: Os três volantes de velho.
16: Pior jogo do Vijagra pelo Inter. 4,5.
15: O relator é muito bom, esse relator. O Rafael, a frase que eu faria do Vijagra é o pior jogo que eu vi dele. Lá, mesmo no tempo que ele tava pochocho, que ele tava acima do peso, ele não jogou tão mal como jogou hoje.
7: Mas tu vê que todo
11: ele não jogou com o Thiago.
4: É que daí tu, quem vai bem também no time quando desanda, assim, vai acabar.
11: Ele não tinha jogado com o Thiago Maia ainda, né?
7: É, exatamente.
4: Mas o Thiago Maia teve a nota melhor do Diverio aqui.
16: Eu achei menos pior do que os outros dois.
11: Thiago Maia.
16: 4,5 pro Bruno Henrique, 5 pro Thiago Maia.
11: É que o Thiago Maia engana bem, porque tecnicamente ele é bom. Então ele dá o passe, ele dá um passe aqui.
7: Ele enganou o Pezzolano que botou no time.
11: É, só que ele mata muito outro volante, porque sem bola. É um volante que não marca o Thiago Maia. Que coisa maravilhosa.
4: A melhor nota do Inter.
16: O Patrick, né? Disparado. Sem disparado, dúvida. O melhor jogador do time. Ele realmente tentou, ele não se omitiu do jogo, deixou o Vitinho dentro do gol.
4: Amanhã no sala vocês vão ouvir, mas o Vaguinha fora do ar aqui não gostou do Alan Patrick. Amanhã ele vai falar com
6: vocês. O Vaguinha tá perturbado.
4: Não, mas ele tava brabo com o Alan Patrick
7: bom,
4: também.
7: É o momento Inter, não é bom.
6: Vaguinha não tá num bom momento.
4: 6,5 então pro Alan Patrick. Vamos fechar com Bernabé e Sanabria, que fecham aqui?
16: 5,5 pro Bernabé, eu acho que não faltou disposição, perdeu esse chute cruzado que o Everton defendeu. E o Sanabria é o seguinte, olha,
4: eu achei que foi bonzinho com ele aqui.
16: Pro bem do Inter é bom que o Sanabria esteja sem ritmo, porque se for isso aí... Bah, não, vai ser ele que vai resolver os problemas. 4,5.
15: Aqui vai falar agora o cara que se autoriza a falar, porque disse quando da contratação. O Internacional contratou há 3 anos e meio, por um salário aproximado de R$800 mil, um centroavante que tem gol no singular em 12 meses. Qual é o pensamento mágico que o Internacional imaginava ao trazê-lo, de que estar perto do Lassador faria do centroavante de um gol na temporada um centroavante útil para o Inter? Esse pensamento é muito tio Tony. O tio Tony no caixão revirou. Mas enfim, é o que o Inter fez, né?
7: Tony Sanabria, é isso
4: Tony,
7: que o
4: Maurício Tony, Tony
15: o Mágico.
4: Sanabria.
15: Tony o Mágico.
7: Não, é que o Maurício quis fazer a brincadeira com o tio Tony e o Tony Sanabria. É um gênio.
6: Pra quem não sabe, o tio Tony era um mágico que tinha, ele tinha um programa na Bandeirantes.
4: E na TV Guaíba também.
6: Na Bandeirantes, o Maurício, lá nos anos 70 e final dos anos 70, era um colega.
15: É que velho é assim, velho tem a referência achando que todo mundo conhece.
7: Eu cheguei aí.
4: Vocês falam em Márcia de Windsor. Ninguém tem a menor ideia.
6: Eu quando criança, eu botava na difusora e vi o

0: Bom, né?
1: Isso.
0: Carboneiro 5,5, acho que ele até melhorou o time, né? O pessoal pegar as notas dos outros. Paulinho 5 e o Alejandro 5.
2: Ele trocou 4, então, o Pesolano só, né?
0: Nas minhas contas, sim. Acho que não faltou ninguém.
3: É que esse banco é tão ruim.
4: Não faltou ninguém, não.
2: Não faltou
1: ninguém. É que se botar o quinto, ele até o Guerrinha falou: eu, o Evias não joga nada também.
2: Não resolveria. Tchau, Marcos Souza, obrigado.
5: Sabe caminhar, não é jogar, não sabe caminhar.
2: Bom, ô Diverio, obrigado, Diverio. Um abraço aí pro restante daqui. Acho que não precisa ter destaque final, vocês já falaram bastante, vai fechar aí, meia-noite 28, vão embora.
0: Prontinhos.
2: Que a van tá esperando vocês lá.
0: Destaque final é a reapresentação, né? E os jogos de cada um. O Inter no domingo, às 4 da tarde, o Grêmio na segunda-feira, às 8 da noite.
2: Foi muito melhor que o Jason, que o Gabardo e que o Rodrigo dando destaque final.
0: Resolvido.
2: E agora vocês resolvem na van tudo isso aí.
0: Valeu, abraço.
2: Valeu, gurizada, tchau, abraço. Senhor.
1: Valeu.
2: Valeu, bom descanso, valeu, a sua reportagem. Tchau, tchau. Ô Maurício, vai embora também, deu pra ti, tá,
1: beijo,
2: Maurício?
1: Até o Sala de Amanhã na Expo Inter.
2: Tchau, Marcos
1: Souza. Ô, Marcos Souza apareceu ali, ó.
2: Rodrigo Oliveira, toda a turma dando tchau ali. Mauricinho, ó, então bom descanso. Na Gaúcha tem intervalinho, 19h29. Temos mais quantos? Mais 2 depois desse ainda. Eu acho que sim. Temos que entregar tudo, tem horário político, aí senão depois nós vamos tudo em cana aqui. Vamos lá, intervalo na Gaúcha e na live a gente segue com essa turma aqui, Munari, Diogo, Léo e Diori. O Guerrinha tá lá, não sei se a gente vai conseguir falar com o Guerrinha, senão a gente falaria com o Guerrinha também, mas vamos pra garantir.
5: Não, eu tô nessa, vamos lá.
2: Não, é que eu não sei se a gente
1: vamos consegue falar, falar contigo Guerrinha
2: na live. Vamos testar então, Guerrinha. É. Vamos pro intervalo na Gaúcha e na live a gente segue até 1 da manhã.
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13: Voltando pra Gaúcha, meia-noite 35 ao balanço final, agora juntando com a live de Gaúcha Esportes, a galera tá até essa hora, aliás, batemos 50 mil inscritos em Gaúcha Esportes, obrigado galera, era a nossa missão hoje, entregar no balanço final, passamos dos 50 mil inscritos. 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Unimed Porto Alegre, o balanço tem Adroaldo Guerra Filho, Diori Vasconcelos, Leonardo Oliveira, Diogo Olivier e Cristiano Munari. A gente vai até a uma da manhã e depois vem o Barão da Madrugada, Rafael Collin, na Madrugada Viva da Gaúcha, com Esporte Companhia. E eu já tô vendo as estrelas da madrugada circulando na redação. Já vi ali Gustavo Gossen, já vi ali, olha ali. Marcelo Drago, ou seja, o pessoal já tá chegando na área para encarar nossa madruga. Bom, Guerrinha, falando um pouco mais do Grêmio, Guerra. O Grêmio tem um jogo na segunda-feira contra o Vitória e no Campeonato Brasileiro o Grêmio tem essa dependência de conquistar uma primeira vitória fora de casa. E esse Vitória a gente até tem acompanhado, foi eliminado pelo Vasco. Será que pode ser o melhor momento para pegar esse Vitória,
14: Guerrinha?
13: Tem,
14: para pegar o gancho aí, o Guerrinha, tem desfalques, tá? Tá, eu sei que o Ramon não é a última bolacha do pacote, mas ele é uma bolacha importante, é a bolacha que tem lá. O Ramon tá fora, lesão pro resto da temporada, Baralhas, né, que a gente brincava muito, mas era capitão do Vitória, tá fora também.
13: E eu até acho que eu ouvi,
14: e o Emanuel e o Martinez tá fora.
13: Quando eu saí da arena, alguém falou, acho que ainda na jornada que o Jair Ventura não tava muito feliz, tinha pedido o boné, mas...
14: colocou o cargo à disposição.
13: É, colocou o cargo à disposição. Guerrinha, será que é a hora boa de pegar esse Vitória?
15: É a hora boa de pegar, mas o Grêmio pode também se preparar, porque não vai pegar um time tão fraco como foi o Internacional. Essa derrota pro Vasco aí deixou o Vitória agora com uma única missão: fugir do rebaixamento. Esse é um jogo que quem perder vai correr risco de ser rebaixado. Se houver ganhador, o ganhador respira mais aliviado. Então é um jogo muito importante. O Grêmio tem que aproveitar o bom momento, mas vai ser um jogo bem mais complicado que foi esse hoje na Arena. Por quê? Porque o Vitória não tem mais saída. O Vitória só agora sobra o brasileiro. Se o Vitória perder esse jogo, que não tem conseguido ganhar, em casa também, o Vitória se complica completamente na competição.
6: O Grêmio tem, óbvio, que ganhar fora, né? Mas, assim, esse jogo até o empate é bom, porque o Grêmio mantém um ponto de distância do Vitória.
13: Nesse caso,
6: o Grêmio não pode é perder esse jogo, porque daí o Vitória abriria 4 pontos pro Grêmio. Então o Grêmio empatando esse jogo, ele mantém. Porque o Vitória é um time que faz uma campanha.
13: O Grêmio não pode ser alcançado por quem tem 25, se ele faz 29.
6: E depois vai jogar em casa.
14: O Grêmio tem que ganhar um jogo fora de casa.
6: Não, eu sei, mas esse é confronto direto. Esse tu mantém o Vitória perto.
13: Vai ser difícil.
14: Eu tô dizendo que se o Grêmio consegue vencer fora de casa pela primeira vez, depois do Grenal, aí ele dá um passo.
16: Não, aí dá uma respirada gigantesca, né? Gigantesca. Se ganhar fora de casa.
14: Porque aí aquele desempenho que tu referiste na Arena. Ele garante, o Grêmio começa a achar uns pontinhos aí fora de casa, o desempenho na Arena garante o troféu 16º.
17: E tu mantém a onda positiva,
14: claro.
17: Tu ganha da Chape, tu empata no Beira-Rio, aí ganha o Grenal, ganha fora de casa, que não fez.
13: Tu faz uma sequência, né, Léo?
17: Tu faz uma sequência e começa a se aliviar. Outra, uma coisa é jogar a 3 pontos da zona de rebaixamento, outra coisa é jogar a 6, a 5.
14: É.
17: Tu tira um saco de cimento das costas.
16: E o Grêmio tem uma vantagem, de certa forma, que o Grêmio joga só na segunda-feira. Então o Grêmio tem um dia a mais para tentar recuperar os jogadores e para não ficar muito nessa ideia de preservação ou de mudar time. O Diego Caetano talvez não vá jogar por uma questão óbvia, né?
14: Zero,
16: acho que não. Mas assim, o Grêmio tem que manter uma ideia. O Grêmio tem que manter uma
14: ideia.
16: Será
14: que joga o Kahneman, hein?
6: O Kahneman e o Flávio Martins volta.
14: Olha só, acho que o Kahneman foi pro Grenal mesmo.
6: A sequência do Grêmio ela não é tão tranquila, tá? Porque tem esse jogo do Vitória fora. Aí o Vasco em casa, aquele jogo atrasado do Botafogo que é fora, gramado sintético, aquela coisa toda.
13: Vasco que não é
16: aliás,
13: mais o Vasco.
16: Aliás, o Botafogo,
13: data desse jogo,
16: aliás, 16. O Botafogo, Munari, é importante dizer, tá no Z4 nas campanhas de mandante.
6: Não tem nem treinador.
16: Botafogo é mau mandante no Campeonato Brasileiro.
6: Não, Botafogo já é tudo mal, porque não tem nem treinador, não tem nem presidente, não tem nada. E depois é o Palmeiras aqui.
17: Isso aí. E depois então, assim, o Remo é uma fora, sequência... o Grenal e o Cruzeiro.
13: Na Arena Cruzeiro
17: o Vitória,
13: fora também.
17: O Vitória tá numa crise técnica, não é? Ele ganhou, é verdade, se classificou na Copa do Brasil, mas desde a retomada da Copa, desde o início do retorno do Brasileirão, o Vitória tem a pior campanha.
18: Tem três pontos.
17: O Inter não ganhou, mas o Inter tem 4 empates. O Vitória tem 1 vitória e só derrotas.
13: Que briga, hein?
17: Ele começa
13: Bertoncelo, tu tá ainda aí, Bertoncelo, não falou
14: tô
13: nada
14: ouvindo.
13: No balanço. Eu sei que
14: só
13: tá
14: ouvindo.
13: Tu tá ouvindo,
14: só ouvindo,
13: você.
14: Tá fazendo colunas.
13: Fazendo
14: e
13: colunas.
14: Também atualizando números.
13: Pastas, números e tudo mais.
14: Nós estamos te atrapalhando, é isso que tu tá querendo nos dizer, é isso?
13: A gente tá fazendo barulho te atrapalhando, é isso?
14: Aqui. Isso aí.
13: Bertoncelo, quero saber algumas coisas de ti, importantes. Primeira questão, Bertoncelo, recados da galera, o que a turma tá mandando de recado aí pra Unimed Porto Alegre, Bertoncelo?
16: E eu reforço, né, esta comemoração nossa do canal ter passado da marca de 50 mil inscritos, né, no @ Gaúcho.
13: Era nosso objetivo lá no pré-jornada.
16: Era a meta, né, e a gente falou que ia conseguir e conseguimos, então obrigado a todos, foi realmente uma cobertura espetacular, muitas pessoas mandando recados. Lembra daquele senhor que eu li que tava hospitalizado aos 94 anos? A filha dele tava junto, fez os stories, colocou no Instagram, ele vendo, ouvindo, sendo citado no ar, o seu Cláudio Gzelchak. Então, obrigado também, assim, é uma amostra de como foi muito legal a participação deles e a interatividade. Separei alguns recados aqui desse pós-jogo, que é o seguinte, tá? O Ronei, do centro de Porto Alegre. Esse recado é para os torcedores que pediram a cabeça de Luiz Castro. Por favor, aprendam a respeitar um profissional competente, honesto, trabalhador e, além desses adjetivos, um ser humano exemplar. A mensagem do Ronei, do centro de Porto Alegre.
17: Bertoncelo, só um parênteses. Bom tu ter tocado isso, Bertoncelo. Porque quando o Grêmio perdeu, me ajuda, Munari, pro Atlético Mineiro, não? Foi antes.
6: 3-0 Atlético, teve o Bragantino, teve 2 derrotas seguidas.
17: Então
6: fora.
17: Foi contra o Atlético que ele foi chamado de picareta, de burro.
6: De burro,
17: é. Bom, todos os adjetivos possíveis e assim, sem nenhum pingo de respeito. E o Luiz Castro não perdeu a compostura naquele momento. E agora manteve a mesma compostura e manteve o mesmo discurso. Naquele dia ele disse, o time está em construção, é um processo. E agora ele ganhou o Grenal, ele esteve muito próximo de golear o grande rival, fazer um jogo histórico. E ele manteve o mesmo discurso. Então, tu não pode ser médico num dia e monstro no outro. Se a gente continuar fazendo análise... por resultado, a gente não vai a lugar nenhum. E a dupla Grenal, vou olhar pra câmera aqui pra dizer pra me pra fazer
14: tá,
17: o corte.
14: Que é da verdade, Clodovil.
17: A dupla
13: olha
17: Grenal.
13: Pra gente da verdade,
17: é, a dupla Grenal tá nessa situação muito por essa análise rasa. Do ganhou é bom, do perdeu é ruim.
13: Bom, seguinte.
16: Eu quero dizer o seguinte.
13: Eu tenho que fazer mais um intervalo com inserção política.
16: Amanhã nós teremos debate no show dos esportes.
13: Ah, teremos, ó, Bertoncelo.
15: Eu só peço que vocês tenham calma, porque o Grêmio hoje ganhou de um adversário fraquíssimo. Nós vamos ter uma ideia melhor do Grêmio a partir de agora. Vamos devagar, hoje não é muito parâmetro ganhar do Internacional. O Internacional não ganha do Remo.
17: Não concordo contigo, Guerrinha, até eu disse isso antes, que o Grêmio não pode se iludir pela Copa Grenal.
14: É porque senão a gente vê o resultado do Grêmio e peca por isso.
17: É porque ele não era burro lá e ele não virou gênio aqui.
16: Perfeito.
17: É só isso, é que tu não pode ir do zero ao 100 dependendo do resultado.
16: E eu quero só...
17: Mas o Guerra observa bem.
16: É, eu quero só colocar o seguinte, Lucerinho, a gente tem debate do show amanhã e eu tenho dito muito nos debates do show, que o Grêmio deveria e acertou em manter o Luiz Castro. E não acho que... Eu não quero vir aqui ou amanhã no show para dizer, não, viu só e tal. Porque não é exatamente esse o ponto. É que para mim o ponto é que o Grêmio sofreu nos últimos 5 anos com todo tipo de trabalho. Então, demitir o Luiz Castro não tinha nenhuma garantia de que as coisas mudariam da água pro vinho. Ah. E agora o Luiz Castro tá conseguindo dar uma mínima resposta.
13: Oi, fala, Bertoncelo.
16: Desculpa, eu sei que tem esse break, tá? Mas é só pra ler um outro recado de um colorado. Claro. E que daí vai provocar um pouco o Diori e também o Munari. Que é o seguinte, ó.
13: Aí que é bom.
16: O Gil, de Santa Maria. Ao final do primeiro Grenal, eu afirmei que Carlos Vinícius, ao não ser expulso, poderia decidir o segundo jogo. Pois bem, hoje o fato foi consumado. Tenho 73 anos e há 63 acompanho o futebol. Ninguém lembra desse fato. Um abraço. Carlos Vinícius fez 2 gols e decidiu.
13: Jory.
16: Não, o ouvinte traz só fatos, né? Só fatos. O Carlos Vinícius tinha que ter sido expulso no primeiro Grenal, não foi expulso no primeiro Grenal, não ficou fora do segundo e decidiu o segundo Grenal.
14: Agora também não sabemos se o Grêmio sem Carlos Vinícius e com outro centroavante não ganharia da mesma maneira, pelo que o Inter não jogou, nunca saberemos, né? O fato é que ele tinha de ser expulso, não foi e foi muito bem no segundo Grenal.
6: E ainda demais. Bem que a gente não viu falar sobre isso na coletiva do Inter, que o Inter não pode cair nessa, né? Porque o Inter lá atrás no gauchão levou 3-0, aí era aquela coisa, não, mas é que
13: o Grêmio foi expulso, era 10 contra 11. Não, mas
6: na outra semana o Remo ficou com 10 na arena e empatou com o Grêmio.
13: Não,
6: duas semanas depois. Então assim, dá pra empatar. Tá com 10,
13: o Vasco jogou com o Vitória no jogo de ida, exatamente. Ficou com 10 e ganhou o jogo lá no São Januário. É isso. Então, não é. Conversa.
6: Aí os últimos 6 jogos do Grêmio, o Vinícius jogou e não fez 2 gols. Então, por que fez 2 gols no Inter hoje? O Inter tem que entender. Por que tomou 2 gols?
13: A gente tem que fazer intervalo. A gente pode seguir a discussão aqui na live, na Gaúcha, 12:46, intervalo comercial com inserção política. Já voltamos na Gaúcha, mas a gente segue o papo aqui, Munari e Diori, nesse debate aí, Carlos Vinícius. Vamos lá.
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8: Vamos de volta ao balanço final, faltando 8 minutinhos para 1 da manhã. O negócio é o seguinte: nós temos mais um intervalo, Guerrinha. Então nós temos que terminar tudo até 5 para 1.
9: Não vamos deixar de fazer um intervalo.
8: Não vamos deixar. Então, Guerrinha, teu destaque final aí, Adroaldo Guerra Filho.
9: Eu acho que foi um Grenal que ficou em boas mãos, porque o Grêmio jogou mais do que o Internacional. Mas eu quero alertar a todos que a situação ainda é uma situação perigosa para ambos, porque eu estou me referindo ao Campeonato Brasileiro. Tomara que no final de semana tudo mude, que o Inter consiga a tão esperada vitória e que o Grêmio confirme lá em Salvador essa vitória do Grenal. Isso acontecendo, nós vamos ter maiores esperanças de sair da zona do rebaixamento.
8: Obrigado, Guerrinha. Bom descanso, mais
9: Guerrinha. Obrigado, um abraço.
8: No Diário Gaúcho, cedinho nas bancas, enfim, o pessoal comprando seu diário e também amanhã no Sala de Redação. Uma frase para cada um. Diori Vasconcelos.
10: A minha frase é a seguinte: o Grêmio tem 60 dias para arrumar a vida no Campeonato Brasileiro e o Inter busca um milagre.
8: Leonardo Oliveira.
11: A vida do Inter é escapar do rebaixamento, assim como a do Grêmio, que não pode se enganar por ter ganho de um Inter que joga um dos piores futebol do Brasil neste momento.
8: 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A tua frase, Diogo Olivier.
12: Que a Copa Grenal não desgrace o Inter e não consuma a energia do Grêmio.
8: Cristiano Munari.
13: Venceu quem foi melhor.
8: Tá fechado o teu aí, vamos ver.
13: Não.
14: Venceu quem foi melhor, é merecida a classificação do Grêmio, não tem nenhuma vírgula, nenhum asterisco aí. E pro torcedor do Inter que tá brabo e que a nossa cultura é treinador, olhem para quem contratou esses jogadores nesse ano.
8: Obrigado, seu Munari. Obrigado a você, a ti que acompanhou a nossa live aqui em Gaúcha Esportes, que acompanhou o balanço na Rádio Gaúcha. Deixa eu dar o time que trabalhou aqui: produção do João Calegari, da Camila Nunes, da Ana Nazário, na técnica Renatinho Silva, Wilson Vieira, Fabrício de Carvalho, Eduarda Brum, Pietro Pezzi, Rubens Silva e Murica, meu maestro, Murica Matos, que já assumiu a madruga. Os nossos cinegrafistas, o Peter Rosa, Yuri Carvalho, Arthur Bernardes, William Ramos, nosso Wilzinho, Emerson Garcia e Carlos Machado, nas lives Matheus Furtado, Henrique Borges, Leonardo Farias, Rafael Monteiro e Guilherme Góes, nas externas Cogiro Ferreira, Juliano Zamora, Rodrigo Zaro, William Pedroso e Richard Borges. O Barão da Madrugada na Gaúcha tá chegando e vai até às 3 da manhã com muito mais Grenal. E vem na Gaúcha agora o intervalo, notícia na hora certa, né? Que tem inserção política. A live a gente dá um tchauzinho de olho. Tchauzinho, Leonardo Oliveira. Obrigado quem nos acompanhou. Imagens no YouTube de Gaúcha Esportes e também da Rádio Gaúcha. Então, na Gaúcha, segue a programação intervalo. E claro, com notícia na hora certa e depois o Barão até às 3 da madruga. Abraço gigante, tchau, obrigado e até amanhã.
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0: 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Rio Grande e Pelotas registram queda de granizo no início da noite. Mãe e padrasto são condenados a mais de 30 anos de prisão por matar menina de 2 anos em Santa Vitória do Palmar. Trânsito para veículos leves é liberado no sistema Pare e Siga, em ponte da RS-1129, no Vale do Taquari. Céu nublado em Porto Alegre, agora faz 14 graus. 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
0: Movimento tranquilo em Porto Alegre, sem registro de acidentes, conforme a IPTC, mas alerta para bloqueio parcial na RS-118, em Sapucaia do Sul, por conta de acidente com morte, mais cedo no quilômetro 2. Ocorrência entre carro e moto, ainda sem outras informações.
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0: O ministro do Supremo Tribunal Federal, Alexandre de Moraes, pediu ao presidente da corte, Edson Fachin, uma investigação sobre a atuação do ministro André Mendonça na condução dos inquéritos sobre o Banco Master e a fraude do INSS. Na decisão, Alexandre de Moraes afirma haver indícios de improbidade administrativa, abuso de autoridade e crime de responsabilidade por parte de Mendonça. O ministro também acusa o colega de comprometer a imparcialidade judicial e de favorecer grupos políticos. Segundo Moraes, Mendonça teria direcionado investigações contra ele próprio e contra o presidente do Senado, Davi Alcolumbre, por motivos pessoais e políticos. Moraes também afirma que o colega interferiu nas investigações da Polícia Federal e conduziu de forma irregular as tratativas de uma possível colaboração premiada. A decisão foi encaminhada a Fachin, que deverá avaliar as providências a serem tomadas. A Mega Sena não teve acertador na noite dessa quinta-feira. As dezenas sorteadas foram 01, 13, 25, 35, 39 e 51. Com 5 acertos, 50 apostadores vão receber R$36 mil cada um. O prêmio principal acumulou pela quinta vez e subiu para R$48 milhões para o sorteio de domingo. 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Da redação, Gustavo Gossen.
1: 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Rafael Collin.

5 minutos, 1:05 da manhã deste dia 4 de setembro de 2026. Antes do Grenal desta quinta-feira, era um clássico praticamente de times iguais, cujo resultado da semana passada foi um 0-0 com desempenho terrível de lado a lado. Os dois foram muito mal. Passamos a semana inteira cobrando, exigindo melhora das duas equipes. O torcedor também, durante a semana, nas conversas com os amigos, nos grupos de WhatsApp, nas participações aqui na nossa madrugada esportiva da Rádio Gaúcha, sempre dizendo: será que vai ser a mesma coisa? Será que vai ser tudo decidido nos pênaltis, de tão parecido que tá o negócio? Pois, meus amigos, o Grêmio fez a parte dele. O Grêmio, no meu entendimento, não sei se vocês concordam, fez a melhor partida dele na temporada de 2026. O Internacional, por sua vez, se repetiu. O Inter foi o mesmo. E nos últimos jogos, dá para perceber que o treinador está completamente perdido. Fazer mudanças em todos os jogos, neste momento da temporada, em meio a dois clássicos grenais, que poderiam colocar o Inter numa semifinal de Copa do Brasil, é complicado, é difícil. Já era tempo de ter um time, o técnico Paulo Pezzolano, de repetir uma equipe. Alguns dizem: ah, mas Thiago Maia entrou bem. O que ele tentou contra o Bahia, pelo menos em relação ao Thiago Maia, deu certo. Só que ele não joga com essas equipes, ele não repete partidas com esses companheiros há muito tempo. Existe uma coisa muito básica no futebol que se chama repetição. O futebol evolui a cada segundo, parece. Cada vez ele evolui mais rapidamente. Mas existem coisas básicas, históricas do futebol, que também tem que ser levadas em consideração em meio a esse turbilhão de novidades, de informações e, repito, de evolução. É simplesmente repetir time, dar entrosamento, fazer com que os atletas, por piores que sejam, pelo menos se entendam um pouco mais dentro de campo. Pois a salada de frutas que o Pezzolano fez nos últimos jogos levou o Inter a este buraco que eu não sei mais se consegue sair, e agora eu já tô falando de Campeonato Brasileiro, até porque da Copa do Brasil já saiu, né, meus amigos? Vocês acabaram de acompanhar. Do jeito que tá, se tivesse alguma cara de time, pelo menos daria alguma expectativa para o torcedor, mas do jeito que tá, tá começando a virar filme de terror para o torcedor colorado. E alguns podem até estar se perguntando agora: como assim tá começando? Já começou, a temporada inteira está sendo assim. E é verdade, vou dar razão para esse torcedor. Pois a mínima cara de time, o Luiz Castro, em meio a críticas, conseguiu dar. É um time ruim também? É um time ruim. É um time que ainda até o fim do ano vai lutar somente para permanecer na elite do brasileiro? Sim, é. Concordo com os colegas do debate há pouco, não dá para se iludir, achar que o Grêmio vai agora disparar no brasileiro, ou que vai ser favorito contra o Atlético Mineiro. Não, não é favorito contra o Atlético Mineiro. Mas o Luiz Castro, em meio a uma pressão gigantesca, e até mesmo ele pegando o microfone no, depois do jogo contra o Bragantino e pedindo, clamando por respeito, pelo menos, à figura dele, ele pelo menos conseguiu repetir time e dar uma cara mínima para o Grêmio. E muito se dizia há algumas semanas atrás que o Grêmio não tinha mais identidade, que o Grêmio tinha perdido sua identidade. O Grêmio também, minimamente, mas retomou a sua identidade, com alguns jogadores colocando o coração na ponta da chuteira, ou o Kahneman no Grenal passado dando voadora de cabeça. Lembram daquele lance? O Vilaçante gastando a bola, marcando que nem um condenado no meio de campo.
o Carlos Vinícius voltando a aparecer, a marcar, a fazer a função dele. Por sinal, aquilo que muitos disseram ao longo da temporada, que o Grêmio pelo menos tem duas peças diferentes do Inter, que é um goleiro e o centroavante, está mais do que provado. O Inter, com todo respeito ao profissional, mas o Inter tem um péssimo goleiro pro tamanho do clube, um péssimo goleiro pro tamanho do clube, e o Inter tem um centroavante que tá no lucro dele. Ele não era nem pra tá aí, mas trouxeram ele. Não é nem culpa dele, mas ele tá aí e ainda ganhou de prêmio uma escalação para o Clássico Grenal dentro dessa salada de frutas do Pezzolano. Qual foi a salada de frutas do Pezzolano? Me ajudem, não sei nem se eu vou lembrar todas as frutas que ele colocou nesse negócio. Caleb, Paulinho, jogou fora o primeiro tempo no Beira-Rio, com Caleb, com Paulinho e com o monstrengo que ele montou para aquela partida. Depois contra o Bahia, por mais que estejam elogiando, não, entrou, foi bem contra o Bahia, também foi bem no... Não, dois jogos que o Inter perde com ele em campo, um jogador que nem queria mais estar no Inter. Tô falando de Thiago Maia. Não era momento de recuperar Thiago Maia, porque não tinha repetição com os atletas, acabei de explicar. E para completar a tal da cereja do bolo, é o péssimo Sanabria de centroavante. O péssimo Sanabria de centroavante. E o Grêmio tem o Everton, que é um goleiro gigante, impressionante, a agilidade, a técnica, não é à toa que foi para a seleção. E o Carlos Vinícius, que bem ou mal, ele incomoda e sempre é um perigo para a zaga adversária. Feito o meu comentário aqui de abertura no Esporte Companhia, vamos em frente com os comentários de vocês, porque esse espaço sempre é destinado pro público no pós-jogo, pros ouvintes, né? Que durante a jornada acompanham a nossa transmissão, nos dão a honra da audiência, no balanço final acompanham a repercussão, os debates, tem mensagens registradas, mas não são tantas assim como agora a gente tem com mais calma essa oportunidade de registrar muitas e muitas opiniões de vocês. Então, como a gente faz aqui já há muito tempo, eu reforço o convite para você opinar, até para dizer se concorda ou não concorda com o que eu falei aqui. Só chegar, mandar sua mensagem no 996995218. 996995218. E tem também o meu Instagram, só me seguir, é muito bem-vindo, no @rafael.colin no Instagram. @rafael.colin no Instagram. Entre um comentário e outro de vocês, teremos um comentário e outro também de outros colegas aqui do grupo RBS, que evidentemente acompanharam com muita atenção esse clássico Grenal. 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Vamos em frente, então? Vamos lá? Vamos com as mensagens de vocês? Grêmio 3-1 ao longo da madrugada. Vamos reproduzir os gols do Grêmio. Já abrimos com o hino para parabenizar o torcedor tricolor.
né? E muitos, olha, parabéns, torcedores, parabéns pela mobilização, recorde de público na arena nesta temporada, muitos estão na estrada nesse momento dando carona pro Barão da Madrugada, então hoje não tem desculpa, não tem desculpa, só o Motora que segue firme, forte, olhando pra frente e cuidando, mas o resto é tudo me seguindo no Instagram agora, hein? Tá? Eu sei que tu tá com o celular na mão, ninguém mais tira o celular da mão, então vai ali no Instagram, arroba rafael.colling, tá? C-O-L-L-I-N-G. E me segue e acompanha o meu trabalho, e participa e opina e vem com tudo aí pra resenha, tá bom? Arroba rafael.colling no Instagram. Vamos lá, vamos nessa. Tem gente que vai viajar bastante ainda na madruga, né? A viagem é longa. Olha aqui, ó. Boa noite. Primeira mensagem. Melhor notícia é que Carlos Vinícius voltou a brilhar. Hoje somente focou no futebol. É verdade, meu amigo. Eu só observei, assim, o desempenho, mas eu não tinha me ligado que hoje ele foi outro Carlos Vinícius. Alguém deve ter encostado nele. Com certeza. Deve não. Alguém com certeza encostou nele e disse: Tchê, volta a botar a bola pra dentro. E outro, assim, ó. Joga tua bola. Aquele papo, né? Joga tua bola. Não faz confusão. E que baita partida do Wallace novamente, completa o nosso amigo, que diz mais. E o Caíto anulou o Bernabé, Saúl de Santa Maria. Que dedicação desse lateral direito, né? Ele não é, assim, as mil maravilhas, mas... Pá, o guri é dedicado, né? O guri é raçudo, tá encarando essa oportunidade como certamente a maior oportunidade da vida dele e tá abraçando, sabe? Ele percebeu assim, pá, ninguém, a camisa 2 aqui, tá todo mundo, a camisa 2 que eu digo é a lateral direita, né? Já passou um monte de gente, ninguém tá querendo, ninguém tá conseguindo, eu vou me atracar nisso aqui, tio, eu vou me agarrar com unhas e dentes. Parece que é isso que ele tá imaginando. Sou colorado, mas vou te dizer, estou desiludido com o time. Não vejo saída. Pior é ver os pequenos chorando porque o Inter não ganha. Os pequenos, as crianças, né? Ver as crianças chorando porque o Inter não ganha. Eu já estou calejado, mas não está sendo fácil ser colocado. Não está sendo fácil ser colorado, tá? O C aqui é o R, seria o R. Não está sendo fácil ser colorado, mas vamos apoiar sempre, diz o Vitor de Arroio Grande. Pois é. Bom dia, Colin. Independente da fragilidade do time do Inter e das lambanças do Pezzolano, essa vaga passou pela arbitragem. Jogador que não poderia ter continuado no primeiro jogo, marcou 2 vezes no outro, que ele não deveria ter jogado. Ou seja, interferiu nos 2 jogos. E o resultado final, sim, acabou tendo a interferência da arbitragem da primeira partida. Eduardo Antunes, de Gravataí. Bruno Farias, de Dom Pedrito. Abraço pra turma aí de Dom Pedrito. Tá voltando, ó, tá na estrada. O que o time se mobilizou é impressionante, é jogo em conjunto. Wallace e Caíto, gostei dos dois, mostrando que comprar no Brasil tem, que no Brasil tem jogadores, que dá pra comprar no Brasil, que tem talento por aí, sim senhor. É o Bruno Farias que tá voltando para Dom Pedrito. Biguaçu, Santa Catarina, sou gremista e quando vi a escalação do Inter com Mercado, Thiago Maia, Alan Patrick, Bruno Henrique, eu vi que o time estaria mortinho em campo. Grêmio 3-1 e manda bandeiras tricolores, está feliz da vida. O amigo é de Biguaçu, Santa Catarina. Marco Antônio, o Bruno Henrique é outro que está fazendo hora extra no Internacional, hein? Os caras vão ficando porque não, a direção é tão incompetente, não consegue achar atletas no mercado, não consegue colocar. O grande problema é esse, né? O grande problema do Inter, eu tô falando uma obviedade aqui, o grande problema do Inter é de cima para baixo, né? É a direção.
E aí jogadores fracos vão permanecendo no grupo. O Bruno Henrique, em determinado momento da carreira, jogou muita bola. Mas não é mais aquele Bruno Henrique do Palmeiras. É um outro Bruno Henrique cansado. Existe um termo, né? Cavalo cansado, a gente fala muitas vezes. Esses dois aqui que o amigo citou, na verdade, três. Eu vou tirar o mercado, porque o mercado fez um Grenal no jogo de ida fantástico, bom demais dentro daquela ruindade toda lá do clássico da semana passada, ele foi muito bem. Mas esses três são cavalos cansados. Já viveram grandes momentos na carreira, mas vivem outra fase, a fase do cavalo cansado. Thiago Maia, Bruno Henrique e Alan Patrick. Mas há quem esteja elogiando o Thiago Maia. Boa noite, Colin. O melhor de tudo foi a valsa no fim do jogo. Tem que dar uma parte do bicho pra esse cara. Éder de Canoas, Dali Grêmio. Boa noite, vamos ver se o Grêmio não volta ao normal no próximo jogo. Carlinhos de Uruguaiana. Pode ser, pode voltar ao normal e inclusive, não ficaria surpreso se isso acontecesse. Mas tem um grande problema do Grêmio era o meio de campo. O Grêmio está com o Vila Sante jogando bem. O Grêmio tem um Krovinovic que marca gol em Grenal. No Grenal passado quase fez um gol de fora da área. Um cara que está se soltando. Um cara que chega de fora e está se soltando. A tabela do terceiro gol foi uma tabela muito boa, com a participação inclusive do TT, o toque pro Amuso e o Krovinovic entrando na área. Então, ou seja, é um cara que está se aproximando dos atacantes. Isso aí faltava muito no Grêmio e eu batia muito nessa tecla nos debates. Está faltando o 10. Não necessariamente ele é o 10, é um cara que até pode ajudar muito na marcação, diferente de muitos camisas 10 que esperam mais essa bola no pé. E para quem pensa que pode ser um recado para o Patrick, pode ser sim um recado para o Patrick. Mas ele chega na frente também. Chega na frente, tá belo, e é um jogador que tá se tornando importante. Ou seja, eu citei dois jogadores de meio de campo aqui que podem ajudar o Grêmio a fortalecer um dos grandes problemas que ele teve nos últimos anos, esse setor. O meu Grêmio jogou bem, independente se é o Inter com o pior futebol do Brasil hoje em dia ou não, mas jogou bem. É isso aí. Ah, e gostaria também de afirmar que colorados não caiam em ciladas que o Grêmio só venceu porque o Carlos Vinícius não foi expulso no primeiro jogo. Grêmistas, não caiam em ciladas que o Grêmio é um bom time e está tudo bem. Queiroz, Anderson Queiroz, ambos de Manaus, ligados aqui no programa. Boa noite, Barão. Guilherme, gremista de Torres, voltando da arena, só alegria. Agora é hora de virar a página e embalar no Campeonato Brasileiro. O Grêmio vai tomar uma lapada do Atlético Mineiro. Aguarde, gremista. É o Alcindo de Novo Hamburgo. E aí são dois jogos, né? Dois jogos. Passando pelo Atlético Mineiro, o Grêmio estará na Libertadores de 2027. E estará na final para pegar Palmeiras ou Vasco da Gama. Quando Carlos Vinícius parou de reclamar e focou no futebol, resolveu o jogo. Salles, tricolor da Zona Sul. Quem mais aqui? 996995218. Resgataram jogadores que já estavam no Grêmio. Afastaram ou colocaram no banco jogadores como lateral Pavon, o ponta TT, os volantes Léo Pérez e Nardoni, os pontas Giovani e Namorado. E a promessa da lateral esquerda. O time titular hoje tinha cheiro de mano e a cara de mano. Kahneman, Marlon, Vila Sante, Noriega, Carlos Vinícius, Amuso, Pavon, todos já estavam aqui e retomaram a titularidade. Não por serem fantásticos, mas as reposições eram absolutamente inaceitáveis. Parece que a revolução pregada pela diretoria foi retomar um pouco do velho e da coerência. O time não é maravilhoso, mas fazer o óbvio ajuda. Não sei se dá tempo para escapar da B, mas melhor tarde do que mais tarde. É aquilo que eu disse há pouco. Concordo, amigo. Obrigado pela tua mensagem, Adriano Vieira.
E é aquilo que eu disse há pouco, o Luiz Castro, pelo menos nesses momentos decisivos de Grenais, ele deu uma mínima cara de time. Ele deu uma mínima cara de time sem ficar inventando muito posições para jogadores, botar em posições diferentes. E o Pezzolano fez justamente o contrário nesse momento. Foi nesse momento que ele começou a fuçar demais no time. E uma pequena cara que o Inter estava tendo de time, ele bagunçou. Então passa muito pelo Pezzolano. Bom dia, o Grêmio ganhou, está classificado. Mas sempre o Inter que é o assunto principal. O Grêmio não tem mérito, é só demérito. Clima de velório na Gaúcha. Professor Felomeno, Felomeno, é isso? Ah, então o senhor está falando por outros programas, porque eu estou elogiando o Grêmio aqui e todo mundo elogiou. Na verdade, não está falando por outros programas, todo mundo elogiou o Grêmio. Todo mundo elogiou o Grêmio. Eu abri o programa dizendo que foi a melhor partida da temporada. Mas o amigo talvez tenha um pré-julgamento pronto aí do que a gente fala e já vem com tudo para a tese. Mas eu abri o programa dizendo que foi o melhor jogo da temporada do Grêmio e que o Grêmio se encarregou de mudar tudo que aconteceu na semana passada e o Inter é que não mudou. Enfim, não vou repetir aqui, né? Mas vamos em frente. Bom dia, Barão. Boa vitória do meu Grêmio. Bom dia, Barão. Deixa eu ver. Boa vitória do meu Grêmio. Só espero que não se iludam com uma vitória contra um time muito inferior, que é muito candidato ao rebaixamento. Temos que saber que não somos um time pronto. Guga de Guaíba. Boa noite. Voltando de busão para Cascavel, no Paraná, após um baile na arena. Que delícia. Ângelo Segala. Pô. Veio de Buzum, provavelmente, ou de carona, não sei, mas tá voltando de Buzum. E a viagem é longa e vai ficar na audiência por um bom tempo aí. E tá lida a tua mensagem, meu amigo. Uma excelente viagem aí pra Cascavel, no Paraná. Ângelo. Rafael, tudo bem? Grêmio mereceu. Tudo tranquilo, Fernando. Grêmio mereceu. Mas é inadmissível o Pezzolano deixar fora Carboneiro e Vitinho. Pediu pra perder. Fernando Soriano de Caxias do Sul. Exatamente. Eu só falei, quando eu falei das mexidas que ele fez, eu só falei dos titulares que ele tava botando. Sanabria, Thiago Maia, no outro Grenal, o Caleb, o Paulinho. Eu só falei dos que entraram, mas eu não falei desse absurdo que é deixar num jogo fora, quando certamente tu teria o contra-ataque para escapar. Ele deixou fora Carboneiro e Vitinho. Tinha isso beira ao amadorismo. Sério, eu não. Assim, ó,

0: contra um time da zona do rebaixamento. Rogério de Bento Gonçalves. 996995218. Vamos para o comentário do primeiro colega aqui. Temos 5 ou 6 colegas aqui que deixaram comentários para a gente ouvir, para termos outras avaliações aqui sobre o clássico Grenal. O Gustavo Manhago é o primeiro que a gente ouve agora. Tô curioso para saber a opinião do Manhago. Vamos ouvir. Fala, Manhago.
1: Bom dia, meu amigo Rafael Collin, bom dia, ouvintes. Passou o time que realmente jogou mais nos 180 minutos. O Grêmio soube se defender muito bem no Beira-Rio na semana passada e hoje na arena, com apoio aí de mais de 55 mil torcedores, foi dominante, sobretudo nos primeiros 45 minutos, com grandes atuações de Carlos Vinícius, Amuso e Krovinovic. E o Internacional, muito mal escalado, sequer levou perigo, não teve uma finalização no gol do Everton no primeiro tempo. Pezzolano não poderia ter deixado Carbonero e Vitinho no banco de reservas, com todas as limitações que eles têm, principalmente o Vitinho. Eles são jogadores de escape, de velocidade. Tu não pode ter Bruno Henrique e Sanabria e Alan Patrick jogando juntos, né? Num time que tá já numa fase muito ruim. Então o Grêmio foi dominante e fez 2-0, poderia ter feito mais no primeiro tempo. No segundo tempo, o Pezzolano demora ainda mais de 15 minutos para corrigir a escalação bizarra que ele fez. E aí o Grêmio faz o terceiro, um golaço do croata, do Krovinovic. Poderia ter feito até outro com o Carlos Vinícius, que o Matheus Cunha salvou. Entram Carbonero e Vitinho e o Inter se atira para o ataque. O Grêmio, obviamente, passa a se defender muito mais, começa a sofrer. O Everton faz boas defesas, só que o Inter, de tanto insistir, e numa falha do Marlon na marcação, o Inter desconta quando faltavam ainda aí pelo menos 10 minutos para terminar o tempo normal, mais 5 de acréscimo. Só que o Inter não teve depois a capacidade para fazer um segundo gol e o Grêmio soube se defender também pelas mexidas do Luiz Castro, que reforçou o meio-campo com a entrada do Nardoni, depois do Danilo e propriamente do TT e do Enamorado. Então passa o time que realmente está num momento levemente melhor, que fez o confronto de 180 minutos para não perder no Beira-Rio e a partir da força da arena ser realmente o time semifinalista, e passa também, né, o time com mais histórico dentro da competição. O Inter não tem tradição na Copa do Brasil. O Grêmio, veja só, além dos 5 títulos, o Grêmio está indo para sua 17ª semifinal. É muita coisa. Vai pegar o Atlético Mineiro, é só em novembro, quer dizer, daqui a 2 meses tem muita coisa para mudar ainda, né? Tanto no Grêmio quanto no Galo, mas hoje o favorito é o time mineiro e o Grêmio tem que focar no Campeonato Brasileiro. Ainda está complicada a situação. Segunda-feira o Grêmio não pode perder para o Vitória. Então, torcedor, os gremistas precisam comemorar essa eliminação do maior rival, mais um Grenal no ano vencido pelo Luiz Castro, que respira também nessa situação de pressão em que ele vivenciava, enquanto que o Pezzolano, além de ter escalado mal, é personagem direto dessa derrota, vai ter que dar as suas explicações e tem o Santos domingo, que é o confronto mais importante, como é pro Grêmio também o Vitória. O Inter não pode perder ponto pro Santos, porque senão vai ficar na zona de rebaixamento se não ganhar, e pior, vai para 2 jogos fora em sequência contra Chapecoense e São Paulo, e quando a gente vê, já teremos menos de 10 rodadas para acabar o Brasileirão. O Inter que se reconstrua e o Grêmio que, nesse embalo de uma classificação diante do maior rival, possa também pontuar e quem sabe vencer a primeira fora no Brasileirão, segunda-feira na Bahia. Parabéns aos gremistas, o Grêmio ainda sonha com o Hexa, Colin.
0: É isso aí, e até estão perguntando aqui, ó, se eu acho que o Grêmio tem condições de ganhar essa Copa do Brasil. Tchê, é aquela história, é Copa, né? Já chegou numa semifinal. Um desses jogos é na arena, certamente aí com 50, mais de 50 mil de novo, né? Então assim, o time tá confiante, o time agora enxerga a taça mais perto. Tem um adversário que é mais forte. Isso eu não tenho dúvida de que o Atlético é mais forte que o Grêmio. Mas tudo é possível. O Grêmio tem condições sim de superar o Atlético Mineiro com raça, determinação. Vamos ver se começa

0: se organizar um pouco mais, se consegue ter um bom resultado fora, que o Grêmio muitas vezes peca nisso aí, que é o resultado fora. E depois, provavelmente é Palmeiras. E aí o buraco é mais embaixo, mas é um jogo só. Que deixa a coisa menos difícil do que duas partidas. Então, respondendo aqui a questão, Colin, tu acha que o Grêmio tem chance na Copa? Tem. Não é o favorito contra o Galo, não é favorito contra o Palmeiras, se for Palmeiras. E até acho que é favorito, ou é um. É, acho que é um pouquinho superior ao Vasco. Acho que é superior ao Vasco. Se o Vasco fizer uma surpresa contra o Palmeiras. Vamos em frente, vamos lá. Vamos ouvir o primeiro gol do Grêmio, o gol que abriu caminho para a vitória de 3-1. O primeiro gol de Carlos Vinícius.
1: Atenção, cobrança de escanteio, uma bola alta, cabeceio, abusou! Cobrança de escanteio. Teve um toque lateral e a bola sobrou para o Carlos Vinícius. E ele jogou para dentro do gol. Sim, ele que há tempo não fazia gol. Desta vez ele acertou. O Amuso estava por ali também, mas foi ele que tocou na bola, marcando com oportunismo o gol do Grêmio. 13 minutos, primeiro tempo. O Grêmio larga na frente. Carlos Vinícius, ele é o nome do gol. Diz aí, Gabardo.
2: Carlos Vinícius fazendo a função do centroavante. Realmente não vinha em boa fase, não vinha marcando. Um detalhe importante, este escanteio nasce da raça do Diego Caico, que mesmo machucado vai à linha de fundo fazer a jogada, ganha escanteio, vem bola pelo alto pela ponta direita, o primeiro toque desviando para a pequena área, Carlos Vinícius na posição do centroavante de perna esquerda, joga para o fundo do gol, faz a festa com a torcida do Grêmio, que abre o placar aqui na arena. 1-0, Maurício.
3: E o que funcionou foi o lado direito ofensivo do Grêmio, com o Caíto citado pelo Eduardo, mais o Pavon, mas especialmente o lado que o Internacional tentava proteger com até 4 jogadores. O lado direito do Grêmio vai ao escanteio, do escanteio, o aleatório de uma bola que sobra, mas César sobra para o centroavante. Centroavante que não desperdiça, o Grêmio tem 1-0.
4: E a força da bola parada acabou jogando e o Grêmio sai na frente, Vaguinho.
5: É, uma falha da defesa do Inter, não houve marcação em cima do Carlos Vinícius, né? O primeiro toque do Wallace é um rebote e ninguém marca o Carlos Vinícius, mas o jogo tá igual, o Inter não pode se apavorar. O jogo tá igual, o Inter tem condições de buscar esse empate, Marquinhos.
6: Carlos Vinícius não marcava gol há 8 partidas, marca seu 34º gol pelo tricolor, o segundo dele em Grenais. O Grenal 454 é histórico, pela primeira vez o Grêmio elimina o Inter em um mata-mata fora gauchão, está na semifinal da Copa do Brasil.
0: É, foi o que aconteceu. O Bertoncello já falava ali no primeiro gol. Depois vem o segundo, que a gente vai reproduzir daqui a pouco. E aí o terceiro no segundo tempo. Aqui, ó, Rafael, estou em Ponta Grossa, no Paraná, voltando para Itajaí. E não consegui ver o meu Grêmio derrubar os morangos. KKKKK, estou feliz da vida com a vitória. Grande abraço, Nico. De Montenegro, grande Nico. Barão, Ricardo de Curitiba. Grêmio não pode se iludir, fez o que tinha que fazer, mas os 3 próximos jogos no Brasileirão são decisivos. Que jogo do Noruega. Aí eu que errei aqui. Não veio escrito errado. Que jogo do Noriega, diz o. Deixa eu ver aqui o nome dele. É o. Agora vai. Marcelo Brambila, grande Marcelo Brambila. É. Que mais aqui? 996995218. Boa noite, Barão. Vendo o Grenal, lembrei do velho pega-ratão do Cláudio Duarte. O Grêmio ficou atrás, Pezzolano foi pra cima, se abriu, perdeu no contra-ataque. É, o segundo gol. Foi isso aí. Kleber de São José do Norte. É, tomar o gol muito cedo tem isso, né? Mexe com muita coisa do que foi planejado no vestiário. E aí o Inter foi com muita sede ao pote, e aí no contra-ataque, bola no Amuso, veloz, Amuso. O Grêmio foi inteligente, né? O Grêmio jogou, o Luiz Castro botou no bolso o Pezzolano. E aí o Carlos Vinícius fez o gol. Que mais aqui, ó? Paulo Pires de Esteio. O Grêmio achou esse zagueiro no interior do Brasil, né? Tá de parabéns, Wallace, diz ele aqui, né? Que o Inter deveria prestar mais atenção e não ficar mais na mão de empresários. Galo é freguês do Grêmio, Barão. Empate em Minas e 1-0 na Arena. Pedro Matheus de Viamão. Bom dia, o Grêmio, por incrível que pareça, ganhou jogando bola. Já o Inter tem o Pezzolano inventando porque quer ser demitido. Só pode ser isso, diz o Alexandre Andriola. Sou gremista e estou muito satisfeito com a vitória, mas com desconfiança, pois o melhor jogador foi o nosso goleiro, diz o Oscar. O melhor jogador do Grenal foi o Wallace, e não se fala mais nisso, diz o Giba. Voltando para Rio Grande, estivemos na Arena e estamos voltando te escutando. Forte abraço. Manda os nomes de vocês aí, faço questão de destacar. Enquanto eu reproduzo o segundo gol aqui para vocês vibrarem aí no carro, vai mandando os nomes de vocês, o amigo aí que mandou. Final 8437, que é de. Tá, a turma voltando para Rio Grande, estão na 116. E vão vibrar agora com esse segundo gol de Carlos Vinícius no Grenal, que deu a classificação para o Grêmio entre os quatro melhores da Copa do Brasil.
1: Com o Abuso, entrou livre para dentro da grande área, não há ninguém a marcar, tocou do outro lado para chutar. Outra vez Carlos Vinícius, outra vez o centroavante, outra vez o gol, outra bola dentro do gol. No lançamento feito para o Amuso, ele correu pelo lado esquerdo, o cruzamento foi perfeito. Carlos Vinícius não desaproveita, ele é matador. Desta vez ele está matando, outra vez ele está fazendo dois gols. O Grêmio está ganhando por 2-0, 21 minutos, etapa inicial. O gol é do Grêmio, o Grêmio está fazendo 2-0. Carlos Vinícius, dois gols do Grenal, Gabardo.
2: O Grêmio é letal na partida, que contra-ataque rápido pela ponta esquerda, desta vez pelo outro lado. Marlon em profundidade para Amuso. Um cruzamento rasteiro perfeito por toda a extensão da grande área. Lá pelo outro lado veio Carlos Vinícius, de novo sem marcação. E com a precisão do centroavante, chutou de perna direita, mais uma vez pro fundo da rede. O Grêmio amplia 2-0 aqui na Arena, Maurício.
3: Eu vi trabalhando ou em casa, nesse momento está confirmado o gol do Grêmio depois do VAR. Eu vi trabalhando em casa todos os jogos do Grêmio na Copa do Brasil. E eu não tenho nenhuma dúvida de que eu acabo de ver a jogada mais bem construída do Grêmio em toda a competição. Que gol bonito, que gol bem feito, César. Este gol foi trabalhado e o Grêmio tem 2-0.
4: O Inter deu uma bagunçada e o Grêmio se aproveitou do lado direito. É lá o jogo é com o Amuso, já tinha tido uma oportunidade. Na segunda deu o gol, Vaguinho.
5: O Grêmio fez 2-1. Um pelo lado esquerdo, ganhou o escanteio e fez o gol. Outro pelo lado direito, o Amuso fez o que quis, livre de marcação. E o Grêmio mata o jogo. Marquinhos, 2-0.
1: Olha ali.
6: Carlos Vinícius, o artilheiro do Grêmio no ano, 35 gols marcados pelo tricolor, terceiro dele em Grenal. O clássico 4-5-4 é histórico, Pedro. Pela primeira vez, o Grêmio elimina o Inter e o mata-mata fora gauchão está na semifinal da Copa do Brasil.
0: Chamou atenção o depoimento do Vaguinho aqui, porque era primeiro tempo, não lembro exatamente o tempo de jogo, mas não era fim de primeiro tempo, não, longe disso. Tinha muito tempo ainda dessa primeira etapa e o Vaguinho disse, e o Grêmio mata o jogo. O próprio Vaguinho já não estava levando mais fé a partir desse segundo gol do Grêmio. Essa turma que está indo para Rio Grande, que mandou mensagem aqui, é o Marcão, grande Marcão, abraço do Barão aí, o Antônio, o Bernardo e o Gabriel. Esperamos esse Grêmio mais compactado para os próximos jogos. Então tá, o quarteto de Rio Grande, abraço aí pra vocês, Marcão, Antônio, Bernardo e Gabriel. Sigam o Barão aí no Insta, por gentileza. Bom dia, Barão, tô só curtindo a vitória do Grêmio agora também é focar no brasileiro, fazer mais 17 pontos, aí já estaremos tranquilos na Série A. Um abraço ao Altamiro Machado, da cidade de Canela. Abraço, Altamiro, Canela da Serra Gaúcha. Grêmio jogou demais hoje, dá pra acreditar de novo. Estamos voltando do trabalho, escutando a Gaúcha. Manda um abraço pro Fabiano Melzinho, colorado, triste com a derrota do Internacional. Colin, comentei com um colega antes do jogo, o Grêmio tem as peças. Se jogarem bola, ganham do Inter e ganhamos. Márcio, motorista de caminhão na fila em Rio Grande para descarregar soja. Abração, meu amigo. Boa fila aí, viu? Igor Rodrigo, Gilberto e Diogo. Igor Rodrigo, Gilberto e Diogo. Consulado do Grêmio em Santa Maria. Voltando em paz. Isso aí. Graças a Deus. E ao baile proporcionado pelo Rei de Copas. Saudações a todos. Outro quarteto aqui, ó. O Igor, o Rodrigo, o Gilberto e o Diogo. Se essa turma toda aí que tá nos automóveis, tá voltando pro interior, me seguir no Instagram, eu vou pular pra uns 100 mil seguidores. Então cheguem mais ali no Insta do Barão, tá? @rafael.colin. Nunca esquecer que o Grêmio é pentacampeão da Copa do Brasil. E agora, rumo ao Hexa, porque estamos já entre os quatro. Paulo Schuerman, grande Schuerman, como é que tá, tchê? Abraço pra toda a família Schuerman. Estamos voltando, olha só a turma, várias turmas, todo mundo querendo ser citado, e eu acho muito legal, mandem os nomes de vocês aí. Estamos voltando pra Santa Cruz, manda um abraço pro Marlon, que tá animado no busão e não deixa ninguém dormir. É, não tem que deixar dormir mesmo. Não, não, tá certo o Marlon aí, tchê. Tá certo o Marlon. Estamos voltando para Santa Cruz. Então tá, e é o Lucas que mandou essa. Abraço, Lucas. Valeu. Barão, tô só curtindo a vitória do Grêmio. E eu acredito que o Grêmio vá escapar da Série B, diz o Paulinho Siqueira. Sou gremista e vamos ser campeões. Paulo Souza de Cachoeirinha, escutando teu programa em Biguaçu, pelo aplicativo da Gaúcha. A Grêmio e Galo vai transbordar essa arena, hein? Vai tá uma loucura. Semifinal, meu amigo. Estamos escutando eu e a minha esposa. Agora o lado do Inter. Já falo sobre Inter e Santos, tá? Oi, Barão, estamos escutando eu e minha esposa Ana Glória. Ela é neta de portugueses, está muito feliz que o Castro irá ficar no Grêmio com essa vitória. Os avós dela vieram para cá nos anos 60 de Portugal e eram gremistas fanáticos. Diga que eu amo minha esposa, Ana Glória, e que o Rio Grande ama o Grêmio. Avante tricolor rumo ao Hexa. E já se tratou bem aqui o Marcelo Ximenes, já garantindo presença em Grêmio e Galo, né? É, liberadaço. Os colorados têm costume de contar vantagem antes do Grenal. Cadê aquele rapaz que disse que iam amassar o meu time, o maior campeão da Copa do Brasil, dentro da areia, que iam amassar dentro da arena? Sou o Daniel Marques Pedroso, de São Jerônimo, a região carbonífera. Fala, Barão, noite perfeita, festa linda da torcida e baile em cima dos morangos. Essa noite vou dormir em paz. Baita programa Castro, do Rubem Berta. Voltando da arena rumo a Ijuí. Opa, trânsito parado em Marques de Souza. Sim, é uma região mais difícil, né? É, não sei qual é o caminho que tu pega aí, se tu vai por Passo Fundo e depois pega a região lá mais pras Missões. Mas manda um abraço aí pra Pipe, Matheus, Giba e Magnon. Abraço, a viagem de vocês é... Porra, vocês estão em Marques de Souza. O negócio é parar aí num restaurante, tomar um cafezinho, ir na boa. Não dá pra tocar até Ijuí, óbvio que vocês não vão fazer isso, né? Até porque podem ficar me ouvindo até as 3 da manhã. Depois das 3 tem o Marcelo Drago até as 5. Então tem muita informação, muita mensagem de ouvinte, muita coisa bacana aí que a gente proporciona pra vocês nas madrugadas, tá? Então para no postinho, toma aquele energético, toma um cafezinho preto, pede um pastelzinho, né? Uma coxinha, um pão de queijo. Então tá, Pipe, Matheus, Giba e Magnum dando carona pro Barão da Madrugada. Que maravilha, hein? Eu fui pra Passo Fundo esses dias aí, a viagem mais curta, óbvio, né? Do que Ijuí. Mas peguei sim problemas aí, né, nessa parte da estrada. Aí joguei lá no aniversário do Sandro Sotilho, dupla de ataque Sotigol e Barão, com Jorge Lucas, ex-lateral direito do Grêmio, de volante pra nós, correndo pra caramba com seus 42, 43 anos, com Anderson Polga na zaga pra nós. Jogo difícil pra caramba. Enfrentamos um time bom lá da região, veterano, né? Óbvio, né? E conseguimos ganhar por 2-0. Foi um bom jogo. O Ernestina, da região ali de Passo Fundo, jogou no Passo Fundo, jogou em vários times. É, teve uma época que foi um dos melhores jogadores do interior do Rio Grande do Sul, final dos anos 90. E mais outros jogadores da região ali pra nos ajudar. Ex-jogadores, né? Como eu disse, veterano. Então foi um jogo bem legal. Amigos do Barão versus Inter. Dá amigos do Barão, hein? Diz o Pedro Matheus de Viamão. Tchê, olha, o Sanabria pega um banquinho nas sextas-feiras aqui na região metropolitana, no futebolzinho que eu tenho. Boa noite, Barão. Estou muito feliz com a vitória do Grêmio. Acredito que o Hexa da Copa do Brasil vem esse ano. Abraço, sou o Douglas de Vargas Loreto de Candelária. Retornando da Zona Sul. Vamos ver aqui quem tá. Pra quem não sabe, tem um ouvinte de Cruz Alta que ele se identifica como Castor. E aí ele manda mensagem sempre assim, ó. Boa noite, Barão FIFA. Aqui é o Castor FIFA. Colorado FIFA. Campeão do mundo FIFA. Ah, hoje eu tô jantando aqui hoje eu tô tomando um cafezinho FIFA. Pãozinho de queijo FIFA. Tchê, tudo é FIFA, porque ele vem e vem com tudo na corneta. E a galera do Grêmio diz sempre que nesses momentos, assim, tipo hoje, ele some. E aí normalmente o pessoal diz assim, manda ele roer um osso, dá um recado pro Castor, vai roer um osso. E aí o cara tá, quem é aqui? O Rafael Caminhoneiro Gremista de Mato Leitão tá perguntando, cadê o Castor? Sumiu? Tô retornando da Zona Sul, diz o amigo aqui de Mato Leitão. Então fica o apelo aí pro Castor. O Castor também não é muito de se mexer, ele aparece. Quando a gente começa a dar uma provocada aqui, ele vem. E eu conheço já a fotinho dele aqui no WhatsApp. Se ele chegar por aqui, até já tô dando uma geral aqui, ó. Rapidinho, desde a hora que eu comecei aqui, que foi a 1, não tô vendo a fotinho do Castor. Tá bem quietinho, encolhidinho, lá em Cruz Alta. Deve ter o friozinho, deve ter pegado. Grande Fernando, jornalista da Zona Sul de Porto Alegre, escrevo só para avisar que faltam 117 dias, 22 horas e 41 minutos para o fim da gestão Alessandro Barcelos. Um abraço, Fernando Cunha, de Ipanema. Pois é, Fernando, tem muita gente nessa contagem regressiva e com razão, só que nestes 117 dias pode vir algo muito pior do que ser eliminado de uma Copa do Brasil pelo seu rival. E aí tu sabe do que eu tô falando, né, Fernando? E o Inter está caminhando a passos largos para isso. Vejo o Pezzolano completamente perdido para montar o time, pelo menos um time ideal do Inter para esse momento. Não tô falando que seria um timaço. Vocês entenderam, né? É um time ideal para repetir nesse momento agora de reta final do ano. Ele está, olha, não vou dizer começando do zero aí, mas tá com muitas... Quando ele vai de Caleb no primeiro Grenal, é sinal que realmente ele tá muito atrapalhado. Caleb de ala. Não é só Caleb, é Caleb de ala. É sinal que ele tá muito atrapalhado. Edmilson de Rosário do Sul, sou gremista. Vários milhões no bolso, dá-lhe tricolor, rumo a Libertadores. Que mais aqui? Barão, tá magoado, pois teu time tomou um baile. Os especialistas da Gaúcha erraram. O amigo não, é o Adilson. Não, mas eu olhei aqui, ele não mandou o nome aqui no texto, mas tá ali no embaixo da fotinho de WhatsApp. Ele é tenista, né? E é o Adilson Lopes mandando esta mensagem. 996995218. Lourenço Tabajara. Fala, Lourenço. Eliminado é o time do Colorado. É o Lourenço Tabajara que completa saudações tricolores. Ah, fiquei de falar do jogo contra o Santos. Bom dia. Jogo contra o Santos é fundamental para a permanência de Pezzolano no comando do Inter. Se não ganhar, tem que mudar o treinador. Ney Júnior de Santa Maria. Sobre Inter e Santos. O que eu vou dizer agora aqui, agora é o que? 1h56. O que eu vou dizer aqui, os colorados que estiverem ouvindo, a cada 10, vão 8, acho que vão dizer assim, ó, tá louco, vai te deitar, vai dormir mais cedo, deixa outro apresentar aí das 2 às 3. Mas o que eu vou dizer aqui é o seguinte, que o time do Inter é ruim, todos estão sabendo. Que o Pezzolano tá atrapalhado, todos estão sabendo também. O presidente é esse até o fim do mandato, conforme mandou o Fernando há pouco aí, faltam 117 dias para terminar a gestão Alessandro Barcelos. Até lá é ele. Então, lugar de Colorado no fim de semana é no Beira-Rio, apoiando o Inter do início ao fim. Falar isso depois de um Grenal como esse, que o time mais uma vez não joga nada, que o time é eliminado, que o torcedor tá tomando corneta em cima de corneta e vai tomar amanhã e sábado e por muito tempo, é bem difícil. Por isso que eu digo, a galera deve estar me vaiando agora. Que além de não ir no jogo, eu vou rasgar minha carteirinha. Ok, cada um vai fazer o que quer e tá no direito. Óbvio que tá no direito. E não acho errado também. Cara, não vou mais. Perfeito, esses jogadores não merecem que tu vá. O presidente não merece que tu vá. Tá perfeito esse pensamento, tá corretíssimo também. Mas eu ainda acho que para esse time ainda ter um pouco de combustível, esse combustível não vai vir do talento deles. Eles não têm. Então é na superação. Nessas horas é correr um pouco mais, é cada um jogar mais pelo outro. E o torcedor da arquibancada, apoiando do início ao fim. O ideal seria até com um bom número de torcedores no estádio. O que é também. Já é difícil o Inter fazer esse convencimento para o torcedor. Mais difícil ainda é convencer um número interessante de público para dar uma incomodada no Santos. Mas é esse recado que eu dou pro torcedor. Se não for agora contra o Santos, eu acho que teria que começar pelo Santos, porque é um dos adversários mais fracos que o Inter tem pela frente. Mas se não for contra o Santos, que o torcedor ainda vai estar com a cabeça inchada, vai estar chateado, então que nessa reta final do ano, em algum momento, pense o seguinte: a nhaca é essa e eu vou ter que ajudar. Entendeu? É isso. Foi assim ano passado, foi assim em vários outros momentos da história do Inter, o torcedor do Grêmio é a mesma coisa. Os torcedores em geral. Tem vários momentos, vários clubes do país, quando eles percebem assim, pá, que time ruim, pelo amor de Deus, não vou mais. Vou rasgar minha carteirinha, não volto. Aí depois ele pensa, não, pá, tenho que ir porque vou fazer minha parte. Normalmente o torcedor diz, vou fazer minha parte. Então é isso. O torcedor tem que ir lá, fazer a parte dele e ver. Porque se cair o estrago... Olha... Com a crise que tá o Inter, o fundo do poço que tá o Inter, não vou dizer que seria um mundo sem volta, mas ele teria que batalhar demais numa Série B, mas demais, sofrer numa Série B, para poder voltar para a elite do Campeonato Brasileiro. Porque o Inter tá penando financeiramente. Dentro de campo tá mal e fora de campo tá péssimo. Inclusive o campo é retrato do extracampo. Notícia na hora certa e eu volto em seguida.
7: 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Ainda superlotada, a emergência do Hospital de Clínicas de Porto Alegre prioriza atendimento de casos com risco de vida. Ministro Alexandre de Moraes pede ao presidente do Supremo Tribunal Federal, Edson Fachin, investigação sobre atuação de André Mendonça em inquéritos do Banco Master e da fraude do INSS. Mega Sena acumula para R$48 milhões para o sorteio de domingo. Céu parcialmente nublado em Porto Alegre, agora faz 14 graus. Na sexta-feira tem possibilidade de chuva no estado no início do dia. Na capital, mínima de 13, máxima de 18 graus. 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
7: O motociclista morreu na RS-118 em Sapucaí do Sul. Conforme o comando de polícia rodoviária da Brigada Militar, ele tentou desviar de um pedestre que atravessava a rodovia no quilômetro 2. A ocorrência foi por volta das 8h30 da noite, no sentido Sapucaí do Sul-Gravataí. O motociclista morreu no local. Já o pedestre ficou ferido, foi encaminhado consciente para o hospital. Neste momento, na capital e outras rodovias da região metropolitana, sem ocorrências em atendimento.
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7: Moradores de 21 bairros da capital podem ficar sem água nesta manhã. Conforme o DEMAI, a estação de tratamento de água Moinhos de Vento será desligada para a conclusão da obra de dupla alimentação de energia da unidade. O serviço será executado pela CE Equatorial e necessita que a estação esteja desligada. Com duas fontes distintas de fornecimento de energia, o objetivo é reduzir o risco de quedas de luz, especialmente em situação de eventos climáticos. Os trabalhos ocorrem das 8h30 às 10h30 da manhã. Os bairros que podem ser afetados são Auxiliadora, Azenha, Bela Vista, Bonfim, Centro Histórico, Cidade Baixa, Farroupilha, Floresta, Jardim Botânico, Menino Deus, Moinho de Vento, Monte Serrá, Partenon, Petrópolis, Praia de Belas, Rio Branco, Santa Cecília, Santana, São João e Três Figueiras. 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Da redação, Gustavo Gossen.
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e companhia aqui na Gaúcha. Vamos avançando pela madrugada do dia 4 de setembro, repercutindo a vitória do Grêmio no Clássico Grenal, disputado nesta quinta na Arena, quartas de final da Copa do Brasil. O Grêmio é semifinalista da competição, vai pegar o Atlético Mineiro, ganhou do Inter por 3-1. Agora o Grêmio pega o Vitória pelo Campeonato Brasileiro na segunda-feira e o Internacional no fim de semana pega o Santos. O Cléo Kun tá chegando agora com a previsão do tempo. Fala, Cléo.

0: temos hoje o Cléo Kuhn. Poxa vida, sexta-feira, véspera de feriadão e não temos Cléo Kuhn. Uma pena, peço mil desculpas aí para vocês, meus queridos ouvintes da madrugada da Gaúcha. 2:10 da manhã, 2:11 agora. Vamos ouvir o que o Felipe Duarte achou do clássico Grenal. Fala, Felipe.
1: Antes de mais nada, é preciso sublinhar. O Grenal 454 foi histórico. Não apenas pelo recorde de público da arena, sim. Mais de 55.500 pessoas assistiram a partida, tornando este o maior público da história do estádio gremista desde que ele foi inaugurado em 2012. Mas também porque foi um clássico válido por mata-mata de Copa do Brasil. Ou seja, é um jogo que iremos relembrar por muitos e muitos anos. E é um Grêmio também que talvez tenha feito, sob o comando de Luiz Castro, a sua melhor apresentação. Portanto, tem méritos na apresentação do tricolor. Pela insistência de Luiz Castro no tripé formado por Noriega, Vilhaçante e Krovinovic. Pela afirmação de alguns jogadores que foram buscados nessa janela de meio de ano, como Diego Caíto e Wallace. Bom, Diego Caíto, capítulo à parte, né? Jogador de ombro fora do lugar no Grenal de ida, não queria ser substituído, fez infiltração, foi pro sacrifício. Olha, ganha pontos com a torcida tricolor. E também um jogo de ressurgimento para alguns atletas que até estavam no elenco, mas que não vinham tão bem assim, principalmente dois, né? Carlos Vinícius e Amuso. Primeiro, Carlos Vinícius, oportunista. Primeiro gol dele num bate-rebate na área, lá estava como centroavante para empurrar para o fundo da rede. E depois, quando o Inter se atira para o ataque, Amuso, explorando velocidade nas costas de Bruno Gomes, dá o passe para que Carlos Vinícius amplie o marcador. E no final das contas, quando o Inter cresce na parada, cria finalizações, lá estava o goleiro Everton, goleiro de seleção brasileira de Copa do Mundo, para garantir o Grêmio na classificação na semifinal da Copa do Brasil. Portanto, é um Grêmio que, talvez sob o comando de Luiz Castro, tenha feito a sua melhor apresentação na temporada. Quer dizer com isso que o Grêmio já é favorito para a conquista da Copa do Brasil? Calma. É somente isso. É a melhor apresentação porque Luiz Castro deu continuidade àquilo que vinha colocando em campo. Até mesmo em algumas partidas que as atuações não eram de encher os olhos, né? Como no jogo contra o São Paulo, no jogo contra a Chapecoense pelo Campeonato Brasileiro. Portanto, o Grêmio dá uma guinada, quem sabe, para melhorar, para dar um salto na temporada. Mas é preciso observar os próximos passos, até porque há um grande asterisco aí. Precisamos falar do adversário do Grêmio, o Inter. Um Inter comandado por Paulo Pezzolano que cometeu os mesmos pecados de outros momentos deste ano de 2026. Todas as vezes que o Pezzolano tentou tornar o Inter um time ofensivo, com posse de bola, sucumbiu. Porque o cobertor é curto. O Inter tem um time que é inoperante no ataque e, quando se expõe, acaba vazando lá atrás. E foi exatamente esse o pecado mortal cometido por Paulo Pezzolano. Nos jogos em que ele foi competitivo contra Flamengo, Palmeiras, Corinthians, se resguardou, jogou no contra-ataque. Na arena, isso podia ter sido executado, mas Pezzolano quis jogar de peito aberto. Alan Patrick, Sanabria, camisa 10, centroavante, tira Vitinho, tira Carboneiro, Bernabé ganha liberdade. E uma escolha que me chama a atenção, Thiago Maia como volante, para que o Bruno Henrique fosse um dublê de ponta pela direita. Bom, Sanabria não justificou a sua escolha como titular, não conseguiu dar eficiência para o ataque colorado, transformando a posse de bola e finalizações em gol por parte do Inter, e Bruno Henrique não conseguiu ser o guarda-costas de Bruno Gomes, que vazou e vazou muito, sofreu para marcar Amuso. No segundo tempo, quando fez as trocas, até puxando o Bernabé para a lateral esquerda, o Inter vazou de novo, porque assim era no início da temporada, assim era no início do Campeonato Brasileiro, o Inter vaza quando o Bernabé é lateral. E aí o 3-0 fica impossível de buscar. Até diminuiu o prejuízo, criou outras chances, mas esbarrou na sua própria inoperância, na ineficiência ofensiva. Sanabria deu lugar a Alejandro? É quase mais do mesmo. Bom, é um Inter que precisa agora responder de forma imediata no Campeonato Brasileiro contra o Santos no domingo, se vai sucumbir ou não, de que forma ele vai sentir esse soco que tomou na Copa do Brasil. Esperemos pelos próximos capítulos, mas lembremos, este Grenal foi um Grenal histórico.
0: Valeu, obrigado Felipe Duarte, avaliando o Grenal em que o tricolor passou pelo Inter, vitória de 3-1. O terceiro gol do Grêmio, o gol de Krovinovic, foi narrado assim por Pedro Ernesto Denardin.
2: Soltou para o TT, para o Amuso, grande devolução, chegou para bater, bateu para Krovinovic, bateu e é gol!
3: Vermelho, o segundo tempo fosse ainda pior do que o primeiro, porque o Inter sairia do lugar em busca de reparar a desvantagem que tinha e agora está saindo do lugar com muito espaço concedido. O Grêmio manteve o 4-3-3 original e esse gol, César, é o prêmio para um jogador que ajuda muito a resolver o meio-campo do Grêmio. Ele se chama Krovinovic.
4: O contra-ataque estava na hora de sair, saiu o contra-ataque 3-0, seguindo foco, seguindo forte. 3-0 e um grande jogo, Vaguinho.
5: Entrou, grande jogo pra ti, né? Entrou na seara do vareio, da roda, e a consequência, ela precisa ser pesada pra quem tá no comando do Inter. A partir de agora, é estudo de demissão, hoje, sem esperar o jogo contra o Santos. O treinador do Internacional está completamente perdido, o Inter toma um vareio de um timeco que é o Grêmio. Toma gol de todo mundo e o Inter não consegue chutar uma bola em gol. Marquinhos.
6: Krovinovic, o primeiro gol de um croata na história dos Grenais. O Grenal 454 é histórico porque pela primeira vez o Grêmio elimina o Inter em um mata-mata fora gauchão. Está nas semifinais da Copa do Brasil, vai pegar o Atlético Mineiro.
0: Valeu, obrigado, turma que participou da nossa jornada esportiva. 2:18, tá aí o terceiro gol do Grêmio, vitória de 3-1 diante do Inter e agora dois jogos contra o Atlético Mineiro para sabermos qual será a grande final, né? No outro lado, Palmeiras e Vasco da Gama. São 2:19, André Silva, meu amigo Andrezinho comenta a vitória tricolor. E a visão do André sobre o jogo desta quinta-feira na Arena.
7: Bom, Rafael Collin, pros amigos do Esporte e Companhia, um grande abraço. Deu Grêmio, né? Vai enfrentar o Atlético Mineiro nas semifinais da Copa do Brasil. E olhando o conjunto dos dois jogos, venceu o time que, na nossa própria avaliação da imprensa, né, Collin, tinha jogadores superiores em algumas posições vitais. Falo do centroavante, que foi decisivo, Carlos Vinícius, marcou 2 gols, e do goleiro, o Everton, que quando o Inter ainda fez uma certa pressão em alguns momentos da partida, brilhou com boas defesas, só não conseguiu deter a cabeçada queima-roupa do Vitinho. Mas destaca o zagueiro Wallace, que contratação do Grêmio, hein? O Grêmio buscou o Wallace no CRB de Alagoas, e aí entra muito o trabalho do Paulo Pelaipe. Diego Caíto veio do Goiás, também da Série B do Campeonato Brasileiro. Jogadores considerados baratos, entre aspas, para o cenário do futebol, que deram a resposta que o Grêmio precisava em posições que estavam carentes. Krovinovic fez um muito bom jogo, o croata hoje, quem sabe tenha sido seu grande cartão de apresentação ao torcedor do Grêmio. Mas quero reservar um capítulo aos treinadores. Luiz Castro, ao qual sou bastante crítico e todo mundo sabe disso, e Paulo Pezzolano, que perdeu de novo para Luiz Castro. E isso para mim é muito emblemático. Aliás, você estava, né, em uma sala de domingo, que eu falei que não achava tão bom assim como se diz em média de comentários o trabalho de Paulo Pezzolano. E acho que esses grenais da Copa do Brasil comprovam isso. Um time muito mal escalado no Beira-Rio e hoje um time sem força de competição, especialmente no primeiro tempo, e acabou sendo atropelado pelo Grêmio, que foi muito mais eficiente. O Grêmio passa de forma justa, pega o Atlético Mineiro, continua achando que os mineiros são favoritos à classificação para a decisão, provavelmente contra o Palmeiras, que é muito favorito, mais até do que o Atlético contra o Grêmio, em relação à equipe do Vasco da Gama na outra semifinal. Agora, Colin, é esperar que a dupla Grenal escape da Série B do Campeonato Brasileiro e mais, né? Esperar que o próximo Grenal no mês de outubro não leve o clima de hostilidade que aconteceu já no corredor ali de acesso aos vestiários no final da partida, provocado pelo Paulo Pezzolano numa discussão com o auxiliar técnico do Grêmio. Pezzolano tinha mais coisa para se preocupar do que bater boca no final do jogo, né? Mas enfim, clássico Grenal é exatamente assim, mas acredito que justamente passou o melhor time no conjunto dos dois jogos. Grande abraço!

0: volta com Esporte e Companhia. Depois do comentário do André Silva. Abraço para Fabiana Rezeira, nova seguidora aqui no Instagram. Bastante gente nesse pós-jogo aí começou a seguir o Barão da Madrugada. Muito obrigado pelo carinho de vocês. O Elton Albiero. Abraço, Elton. Obrigado também pelo carinho. O Sandro Bentes. E aqui tem a mensagem da Miriam. A Miriam, deixa eu só ver o sobrenome dela aqui. Miriam Pandolfo Panitz. Ela diz assim, ó: estamos voltando para Itapema, Santa Catarina. O meu medo é pensar em que agora o treinador do Grêmio é bom. Pois é, né? Fica essa análise aí de uma melhora no futebol do Grêmio. Foi a melhor atuação do Grêmio na temporada, então é inevitável que digamos isso sobre o trabalho dele. Elaine Castro também com a gente, um abraço para Elaine. O Marcelo Menegoto também com a gente. O Edson Roberto diz assim, ó: boa noite, Rafael, primeira vez que te sigo aí no Instagram e que participo também do programa. O Grêmio já tem uma espinha dorsal: o Everton, o Wallace, Pilaçante e Carlos Vinícius. Sou de Santa Cruz. É verdade, todos jogando bem. O Carlos Vinícius não estava muito bem, mas se recuperou aí justamente no clássico Grenal. Vamos ouvir o comentário do querido colega Cristiel Gasparetto opinando sobre o clássico Grenal que aconteceu agora à noite. Fala, Cristiel!
1: Boa madrugada, Colin, boa madrugada, ouvintes do Esporte Companhia. Para mim, um resultado surpreendente neste Grenal da noite desta quinta na Arena do Grêmio. Para mim, a diferença dos dois times não é do tamanho que foi o resultado de hoje, ou pelo menos os elencos e as participações durante o ano, as atuações durante o ano não mostravam uma diferença tão grande, mas em campo o Grêmio foi superior nos dois grenais, né? O primeiro não conseguiu vencer no Beira-Rio, mas foi superior no primeiro tempo e nesta quinta foi bem superior ao rival, foi mais efetivo, teve as melhores chances. O Inter só foi pressionar no fim, quando a condição física do Grêmio, que é um problema do time nitidamente também nessa temporada, afetou, e o Inter conseguiu, já perdendo por 3-0, pressionar. O Grêmio conseguiu um gol e talvez por pouco também não fez o outro, mas resultado muito justo. E para mim, o grande culpado, ou assim, o grande vilão da eliminação colorada foi Paulo Pezzolano. Na minha opinião, Colin, ouvintes, ele errou nos dois jogos, nas formações dos dois jogos. O primeiro, ao abrir mão da qualidade de Alan Patrick, o único homem Grenal no momento do Inter, o jogador referência, a qualidade técnica imprescindível no time do Inter, jogando em casa. Pelo contrário, nesta quinta na Arena, abriu mão dos contra-ataques, da velocidade, ao deixar tanto Vitinho quanto Carbonero no banco. Pelo menos um dos dois, na minha opinião, deveria jogar. Optou por uma formação mais lenta, com três volantes, e que não deu resultado. Com 10 minutos de jogo, o Inter já estava perdendo, claro que uma bola parada, mas estava perdendo e logo depois tomou o segundo gol. Então, uma vitória que dá moral para o Grêmio, deixa o Grêmio... Claro que esses compromissos podem tirar um pouco o foco, mas dá moral, né? Uma vitória como essa, um clássico histórico, um clássico, talvez o Grenal do novo século, né? Porque vale uma vaga na semifinal da Copa do Brasil. Se o Grêmio passar, já está na Libertadores. E, claro, nem falamos sobre isso, mas é uma missão dificílima passar pelo Atlético, que a gente viu está jogando um bom futebol, um excelente futebol. Passou pelo Cruzeiro, que é uma das forças deste ano no futebol nacional. Já o Inter, sinal de alerta, né? Muita preocupação. Que sequelas isso vai fazer para o time? O que vai acontecer? Preocupação para o Inter. A única boa notícia, se pode ter uma boa notícia, é que agora vai ter um foco total no Brasileirão, com mais tempo para treinar, enquanto os outros times estão envolvidos em outras competições. O Inter terá mais tempo de treinamento. É isso, Colin. Um bom programa para você, uma boa noite para os ouvintes aí.
0: Muito obrigado. Valeu, Cristiel Gasparetto. Grande Barão, Bruno Pias, aqui em Santa Mônica, Califórnia, comemorando essa vitória do Tricolor com chocolate e valsa. Abração para a galera do Avante Grêmio de Torres e para Rio Grande. Dá-lhe Tricolor e o Inter é Série B, diz o Bruno Pias. O Evandro Ortiz, meu Inter é só decepção, é duro ser colorado no momento. Abraço, Evandro Ortiz, de Soledade. Agora nós vamos fazer o seguinte, nós vamos reproduzir o comentário do João Pré.

0: Mas um Grêmio que controlou as ações do jogo, depois fez o segundo gol num belo passe do Amuso pro Carlos Vinícius. E aí depois o Grêmio também conseguiu fazer um terceiro gol muito bonito com o Krovinovic, que teve mais uma bela atuação, que deu uma ajeitada naquele meio campo do Grêmio, que tinha muitos problemas em rodadas e em jogos muito recentes. Mas um gol, assim, diga-se de passagem, um gol que há muito tempo não se via o Grêmio fazer. E aí sim, o Grêmio se jogou para trás e o Inter se jogou muito para frente. O que me causou certa estranheza, claro, foi o Pezzolano botar o Alejandro em campo, mas talvez a gente tenha visto uma das melhores atuações do Grêmio em 2026, a melhor dele com a camisa do Grêmio e no comando do Grêmio, o Luiz Castro, que conseguiu dar um nó tático, por que não, né, Colin? No Paulo Pezzolano, técnico colorado, o Grêmio avança, agora vai ter um período longo até as semifinais contra o Atlético Mineiro, e aí já volta as atenções pensando no Brasileirão, porque o Grêmio também está próximo da zona de rebaixamento. O Inter nem se fala, é 18º colocado com 25 pontos, está dentro da zona de rebaixamento, e pela coletiva do presidente Alessandro Barcelos, existe um ultimato: Paulo Pezzolano precisa vencer o Santos no próximo domingo, senão ele não será mais o técnico colorado até o restante da temporada. 13 rodadas é o que Grêmio e Inter tem para sair da zona de rebaixamento o Inter e para se afastar da zona de rebaixamento o Grêmio. Grande abraço, Colin.
1: Abraço, João Pretzel. Obrigado pela avaliação. Agora vamos ouvir o que disse o lateral esquerdo do Grêmio, Marlon, na zona mista.
2: Olha, independente da... Tu disse uma palavra importante, que é a confiança. Independente da situação, se o Grêmio estiver muito mal, se o Grêmio estiver muito bem, a gente sabe que grenais são jogos à parte. A gente sabe, né, que mesmo se a gente estivesse numa situação melhor do que a gente está hoje, a gente teria que entender o tamanho do jogo que a gente está jogando. A gente está passando por uma reformulação muito grande e foi ótimo ver alguns jogadores que não tinham vivido isso aqui ainda, ou que não tem tanto entendimento do que é o Grêmio, do que é jogar aqui, representarem e jogarem muito bem. A gente ficou muito feliz hoje que o Carlos voltou a marcar, o Krovi teve um clássico em casa dos sonhos, o Amuzu jogou muito bem hoje também, então uma série de fatores, muitos jogadores jogando primeiro Grenal dentro de casa, recorde de público, muitos fatores que fizeram a diferença. O nosso torcedor fez muita diferença hoje, a gente jogou um futebol com a cara de Grêmio, com a cara do Grêmio Copeiro, isso vale muito a pena. A gente fica feliz pela classificação, a gente sabe que vai enfrentar um adversário muito difícil nas semifinais, que só vão ser jogados em novembro, né? Então a gente foca agora no Brasileiro, temos alguns confrontos importantes para sair desse atoleiro que a gente vem durante a temporada.
3: Marlon, você é um dos líderes desse time, né? Como que foi para segurar a onda com os mais jovens, com aqueles que estão chegando agora? Teve toda aquela situação de alguns protestos de torcedor, a reunião que teve ali. Como que foi para vocês ali como líderes segurarem a onda ali com os mais jovens, até para que o Grêmio tivesse mental nesses dois clássicos grenais, que é o que exige, né?
2: É, cobrança, eu já disse isso outra vez aqui, o jogador que joga no Grêmio, ou no nosso rival, ou nos clubes de primeira divisão, que são camisas pesadas, que tem exigência, ele não pode, né, ficar chateado com cobrança, ele tem que responder trabalhando. A gente vem sendo cobrado porque temos condições de entregar mais, não vínhamos entregando e ainda estamos em busca de entregar um futebol melhor. Mas como eu disse pro jogo de hoje, valeu o esforço que a gente fez, eu acho que a gente foi superior, teve a possibilidade de fazer mais gols. No final ele também acabei tendo um lapso ali de leitura e acabamos sofrendo gol também, porque era pra gente ter tido um placar melhor. Mas a gente respeitou nosso rival, soube jogar. Foi dominante. Nos primeiros 25, 30 minutos do jogo de lá. E praticamente no jogo todo aqui a gente foi dominante, soube jogar o jogo também, entendeu? Eu acho que a gente tenta passar essa mensagem, né? Que tá um pouco mais tempo no Grêmio, tem esse entendimento. Não tem como tu não ver um Kahneman dentro de jogo nosso motivar, um recorde de público na arena nosso motivar, uma possibilidade de ir para uma semifinal de Copa do Brasil e entrar na história do clube. Então, esses fatores vão contaminando de uma maneira positiva os jogadores. Então, acho que era de suma importância a gente classificar, trazer um jogo grande para a arena, trazer uma vitória para o nosso torcedor, que está carente de alguns jogos de grande expressão para o Grêmio. Então isso é muito relevante e muito importante também.
4: Marlon, você tocou num ponto importante aí, né, do não se motivar. Pô, a gente viu aí recorde de público na arena, um Grenal que é histórico, vai ser lembrado por muitos e muitos anos. A gente fala, por exemplo, do Grenal que o Inter tinha ganho na Copa do Brasil até hoje, então com certeza isso vai ficar marcado. Mas eu queria saber pessoalmente de você, que é um torcedor gremista, quanto isso te marca e se tu tem noção da importância desse clássico para a história do clube e também para a temporada e para o elenco como um todo.
2: Cara, eu fico muito feliz. Como eu disse, a gente quando entra aqui no Grêmio

0: tem o privilégio de jogar nesse clube, a gente tenta vestir a camisa toda vez como se fosse a primeira. A gente tem o privilégio, né, de representar um clube muito grande, onde a exigência é muito grande também.
1: Tá aí o Marlon, lateral esquerdo do Grêmio, que vem jogando muita bola e tem se tornado um líder do vestiário tricolor, né? O Diego Caíto, lateral direito, revelou uma conversa que ele teve com o Marlon, em que o Marlon foi mostrando pro Caíto muitas coisas do que é o Grêmio e da importância dele vir jogar no tricolor, enfim, para ele vir e vir com tudo, né? E o Grêmio devagarinho recuperando o seu DNA, né? Tricolor. Aquela coisa mais aguerrida, de pegada, de superação, que é fundamental no futebol também, ainda mais em clássico. Vamos ao intervalo comercial e voltamos em seguida.
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19: Volta com o Esporte Companhia, nós vamos juntos até as 3 da manhã. 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
7: Muito bom dia, Rafael Collin. Vamos falar sobre esportes internacionais aqui na Rádio Gaúcha. Para a gente falar sobre contratações dos times brasileiros e também coisas que não deram certo, negociações que não avançaram. Primeiro, a gente vai falar sobre Avaí e Los Angeles FC dos Estados Unidos, que fecharam a negociação do atacante Tylon e as partes já assinaram o contrato nesta quarta-feira, último dia de janela de transferências da MLS. O atacante, cria do Avaí, vai para o clube norte-americano por empréstimo com opção de compra. Tylon sai do Avaí como atleta com mais participações em gols na temporada, com 8 gols e 8 assistências, junto do meia Jean Lucas e uma das grandes promessas recentes do clube. Os números de Tylon, de 20 anos, entre os jovens com mais participações em gols na temporada, entre os atletas sub-23 da Série A e B do Brasileirão. No total, o atacante fez 71 partidas no profissional do Avaí, com 12 gols marcados e 11 assistências. Falamos sobre um time de Santa Catarina, vamos subir um pouquinho, vamos para Paraná, porque o Coritiba rescindiu o contrato do volante Fernando Sobral, de 31 anos, que está a caminho do Sport. O jogador pertence ao Cuiabá e será emprestado ao clube pernambucano até o fim da Série B do Campeonato Brasileiro, em movimento que ganhou força após uma decisão do próprio atleta. Inicialmente, o Coritiba não estava disposto a liberar Fernando Sobral para viabilizar a transferência, porém, o jogador abriu mão de valores que teria a receber do clube paranaense até o fim do seu contrato. Com isso, a rescisão foi concretizada e o meio-campista poderá sim defender o Sport na luta pelo acesso à Série A de 2027. Vamos subir mais um pouquinho e vamos a São Paulo. Breno Bidon fica no Corinthians. O staff do meio-campista encerrou nesta quinta-feira as conversas com Beşiktaş da Turquia, que tinha manifestado interesse na contratação do jogador de 21 anos. Os turcos sinalizaram com uma proposta de 18 milhões de euros, cerca de 107 milhões de reais por Breno Bidon. Deste valor, 12 milhões de euros seriam pagos à vista e o restante de forma parcelada. 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Com esportes internacionais aqui no Esporte Companhia, João Calegari.
19: Grande João Calegari, obrigado pelas informações, João. Há pouco eu li a mensagem aqui da Fabiana Rezeira, ela é torcedora do Grêmio e também do Glória de Vacaria. Ela disse o seguinte aqui, ó: hoje o Castro incorporou o Renato, só faltou jogar a garrafa de água no chão, né? Aqueles momentos assim que o Renato ficava chateado, bravo em campo. O Luiz Castro foi bem demais hoje, hein? Botou no bolso o Pezolano. 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Vou também registrar aqui algumas mensagens que chegam no meu Insta. O Lucas Denicol: Barão, pensando agora, creio que seja a primeira vez na história que teremos uma semi de Copa do Brasil sem técnico brasileiro. Grêmio, Palmeiras e Vasco com portugueses e o Galo com argentino. Novos tempos, hein? Lucas de Gravataí. O Alexandre Maciel: já estou aqui em Bento Gonçalves depois de ver o baile na arena. Pobres colorados, manda um abraço para a confraria dos fracos de Uruguaiana. E especial para os colorados Carlos Henrique e Marion, que estão surtando, diz o Alexandre. O Márcio Souza: vitória gigante neste clássico Grenal. Ganhar é bom, mas ganhar e eliminar eles é maravilhoso. Estamos voltando para Santana do Livramento. Abraço e ótima jornada, Márcio e João Loredo. Abraço, dupla, bom retorno aí. Não sei se já não estão chegando, hein? Boa noite, Barão. O Grêmio fez o básico hoje para seguir na Copa. Temos que melhorar no brasileiro para ficar mais tranquilos. Grande abraço, Elton de Floripa. Pois é, né? Para ficar mais tranquilos para jogar a semifinal, que vai demorar agora para acontecer, né? Então dá tempo de ir, de repente, escapando aí dessa zona do próxima do rebaixamento. Te ouço todas as noites, trabalho como motorista de carreta na Coca-Cola à noite. Custei a te achar, mas hoje você soletrou o segundo nome E a letra G faz a diferença lá no final do calling. Grande abraço, Enilson Sidney. Que legal, tchê. Pô, obrigado pelo esforço aí. E obrigado pela mensagem, meu amigão. Fábio Benhur Alves. Dali Barão, Dali Colin, Dali Grêmio. Manda um abraço para o quarteto Pé Quente de Rio Grande. Fábio, Vinícius, Lucas e Matheus. Na estrada, retornando. Alex Regazon, de Uruguaiana. Dali Grêmio acompanhando a programação aqui de Mendoza, da Argentina. É, Homero. Pesolano é um bom treinador, porém está perdido e o ideal seria pedir demissão. Tudo isso passa pelas mãos de uma direção incompetente, diz o Homero. Paulo Pérez, sempre na sintonia. A direção do Inter vai pedir o dinheiro de volta. Abraço, Barão. É, Fernando Coferri, amigo Colin. Até nosso DJ é melhor que o deles. Venceu quem teve mais vontade e é levemente melhor. É o Grêmio sempre. Abraço dos vizinhos de São Sebastião do Caí, terra boa. Daniel Dalzotto, sempre muito bem nas tuas análises. Muito obrigado, meu amigo. Estamos aqui para sempre procurar evoluir. Abraço pro Sandro, grande Sandro. Quem mais aqui? O Christian Marranquel, Barão, baita partida do Noriega. Manda abraço pra galera da Junção de Santa Maria. É o Cris de Santa Maria. Jussara César, festejando o Grêmio, diz a Jussara. Osmar Adriano Júnior, manda um abraço aí na rádio. Osmar, Thiago Bittencourt, Thiago, Sam e Lucas Adriano, de Criciúma, voltando da arena com a classificação. Neuza Melo Moreira, tava só ouvindo, mas tive que mandar uma mensagem. Viva o Grêmio rumo à Copa do Brasil em busca do Hexa, diz a Neuza Melo Moreira, sempre muito participativa, né? Abraço pro Dom Pacheco, lá da Dom 7 Hotel Fazenda. Ele manda um grande e fraternal abraço para mim, para a família. Grande Dom Pacheco, sucesso sempre aí na Dom 7, que consegue aliar campo e praia ao mesmo tempo para a galera curtir. Vale a pena conferir. O Fernando Maia dos Santos, a Glória Amaral dos Santos também. Obrigado por começar o programa com o hino do meu Grêmio, diz a Glória, que também sempre está com o rádio ligado, acompanhando a nossa programação da Gaúcha, na nossa madrugada. E Ezequiel Martinez, abraço, grande, filho do Rubão. Grande, é o qual Rubão? Rubão do Pontaço? Abraço, Ezequiel. Beleza pura. Que mais aqui? Rafael Copete, Elaine Castro. Essa turma querida. É bastante gente, né? O pós-jogo aqui na madrugada, sempre, graças a Deus, tem uma audiência espetacular. Ainda mais depois de um Grenal, né? 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Que mais que nós... Ah, o Eduardo Costa e as informações da dupla Caju.
14: Fala, Colin, aquele abraço pra você, pra toda a audiência do Esporte e Companhia aqui nas madrugadas da Gaúcha. Vamos falar da dupla Caju, começando com o Juventude, que entra em campo neste sábado às 18h contra o Atlético Goianiense no estádio Alfredo Jaconi. Chegamos à 26ª rodada da Série B do Campeonato Brasileiro. O Juventude continua na liderança, tem 2 pontos de vantagem para o Vila Nova e para o Criciúma. Os 2 próximos jogos da equipe do técnico Maurício Barbieri serão contra adversários diretos nesta luta pelo acesso. O Atlético Goianiense está próximo do G6 e na terça-feira encara a equipe do Criciúma, jogo em Criciúma, no Heriberto Wilson. Então são 2 jogos importantíssimos para o Juventude. Começando pelo sábado contra o Atlético Goianiense, o técnico do Juventude espera pela situação do atacante Amarília. Ele foi ausência ausência contra o Londrina por conta de um desconforto na coxa, a tendência é que continue de fora. E com isso, o técnico tem a possibilidade de repetir a formação que empatou com o Londrina na última terça-feira com o Gabriel Pires no meio-campo. Tem outras possibilidades. Com o Gabriel Pires saindo do time, o Mandaka recebendo chance como titular, ele que voltou depois de um longo período, ficou um mês afastado por conta de uma lesão muscular, voltou no jogo passado e entrou no segundo tempo. Ou então, voltar a atuar com três atacantes e assim o Fábio Lima apareceria na formação inicial. São as alternativas, as possibilidades que tem o técnico Maurício Barbieri. Nesta sexta-feira, ele realiza o último treinamento antes do jogo contra o Atlético Goianiense. Já o Caxias confirmou nesta quinta-feira a saída do diretor executivo Farney Coelho. Ele que chegou no final do mês de fevereiro para substituir Léo Franco e tentar melhorar a situação do Caxias junto ao departamento de futebol, com novas contratações, com reformulação do elenco para a Série C, mas não conseguiu este objetivo. O Caxias não classificou e vai permanecer na terceira divisão nacional. Farney Coelho não permanece para a temporada de 2027. São esses os destaques da dupla Caju. Aquele abraço, Colin.
19: Aquele abraço. Valeu, Eduardo Costa. Atualizando a dupla Caju aqui na nossa madrugada esportiva, que está chegando ao fim, né? Estamos nos aproximando do finalzinho do programa. É isso aí. 2h54. Dá tempo do João Calegari chegar com os esportes internacionais. É o Douglas Weber com o automobilismo.
15: Bom dia, Rafael Collin, bom dia aos ouvintes do Esporte e Companhia. Rafael Collin, carrinhos velozes, baratinhas furiosas, o mundo do automobilismo aqui no Esporte e Companhia. E vamos com tudo que você precisa saber antes do Grande Prêmio de Monza. Vamos com três notícias sobre o Grande Prêmio de Monza que é bom saber. Primeiro é o Grande Prêmio da Itália em Monza, que teve, claro, seu primeiro Grande Prêmio em 1950. E os dois maiores vencedores, um é Michael Schumacher, que é homenageado pela Ferrari nesta corrida, e o outro é Lewis Hamilton, também os dois com 5 vitórias. Bom, o piloto que poderia ser um candidato a vitorioso em Monza é o italiano, né? Também italiano, né? O piloto pátrio de Monza, Kimi Antonelli. Ele é líder do campeonato, piloto da Mercedes, mas a Mercedes confirmou então que vai trocar várias peças do seu motor, e a Fórmula 1 já anunciou que ele vai começar então a corrida invariavelmente do fundo do grid. O que significa isso? Significa que ele vai começar provavelmente entre as duas últimas posições, muito provavelmente a última posição. Não dá para cravar isso ainda, por causa que pode ter outros pilotos na mesma condição. Daí a classificação ainda vale alguma coisa, né? Vale a classificação vale de forma geral, com uma parte de testes também de velocidade da Mercedes para esse carro com motor novo, ajuda também na parte de testes. Então o Kimi Antonelli vai largar do fundo do grid, a Mercedes escolhe Monza para fazer essa substituição, porque é uma pista com muitas retas e torna então o motor novo mais fácil de fazer ultrapassagens. A escolha de se vai ter que ter o prejuízo, que tenha na pista que o prejuízo seja minimizado ao máximo. E o Kimi Antonelli então é o piloto que vai largar lá do fundo do grid. Bom, pro Gabriel Bortoleto, piloto da Audi, a situação já não é tão fácil. O carro da Audi tem um problema com retas longas, né? Tem um problema com a distribuição de energia em retas longas, mas o Bortoleto tem um histórico bom no que ele chama de segunda casa, que é Monza, né? Lembrando que na Fórmula 2 em 2024 ele largou, teve grandes punições, largou praticamente do fundo do grid também, foi vencedor da corrida principal e chegou acho que em quinto lugar da corrida sprint, também largando do fundo do grid. Então o Gabriel Bortoleto tem boas recordações de Monza, né? Mas alerta aqui que a Audi nesse ano para esse tipo de pista não está tão otimista assim, não deve render tão bem. Outra situação interessante aí relacionada à Ferrari, relacionada ao Brasil, é o Rafael Câmara, né, que fez testes, né, no final de semana passado e agora saíram os resultados, a própria Haas divulgou que foi os testes da Haas, né, e Rafael Câmara então superou o tempo base, né, que foi feito pelo Oliver Bearman. O Oliver Bearman então fez um tempo, né, justamente para os outros pilotos que estavam fazendo o teste, né, nesse que a gente chamou aqui de vestibular da Haas, né, Colin, se foram três pilotos que fizeram esse teste. Um deles foi o Rafael Câmara, o outro foi o Leonardo Fornaoli e o terceiro foi o japonês Ryo Hirakawa. Ele faz esse teste basicamente como um afago para a Toyota, né, que faz a parceria técnica com a Haas, mas ele tem uma idade um pouco superior, né, ao que os novatos de Fórmula 1 têm entrado na categoria, né? Ele está com 32 anos, né? O Fornaoli tem 21 anos e o Rafael Câmara tem também 21 anos, então torna aí o piloto japonês praticamente carta fora do baralho, exceto se conseguisse algo muito diferente. Não conseguiu. Quem fez isso foi o então brasileiro Rafael Câmara. Essas as três informações rápidas aqui do Grande Prêmio relacionado ao Grande Prêmio de Monza. Colin, volto amanhã com carrinhos velozes, baratinhas furiosas para preparar mais ainda para essa corrida do final de semana. Tchau.
19: E com as informações do Douglas Weber, o Esporte e Companhia fica por aqui, desejando a todos uma excelente sexta-feira. Um forte abraço. Tchau.

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1: 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Motociclista morre ao tentar desviar de pedestre na RS-118 em Sapucaia do Sul. Pavilhão da Agricultura Familiar da Expo Inter comercializa mais de R$5.800.000 nos 5 primeiros dias de feira. Céu parcialmente nublado em Porto Alegre, agora faz 14 graus. A sexta-feira tem possibilidade de chuva no estado no início do dia. Na capital, mínima de 13, máxima de 18 graus. 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
1: A ponte sobre o rio Guaporé, na RS-129, entre Encantado e Mussum, foi reaberta nesta quinta-feira para veículos leves e pedestres. A passagem ocorre no sistema Pare e Siga, com tráfego alternado nos dois sentidos. Caminhões e outros veículos pesados continuam proibidos. A medida evita sobrecarga na estrutura enquanto seguem os trabalhos de recuperação. Conforme a EGR, a previsão é concluir a recuperação do pilar em até 45 dias. A contar da assinatura do contrato com a empresa responsável pela obra. O prazo pode sofrer alterações por causa das condições climáticas e de outros fatores.
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1: O presidente do Supremo Tribunal Federal, Edson Fachin, deu 5 dias úteis para que os ministros André Mendonça e Alexandre de Moraes, o procurador-geral da República, Paulo Gonet, e o diretor-geral da Polícia Federal, Andrei Rodrigues, se manifestem por escrito sobre os últimos acontecimentos envolvendo o caso Banco Master. Fachin abriu o procedimento após Mendonça indicar que o plenário do Supremo deve analisar novos elementos apresentados pela Polícia Federal. Depois, Gonet apresentou o parecer defendendo a nulidade da petição. Segundo Fachin, eventuais problemas formais apontados pela PGR serão analisados em outro momento. 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Da redação, Gustavo Gossen.
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1: Tá aí, começando com um clássico do nosso samba, aqui o Madrugada Gaúcha, 3:06, o grande Cartola, As Rosas Não Falam. Bom, teremos samba de raiz nesta madrugada até às 5 horas da manhã, claro, com muita informação e também a sua participação. Mande recado pelo 996995218 e também lá pelo Instagram da Rádio Gaúcha e no meu Instagram, arroba Marcelo Drago Oficial. Chega lá, para quem não segue ainda, siga, curta e compartilha. 3:06, 15 graus é a temperatura neste momento aqui na Érico com a Ipiranga. Bom, tivemos aí uma quarta-feira, fala da quarta-feira, né? Muito boa, por sinal, espetacular. Uma quinta que não foi tão ruim assim, teve um pouco de sol, um pouquinho mais nublado, mas daí, pelo menos aonde eu resido, meu quintal, como diz assim, tivemos chuva ontem, final de, né, começo de noite, na hora que nós viemos aqui para a rádio também, mais ou menos umas 11:30 da noite, pouquinho mais, também tivemos aí alguma chuva no caminho, então já começou essa instabilidade. O Cléo já tá chegando para dizer o que acontece com o tempo, né, nesta madrugada, nesta sexta-feira, já pro final de semana, e aonde você está agora, em qualquer lugar do estado, mande o seu recado e diga, se você tiver essa informação, é claro, a temperatura e o que acontece, está chovendo ou não. Por favor, sempre é bem importante a sua participação em relação a isso. 996995218 para você participar aqui do nosso programa, tá bom? É claro que você já acompanhou aí todas as informações do esporte com a nossa equipe, o balanço final, o Barão da Madrugada, com a derrota do Internacional, um Grenal, né, que deixou o Inter em uma situação bastante delicada, mostrando justamente, olha lá o Grêmio feliz lá, justamente mostrando a fragilidade do Internacional, né? E já foi discutido muito isso, até não falar só futebol, mas olha, tem que abrir o olho, o Esporte Clube Internacional tá naquela fase que tudo tá meio de cabeça para baixo, né? Questão de salários, né? O time não se encaixa, começa a dar aquela animosidade dentro, né, de todo o grupo, né? E olha, essas coisas são complicadíssimas, complicadíssimas. Então, como já toda a nossa equipe de esportes, especialistas falaram, a chance é muito grande do Inter não ter aí um bom final de ano, tá bom? Então tem que abrir o olho. Bom, 3:08, 13:08. Não vou entrar em questões de futebol. A Mônica tá feliz lá, a Mônica gremista, tá feliz lá com a vitória do Grêmio, né? Tá feliz. E o Inter, olha, podia ter tomado mais ainda, né? Conseguiu fazer um golzinho, né? Tá ali na, né, com o Alan Patrick naquela jogada, mas o que que acontece? Não tinha, dificilmente teria condições de reverter, né, a situação. E olha, poderia ter tomado mais ainda, essa é a grande verdade. Que tristeza para os colorados, que tristeza para os colorados. Sei que Grenal sempre é incerto, mas deu a lógica. O Inter realmente está muito mal. Bom, pessoal, mas vamos falar de coisa boa, Fão? Já passou o futebol, esse horário aqui nem tem tempo de falar de futebol, falar de outras coisas. Vamos ler alguns recados, Murica Matos. Vamos, teu café tá muito bom, tá? Tá muito bom o café. Aqui, vamos ver aqui o que disse o ouvinte. Meu Deus do céu, não me manda umas cartas, Cíntia. Manda, o pessoal manda uns podcasts aqui às vezes, né? Aqui no ar eu não consigo, às vezes no meu Instagram lá eu consigo, tá bom? Buenas Drago, Anderson de Araricá na escuta, saudações tricolores, o Rio Grande e Azul aqui. Tá aí, guri, estamos juntos, tem que festejar futebol, isso, futebol é claro que a gente fica triste quando o time da gente perde, mas o futebol é entretenimento, tá bom? Deixar bem claro isso, futebol é entretenimento. Ah, essa é a grande verdade, porque a gente sabe que tem muito mais coisa envolvida do que só a bola, né? E o campo, então, se alegre, fique triste, mas a vida de ninguém muda em função do resultado, né, de um futebol, tá? Essa é a grande verdade. Tá bom? Então brinque, tire corneta com quem permite que você também, com quem tira corneta de você também. Essa amizade saudável é muito boa e bola pra frente. Noeli Premaor de Bento Gonçalves, estamos juntos já, Drago. Meu amigo Noeli já tá tomando aquele chimarrãozinho de manhã cedo, né? 13 graus lá em Bento Gonçalves, Noeli, que tem uma transportadora, é enólogo, mas tem uma transportadora em seguida. Os caminhões começam a zarpar, como se diz, para fazer as entregas, trabalha com o setor de móveis. Vamos ver aqui também mais um ouvinte. Boa noite, Drago, em Caxias do Sul, tá 11 graus, hein? Poxa vida, tchê. 11 graus, Adão do Cassino, é isso? Vamos ver aqui o recado, tá longo teu recado aqui, Adão, meu Deus do céu. Deixa eu ver se eu consigo ler aqui. Ah, não, não, mistura as mensagens, tá? Bom dia, Drago. Adão de Rio Grande, tudo bem? Estamos aí no cassino. Valeu, meu amigo. Quem mais chegou por aqui? Bom dia na estrada. Passando agora por Sombrio, Cristiano Meireles. Valeu, Cris. Um abração pra Tite. Vou ver mais gente aqui, ó. Bom dia, prezado Drago. O dia. Vamos ver aqui. Como é que é? Dadadá. Ah, né? Aí falou aqui que o Nacional ganhou do Peñarol por 1-0 e ontem o Grêmio 3-1 Internacional. Maravilha, sem limite dos meus amados gigantes tricolores. Abraços, Raul de Colônia do Saca. Agora entendi, Colônia do Sacramento, Uruguai, tchê. Tá feliz aí com os dois times do coração dele aí, que maravilha. Bom dia, Drago, também. Manda um beijo, um abraço pra minha neta Luísa, que tá fazendo 12 aninhos. Hoje o Peter de São Léo. Luísa, beijo e abraço, Luísa. Bom dia, Drago, também. Por aqui mais um ouvinte. Drago, tudo bem? 13 graus, Avelino, Santa Maria, lá na boca do monte, no centro do nosso estado, lá em Santa Maria, minha gente. Vamos ver quem mais chegou aqui também. Ah, esse aqui já chegou lá pro Rafael Collen, antes das 3 horas. Então o meu já. Essa aqui eu tenho que apagar, só começa depois das 3. Aqui também nosso amigo Renato Campos, de Passo de Torres, Santa Catarina, Extremo Sul, diz aqui, madrugador fiel na audiência, valeu Renatão, estamos juntos. Aqui, bom dia, Drago, também. Vamos ver aqui, ó, deixa eu baixar, né? 7 graus na escuta do programa, abraços, Mário Silva, valeu Mário, estamos juntos. Tudo isso aqui no WhatsApp 996995218. A nossa audiência, para você ligado aqui na nossa programação e também lá no meu Instagram. Tem um amigo aqui, o Denilson, não, Denilson Deon, é meu seguidor lá do Insta. Eu botei um post ontem lá falando do Concevites direto da Expo Inter, ali no Pavilhão Internacional, e falei dos vinhos que estão lá, das vinícolas. E ele, como assim? Da Serra Gaúcha também, eu digo principalmente da Serra, ele botou aqui em letra maiúscula, como se estivesse gritando ou falando alto, meu amigo Denilson, vamos baixar o tom um pouco, parceiro. Detalhe, o recado aqui é o seguinte, porque é interessante, até de repente não quis ser grosso, né, mas as pessoas têm que entender que mensagem, ela quer dizer alguma coisa, tá? Então os emotions ali, quando se bota a caixa alta, geralmente a pessoa tá se impondo, gritando contigo, essa é que é a ideia, tá? Pode até não ter sido a do Denilson aqui, mas essa, então tenha cuidado quem faz isso aqui, quem bota a caixa alta como se fosse uma pessoa mal educada, quer impor a sua verdade, né? Então a pessoa que quer discutir, é isso aí. Então pro Denilson, que entende pouco de vinho, com certeza, eu vou dizer o seguinte, quando eu falei das vinícolas, da campanha, né? A Serra do Sudeste, eu quis dizer que temos vinhos bons sendo feitos em Camaquã, que é no extremo sul aqui do nosso estado, Costa Doce. A Serra Gaúcha é o berço do vinho no nosso país, né? Então hoje, para ter uma ideia, 70%, quase 80% do vinho produzido, elaborado no Brasil, vem aqui do estado. E desses 80, 70, assim, tem umas divergências, né? Praticamente 90% vem da Serra Gaúcha. Então é o berço da vitivinicultura brasileira. Mas é legal destacar também, meu amigo Denilson, para quem não conhece, que hoje se faz vinho, elabora vinhos de altíssima qualidade, tá bom? Em Camaquã, tu sabia, Murica, que se faz vinho em Camaquã? Quanta gente, ninguém sabe. Então lá, Altos Paraísos, para ter uma ideia, que é a vinícola espetacular que ninguém conhece. Então, meu objetivo aqui é levantar a bandeira para que as pessoas conheçam, possam provar outras, né? Outros vinhos também. Então, se faz vinho maravilhoso lá em Camaquã, na Campanha Gaúcha, então, naquele terroir maravilhoso, paralelo 31, espetacular, né? Onde mais? Serra do Sudeste. Isso falando só aqui no Sul, Encruzilhada do Sul, grandes vinhedos, Encruzilhada. Essa foi a ideia, Denilson. Então, como Denilson e outras pessoas também que não têm esse conhecimento, eu estou aqui ajudando e passando esse conhecimento. A serra é o nosso berço, mas é informação muito legal e importante que também se faz vinhos maravilhosos em outras partes do nosso estado e do Brasil afora, né? Vocês sabiam que tem aproximadamente 50 vinícolas só no Rio de Janeiro? E se eu não me engano, tem umas 40 vinícolas em Brasília, na região de Brasília. São Paulo também com dezenas de vinícolas, quase 100 vinícolas, acho, São Paulo, coisa louca assim. Nem eu sabia disso, né? 40 vinícolas no Rio, em aproximadamente, da onde? Nem eu que estudo vinho tinha esse conhecimento. Vinícolas na Bahia, Minas Gerais, né? Santa Catarina aqui, né? De altitude, né? Vinhos espetaculares, Vale do São Francisco. Então é muito legal isso, assim, saber que o Brasil todo está se... que está crescendo, né? Está se voltando aí para a produção e elaboração desta bebida maravilhosa. Agora 13h17, a temperatura marca nesse momento 15 graus, tá bom o papo, mas o Cléo está chegando e tem informações da previsão do tempo, é tudo contigo, Cléo.
2: Comportamento de tempo bastante seco na metade sul e no oeste, frio no começo desta sexta-feira. Até o centro do estado, aqui em Porto Alegre também está frio de manhã cedo, só que aqui em Porto Alegre tem muita nebulosidade ainda, tem muita umidade, talvez alguma chuva leve no amanhecer. Depois o tempo melhora ainda antes do meio-dia com o retorno do sol. A gente tem entre a Serra e o Planalto a mesma situação, alguma chuva, mas depois o tempo abrindo e a gente tem à tarde a presença do sol. Temperaturas ficam baixas o dia inteiro no estado. O pessoal fica atento porque a sexta-feira já marca um pouco de ar frio. Ar frio esse que vai intensificar durante o final de semana, tanto no sábado quanto no domingo. Sábado até não é tão frio assim, mas chama a atenção principalmente domingo e segunda, quando a gente poderá ter algumas temperaturas negativas. Na terça as temperaturas voltam a subir e não vai fazer nenhum calorão, mas diminui bastante o frio na terça-feira da semana que vem. E depois a gente tem pancadas de chuva entre a quarta e a quinta. Então o pessoal fica atento, quarta-feira tem nebulosidade, umidade e pancadas de chuva na metade norte do estado. Não tem previsão de que essa chuva seja de intensidade forte, mas tanto na quarta quanto na quinta-feira, a metade norte do estado será marcada por pancadas de chuva. E depois, entre a sexta e o final de semana, a chuva vai se espalhar por todo o estado do Rio Grande do Sul. Portanto, primeira metade da semana, ou pelo menos o início da semana, com tempo seco, e depois a gente tem uma entrada grande de umidade na segunda metade da próxima semana sobre o estado do Rio Grande do Sul, trazendo aí um período mais chuvoso aqui para a região. Embora a chuva não seja das mais intensas, mas a gente sabe que chuva é chuva, né? Então, provavelmente transtornos vão ser inevitáveis na segunda metade da próxima semana sobre o estado do Rio Grande do Sul. E nesse final de semana, especialmente domingo e segunda, serão dois dias com temperaturas baixas e até temperaturas negativas entre a Serra e o Planalto aqui no estado.

0: Que maravilha! Carlos Medina, até a próxima. Para receber, sabe quem? Dá um loop aí, meu amigo Murica. Ele, Gustavo Gossen, direto da nossa central de jornalismo. Gossen pode até não concordar comigo e com o Murica, mas eu tenho uma sensação que o nosso pagode, o ritmo, a pegada, tem um DNA gaúcho. Gossen, bom dia.
1: Bom dia, Marcelo Drago, bom dia, amigos do Madrugada Gaúcha. Eu acho que sim, e merece ser muito mais lembrado, mais executado. A gente estava conversando agora há pouco com o Murica, né? Essa voz linda aí do...
0: Sim, do Medina, né?
1: Do Carlos Medina.
0: E a gente até comentava o seguinte, com todo respeito, é verdade, a qualidade da gravação não tá muito boa, assim, sabe?
1: Mas isso aí é 91.
0: É impressionante, mas olha que pagode, que samba, né? E que pagode maravilhoso, você está aqui dançando, hein, Murica, aqui.
1: Eu tinha esse disco, de 1991, esse LP,
0: Puxa, Carlos, que maravilha, assim. A gente até toca pouca. O Murica tem puxado mais, tá? Senão nem tinha botado hoje, não tinha pensado nisso. A gente toca pouco, às vezes, a nossa pagodeira aqui, o nosso samba gaúcho, né? Trazer mais aqui pra dentro a nossa trilha sonora, você.
1: Carlos Medina, a nossa grande voz, o Frank, para os íntimos.
0: Exato, não conheci ele pessoalmente, sabia?
1: Frank era de Frank Sinatra.
0: É mesmo?
1: Era o apelido de Frank.
0: Pelo vozeirão?
1: Isso, do Frank.
0: Que ele também era puxador, né? De escola de samba, né?
1: O Medina... campeão com Imperadores do Samba. Então. Puxou também Bambas Orgia, foi também da Restinga em 2000, foi também na Praiana, voltou para Imperadores do Samba. Mas o grande ídolo, grande voz da Imperadores do Samba.
0: Sim, e morreu cedo, né, você?
1: Morreu em 2011, eu lembro. Sim, com certeza cedo, ele já tava com algumas doenças, né?
0: Sim.
1: Se não me engano, o último desfile dele, eu acho que foi 2006 ou 2007. Acho que foi 2006. Ele tava em função de hemodiálise e pro Porto Seco, né? Então foi assim, na superação mesmo. E o Carlos Medina é sempre muito lembrado como a maior voz do Carnaval de Porto Alegre. Isso a gente é quase uma unanimidade.
0: Grande, saudoso Carlos Medina. Gostei, sim, que tu tá tocando sozinho o barco aí. O Raí que tá conosco?
1: Raí Quadros.
0: Raí Quadros. Bom, nós temos aí, além do Grenal, de todo o trabalho da nossa equipe, é claro, só para o nosso ouvinte entender, nós temos as turmas do feriadão, né? Feriadão 7 de setembro, e tem a turma 2 que está de feriado, por isso que o Luquinhas não está com o Luquinhas, Lucão, né?
1: Quem?
0: O Lucas.
1: Ah, o Luquinhas.
0: É, Luquinhas daquele tamanho, né, tia? Parece um ursão, né? O Lucas não está conosco nesta madrugada. Então tem uma turma de folga que não é a turma minha nem do Gosto.
1: Isso.
0: A nossa vem depois, tem dois feriados pela frente aí. Eu acho que é outubro e novembro, exatamente, outubro e novembro. Gossen, como é que está a nossa ronda, fechamento de ontem e também a madrugada desta sexta-feira?
1: Vamos lá, Drago, a gente teve um acidente na RS-118 em Sapucaia do Sul, um acidente com morte por volta das 8h30 da noite, ali em Sapucaia do Sul, bem no comecinho, quilômetro 2, sentido Sapucaia-Gravataí. Conforme o comando de polícia rodoviária da Brigada Militar, o motociclista, ele tentou desviar de um pedestre que estava atravessando a rodovia. E acabou ele levando a pior, ele acabou morrendo no local. A gente não tem a identidade dele ainda. E o pedestre ficou ferido, né? Mas foi encaminhado consciente para um hospital lá da região. Até houve algum bloqueio em algum momento, mas já está liberado o trânsito lá naquele trecho da 118 em Sapucaia do Sul. Assim que a gente tiver a identidade do motociclista, a gente acrescenta. Como o pedestre estava consciente, alguns ferimentos, a gente imagina e torce para que fique tudo bem com ele nesse acidente lá na 118. Também houve um acidente na BR-116 em Novo Hamburgo, sentido interior capital, foi mais cedo também. Aí foi um acidente envolvendo uma moto e um carro. As duas pessoas que estavam na moto, um homem e uma mulher, foram encaminhados para o hospital Getúlio Vargas, em Estância Velha. Mas também a gente tem... Deixa eu botar aqui, a Polícia Rodoviária Federal escreveu aqui para nós, vamos ver. Isso, lesões leves, né? Então, carro e moto, os dois ocupantes da moto com lesões leves, então nada mais grave. Esse acidente também mais cedo foi antes da meia-noite, na BR-116, em Novo Hamburgo. No mais, Drago, de lá pra cá, daqui pra lá,
0: sim,
1: lembrando o samba do próprio Carlos Medina, da Imperadores 96, nenhuma outra ocorrência.
0: Ok, Gustavo Gossen. Como é que dizia? Ok, como é que cara que fazia, ó? Só as fofocas lá, o...
1: Ok, o Nelson Rubens.
0: Nelson Rubens.
1: Eu aumento, mas não invento.
0: Que Nelson, engraçado. Acompanhei a minha vida inteira o Nelson, só que não sei se tá trabalhando ainda.
1: Tá.
0: É, porque já tava velho, né? Que aí usava peruca, né? Que lá é uma peruca,
1: sei,
0: né?
1: Sei.
0: Parece, pelo menos, uma peruca, né? Chegava sem... Tá trabalhando, né? Chega a ser engraçado. Não, teve ainda, né? Ok, Deus. Tu olhava mais pela estranheza do que pela realmente pela. E eles com aqueles chroma aqui no fundo, né, cara? Naquela mama, cara, que coisa, cara. Chegava a ser estranho o negócio, mas tudo bem.
1: Essa Rubens a gente conheceu ele no show de calouros primeiro,
0: isso,
1: né?
0: Isso,
1: claro. Jurado do Silvio Santos.
0: Não.
1: Aí depois
0: não.
1: As fofocas, né? Ele já fazia fofoca, né?
0: Sim.
1: Ele trabalhava muito em revista, né?
0: E se tornou um sucesso. E tem os programas da tarde aí, né? Acabo não vendo, mas eu vejo depois alguns comentários assim que fazem sucesso, né, tia? Que fazem sucesso nessa questão das fofocas aí de ficar acompanhando a vida dos artistas e tentar pegar ali uma fofoca aqui, uma fofoca ali. E o bicho pega, né? Porque nós tínhamos antigamente era nas revistas, né? Tinha, acho que era Contigo, o que mais? Tinha Caras, que tentou ser aquela fofoqueira mais, né?
1: De consultório.
0: De luxo,
1: médico.
0: Né? De luxo, né? A Caras tentava fazer a Ilhas da Caras, não sei o quê.
1: Aí que a Caras era tudo combinadinho, né?
0: Sim,
1: foto
0: claro,
1: posada.
0: Sem dúvida, né?
1: Não tinha paparazzi.
0: É. E daí tinha essa coisa da coluna social. Nós temos ainda, acho que o Pioneiro tem, sabe? O Pioneiro ainda tem uma coluna social, tá? Com um colega nosso que faz um trabalho bem interessante, até por sinal. Esqueci o nome dele aqui, agora tô com. Meu contador deu uma travada aqui, mas o Pioneiro ainda.

0: fazer um trabalho parecido com isso, né? Dentro de um contexto, obviamente, né? Assim, nós não tá mais na leitura, jornal e revista caiu, né? Mas rede social e TV continua firme e forte, né?
1: É, eu acho que eu sei o que ajudou a perder um pouco essa questão das fofocas. Uhum. Eu digo porque eu trabalhei, eu acho, bastante tempo num site que é o Fuxico. É um site, um dos maiores, né, que existe.
0: Ah, isso aí, ó.
1: Então, eu fui um dos editores do site O Fuxico, né, uhum. Em parceria com a Esther Rocha, que é dona do site. Ela foi assessora de imprensa do Gugu Liberato por um bom tempo, né, e eu ajudava ela com as notícias também, algumas coisas aqui de Porto Alegre eu escrevia, e eu recebia o material dos paparazzi de madrugada, e a gente fazia também uma triagem do que era notícia ou não. E o que eu percebo, o que fez com que caísse muito esse interesse, claro, entra uma fofoca aí das Virgínias, da vida, o pessoal adora, mas essa dos paparazzi, essa busca louca que tinha, eu acho que caiu um pouco por causa das redes sociais, que hoje os próprios artistas se mostram, né? Então não tem tanto, sim, flagra, né? Sim. Eles estão sempre se mostrando, né?
0: Isso, até foi, eu senti isso, que os paparazzi pararam de me seguir, né?
1: Mas quando é que tu vai ser na Caras? Marcelo Drago apresenta a sua mansão.
0: Tem Caras ainda?
1: Tem?
0: Tem?
1: O site eu sei que tem, agora essa revista impressa, deixa eu ver, Caras.
0: Não, impressa.
1: Caras Brasil.
0: Mas existe a revista ainda, né?
1: É, o site tá aqui, ó, caras.com.br. Neymar Júnior e Bruna revelam o nome da filho caçula, o significado.
0: É, o meu vai ter que ser uma Caras da periferia, né? Mostrar a piscininha de plástico, essas coisas assim, né?
1: É.
0: Fazer um pouquinho aquela, diferente, o reverso, né?
1: Tinha aquela paródia, né? Tinha a revista Caras e a revista Caras e Boom, né?
0: Tinha?
1: Essa eu tenho mais chance de sair.
0: Eu tinha aquelas do... Como é que era? Ah, esqueci o nome daquele. Aquelas que eram de humor, aquelas revistas, acho que tinha um cacete, tipo Cacete Planeta, assim, mas em revista. Um que era uma que é um guri americano que não tinha um dente na frente, esqueci o nome de. Que ele vinha. O Murico deve lembrar. É uma revista que a gente lia muito, que tinha muita piada, muita brincadeira, que não tinha um dente, eu acho que assim, uma figura americana, um menino americano.
1: É, peraí que tá na ponta da linha.
0: Isso, né? Isso, que tinha uma revista que a gente. Quase não tinha muito acesso, tá?
1: Às vezes Alfred.
0: Não era Alfred.
1: Exatamente.
0: Mad ou Mad?
1: Ah, não sei.
0: É. Exatamente.
1: Ou Mad. Mad ou Mad?
0: Não era barata,
1: Mad,
0: tá? É. Tu ia comprar na banca, não era barata a revista, não. Aquela revista até era bem carinha na época lá. E a Caras também nunca foi muito barata, não. Mad? A pessoa já jogou aqui, já nos ajudou aqui. A Caras também nunca foi muito barata, não, né?
1: Não,
0: mas a Caras, negócio, ela tinha algumas premiações também, né? Tipo que o Diário Gaúcho faz, né? Fazer alguma coisa assim, vir um brinde, né? Vir um brinde, essas coisas todas, assim, tinha um trabalho nesse sentido. E eu gostava de ver a Caras, tá? Ficava viajando ali. Revista Média, obrigado. Aí o Carlos também, o pessoal lembrou aqui de cara, né, tia?
1: A que eu mais gostava era Contigo, porque tinha também as exclusivas das novelas. O que ia acontecer nas novelas logo adiante, né?
0: Uhum.
1: Então a Contigo era a minha preferida. Tinha Tititi, tinha Chiques e Famosas também, lembra?
0: Essas não gostavam muito, às vezes até um papel ruim, né, tia?
1: Ah, sim, é.
0: Tinha um papel ruim, né? Mas eu gostava mesmo. Vou lá aqui, mas é sério, tá? Eu gostava da Veja, tá? Não vou dizer que de toda a Veja, mas eu gostava de ler a Veja. Acho que tinha algumas entrevistas bem interessantes, assim, mas a Veja, só que a Veja, pra mim, desde aquela época, né? Ela parecia muito política, eu nem era ligado muito à política, né? E gostava de ver a Veja, mas também, obviamente, né, que eu gostava de ver gostava de comprar o Playboy quando eu conseguia, né?
1: É, eu gostava das piadas da Playboy, né? Na última página tinha as piadinhas,
0: também,
1: né?
0: Também gostava das piadas da Playboy, né? Mas
1: tinha mais
0: e tinha, obviamente, em detalhe, tá? Brincadeira, a parte tá brincando aqui, tchau, né? Eu gosto, mas tinha umas entrevistas maravilhosas, cara, maravilhosas.
1: Claro, né? Entrevistas e as piadas.
0: Que às vezes viravam, né, notícias, assim, aquelas entrevistas, né? Como é que é? Tinha uma revistinha que a mãe comprava, Seleção. Eu adorava ver Seleção,
1: tia. Reader's Digest.
0: Isso,
1: né?
0: Adorava ver Seleção, cara. Eu achava muito legal ver Seleção.
1: Seleção ou Seleções?
0: Seleções, eu acho que é. Seleções. Que a mãe comprava, eu curtia bastante aquela revista
1: pequenininha,
0: lá.
1: Pequenininha, né?
0: E vinha sempre com bastante informações e algumas pesquisas, essas coisas todas, né? E então tinha as revistas que eu via, assim. Fora, claro, quando era bem piar, os gibis que a gente acompanhava, né?
1: É.
0: Eu me lembro da TV, eu não via, mas a revista Manchete.

0: que muita gente
1: Manchete.
0: A Manchete, né?
1: Que é ligada, a Manchete pegava pesado às vezes, né?
0: Pegava, que é ligada à TV, né? Ligada à TV, né?
1: Eu lembro do da revista Manchete quando teve aquele acidente do avião da Fokker 100 da TAM. Que aí tinha umas fotos, apareciam os corpos meio carbonizados no meio, assim, umas fotos bem chocantes, assim, da revista Manchete.
0: É o tipo de coisa que não precisa negociar nem em revista, nem em jornal e muito menos nos sites que fazem essas que fazem essas coberturas, tá? Ou nos Instagram da vida, não precisa, pessoal. Borra, até porque é proibido, né? Borra ali, sabe? Não precisa mostrar, a informação tá ali, ninguém precisa ver, né? Aquela, de fato, algumas coisas, né? Não precisa realmente. E tem gente que coloca justamente para poder viralizar, chamar atenção. O que acontece, se eu não me engano, as plataformas estão punindo, tá? Estão punindo, a gente pode também, pode denunciar quando acontece isso, pode denunciar que a plataforma retira do ar e penaliza aquele site ou aquela conta, né? E se voltar a acontecer, eu acho que tem uma ou duas vezes, tira do ar, tá? Tira do ar. Então, a gente pode fazer esse trabalho de, né, de denunciar quando algum site ou uma plataforma utiliza dessas imagens sensacionalistas para poder ganhar clique.
1: É, essa é a lembrança que eu tenho da revista Manchete ali nos anos 90, de fotos bem chocantes, assim, bem, né, verdade nua e crua. Eu botei aqui no Google, ó, a revista Manchete circulou de 52 a 2007. De 1952 e 2007. Então, talvez em algum momento, claro que ela não fosse, talvez, nessa pegada mais.
0: Sim.
1: Mais, né, beirando o sensacionalismo. Eu lembro que ela também tinha muita coisa de novela, né? Eu lembro que a minha avó também assistia, comprava, recebia. Tem uma capa clássica da Manchete que é da Xuxa com Pelé, uma do Papa João Paulo II, né? Então tinham coberturas legais,
0: legais,
1: né?
0: Legais, é.
1: Mas
0: não,
1: eu lembro,
0: a Isto Era
1: finalzinho.
0: Muito boa também, gostava da Isto É, que seria concorrente da Veja ali, né? A Isto É também fazia um trabalho muito legal. Outra que eu curtia muito, curtia tanto que eu tô hoje, né, esquecendo tudo, que era aquela que sempre tinha coisas de ciências, que tem até hoje, eu acho que é digital, tem até hoje. Que fala sobre ciência.
1: Ah, super interessante.
0: Super interessante.
1: Uhum, essa é legal, né?
0: Que revista legal, tia. Que revista legal mesmo, assim, né? Porque traziam coisas ali maravilhosas. Adorava de ver as curiosidades que ela trazia, sabe? E sempre tinha alguma curiosidade diferente, pesquisas, coisas assim, né? Que chamava atenção. Super interessante. Uma revista que eu adorava de ver, cara. E um caderno, falando em revista, que não deixava de ser uma revista, né? Que eu tinha pilhas e pilhas, não abria nada, depois a gente fica meio acumulador, né? Que era o caderno Gastronomia da Bete, a Bete, nossa querida Bete, que trabalhou por mais de 30 anos aqui em GZH, em Zero Hora, 35 anos, uma coisa assim. A Bete, ela que era a responsável, editora-chefe do caderno Gastronomia, que eu juntava todos os finais de semana, você.
1: Legal.
0: Mas é aquela coisa, é que nem quando salva receita de internet, gente. Vai, tu faz? Ninguém faz, né? Poucos fazem. Né? Tu salva, tu vê aquele vídeo maravilhoso, tu bota na tua galeria, tu salva ali, mas tu não volta, né? Tu acaba não voltando, né? Mas eu tinha pilhas e pilhas daquele caderno, né? Acabei, obviamente, né? Tivemos que nos desfazer em função de não ter onde guardar, né? Uns eu até encadernei, outros não tinham onde guardar, né? Eu juntava todo final de semana.
1: Eu lembro, tinha uma época que o pai assinava as revistas da Abril, daí vinha um pacotão lá com todas
0: quatro
1: elas.
0: Quatro rodas, né? Bem, também adorava ver quatro rodas.
1: É,
0: né?
1: Nesse pacotão da Abril vinha a Veja.
0: Sim.
1: Vinha quatro rodas também, se não me engano. Tinha uma que era de mulher, a Casa Cláudia.
0: Ou
1: só Cláudia.
0: Eu
1: tinha duas, né?
0: Eu até não, em casa não tinha muito, mas quando tinha num consultório médico ou dentista, né? Só que sempre me irritou em consultório, sempre, até hoje me irrita. Tu vai ler as coisas, ver as coisas, tudo do passado, nunca tem da mesma da data, né?
1: É.
0: Nunca tem da data, tia, já é de semanas ou meses atrás, né, tia, que a pessoa recebeu em casa, leu e depois traz pro consultório aquilo que não tem uma validade nenhuma, né, tia? Acontece muito isso.
1: E as adolescentes gostavam da revista Capricho.
0: Capricho.
1: Ansioso, né?
0: As minhas filhas têm razão, chegaram a comprar, cheguei a comprar Capricho pra elas.
1: É, os meninos também gostavam da Capricho, mas era mais as meninas que liam.
0: Mas a Capricho, se não me engano, ela vinha com uma, ela vinha às vezes com um gloss, uma coisa assim, entendeu? Vinha com um brindezinho sempre, tá? Vinha trazer alguma coisa ligada às meninas aí, a Capricho.
1: É. E eu lembro de uma capa clássica da Capricho, né? Ah, os gatos do momento, né? Era Rodrigo Santoro, aquele que era o André Marques, né? Né? Todos os quarentões como eu, né?
0: Sim, sim.
1: Mas eram os ídolos, né? Vinha o pôster, né? A revistinha, e aí dentro tinha o pôster do gato da semana, né? Do mês, não sei. E aí eram essas beldades da época.
0: Uma revista que eu gostava, do nosso amigo até, não lembro pra lembrar o nome dele, da revista Gol.
1: Uhum.
0: Que existe até hoje, o mesmo dele é o
1: Aveline.
0: O Aveline, meu amigo Berta. Aveline. Ainda, sabe que ele ainda imprime, não sei se é de 6 em 6 meses, não sei como é que é. Que é a tiragem da revista Gol, né? Mas ainda tem uma tiragem interessante, tá?
1: José Aveline Neto.
0: Se eu não me engano, que o pai dele foi um jornalista muito famoso aqui na Zero Hora, tá? Muito famoso mesmo. O Aveline, ele ainda imprime, eu acho que ainda tá num quase, olha, chega quase a 20 mil exemplares, tá? É uma coisa muito interessante ainda. Por quê? Porque ali geralmente tem fotos e pôster de alguns times, né? Em papel foto que as pessoas ainda compram muito pelas reportagens, mas por esse pôster que faz muito sucesso ainda quando vem da dupla Grenal, dos times aqui do Sul, ou Brasileirão também dos times nacionais, mas mais voltado ao time do Sul, esse pôster em papel foto, as pessoas ainda tiram, né? Vem bem dobradinho para poder botar num quadro ou botar onde quiser, né? O seu time, né? Daquele ano.
1: José Aveline Neto.
0: Parceira, seguido, participava aqui de vários programas, até do Colin também, não tem participado mais, né? Mas estava sempre aqui com a gente aqui. E ele sempre traz a revista quando ela é impressa.
1: Isso aí. Uma vez nós tiramos foto, eu e ele, que eu tive uma revista, né? Eu tive uma revista para vestibulantes,
0: sim,
1: que foi a revista Passei, que a gente entregava nos vestibulares da URGS e também no Enem, né? Foram 8 edições que eu fiz, né? 4 anos, se não me engano. E aí nós tiramos uma foto, eu e ele segurando a revista Gol e eu segurando a revista Passei, né? Os revisteiros da época, né? Só que o problema da revista, que é o que aconteceu comigo, tipo, eu tive que parar já com a revista, porque é a questão da gráfica, né?
0: Isso.
1: O custo é muito alto, né? E no meu caso era uma revista voltada para os vestibulanos, para os jovens, né? Que já tem mais distanciamento hoje com o papel, né? Então, tentei depois fazer o podcast, o digital, mas o custo da gráfica é muito caro, né? Então, quem permanece fazendo revistas, no caso o Aveline e outros tantos, são verdadeiros guerreiros, né? Porque tu já sai de um negativo pesado, né? Que é o custeio da gráfica, né? E ficou muito caro para mim fazer naquela época.
0: É, tanto que há muitos jornais que ainda são impressos, né? Eliminaram seus maquinários e utilizam, em parceria com a nossa central gráfica, né? Da Zero Hora.
1: Isso.
0: Ainda fazem muitos jornais, ainda fazem com a nossa, o setor de gráfica fica lá na Frederico Ritter, acho que é na Zona Norte, né?
1: O Parque Gráfico?
0: Isso, é.
1: Na Severo Dulles, ali.
0: Severo Dulles. Uhum. Zona Norte até porque é muito caro, né? E a gente também reduziu bastante em função da tiragem, né? Mas ainda muitos fazem, né? Já se juntam, fazem todo mundo no mesmo lugar para poder tentar baratear aí, porque realmente é um valor bastante alto pelo que hoje tem de tiragem, né? O papel, os jornais, né?
1: Para deixar bem redondinho, bem corretinho, Avenida das Indústrias 748.
0: Perfeito, isso está na minha cabeça. Mas, lembrando que papel ainda é muito usado, tá? Por incrível que pareça, em vários setores, a celulose ainda é muito usada, tanto que a planta aí da celulose rio-grandense aqui, né? Tá quase que dobrando de tamanho, né? Com essa aprovação, faltam alguns detalhes. Vai ser a planta processadora de celulose, a maior planta processadora de celulose do mundo é aqui em Guaíba, no Rio Grande do Sul, no Brasil.
1: Grande CMPC.
0: É, exatamente. Uhum. Impressionante, o tamanho é impressionante, você.
1: Uhum.
0: Meu amigo, tu falou de serviço para essa sexta-feira?
1: Ancora não.
0: Além da Expo Inter, que vai até domingo, Semana Farroupilha, que está começando, churrasco pegando, tem samba também, não?
1: Tem, fim de semana tem presença dos, lá na quadra da Imperadores do Samba, tem a presença dos mestres de bateria da Paraíso do Tuiuti, mestre Marcão e mestre Marquinhos vão estar aqui em Porto Alegre, porque tem a festa das baterias da Imperadores, a festa da bateria da Imperadores, com recebendo a bateria da Bamba, as baterias de Rexinga e também os mestres do Paraíso do Tuiuti, Escola do Rio de Janeiro, do Grupo Especial do Rio de Janeiro, vão estar não só tocando junto com o pessoal daqui de Porto Alegre, como também vão fazer um workshop no sábado. Então, quem se interessa, né, em algum instrumento, tocar na bateria, tem a oficina da Imperadores e no sábado também com a presença dos mestres da Tuiuti, que vão estar também fazendo esse curso, né? Esse encontro, né, ali na quadra da Imperadores. Aí não sei quanto que paga, não sei nem se é pago. Mas aí quem tiver interesse vai, pode entrar ali no Instagram da Imperadores do Samba para fazer esse workshop com os mestres de bateria da Twitch. E depois, no domingo à tarde, a festa das baterias. Com eles, os mestres nossos e os do Rio. Também com as escolas convidadas, Bambas da Urgia e Estado Maior da Rexinga.
0: Uma frase que eu falava e não falo mais, você não toca nem pandeiro, como se, e desmerecendo o pandeiro, né? Diminuindo o pandeiro. Mas é difícil tocar pandeiro, e pandeiro é um instrumento que o cara tem que ser músico, tem que saber o que está fazendo, tem encaixe, tem tempo, e é cheio de nheco. Então não é uma coisa tão simples assim tocar pandeiro. E eu falava sempre como se fosse uma coisa simples, e não é. Então, perdão, admiro muito aí os, né, mestres do pandeiro, que dão um show no pandeiro. Então, pandeiro também é um instrumento muito importante dentro do samba, dentro da música. Então, todo meu respeito aos profissionais que tocam pandeiro.
1: É, dentro da orquestra de percussão, que é, sim, uma bateria, né, de escola de samba, eu lembro que eu também fui comprar um tamborim achando que era fácil, até hoje não consegui tocar. Lá na Imperadores estavam me ensinando a tocar gogô, eu tava começando a pegar ali, mas não era tão fácil também, pesado. O chocalho também, o chocalho é só chacoalhar, tchic, tchic, tchic, tchic. Mas depois eu fui ver também que tem um movimento do braço, que o braço tem que ir tantos graus e voltar, já não é só balançar o negócio, né? Tem um movimento em harmonia com todos, né? De espichar o braço e voltar, dependendo do... Enfim, é complicadinho também. E é tudo treino, né? E a questão da marcação de tempo, que o pessoal ensina nessas oficinas de escola de samba, de percussão, que é interessante também. Não é tão fácil. A gente pensa que vai chegar lá e sair tocando, mas exige uma boa dose de ensaios, né? Sim.
0: É, eu sou especialista em tocar corneta nos outros, né?
1: Tem que ir lá tocar, vamos lá tocar alguma coisa lá na
0: Bamba. Tocar corneta nos outros, né?
1: Ou no Bamba, ou na Rexim.
0: Vai ser muito legal mesmo.
1: Aliás, isso eu até aproveito e destacar, né? Quase todas as escolas de samba do Carnaval de Porto Alegre têm oficinas de percussão gratuitas ao fim de semana. A gente fala da Imperadores, que é onde eu tenho ido ali, tem vídeo meu tocando, né? Mas tem também lá no Estado Maior da Rexinga, sábado de tarde. Tem na Imperatriz Dona Leopoldina, eu acho que é sábado de tarde também, lá na Martins Félix Berta. Tem na Vila Mapa, tem várias escolas de Porto Alegre que ensinam de graça. Tu quer a tocar um instrumento, pode até não querer tocar na bateria, pode até não querer desfilar, mas ter um aprendizado de um instrumento, né, seja ele qual for, pode ser o tamborim, pode ser caixa, pode ser repique, surdo, até o próprio pandeiro. Douglas Weber, Fanny Weber está aqui conosco, olha só, uma alegria, um sorriso fora do comum. O que aconteceu com ele?
0: Caiu
1: que está tão
0: cama.
1: Feliz?
0: Hã?
1: Não sei. Ou o time dele ganhou, né? Se classificou, não, ou ele tá feliz em nos ver, né?
0: Essa hora errou o endereço. Caiu da cama, errou o endereço.
1: É, nosso querido. Pode falar o teu time, né?
0: Hã?
1: Não, o Douglas Weber, nosso produtor também.
0: Hã?
1: O pessoal acompanha também nos carrinhos velozes, sim, baratinhas, sim, furiosas, no Esporte Companhia, que é gremista, né? Por isso que eu tô fazendo essa brincadeira.
0: Ele vai produzir o Gaúcha hoje?
1: A Gaúcha hoje?
2: Exatamente.
0: Mas só já falaram que hoje começa às 5, né, Tia?
1: É, começa às 5, chegou cedo.
0: Faz um mate pra nós, então.
1: Tá comemorando ainda com a classificação.
0: Nem dormiu, homem, né, Tia?
1: Pega o Mickey.
0: Nem dormiu. Um abraço,
3: Douglas. Bom dia, colegas.
0: Bom dia. Fanny.
3: Hoje vamos fazer a escalinha do feriado, né, Drago?
0: Sim,
3: então, daí
0: sim,
3: estamos aqui já na produção. E a produção trabalha cedo pra fazer um excelente gaúcho hoje.
0: Oi, tu mora onde, Fanny?
3: Eu moro no Partenão, ali com o Santana, ali na faixa
0: de
3: casa.
0: Não é tão longe, não. O Confo não é do horário, né? Geralmente quem não é do horário vem um pouco mais cedo para se ambientar, né, Fanny? Porque quando a gente tem um horário fixo todos os dias, a gente vai pegando o time, o ritmo, então fica mais fácil, como se diz, né? Tá dentro do processo, né? A gente faz uma mudança assim radical, daí a gente vem um pouco mais cedo. Mas seja bem-vindo aí, tem café pronto. Tem aqui o mate para fazer, que se quiser, tá aqui a cuia, tá tudo, fica à vontade.
3: Muito obrigado, vou acompanhar os amigos agora e produzir o programa.
0: Maravilha. Douglas Weber, eu tenho sempre que pensar, porque a gente chama Fanny, né? Depois esquece o nome do Douglas Weber quando vai falar, que nem o Tio Belia, né, Tio?
1: Outro, o Tio Belia também é gremista, né?
0: É também gremistão, né?
1: Tá feliz, Murica também tá faceiro.
0: Também. É isso.
1: Parabéns aos gremistas, nossos ouvintes que estão na semifinal da Copa do Brasil.
0: É exato. Mas, então, eu posso até ter. Eu acho que assim, ó, a dupla Grenal tem agora o Juventude também, né? Que tá se desenhando para subir para a Série A, né? Independente do time que a gente torce, perdeu, não está mais na disputa, o gaúcho que tivesse tem que torcer, tem que chegar lá na vitória, tem que ser campeão e assim por diante, valorizar aqui o nosso estado. Gosto, é isso?
1: É isso, vou preparar aqui o Notícia na Hora Certa das 4 horas.
0: Valeu, um abraço.
1: Até depois.
0: Quero deixar um recado aqui, né, chovendo molhado, tá, mas, ó, para quem utiliza, né, a 116, e para quem vai para a direção, né, de São Leopoldo, né, Pé Canoa, São Leopoldo, Esteio, São Leopoldo e depois Novo Hamburgo, independente, para quem vai para aquela região, em função da Expo Inter, então durante o dia, pela manhã agora, meio-dia, final de tarde, é uma loucura total, tá? É lentidão, é engarrafamento, então não adianta, Expo Inter é isso mesmo. Até quem pega 448 também acaba pegando um pouco de lentidão em alguns pontos da chegada lá também. Então, quem utiliza esse trecho, estamos na Expo Inter, em plena Expo Inter, tem muito movimento, tanto para ir em alguns horários, quanto para voltar também aqui para Porto Alegre. É só uma dica. Outra questão também, começamos o final de semana aí com a nossa, né, acampamento Farroupilha. Então, todo aquele entorno ali do acampamento, vindo do centro, aqui da Zona Sul, toda aquela região ali sempre vai estar um pouquinho mais congestionada a partir de, geralmente, da tarde. Amanhã não tem tanto ainda, mas já começa um movimento maior. Durante a tarde é bastante movimento, à noite nem se fala. E também temos aí o feriadão, desfile 7 de setembro, né? Aqui no começo da semana que vem, nós estamos hoje no dia 4, então lá na segunda-feira. Então, obviamente, que teremos aí bloqueios, né, em função do desfile, né, da preparação, das arquibancadas, já desde o final de semana agora, principalmente domingo e segunda-feira. Então, também quem pretende, né, que usar aquela via por algum motivo com um veículo maior, algo assim, já sabe que ele vai estar naquela região toda ali bloqueada, principalmente na segunda-feira. São detalhes, mas que podem ajudar. Eu, muitas vezes, trabalhando aqui, na correria, tô vindo do centro de algum lugar, esqueço, tá tendo jogo, por exemplo, eu moro na Zona Sul, no Beira Rio, quando vê o Wendel, aquele movimento todo, meu Deus do céu, né, vindo do bairro centro, indo de centro bairro, né, e acaba esquecendo, daí entra naquela confusão, não tem como sair, meu Deus do céu, daí tu demora um tempão para passar ali. Mas então, por isso, alerta já, você ficar ligado nessas mudanças, nesses movimentos que acontecem aqui em Porto Alegre, também na região metropolitana, em função da Expo Inter, né, nesses dias, emendando aí com Expo Inter e Semana Farroupilha, e também 7 de setembro. Agora, 3 horas e 52 minutos, Mônica Matos, mais uma da nossa trilha sonora, vamos lá.

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5: 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Duas pessoas ficam feridas em acidente entre carro e moto na BR-116 em Novo Hamburgo. Congresso aprova medida provisória que permite fim da taxa das blusinhas. Texto segue agora para a sanção do presidente Lula. Presidente do Supremo Tribunal Federal, Edson Fachin, dá 5 dias para que ministros Alexandre de Moraes e André Mendonça se manifestem sobre os últimos acontecimentos do caso Master. Céu parcialmente nublado em Porto Alegre, agora faz 14 graus. 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
5: Movimentação tranquila na capital e também nas rodovias da região metropolitana.
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5: Moradores de 6 bairros de Canoas podem registrar falta de água. A Corsã AEGE trabalha desde a noite no conserto de uma adutora rompida. Os trabalhos têm previsão de conclusão ainda na madrugada e restabelecimento gradual. Os bairros afetados são Brigadeira, São José, Igara, Nossa Senhora das Graças, Marechal Rondon e Anchieta. O pavilhão da agricultura familiar da Expo Inter comercializou mais de R$ 5.800.000 nos 5 primeiros dias de feira. No ano passado, o total ultrapassou R$ 13.630.000. Um evento com a presença do governador Eduardo Leite ontem reuniu representantes de entidades e também autoridades. O espaço reúne nessa edição 509 expositores de 216 municípios gaúchos. A Expo Inter ocorre até domingo no Parque de Exposições Assis Brasil, em Esteio. 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Da redação, Gustavo Gossen.
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0: tava se arriando no Bezerra da Silva, né? E veio puxar até o pé. Grande Bezerra da Silva. A gente tava fazendo uma reação aqui, né? Chegou no inferno, caguetou o diabo. Não, caguetou São Pedro, o diabo, né? E no céu caguetou São Pedro, né? E nós tava, né? Tirando um sarro aqui, né? O defunto caguete. E daí deu um chute ali. É, pessoal entender que parece uma coisa simples, mas o sistema é novo e é tão sensível que até uma gotícula, a gente está conversando, né? Às vezes a gotícula sai, se pegar uma gotícula na tela, ele aciona uma outra pasta, né? Uma tela cheia de pastinhas assim, onde tem as músicas, os boletins, as vinhetas. Então é uma coisa muito, muito sensível mesmo. Então aconteceu agora aqui, a gente estava até rindo, agora eu estava com a boca cheia, estava comendo a pipoquinha, tomando um cafezinho, não consegui nem no ar, assim, a sucateira, né? De repente, liga o microfone. Bastidores ao vivo aqui do nosso Madrugada Gaúcho. Por falar em bastidor ao vivo, para quem me acompanha também lá no Instagram, eu até coloquei um bastidor, né? Justamente da equipe do futebol. Eu chegando à redação ali, perto da meia-noite, e tava ali a galera no apito final, né? Balanço final, na verdade. Balanço final, eu mostro um pouquinho da redação, né? Passo assim, né? Passo a redação, eu falo um pouquinho ali também e mostro ali o nosso novo estúdio, Gustavo Gossi ali também preparando já, né? Já abrindo ali o computador, preparando notícia na hora certa, o Lucianinho por lá, o Nari também, o Diori, o Diogo, né? Também ali com a gente, então toda a galera do balanço final, até o Diori, o Munari e o Lucianinho até repostaram esse videozinho. Quem quiser dar uma olhada ali nesse bastidor da chegada, eu falando também, obviamente, que a partir da gente começava a preparar, né, o Madrugada Gaúcha, os boletins, as informações, a nossa trilha sonora também hoje de samba de raiz, Murica Matos, Rubens Silva, Gustavo Gossen. Eu falei que o Lucas está de folga, está de folga hoje. E também toda a nossa equipe de jornalismo, ok? E você participando pelo 996995218. E eu prometi de ler alguns recados, né? Vamos lá para botar em dia para quem tá com a gente. E foi legal o nosso bate-papo, meu e do Gossen, sobre revistas, que obviamente a galera aqui que nos acompanha tem mais ou menos, né? Uma meia-idade, vamos dizer assim, posso falar isso de vocês? Meia-idade, né? Mas temos a idade em média, né? Da madrugada de 45, né, a 60 anos, essa é a média, mas também temos uma porcentagem que é de 35 a 45 e uma porcentagem também que é de 60, né, ou de 55 a 65. Então são divididos assim as faixa etárias, né, que acompanham a programação da Gaúcha, inclusive durante a madrugada. E o que eu quero dizer com isso? Que a maior parte pegou justamente essas revistas que nós falamos aqui, o Gossen, aqui no primeiro bloco. O nosso amigo Julião de São Jerônimo. Julião, um abraço. O Julião canta muito, né? Meu Deus do céu. No lançamento da Califórnia, da Canção Nativa. O Julião é músico, é claro, né? Cantor, já cantou em festival também. Ele estava lá, né? Foi um dos que apresentou e cantou também foi ali no espaço na Expo Inter, na Casa da Assembleia, foi lançado lá a 48ª, né, Califórnia da Canção Nativa. Tava lá o pessoal de Uruguaiana, foi muito interessante, porque a história que eu comentei, a gente conversou também, foi justamente essa, né? Eu estive em Uruguaiana nessa press trip que eu fiz, e eu falava com o Murica, né, e com o Rubens também, que chamou a atenção, que andando na rua, fiz perguntando, né, para as pessoas que estavam na rua, onde é que era o free shop bar e coisa assim, a praça central, e as pessoas reconhecendo que a gente era da Gaúcha. Drago, tudo bom, te acompanho, lá o momento quinta série, eu acordo cedo, e assim por diante. Então foi muito legal, né, as pessoas de Uruguaiana, tão longe daqui, acompanharem tanto aqui a Rádio Gaúcha e conhecerem a gente na rua também. Mandar um abraço aí para toda a equipe, né, pro Macedão, pro Thiago, pro Cléo, que nos acompanha na madrugada. Fiquei muito feliz mesmo aí desse carinho da comunidade de Uruguaiana. E eu conheci também lá o Carlos Delgado, que é o prefeito de Uruguaiana, tava lá nesse lançamento da Califórnia, apoiando também esse festival aí, que é tão importante para nossa cultura gaúcha. Um abraço, Julião. Também aqui com a gente, que mandou recado aqui, o Palinha, grande Palinha Padeiro. Palinha é nosso amigo, nosso parceiro, ouvinte de todas as madrugadas, já está no batente, porque o Palinha também, além de ser padeiro, né, tem uma, é um dos que coordena também, ajuda, né, a fazer o trabalho de entrega, de coordenação de entregas de pães aí nos grandes centros aqui de Porto Alegre. Centros que eu digo são hospitais, quartéis, escolas e também internatos e repúblicas e assim por diante, fábricas que fazem café da manhã para os seus funcionários. E o legal é que essas instituições, elas encomendam 1.000, 2.000, 5.000 pães, né? É coisa assim, é coisa muito grande mesmo, por isso que não para a produção durante toda a noite. Cedo o Palinha já está aí coordenando essas entregas durante o amanhã. Um abraço, Palinha, estamos juntos. E nosso ouvinte aqui, né, de todas as madrugadas, aqui também, ó, a revista Fórum, revista Carta Capital, que nosso ouvinte lembra aqui, o Nasser Khalil, né, Nasser, que é jornalista também, que foram revistas, né, que aí hoje tem digital ainda, mas que fizeram um grande sucesso, né, então a gente também acompanhou, a gente falava sobre isso, né, aqui na audiência, Drago, Demetrios Ribeiro, o Tuco, aqui ele fala aqui, ó, Cartola, né, Maioral, saudades da Lida, que grande abraço. Quem mandou aqui foi Demetrios Ribeiro, Demetrios, foi nosso colega, que barbaridade, grande parceiro Demetrios, hein? Ô Demetrios, um abração pra ti, meu amigo. Estamos juntos na audiência. Valeu, guri. O Tuco, agora que eu lembrei, a gente brincava com ele, né? Daquele personagem da Grande Família. Valeu, meu amigo. Muito obrigado. Seu Domires, né? É seu Vicentinho, dona Odila também, lá em Bento Gonçalves, sintonizados conosco nesta madrugada. Bom, agora 4h17, Cléo chegando, previsão do tempo, Cléo.
1: A previsão do tempo para Porto Alegre e área da região metropolitana, pessoal, fica atento que a gente começa aí o dia com alguma instabilidade, especialmente madrugada e amanhecer. Depois as coisas melhoram ali no final da manhã e principalmente à tarde tem bons períodos de sol por aqui. A chuva é fraca, viu? Não tem previsão de nenhuma chuva forte, é muito mais nuvens do que chuva por aqui e a temperatura máxima fica em torno de 19 graus. Quando a gente vai para sábado, a gente tem alguma coisa muito parecida, só que o sábado tá mais seco, a mescla de sol e nuvens, máxima segue em torno de 19 graus por aqui e a mínima também não se diferencia muito, não. Vamos ter no domingo e na segunda, aí sim, uma queda nas temperaturas um pouco mais forte, principalmente domingo pela manhã, segunda pela manhã, com 7, 8 graus aqui em Porto Alegre, e a expectativa de temperaturas à tarde, domingo em 14, na segunda vai para 16, mas continua sendo dia frio, tanto no domingo quanto na segunda. Na terça, sim, detalhe, já teremos temperaturas de 23 graus. E aí, a partir de quarta, vem umidade, nebulosidade, pancadas de chuva. E a máxima passa para 20 graus. Mas aí o que acontece? Tem chuva e a sensação deve acabar sendo de frio ainda por aqui.
0: Obrigado, Cléo. Agora 4h18, 4h18, aqui um pouquinho temos informações aí com o Raí Quadros, nosso colega da RBS-TV, que está na ronda, junto com Gustavo Gossen, nosso parceiro que está ali na nossa central de jornalismo, atualizando você de tudo que está acontecendo. Aqui o recado da nossa audiência pelo 996995218. Tá feliz aqui o João Francisco, né? Com a canequinha do Grêmio, pastelzinho, pão, salame aqui, maravilha. Aqui, bom, buenos dias, Drago. Aqui, tempo bom, Maninha Fernandes, obrigado, Maninha. Professor Arossi aqui, bom giorno, valeu, professor, um abraço. Aqui o nosso amigo Guga Samarino na lida, já se preparando para mais um dia, sintonizado conosco. Bom dia, Drago, vamos ver aqui o nosso ouvinte, o Luiz Fernando Salles. Não entendi tua pergunta, Luiz, mas manda aí, por favor, não entendi, ficou meio fora de contexto aí, mas tudo bem, fica à vontade para fazer outra pergunta sem nenhum problema. Quem mais mandou recado por aqui, ó? Vamos ver o que nosso ouvinte aqui participando. Não mandou também o nome aqui. Bom dia, Mestre Drago. Aqui o Alexandre Pintor, Alexandre, né? De General Câmara, tomando aquele cafezinho, ouvindo madrugada. Grande abraço. Ótimo final de semana. Deus abençoe. Obrigado, meu amigo. Aqui também. Olá, Capitão Drago. Tudo bem? Voz da madrugada. Aqui o Eliezer Fantin, Indaial, Santa Catarina. Que maravilha, hein? Ele mandou aqui, foi, é um verso, é isso? Então vou ler com calma aqui teu verso. Obrigado, meu amigo. Aqui, Giovanni Freitas, morador de Telemaco, é isso? Telemaco, acho, né? Borba, Paraná. Não sei se acertei aí a pronúncia. Nascido aí em Pantano Grande. Eu assinava a revista Super Interessante, Drago. Fiz cadastro aí via fax, aí meu nome é o Marcos Giovanni. O fax falhou, ficou aqui, disse nosso ouvinte aqui, ó, ficou Arcos Giovanni. Ah, falhou o fax e o nome ficou errado. É isso aí, era o que nós tínhamos na época, né? Muito bom dia, Drago. Aqui, Jaú, Célio Caldart. Com a dupla Aika e Zeus, que são dois capa preta, né? A gente falava, né? O policial, né? Comemorando aí mais uma vitória gremista. Luiz Castro, no dia do seu aniversário, recebeu do Inter de presente a permanência no cargo, Drago. E por enquanto, né, tia? Por enquanto, tá pendurado, homem. Bom dia, Drago, Gosto em equipe do Madrugada Gaúcha. Aqui é Cristiane de Estocolmo, adorando o papo de vocês sobre o bom tempo das revistas, Drago. Eu adorava a Veja, Boa Forma também, lembrei agora, muito boa. A Nova também era muito boa. Sou leitora de revistas até hoje, adoro ler no papel. Abraços, abraços, guria. Lá em Estocolmo, na nossa sintonia. Obrigado pelo carinho. Vamos ver mais um ouvinte aqui, ó. Pois eu volto aqui para ler mais recados. São Jerônimo, região carbonífera, tempo fechado. Desde ontem, Drago. Desde ontem à tarde aqui, mas não está chovendo agora por enquanto, hein? Um abraço para o Cleocum. Sou Daniel Marques Pedroso de São Jerônimo, ligado na programação. Obrigado, meu amigo. E muito mais recados aqui. Muito obrigado pela audiência e pelo carinho de todos vocês aqui pelo 996995218. E também, para quem está me seguindo lá no meu Instagram, Marcelo Drago Oficial. Um pouquinho eu volto lá para ler mais recados e mais mensagens. E também aqui o Marcelo Sirtoli, da Vinícola Tradição, lá de Caxias do Sul. Manda um abraço aí para a galera de Caxias, numa rumo a uma pescaria. Que maravilha, Marcelão, meu xará, galera da vinícola. Aí, Grutinha, Vinhos Tradição, valeu, meu amigo. Que maravilha mesmo, aí tem que realmente relaxar, tem que, né, fazer atividades que nos tragam prazer também. Eu sei que trabalhar é muito bom, mas tem que curtir a vida. Valeu, Marcelão, aproveita aí. Agora 4:22, 4:22, quem tá chegando com as informações aqui na nossa programação é a Maria Regina Eichenberg. Presidente Edson Fachin dá 5 dias para que ministros Mendonça e Moraes, Polícia Federal e Procuradoria-Geral da República prestem informações sobre crise no Supremo. Maria Regina Eichenberg.
2: Bom dia, Drago. O presidente do Supremo Tribunal Federal, Edson Fachin, determinou que os ministros do Tribunal, André Mendonça e Alexandre de Moraes, o Procurador-Geral da República, Paulo Gonet, e o Diretor-Geral da Polícia Federal, Andrei Rodrigues, se manifestem em até 5 dias úteis sobre os acontecimentos que causaram uma crise no Supremo Tribunal Federal. Fachin abriu esse procedimento depois de Mendonça pedir que o plenário da corte analise novos elementos da Polícia Federal no caso envolvendo o Banco Master. Após, o procurador Paulo Gonet apresentou o parecer em que defendeu que seja anulado o relatório da Polícia Federal. Fachin afirma ainda que eventuais vícios de forma apontados pela Procuradoria serão analisados em outro momento. O despacho de Fachin não conclui pela existência de irregularidades, mas traz questionamentos que devem ser esclarecidos pelas demais autoridades. Dentre eles, o cumprimento pela Polícia Federal da legislação prevista em relação a indícios de crimes em casos de autoridades com foro no Supremo, eventuais indícios de que credenciais de acesso institucional tenham sido usadas para avaliar documento particular e de que informações sujeitas ao sigilo judicial foram reveladas à pessoa investigada, as circunstâncias em que se deu o despacho que determinou a apresentação da identificação das pessoas mencionadas no relatório da Polícia Federal com as mensagens de Daniel Vorcaro e as medidas no exercício do controle externo da atividade policial.
0: Muito obrigado, Maria. 4h25. E vamos agora com a Gabriela Plente, porque a Prefeitura de Porto Alegre lança a plataforma para consulta integrada do histórico médico de pacientes no SUS. É com você, Gabriela.
3: Pacientes de Porto Alegre já podem consultar o histórico de atendimentos no Sistema Único de Saúde, no SUS, na internet. Um histórico unificado. Isso porque a Prefeitura de Porto Alegre lançou nesta quinta-feira a plataforma Prontuário Cidadão, que reúne os registros de atendimentos, vacinas e exames realizados a partir da rede pública. Essas informações estão disponíveis no site prontuario.procempa.com.br, com login sendo feito pelo gov.br. Os dados são reunidos a partir do CPF de cada paciente e também poderão ser acessados pelos profissionais da saúde durante os atendimentos. O secretário da Saúde de Porto Alegre, Fernando Ritter, explica por que isso é importante.
4: O profissional da saúde, o médico, o enfermeiro, psicólogo, nutricionista, ele vai permitir olhar toda a trajetória do paciente para tomar a decisão mais acertada. Muitas vezes a gente fica na dependência da pessoa, a pessoa não tem o exame, eu não lembro o medicamento que eu tomei, então você vai poder acessar lá, ver se ele pegou o medicamento, porque se a pessoa faz uso contínuo de medicamento, todo mês ela tem que pegar o medicamento. Se ela foi lá num ano de 12 meses, ela pegou 4 vezes, ela não está tomando medicamento regular, ou seja, tomar a decisão, ela vai ser mais assertiva, ela vai permitir que o profissional possa, com mais segurança, talvez pedindo menos exames e sendo mais resolutivo.
3: Conforme a Secretaria Municipal da Saúde, os profissionais serão orientados a usar essa plataforma durante os serviços e para os pacientes também será possível verificar a posição na fila, por exemplo, de espera e previsão de agendamento. Nessa primeira etapa, o histórico disponível conta com as informações provenientes da rede pública e de laboratórios parceiros do SUS, que estão as informações inseridas no sistema de gerenciamento de consultas no GERCOM. O objetivo é que os próximos passos sejam viabilizar a integração do projeto com o sistema privado, aí isso no próximo ano, e também a ampliação para outros municípios aqui do Rio Grande do Sul. Além da saúde, esse projeto foi desenvolvido também pela Secretaria Municipal de Planejamento e Gestão e pela Procempa, com um investimento ali de 10 milhões de reais provenientes de um financiamento do Banco Interamericano de Desenvolvimento.
0: 4h27 e medida provisória que acaba com a chamada taxa das blusinhas. É aprovada no Congresso. Ramon Nunes.
5: Pois é, Drago, o Senado aprovou nessa quinta-feira, no início da noite, a medida provisória que acaba com a chamada taxa das blusinhas. A aprovação se deu por votação simbólica, de uma mesma maneira que a votação que havia ocorrido horas antes na Câmara dos Deputados. O texto segue agora para sanção presidencial. Lembrando, é uma medida provisória que precisa da sanção. Ela acaba com a chamada taxa das blusinhas, que é um imposto de importação de 20% sobre compras internacionais de até 50 dólares. Serão feitas avaliações periódicas nessa medida. Primeira avaliação vai ser depois de 3 meses, depois a cada 6 meses. O Congresso vai reavaliar o fim da taxa a cada ano, a partir de dados que o Ministério da Fazenda vai disponibilizar até o dia 30 de abril. Ou seja, as avaliações periódicas vão ser feitas a cada 3 meses primeiro, depois a cada 6, pelo Ministério da Fazenda. E o Congresso também vai avaliar. É uma avaliação que vai ser feita obrigatoriamente para setores como têxteis e vestuário, calçados, acessórios, brinquedos e cosméticos. Essa taxa havia sido imposta pelo Ministério da Fazenda, gerando reclamação de muita gente que compra estes bens de até 50 dólares de valor pela internet. São bens importados e por isso esse imposto acabava incidindo sobre estes bens de até 50 dólares, um imposto de até 20%. E agora, portanto, uma medida provisória acabando com a chamada taxa das blusinhas.
0: Muito obrigado, Ramon. E voltando aí a falar, né, nessa situação do Supremo, Alexandre Moraes pede investigação contra André Mendonça por supostas irregularidades nos inquéritos do Banco Master e do INSS. Viviana Fronza.
6: Bom dia, Drago. Bom dia, ouvintes do Madrugada Gaúcha. Pois o ministro Alexandre de Moraes levou até o presidente do Supremo, Edson Fachin, acusações contra o também ministro André Mendonça pela forma como ele vem conduzindo os inquéritos sobre o Banco Master e também as fraudes do INSS. O Alexandre de Moraes aponta possíveis crimes de abuso de autoridade, improbidade administrativa e ainda crime de responsabilidade. Segundo ele, Mendonça teria rompido a imparcialidade na condução das investigações e agido então por motivos pessoais e políticos. E Drago, entre os elementos apresentados está um relatório de inteligência da Polícia Federal. É um documento que aponta que o Mendonça teria

0: do Banco Master. Mendonça havia determinado o aprofundamento das investigações a partir de informações encontradas no celular de Daniel Vorcaro, o ex-dono do banco. Entre as mensagens recuperadas pela Polícia Federal estão conversas entre Vorcaro e o ministro Alexandre de Moraes. O Moraes que agora, né, Drago, questiona a atuação do Mendonça e pede então que os fatos sejam investigados. Documento então encaminhado ao Edson Fachin, presidente do Supremo, que deverá avaliar quais providências serão tomadas. Drago.
1: Obrigado, Viviana Fronza. Estamos acompanhando aí de perto essa situação com a nossa equipe de jornalismo. Gente nova chegando aqui no meu Instagram, Marcelo Drago, oficial Leandro aqui. Bom dia, Drago. Sabe como o japonês fala quando corta a internet? Ah, boa, tias, que eu vou guardar aí pro momento, quinta série. Aqui o Marcelo Estrada também. Um abraço, Drago, na sintonia. Lembra que falei contigo aí no Rissu da Otto ali? Foi no Hortifruti. Marcelo Estrada aqui com a gente. Valeu, guri, um grande abraço, tia. Pessoal que nos encontra aí nos bares da vida, ou nos bares não, né? Nos supermercados da vida. Aqui a Suzete Pico Soares, estou ouvindo você, escuto direto a Gaúcha, Drago. Você esqueceu a revista Intervalo, sou da cidade de Rio Grande e moro no Cassino. Bom dia, um abraço, Suzete. Exatamente. A Nara Vitória aqui, bom dia, Drago, também sempre na escuta do seu excelente programa. Obrigado, Nara. Vanderlei Weber, bom dia, ótimo final de semana para todos. Obrigado, Vanderlei. Aqui a Karine Rodrigues, bom dia, querido Drago, sintonizada no programa. Como tá aqui no meu Instagram, eu até não sei de onde são, qual é a cidade que eles estão falando, né? Quando vocês mandarem mensagem aqui, se puderem, fiquem à vontade, dizer a cidade, ó, sou de tal lugar, né? Tô falando de tal lugar, é bem legal. A gente consegue mapear, né? Alexandre Porto de General Câmara, aqui com a gente no Insta também, ficando bem informado, já tomando aquele cafezinho especial. Ronaldo Medeiros também, grande abraço, meu amigo Drago, na sintonia do programa. Sobre as revistas, né? Sempre ligado aí, vocês falando no tempo das revistas, hein? E eu, como geógrafo, gostava da super interessante, eu também, tia, não sou geógrafo, mas gostava muito, né? A Barça, pior que nós temos lá, uma Larousse e uma Barça. É, claro, agora tá amontoada lá, mas tínhamos na minha casa, né? Quando a gente era jovem, a mãe comprava. Tem uma que ela comprava, capítulo não, né? Mas livro por livro, né? Foi muito interessante, todo mês chegava um, né? Era uma confusão, a gente usava para pesquisar na escola, né? Dicionário Aurélio também, com certeza, né? A Placar, tá falando aqui da Placar também, a revista Gol, exatamente. Aqui Fábio em Casa da Vila também, Drago, parece que é peruca mesmo lá do nosso amigo lá, que faz as fofocas, ele aqui, ó. Bom dia na escuta do programa aqui, o Algir com a gente aqui. Meu tio fica, né? Eu perder o sono, Drago. E agora só escutando o teu programa, hein? E esse samba pra acalmar. E Ana Munhoz também, bom dia, Drago. De Porto, Portugal. Bom programa, voltando para o Brasil. Que tristeza esse time, hein? Meu time, hein? Mas vamos indo na esperança, né? Isso aqui, ó. É a última que morre aí, Ariara. Um beijo pra ti, guria. Realmente faz os colorados sofrerem. No ali aqui também no nosso Instagram. Aqui o Evandro Borowski Ortiz, iniciando bem o programa com esse clássico do MPB. Drago, abraço, Evandro Ortiz, na sintonia com a gente, esse samba maravilhoso. E o Denilson Deon aqui também, abraço, Denilson. A galera com a gente nesta madruga lá no meu Instagram, Marcelo Drago Oficial. E é claro, muitos recados aqui no nosso WhatsApp também, que eu vou colocando em dia aos poucos, tá bom? Porque agora tem mais um samba chegando aqui na nossa trilha sonora. E em seguida, intervalo, voltamos já já com muito mais informações. Não, não tem samba, não tem intervalo, tem a Raí Quadros. Raí Quadros, nosso colega da RBS TV, prioridade total para ti, Raí. Seja bem-vindo, bom dia.
2: Oi, Drago, bom dia para ti, bom dia a todos os amigos da Rádio Gaúcha. Mais uma vez a gente fazendo os intervalos mais rápidos da história do Rádio Gaúcha, né?
1: Vapt-vupt, né, tio? Foi e voltou, né, tio? Foi e voltou.
2: É isso.
1: Não, a gente dá prioridade para ti, pro Gosten também. A informação ao vivo, assim, ela tem uma importância muito grande aqui na nossa madrugada. Por isso, se o Raí não tá. Não...

0: Então a gente joga o comercial, senão a gente volta e faz depois sem nenhum problema, meu amigo.
1: Boa, é isso, Drago, valeu. Bom, seguinte, essa madrugada, a gente tem uma madrugada mais tranquila, né? A gente até tem trazido com gosto desde mais cedo, a gente tem ocorrências da noite de ontem, mas na madrugada bem calma, assim, em relação à segurança pública e ao trânsito também, sem nenhum acidente de maior gravidade atendido pela EPTC aqui em Porto Alegre. A gente, claro, segue atualizando essas informações a todo momento, a todo instante com as autoridades, mas até o momento, uma sexta-feira, comecinho de feriadão, para quem vai ter feriadão, tranquilo, e assim a gente espera que seja, né, Drago? Porque a gente vem de alguns feriados com índices altos aí de acidentes de trânsito, e a gente espera que nesse a situação seja bastante diferente, né?
0: Com certeza. Bom, e estamos aí com muitas coisas acontecendo que movimenta a cidade, né? Seja a Expo Inter, agora a Semana Farroupilha.
1: Sim.
0: Né? Tem uma capital aí sempre muito movimentada, né, Raí?
1: É, exatamente, né? Movimentos que fazem com que mais veículos circulem nas ruas, mesmo durante o feriado, o final de semana, além desses eventos, muitas atividades nos próprios CTGs também, no acampamento Farroupilha, tem acampamentos também por outras cidades, então realmente, além da Expo Inter, é claro, né? Sempre movimenta muita gente ali no entorno, pela BR-116 também, requer atenção, né? De quem vai estar circulando, quem vai estar aqui em Porto Alegre, ou mesmo de quem vai pegar a estrada. Inclusive, daqui a pouco mais, no Bom Dia Rio Grande, a gente vai também atualizar essas informações, né? Trazer as dicas ali para o motorista sobre os melhores horários ali para pegar a estrada. Quem está pensando em viajar, a gente tem aqui hoje em Porto Alegre, para quem vai ficar na cidade, na região, né? Previsão aí, até estava acompanhando, de um tempo um pouco mais firme, então vai ser bacana também para quem vai aproveitar aí os eventos, grandes eventos que seguem acontecendo aqui em Porto Alegre, região metropolitana.
0: Perfeito, meu amigo. Bom, até o Gosto perguntou, eu perguntei, será que o Raí tá conosco hoje? Será? Não sei se não tá no feriadão. Voltou ontem, né, Tico? Como é que vai estar no feriadão?
1: Podia, podia. Vou dar essa ideia.
0: Esse, não. Daí eu vou reclamar,
1: trabalha,
0: né,
1: um dia e vai pro feriadão.
0: Isso, que loucura. Brincadeira, Raí. Brincadeira. Porque a gente tem as nossas turmas, né, de feriado, isso. Independente de estar de férias ou volta, não interessa.
1: Se eu tá já no... tirei o meu esse ano.
0: Você tá na turma, Ainda para ir para mim, pro Gosto, somos a turma 1, falta dois ainda, que é outubro e novembro. E nesse final de semana, a turma 2 está tirando o feriadão. Raí, o que eu ia te perguntar? Clima agradável na rua, né?
1: A gente até tá um pouquinho mais gelado do que ontem, tá? A sensação tá um pouquinho mais gelada do que ontem, mas não muito diferente. A situação de clima bem agradável mesmo para quem tá começando aí a sexta-feira, quem vai começar o sextou, já vai começar bem, dá para levantar da cama, ó, sem se preocupar tanto, sem tanta dificuldade. Você tá acordando aí, ligou no Madrugada Gaúcha, né? E tá sentindo que na cama aí tá quentinho, na rua também não tá diferente, viu? Não chega a estar quente, mas também não tá frio. Então vai dar para encarar, começar o dia bem, sim, sem tantos agasalhos, né? Ontem, por exemplo, até teve uma chuva aí no fim da tarde, em alguns pontos de Porto Alegre, mas o tempo ficou até bem quente, né? Durante a tarde. E aí a temperatura estava parecida com essa durante a madrugada. Cerca de 11, 12, 13 graus aqui em alguns pontos de Porto Alegre, no avançar da madrugada. Situação bem parecida com ontem, Drago.
0: Tu chegou a pegar chuva no madrugo ou não?
1: Hoje não, hoje a gente não pegou chuva em nenhum momento, ou menos nos pontos aí que a gente circulou, que a gente esteve aqui em Porto Alegre, região metropolitana, não chegamos a presenciar chuva, não.
0: Ontem à noite a gente pegou uma chuva, tanto ali no começo da noite, acho que era umas mais ou menos umas 9, 10 horas, depois às 11 também deu uma pancadinha na zona sul, mas foi interessante que até foi bem insistente uma hora que chegamos aqui perto da rádio aqui, tudo seco, né? E tinha chovido na zona sul, né? Pra ter uma ideia, né? Chamou bastante atenção. Então tá, meu amigo, obrigado pela tua participação, tu vai estar conosco no feriadão aí Quadros com a gente, nesse feriadão de 7 de setembro, e nós voltamos aí amanhã e tu volta daqui um pouco no Gaúcho hoje.
1: É isso, Drago, forte abraço, excelente final de semana e um ótimo feriado aí pra todo mundo.
0: Já separou a bombacha?
1: Ah, tem que separar, né?
0: Sim.
1: Tá pilchadinho a caráter, né? Mas tem gente que só separa no mês de setembro. Eu não vou dizer se eu sou desses, mas sim, quem sabe,
0: talvez. Eu também não me importo quem faz isso, né, tia? Mas me disseram que na semana Farroupilha, tu, o Pacheco e o Toninho vão fazer a ronda a cavalo, é isso?
1: Não, vou trocar a nossa viatura aqui, a nossa viatura para cavalo. Podia ser mesmo, né?
0: Os cavalo. Os três a cavalo aí, né? Os três a cavalo na
1: botando as
0: Porto Alegre aí. Seria muito legal. Um abraço aí.
1: Valeu, Drago. Forte abraço.
0: 4h41, a temperatura marcando nesse momento 15 graus, brincadeira, né, pessoal? Só para descontrair um pouco aí nesta madruga, aqui Gil de Novo Hamburgo, Móveis Primavera, em Bicada e para Blumenau, Drago na sintonia e dando risada aí com vocês. Valeu, meu amigo. Bom dia em Santo Ângelo, 15 graus, céu nublado, abraços do Edemar. Bom dia também, Drago. Que nosso amigo Luciano de Morro Grande em Viamão, aqui 14 graus. Aqui Washington na escuta, direto da fronteira, Santana do Livramento, 9 graus por aqui, grande abraço. Quem mais mandou recado aqui, vão ver nosso ouvinte, Messi Drago, sempre te ouvindo aqui na Austrália. Sobre o Grenal, o futebol do estado aí tá muito ruim, tá ridículo, diz aqui o nosso ouvinte aqui, ó. Um abraço, meu amigo, precisamos, né, profissionalizar, com certeza. Vamos ver aqui, ó, quem mais mandou mensagem. Drago Valderi Marques na escuta, aqui de Caçapava do Sul. Um abraço para vocês aí da rádio também. Aqui também conosco o nosso amigo Moisés Schneider de Canoas. Aqui o arroz com galinha, um copo de vinho suave. Vida que segue. Ô, coisa boa, né, tchê? Isso é muito bom. Bom dia, Drago. Aqui em Charqueadas, 14 graus, da Diane, sempre ligada com a gente. Obrigado, Drago. Aqui, ó, falou de vinhos também, aqui da Estância Guatambu, Dom Pedrito Avelino, muito bom, espetacular, estão assim fazendo um trabalho, não só disso, mas também turístico, né, lá uma estância que também cria gado, né, muito importante para aquela região, Dom Pedrito a Guatambu. Bom dia, Drago, estou aqui no Mato Grosso do Sul, na escuta do seu programa aqui, 20 graus, um momento, grande abraço, Laércio Cabral, ligado aqui na programação. Vamos ver quem mais aqui com a gente, participando. Bom dia, Drago, também. Mandou um abraço aqui, eu tava tentando lembrar aquela hora, né, que era aquela a revista, né? Que a gente está lembrando de Augusto aqui, a Mery não deixou o nome aqui, quem mandou o recado, mas obrigado pelo carinho e pela ajuda também aqui, ó. Aqui também o Julião Prats, que da a revista Med também, que ele nos ajudou a lembrar aqui. Mauro Luiz Macri, contigo, Drago, na sintonia, ligado no programa Dani Grêmio. Ele também disse que curtia as revistas da época. Muita gente boa no samba aqui no estado, Drago, curtindo aí o samba, né? Tocamos do Medina mais cedo, né? Que maravilha. Um abraço. Lembrou também aqui do Wilson Ney, o Negro Isolino, a Maria do Carmo. São aqui os sambistas, né? Lembrei também do alemão Charles aqui no cavaco, nosso mestre. Tá aí um grande abraço, lembrando aí dos grandes sambistas, né? Isso aqui é o nosso ouvinte aqui. Um grande abraço, meu amigo. Muito obrigado aí pela participação. Bom, vamos agora a um breve intervalo comercial e voltamos em seguidinha com mais Madrugada Gaúcha.
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0: É isso aí, né? O samba na veia, na nossa trilha sonora de hoje, desta sexta-feira, dia 4 de setembro, minha gente. Pessoal aqui participando, mandando seu recado e acompanhando toda a nossa programação. Mas tem informações chegando aí com a nossa equipe de jornalismo, e nem informação, é a nossa agenda cultural para o seu final de semana com Jax Machado, Denise Cruz e edição de Vicente Nolasco.
1: Olá, Marcelo Drago, muito bom dia para ti. Tô passando por aqui com a agenda cultural porque tem muita coisa acontecendo.
2: Olá, ouvintes da Rádio Gaúcha, aqui é André Venzon.
3: E aqui é Margarete Moraes.
2: Somos os curadores da exposição Charge Mestra, dos três grandes artistas gaúchos, Edgar Vasquez, Santiago e Schroeder. O projeto Charge Mestra apresenta um conjunto de desenhos, publicações e documentos sobre o processo de criação desses artistas, organizados e selecionados ao longo de 5 décadas de produção. A ideia é apresentar uma exposição inédita das obras desses importantes cartunistas gaúchos, trazendo uma reflexão crítica e bem-humorada sobre a realidade contemporânea. A exposição fica em cartaz até 27 de setembro, na sala de múltiplos usos do Centro Histórico Cultural Santa Casa, de segunda a sábado, das 8 às 18h30, com entrada franca. Esperamos vocês!
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6: Olá, ouvintes da Rádio Gaúcha, eu sou Yasmine Vargas e interpreto a Maria Degolada na estreia mundial da ópera O Último Suspiro de Maria, inspirada na vida da Maria Francelina Trenes, a jovem imigrante alemã que foi assassinada em Porto Alegre em 1899 e que entrou para o imaginário popular como Maria Degolada. Agora nós estamos dando uma nova leitura para essa história por meio da ópera, que conta com a música de Letícia Arnold e o libreto de Pedro Longes, trazendo ao palco uma reflexão então sobre violência contra a mulher, memória e a permanência desse mito na história de Porto Alegre. A montagem conta ainda com Oritz Campos no papel de Bruno Bicudo, João Ferreira Filho como Dr. Sarmento, com o coro da PUC, com a preparação de Márcio Busato, e com a Orquestra de Câmara da Ubra sob a regência do maestro Tiago Flores. A direção cênica é de Henrique Cambraia. A estreia mundial da ópera O Último Suspiro de Maria, A Degolada, será nos dias 5 e 6 de setembro no Teatro Simões Lopes Neto, no multipalco Eva Soffer, em Porto Alegre. Os ingressos estão à venda no site do Teatro São Pedro. Nós esperamos vocês.
1: Com edição de Vicente Nolasco, falamos eu, Denise Cruz e Jax Machado.
0: Aí para você a nossa agenda cultural pro final de semana, para você se programar, e tem muita coisa além, é claro, da Expo Inter que vai até domingo, da Semana Farroupilha, tem o nosso desfile também no dia 7, tem muita coisa acontecendo. Sobe o som, Mônica.

0: da viola para chamar ele, Gustavo Gossen, direto da nossa central de jornalismo. Gossen.
1: Drago, então, fechando a nossa madrugada. Na madrugada não tínhamos nenhum fato mais grave, conforme as nossas apurações. Porém, na noite, a gente teve um acidente de um motociclista que morreu ao tentar desviar de um pedestre na RS-118 em Sapucaí do Sul. Bem no comecinho ali, quilômetro 2, sentido Sapucaí a Gravataí. O motociclista morreu no local, a gente ainda não tem a identidade dele. E o pedestre ficou ferido, foi encaminhado consciente para um hospital lá da região. Caso sendo investigado e nem mais nenhuma outra situação, Drago.
0: Valeu, Gosto, um abraço. Um
1: abraço, boa sexta.
0: Obrigado, meu amigo. Agora 4:57, a temperatura marca nesse momento 15 graus. Ele está chegando, Antônio Carlos Macedo. Bom dia, Macedão.
2: Muito bom dia, Drago. Bom dia, ouvintes.
0: Tudo bem, meu amigo?
2: Tudo tranquilo, né? Sextou?
0: Sextou, né, tia?
2: Mas como eu disse ontem no quinta série, né? Sextar sem dinheiro é igualzinho a segunda-feira.
0: Não tá fazendo nada, né, tia? Como é que é um final de semana sabático no sofá?
2: É que amanhã na verdade pinga hoje na conta, pinga, né? Tô fazendo, no nosso caso aqui, o critério de pagamento é quando os dia 5 cai no sábado, o depósito é feito na sexta. Quando cai no domingo, o depósito é feito na segunda, né?
0: Exatamente.
2: E como amanhã é dia 5, então para nós, pelo menos pelo nosso esquema de pagamento, o dinheiro sai hoje, né? Mas tem muita gente que vai receber só a segunda, né, Drago?
0: Isso, exatamente.
2: Ou até tem um outro esquema de pagamento, mais adiante, né? Até o dia 10, né?
0: Segunda é feriado, né?
2: Segunda é feriado.
0: Eu não sei se chega a receber segundo na terça aí.
2: Ah, pois é, tem mais essa ainda.
0: Porque a lei manda, é o quinto dia útil, né? A empresa
2: Quinto dia útil, exatamente.
0: Nos adianta muitas vezes, né, Macedo? Mas é o quinto dia útil. E sábado e domingo não considera dia útil, né? Se eu não me engano, né? Eu acho que não.
2: Não, sábado sim. Dia útil são os dias da semana, né? Feriado também não.
0: Isso, acaba não considerando.
2: No nosso seria assim, como o mês começou na quarta-feira, né? Terça-feira.
0: Isso,
2: Terça, então, terça, quarta, quinta, sexta, em termos, se for levar em conta por dia útil, o último dia de pagamento seria dia 8, né?
0: Exatamente.
2: Por dia útil.
0: Ao dia útil, já falamos aqui um milhão de vezes, mas antigamente tinha aquela coisa do adiantamento, né? Eu posso, não era nem aqui outras empresas, eu posso abrir mão, né, do adiantamento para ganhar tudo, né? Não, às vezes tinha empresa que não deixava, né?
2: A primeira empresa que eu trabalhei, a antiga Calda Júnior, do Breno Caldas, o pagamento era feito de 15 em 15 dias na boca do caixa, né? A gente recebia na boca do caixa. Uhum. Depois passaram a oferecer a opção conta bancária para receber.
0: Sim.
2: Tá? E no caso aqui da RB.
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8: O mercado catarinense de terneiros manteve a trajetória de valorização no primeiro semestre de 2026. Os preços dos animais de desmama encerraram o período com crescimento de aproximadamente 19% em relação aos registrados no mesmo período de 2025, consolidando o segundo ano consecutivo de alta após 3 anos de retração. Os dados fazem parte do levantamento realizado pelo Grupo de Melhoramento Genético da UDESC. O estudo conta com o apoio da FAESC, parceira dos eventos agropecuários de Santa Catarina. Entre janeiro e junho de 2026, foram contabilizados 85 leilões, número ligeiramente superior aos 82 registrados no primeiro semestre de 2025. Minuto do Agro, Uma produção do sistema CNA, FAESC, Senar e sindicatos rurais.
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espero que sim, que teu sonho aconteça, que tudo de bom se realize na tua vida. Bom dia, bom dia, bom dia, 5:04, temperatura marcando 15 graus, tá agradável, tá gostoso, né? Hoje é sexta-feira, 4 de setembro, e a partir de agora, eu estou aqui, faceiro, feliz da vida, pra começar mais um dia contigo. Obrigado pelo carinho, obrigado pela companhia, obrigado pela audiência, né? Você que tá aqui, meu amigo Roberto Soares, já tá de pé. Você que tá aqui, o Perúcio e a Dona Vita, que já estão de pé também, né? Bom dia, vamos começar com o Lourenço e Lorival.

Vamos lá, 5 e 10, bom dia, 15 graus é a temperatura, como é que você tá por aí, tá tudo bem? Eu estou ótimo, graças a Deus, um bom dia pra você, hoje é dia 4 de setembro, o Femix tá bombando, começou ontem, né? 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E amanhã, hein? Amanhã é sábado, almoço italiano. Ecco, amanhã tem almoço italiano na associação. Eu convido você a passar por lá, porque é uma boia diferenciada. É amanhã, no sabadão, né? 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

5:18, temperatura marcando 15 graus, gente, 15 graus temperatura. Você pode ir mandando o teu chasque pra gente aqui na rádio, no nosso WhatsApp, que daqui a pouquinho eu vou sortear 3 almoços pra amanhã lá na associação. Vamos de Baitaca!

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2: Bom dia, Alemão. 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
1: Tá aí o porão do nono, né? Coisa linda. A Lorena pediu um pedacinho, vamos tocar pelo menos aqui, né? Deixa eu mandar um abraço pro pessoal lá do Arabutã. Alô, Wilson, né? A família Wilson aí, mandar um abraço Arabutã. Aliás, o pessoal da Wilson, o maquinário aí já tá indo pra rua, né? As máquinas estão indo pelear, aproveitar o tempo bom, né? Tá certo, obrigado aí o Wilson, toda a turma aí, pela parceria também aqui na manhã, né? Isso. Eu tenho que tocar um, eu não ia falar na, não vou falar agora. Agora eu vou falar pra você o seguinte, vou falar, vamos tocar mais um pouquinho do porão. O tempo tá curto que nem coisa de porco, mas vamos dar um jeito.

teu mate, como é que tá teu chimarrão aí? Você tá usando a Aromato Simeone? Bom, eu tenho certeza então que teu mate tá uma delícia, porque Simeone sempre faz o chimarrão muito bom, mas bom mesmo, né? E essa piazada aqui, hein? O que você acha, gurizada aqui, né? É, a turminha do portal, como é que... Ah, não é essa aqui, caramba. Ah, agora sim, ó. É o tal do beijo caramelo, né? Leve o Portal do Sul pra sua comunidade. Chama o Marquinhos do 98805-4416. O Marquinhos e o Rodrigo, essa dupla deu certo a cantar muitas modas boas no Portal do Sul. De um jeito...

0: e volta, né? Não é isso? Portal do Sul, bombando! 1 milhão de acessos quase, hein? Que loucura isso, gente, hein? É mais de 1 milhão de pessoas viram essa música no YouTube. Leva o portal pro seu evento, é sucesso garantido! Tão feinho, mas cantam bem!
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0: Vamos corrigir aqui, né? Porque na verdade o Mato Grosso e Matias participam, né? Mas quem puxou toda a moda foi foi o Teodoro Sampaio, né? Alô, meu amigo Pravato! Bom dia! Se tá ruim pra nós, imagina pra quem perdeu ontem. É verdade, Pravato. É verdade. Eu imagino como é que tá, né? Tem uns caras que estão com a cabeça mil hoje, né? Tem uns colegas aqui na rádio, inclusive, que hoje vão entrar de lado aqui, né? Conheço eles. Mas se tivessem ganho, nós tava tudo morto aqui, né? Deixa eu mandar um abraço aí pra quem aqui, ó. O Cudi! O Cudi é o... O Cudi é diferente, né? Ô, Cudi. Escuta, ó, ele mandou um áudio aqui. Pravato, escuta essa aí, meu amigo. O Jacir Kiko. Escuta aí, ó.
1: Bom dia, meu amigo alemão. Tudo certo? Tudo dominado? Deu. Deixa eu te falar um negócio. Um, dois, três. Deu pra hoje? Deu?
0: Isso que ele é colorado, né? Isso que vale, é brincadeira, né? Flautinha legal, sem ofender, sem machucar, sem passar do ponto, né? Assim que funciona, valeu? Tá bom, Cudi, um, dois, três, beleza, vamos nessa.

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1: Teve até valsa ontem lá, né? Não sei por que tocaram a valsa. Alguns sabem, mas eu não tô sabendo. 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

0: 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Churrascaria Lançador, amanhã almoço italiano, hein? Amanhã almoço italiano, e daqui a pouquinho eu vou sortear três almoços italianos, né? Daqui a pouquinho. Tá mandando. Gente, já deu 200 zap aqui, é uma loucura, né? Que loucura que é isso, gente. Amanhã almoço italiano da associação. Vai mandando teu bom dia pra gente aqui no nosso WhatsApp da rádio, né? Daqui a pouquinho sorteio de três almoços italianos pra amanhã lá na associação. 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
0: 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Coisa boa!

0: 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Tá bom? 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
7: 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E o nosso mapa do tempo diz que hoje é tempo bom, mas pode dar uma pancadinha, um ou dois milímetros no máximo, né? Que mais aqui? Sábado tempo bom, domingo tempo bom, segunda, terça também. Agora a partir de quarta chove, hein? Quarta, quinta, sexta, sábado da semana que vem, chuva na capital do trabalho.
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7: 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Manda um abraço pro Wilson Dick. O Wilson Dick é aniversaria amanhã, né? Amanhã o Wilson Dick tá de aniversário, né, Wilson? Beleza, parabéns aí. Hoje a dona Loreci Althaus. Dona Loreci, seu Guinter, sai um risoto hoje aí, que beleza. Dona Loreci Althaus aniversariando hoje, seu Guinter que tá de carro novo, né? Eu vi ontem. Nilson Kritzmann, parabéns pra você também. Elaine Carniel, Donaldo Franca Júnior, Márcio Bacchi, quem mais? Juscelino Oliveira, seu Alcindo Bassi, o Neco, ah, bicho velho, quem é o pintor? O Neco. O Ademar Sen, Adilson Burilli, Fábio Valcarengue, Leonel Poleto, e aí, Leonel Poleto, parabéns. Oldair Gugel, Juliano Tebaldi, Dirce Magarinos, Thiago Magro, esse povo aniversariando. E antes da música, quero mandar um abraço aqui para muitas pessoas. Olha só, é muita gente mandando um recado aqui, a dona Vitória, a dona Clementina, o Jair Gomes de Oliveira, né? A dona Emília e o Serginho. Sérgio deu 3, tá bom, né, Sérgio? Sérgio lá pediu, quanto deu, deu 3. Quem mais aqui? O Geraldo Guimarães, meu, é muita gente. Gente, aquele abraço, obrigado pela

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2: 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Atendendo aqui o Jair e a esposa, né? Vou trazer um pedacinho, pelo menos, desse hino lindo, Renascer Prize, né? Escape.

0: 6:02, vamos trazer nossa reflexão de hoje. Deus te chama por um nome novo e cheio de significado, né? Isaías 62:2 diz o seguinte: você será chamado por um novo nome que a boca do Senhor lhe dará. Muitas vezes ao longo da nossa vida, recebemos rótulos que acabam grudando em nossa mente. Pode ser um apelido de infância que apontava um defeito, ou uma definição limitante dita por alguém que deveria nos proteger muitas vezes. Essas marcas funcionam como tapumes mal colocados que tentam esconder a beleza de quem realmente somos. Com o tempo, corremos o risco de acreditar que somos exatamente aquilo que nos chamaram. E isso é triste. No entanto, a nossa identidade não é definida por opiniões humanas, mas pelo Criador. Quando aceitamos as mentiras que disseram sobre nós, estamos usando um material frágil para sustentar a nossa história. É como erguer uma casa sobre areia fofa, onde qualquer tempestade de rejeição ameaça desmoronar tudo. Deus deseja remover esse entulho e limpar definitivamente o terreno da sua mente. O Senhor se apresenta como aquele que trabalha profundamente no nosso interior, quebrando as falsas estruturas de insegurança e de vergonha. Ele retira cada bloco de gesso barato que o mundo tentou colocar na tua vida. Em vez de apelidos depreciativos, ele assenta pedras sólidas de aceitação e pertencimento. A obra que ele realiza é profunda e estrutural, mudando a base de como você enxerga o seu próprio valor. Você não é o rejeitado, a incapaz ou o problemático. O mestre de obras divino desenhou a sua planta com perfeição e sabe exatamente o material nobre do qual você é feito. Ele está erguendo colunas de dignidade no teu coração, usando a verdade do evangelho como cimento que une todas as coisas. Nenhuma tempestade de críticas poderá abalar a estrutura que ele mesmo firmou. Permita que Deus desmantele hoje os apelidos dolorosos do passado. Confie na base inabalável que ele estabeleceu para a sua vida através de Cristo. Você recebeu um nome novo, esculpido na rocha eterna, e nenhuma voz humana tem o poder de alterar o projeto maravilhoso que Deus tem para você. 6:04.
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6:06, temperatura marcando 14,5 graus. Vamos divulgar aqui os ganhadores dos almoços, antes que eu me esqueça de falar, né? João Bertolini, Lauri Vazem e Emanuel Pope Pereira. João Bertolini, Lauri Vazem e Emanuel Pope Pereira, só chegar amanhã, sábado, na associação com documento pra almoçar lá, que o Perusso vai pagar esse almoço, hein? 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

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É isso, né? É isso, mais nenhum recado. Então tá bom. Vamos trazer aí Jardim e Quinteto Nativo Cativeiros, mais 2 minutos e meio de música. Depois vem aí a Feco Agro. Bom fim de semana pra todo mundo. Eu volto domingo, meio-dia, com a bandinha, né? E na segunda, cedinho, pegando o galo de pijama e a galinha de camisola. Valeu! Bom fim de semana, Deus abençoe!

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0: Escalas aos fins de semana mudam perfil de trabalhadores da Cooper Alfa. Sicoob Maxi Crédito dá posse a novo presidente do Conselho de Administração. Essas e outras notícias logo após a nossa mensagem cooperativista.
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0: 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Alô, amigos gaúchos, catarinenses e paranaenses. Eu sou o René Roberto e hoje é sexta-feira, Semana da Pátria, edição de 4 de setembro de 2026. E agora atenção para os assuntos que farão parte do programa Cooperativismo em Notícia deste final de semana pela TV. Repórter da Fecoagro, Domar Frison, traz os detalhes. Alô, Domar.
2: Fala, René Roberto. Grande abraço, amigo ouvinte Fecoagro. Essa semana a gente vai falar sobre o simpósio técnico de solo realizado em Erechim, Norte Gaúcho, numa parceria entre a Fecoagro, Ilza e a Cooper Alfa. Por lá, mais de 100 associados puderam vivenciar esse novo modelo de adubação, mais voltado ao processo regenerativo de campo, como explica o coordenador de desenvolvimento e pesquisa da Fecoagro, Fábio Cariolato.
3: O doutor Gaúcho, ele tem uma situação de ser desbravador, mas também precisa conhecer as nossas tecnologias e implantar as nossas tecnologias no campo. E começamos com uma boa semente e uma boa iniciativa aqui. Então a gente precisa trazer as nossas ferramentas, mostrar essa força que a Fecoagro tem em Santa Catarina e também desenvolver isso e desafiar ele a usar as nossas ferramentas através das cooperativas aqui.
2: E vamos mostrar também como foi o dia de campo de inverno realizado pela Coperja em Jacinto Machado. Como o trigo não teve muita aceitação na região, a cooperativa voltou seus olhares para as plantas de cobertura e para a produção de HF como fontes de renda, como explica a gerente do campo demonstrativa, Daniela Reichert.
4: O HF em maior evidência na Coperja, ele conversa diretamente com a nossa janela de oportunidades aqui, tanto nessa entre safra que o produtor não tem nenhuma cultura no campo, quanto com os grandes centros que são nossos vizinhos aqui na nossa região. Então aqui mora uma janela de oportunidades para o nosso produtor aqui do litoral sul de Santa Catarina.
2: Produzido por nós, pela equipe de comunicação da Fecoagro, o programa Cooperativismo em Notícia é veiculado aos sábados, às 8:30 pelo Canal Rural. Um pouco mais cedo, às 7, o programa está na TV Cidade de Joinville. No mesmo dia, às 11:30, você poderá assisti-lo na TV Sul Catarinense de Araranguá. Na RBA TV de Rio do Sul, a veiculação ocorre aos domingos, às 8 horas. Na NDTV, o programa é apresentado às 8:30 para todo o estado de Santa Catarina. Logo depois, às 9, o programa é exibido pela TV Brusque para o Médio Vale do Itajaí. Já na TV Copi Santa Catarina, a exibição é feita aos sábados e domingos, à 1 da tarde.
0: Obrigado, Domar, aquele abraço e até a próxima. E essas são as notícias. O Serviço Nacional de Aprendizagem do Cooperativismo no Estado de Santa Catarina, Sescoop, realizou o último encontro de Lidera Mais Coop SC, Programa de Desenvolvimento de Novas Lideranças Cooperativistas. A formação foi realizada pelo Sescoop, com curadoria da Academia Fiesc de Negócios, para os colaboradores de cooperativas catarinenses que atuam em cargos de liderança. A proposta do programa parte do conceito Para Transformar, Transforme-se, que coloca o desenvolvimento interior do líder como ponto de partida para uma atuação mais preparada diante dos desafios contemporâneos. O objetivo é preparar e potencializar lideranças do cooperativismo, proporcionando uma experiência imersiva e transformadora, integrada a 3 pilares, teoria, prática e networking. A primeira turma deste ano, do Lidera Mais Coop SC, contemplou encontros presenciais e online, com carga horária total de 60 horas. Os participantes foram qualificados para fortalecer competências para atuação em posições de liderança, contribuir com a inovação e promover o crescimento sustentável do cooperativismo em Santa Catarina. A primeira turma deste ano certificou 26 colaboradores de 14 cooperativas. Ao longo da jornada, o programa abordou temas essenciais para o desenvolvimento das lideranças, como comunicação, pensamento sistêmico, modelos de liderança, engajamento, cultura organizacional, segurança psicológica, diversidade e inclusão, inteligência emocional, inovação, ESG, planejamento estratégico e gestão útil. A formação também contemplou tendências e desafios do futuro, indicadores de desempenho e atividades práticas voltadas à integração e à aplicação dos conhecimentos. A segunda turma deste ano teve início no último dia 2 de setembro, com previsão de encerramento para novembro, reunindo 36 participantes. Para saber mais sobre as qualificações ofertadas pelo Sescoop Santa Catarina, entre em contato com o setor de treinamentos pelo e-mail treinamentos@sescoopsc.coop.br ou pelo WhatsApp corporativo 489-9159-2159. Cooperativa de Crédito Sicoobi Maxi Crédito, com sede em Chapecó, tem nova presidência no Conselho de Administração. Quem assume o cargo é Adriana Grigol, eleita pelos cooperados após pré-assembleias realizadas no mês de junho, com a confirmação em Assembleia Geral Extraordinária no último dia 30 e homologação pelo Banco Central no mês de agosto último. Ao tomar posse, Adriana Grigol destacou o peso da responsabilidade e o compromisso com a trajetória da instituição. Afirmou: assumir a presidência do Conselho de Administração do Sicoobi Maxi Crédito Crédito é assumir a responsabilidade de cuidar de uma história construída por muitas mãos, um legado que sempre contou com pessoas que em cada ciclo impulsionaram a cooperativa para o crescimento. Ter feito parte da construção desta história me enche de orgulho, mas aumenta meu compromisso de fazer nossa instituição continuar prosperando e ser cada vez mais relevante na vida das pessoas, enfatizou ela. A nova presidente também reforçou o foco no crescimento sustentável e na governança. Destacou: com muita responsabilidade, fortalecendo a governança e mantendo uma visão de futuro para que a cooperativa continue sendo de pessoas para pessoas, tendo como consequência a transformação movida pelo poder da cooperação. A Adriana Grigol assume no lugar de Ivair Kiela, que esteve à frente do Sicoobi Maxi Crédito de 2016 a 2026 e que agora passa a presidir o Sicoobi Central Santa Catarina, Rio Grande do Sul. Ao lado dela, segue como vice-presidente o cooperativista Francisco Souza Leite. Com a mudança, também foi definida a nova diretoria executiva. Ederson Tomás da Silva como diretor-presidente, Eduardo Risotto como diretor de negócios e Gilberto Belato como diretor de riscos e controles. E a seguir, logo depois da nossa mensagem cooperativista, nossa última notícia: escalas de fim de semana mudam perfil de trabalhadores da Cooperalfa. Aguardem.
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0: Ok, estamos de volta aqui dos estúdios de rádio da Fecoagro em Florianópolis, capital do estado de Santa Catarina. E agora atenção para a última notícia. A dificuldade para preencher vagas que exigem trabalho aos fins de semana já começa a impactar o perfil da mão de obra em setores da cooperativa agroindustrial Alfa. A Cooperalfa, a maior cooperativa agropecuária de Santa Catarina, com matriz em Chapecó, oeste do estado. Atualmente a cooperativa conta com 4.747 colaboradores, sendo 82 trabalhadores estrangeiros, o equivalente a 1,7% do quadro funcional. Mesmo com participação ainda pequena, a contratação desses profissionais passou a fazer parte do processo regular de recrutamento da empresa. Segundo o presidente da Cooperalfa, cooperativista Romeu Betti, essa mudança foi motivada pela necessidade do mercado. Abre aspas. A contratação de trabalhadores estrangeiros surgiu inicialmente como uma alternativa para suprir necessidades específicas de mão de obra. Com o crescimento das atividades e a dificuldade de preencher algumas vagas com trabalhadores locais, essa prática passou a integrar nosso sistema de recrutamento e seleção. Fecha aspas. A presença de estrangeiros não é uniforme entre os setores. O maior número está nos supermercados, onde há maior dificuldade para preencher vagas que exigem trabalho aos sábados e domingos. Romeu Betti destacou: a dificuldade é maior nos setores em que há necessidade de trabalho nos fins de semana. Muitos brasileiros não demonstram interesse nessas vagas, e isso acaba abrindo espaço para trabalhadores estrangeiros. Mesmo com a baixa dependência desse tipo de mão de obra, a Cooperalfa já demonstra preocupação com o futuro. A avaliação é de que dificuldade de contratação pode se ampliar e se tornar um obstáculo para o crescimento. Diante desse cenário, a automação ganha força como alternativa, reforçou o presidente da Cooperalfa, Romeu Betti. A automação nas indústrias e nos demais processos operacionais é uma alternativa para suprir a falta de mão de obra e representa uma tendência para os próximos anos. Romeu Betti ainda ressaltou que o avanço da cooperativa dependerá da combinação entre tecnologia e disponibilidade de trabalhadores. Evidenciou, dependendo da disponibilidade da mão de obra, precisaremos incluir cada vez mais automação em nossos projetos futuros, caso queiramos continuar expandindo nossas atividades. Finalizou Romeu Betti. 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
7: Muito bom dia para você que está chegando com a gente. Agora sextou, é sexta-feira, hoje, dia 4 de setembro, hein? 4 de setembro de 2026. Estamos chegando a partir de agora. Ontem tivemos a abertura da Femix no Parque de Exposições, bom público, mais uma abertura institucional com a CDL, com o prefeito de Concórdia, com os parceiros. Enfim, um evento muito importante num momento que também é decisivo para a nossa economia, que o comércio, que o lojista principalmente precisa desse impulso, e a Femix vem também justamente nesse aspecto para gerar negócios. Daqui a pouco, informações sobre a Femix 2026. Também em destaque de agora, a administração municipal assinará nesta manhã o contrato para a realização do estudo que mostrará as potencialidades e possibilidades de combate às enchentes e enxurradas em Concórdia. Mais um destaque de hoje. No esporte, deu Grêmio. Grêmio vence o Inter na Arena e está na semifinal da Copa do Brasil. 6:29.
0: Segurança Pública, Polícia, aqui no Visão Geral.
7: Os destaques do setor de segurança pública. Bom dia, Serginho.
8: Bom dia, bom dia. Briga envolvendo machado e facão mobiliza bombeiros e polícia militar em Irani. Prefeitura de Concórdia investe mais de 20 mil reais em cercas e portões para a nova sede da Defesa Civil, que era a antiga sede do Corpo de Bombeiros, viu, Paulo?
7: Uhum.
8: Sede da Casam. E ainda, a Polícia Rodoviária Federal apreende 25 quilos de maconha e haxixe em carro de aplicativo em Erechim. Mãe é denunciada por torturar criança de 9 anos em Chapecó. Ela esquentava uma colher e queimava a criança, porque ela tinha comido doce sem pedir. Ex-morador de Piratuba é morto a golpes de canivete durante briga em Joaçaba. E ainda, motorista morre após colisão entre carro e carreta nas proximidades de Irani. Bombeiros, voluntários e Concórdia registram a quase 400 ocorrências em agosto. Dois réus serão julgados pelo Tribunal do Júri pela morte de uma criança em Concórdia. Polícia Rodoviária Federal inicia nesta sexta-feira a Operação Independência 2026 nas rodovias de Santa Catarina. São destaques e informações que eu trago para vocês para Souza e Filhos Supermercados.
7: 6:31, estado de São Paulo hoje, Moraes escala a crise e usa inquérito das fake news para retalhar Mendonça. O Globo, Moraes pede a Fachin investigue Mendonça e crise no STF

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Supercram, para começar o nosso dia, para começar essa manhã de sexta, hein? Boa sexta para você ligado aqui com a Rádio Rural, hein? Aliás, você está convidado, visite o nosso stand lá na Rádio Rural, lá no Parque Exposições, o stand da Rádio Rural e da Rádio 96. Ontem nós assistimos lá na cobertura, junto com toda a nossa equipe, e a Femix começou, abertura oficial às 18h30, com a

0: autoridades. Mais um momento especial, né?
1: Você pode me ajudar, Rafa e o Paulo. É, o show é cobrado?
0: Não,
1: me pediram, show não é cobrado. Me pediram agora se o show do Davi, que vai ser sábado, acho que
0: é,
1: né?
0: Não tem uma cobrança. É, você doa um quilo de alimentos, eu até posso pegar essa informação aqui.
1: Ótimo, mais, porque estão me pedindo aqui. Duas pessoas pediram aqui no WhatsApp, no meu particular aqui. E eu confessei, não sei, deixa eu pesquisar aqui. Mas foi agora.
0: É doação de alimentos.
1: Um deles é o Johnny, tá vindo lá de ali, né? Tá vindo pra Concórdia, acompanhando a Rádio Rural. Disse, não, deixa eu pesquisar aqui, já que você entrou no assunto da Femix, né? E é importante a gente passar essa informação para os nossos ouvintes que estão nos acompanhando aí, né?
0: Dá para afirmar que não é cobrado, porque é a doação de alimentos, né? De forma espontânea.
1: Tem que levar, então, alimentos para a doação. Isso. Beleza, exatamente. Ótimo. Então, tá respondido, então, a pergunta do Johnny e do Mikael.
0: Aliás, ontem até conversei com uma amiga minha que estava fazendo compras de alimentos justamente para fazer a doação e aí ter a garantia do acesso. Legal. Ao show do Bruninho e Davi, né?
1: Bruninho e Davi.
0: Muito bem, são 6h38, daqui a pouco mais informações da Femix para você. Começou ontem e vai até a próxima segunda-feira. Daqui a pouco também tem a previsão do tempo. Ontem estava uma atmosfera muito agradável, né? Para a gente participar de uma feira aberta como é a Femix. Temperatura também ideal, nem muito calor, né? Nem muito frio, né? Mais para calor do que para frio. Mas bem agradável a temperatura, principalmente ao cair da tarde. No final de semana, vamos ter temperaturas mais baixas. Mas claro que esse não é um fator impeditivo para que as pessoas possam ir ao Parque de Exposições e curtir essa Femix 2026. Vamos trazer os destaques de hoje. Vamos trazer informações, Serginho, do setor de segurança pública. Briga envolvendo machado e facão mobiliza PM Bombeiros em Irani.
1: O bicho pegou por lá, viu? A Polícia Militar foi acionada no início da noite, da última quarta-feira, para atender então uma ocorrência de lesão corporal dolosa no município de Irani. A confusão, ela envolveu quatro pessoas e teria começado após um desentendimento relacionado a uma ocorrência policial registrada na semana anterior. Segundo os relatos colhidos pela PM, um dos envolvidos teria ido até as proximidades de uma residência portando um machado para tirar satisfação com outro homem. No local também havia um facão e os envolvidos passaram a discutir. Durante a confusão, conforme as versões apresentadas aos policiais, ocorreram agressões físicas e foram utilizados um machado e um facão. Um dos homens sofreu um ferimento na região da cabeça, enquanto o outro apresentou lesão em um dos braços. Uma mulher que estava no local também relatou ter sofrido cortes em uma das mãos durante a tentativa de interferir na briga. O Corpo de Bombeiros Voluntários de Irani foi acionado e realizou o atendimento das pessoas feridas. Alguns dos envolvidos foram encaminhados ao Hospital Diamantina de Irani. Posteriormente, um dos homens precisou ser levado a uma unidade hospitalar aqui de Concórdia para melhor avaliação médica. A PM realizou também buscas nas proximidades em possíveis locais onde um dos envolvidos poderia estar, mas ele não foi localizado até o encerramento da ocorrência. Durante o atendimento, também foi relatado dano ao patrimônio, incluindo quebra de vidros e possível dano a um sofá de uma residência. As circunstâncias da briga e a responsabilidade pelas agressões deverão ser apuradas por parte das autoridades policiais. O caso agora está com a Polícia Civil, a vítima está aqui em Concórdia, se recuperando então dos golpes de machado que sofreu. Que coisa, hein? Machado, facão, lá ali.
0: Coisa terrível, né?
1: O bicho pegou por lá.
0: Prefeitura de Concórdia investe mais de R$21 mil em cercas e portões para a nova sede da Defesa Civil.
1: Bacana isso. A Prefeitura de Concórdia autorizou então a contratação de uma empresa para fornecer a instalação de cercas e portões de alumínio na nova sede da Defesa Civil. O investimento previsto é de R$21.773. A estrutura será utilizada para reforçar a segurança do patrimônio público, das viaturas e dos equipamentos usados pelas equipes em atendimento de emergência. A contratação será feita de forma direta por meio então de dispensa de licitação, conforme previsto na legislação para serviços de menor valor. A prefeitura informou que a escolha do alumínio considera a durabilidade do material e também a baixa necessidade de manutenção. Onde que está essa sede? Na antiga Casan. Lembra aquele prédio da Casan? Vai servir, por enquanto, para a sede, então, da Defesa Civil.
0: E ainda mais um destaque: Sérgio, PRF apreende 25 quilos de maconha e rachixe em carro de aplicativo em Erechim.
1: A Polícia Rodoviária Federal apreendeu cerca de 25 quilos de drogas na tarde desta quinta-feira, dia 3, durante uma fiscalização na BR-480 em Erechim, no norte do Rio Grande do Sul. A ocorrência foi registrada no quilômetro 68 da rodovia. Os policiais abordaram um Volkswagen de aplicativo. Durante a vistoria, no porta-malas, os agentes encontraram duas malas contendo 48 tabletes de maconha, totalizando 23 quilos da droga, além de um saco plástico com aproximadamente 2 quilos de haxixe. No veículo estavam um motorista de 54 anos de idade, morador de Chapecó, e uma passageira de 22 anos, moradora de Guaíra, no Paraná. A mulher foi presa e encaminhada à Polícia Civil de Erechim, juntamente com os entorpecentes. O motorista foi ouvido pelos policiais e liberado, já que, segundo a Polícia Rodoviária Federal, não tinha envolvimento com o transporte da droga. Ele era um motorista aplicativo e não sabia que tinha droga dentro do carro, especificando, né? Mas foi possivelmente um trabalho de investigação da Polícia Rodoviária Federal que acabou descobrindo essa quantidade grande de entorpecentes aí na região de Erechim. 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
0: 6h43, confirmando para você a hora certa. Um ótimo dia, uma excelente sexta-feira.
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4: 6h44.
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0: Manhã de sexta com o Bonnie Tyler, para você que está acompanhando mais um noticiário, que está acompanhando mais um Visão Geral, nesta sexta-feira, hoje dia 4 de setembro, temperatura 15 graus aqui na manhã de hoje, são 6h48, Rafael Martini, vamos falar sobre o Grenal de ontem, junto com o Serginho Priman aqui, uma vitória incontestável do Grêmio, construída praticamente ainda no primeiro tempo. Bom dia, Rafael.
1: Muito bom dia, Paulo. Bom dia, Serginho. Ouvintes do Visão Geral, boa sexta-feira a todos. Pois é, ontem uma atuação muito ruim por parte da equipe do Internacional acabou sendo derrotado, então, Paulo, pelo placar de 3-1 e eliminado da Copa do Brasil. Situação preocupante, porque ainda resta o Campeonato Brasileiro, apenas para o Inter agora escapar do rebaixamento. O Grêmio foi melhor em campo, mereceu a vitória e agora está classificado para a semifinal. Vai enfrentar a equipe do Atlético Mineiro. A outra semifinal será Vasco e Palmeiras. As datas desse confronto ainda serão definidas pela CBF. Ontem acompanhei o jogo, Paulo, e uma atuação muito ruim do Internacional, principalmente na parte defensiva. Aí o Inter acabou falhando e aí não teve forças suficientes para ao menos buscar um empate e levar a decisão para os pênaltis.
0: É verdade, 3-1, construção de 2 gols ainda no primeiro tempo, e olha, teve alguma similaridade com o jogo entre Inter e Bahia. O Inter também sofreu gols logo no início da partida, e aí praticamente inviabiliza, né, o restante da partida, porque você joga com adversários
2: O Inter mostrou toda sua fraqueza, né, porque assim, ó, no Bahia ele saiu ganhando 1-0, o Alan Patrick, lembra?
0: É verdade.
2: Estou ganhando 1-0, né? E aí não teve força para manter o placar. Então mostra a fragilidade.
0: Levou 3-1, né?
2: É, mostra a fragilidade do Inter, né?
0: E outra coisa,
2: o Pezzolano, não sei ainda como tá como técnico do Internacional. A diretoria, como diz o Rafa, é fraca, né? Porque o Pezzolano, em 2 jogos contra o Grêmio, em 2 grenais, ele levou 6 gols.
0: É, exatamente.
2: Então mostra a incompetência do treinador, que não viu que o time é fraco. Eu não assisti o jogo, tá? Não prestei atenção no jogo, até estava acompanhando assim por longe, mas não assisti o jogo. Mas o que a gente observa pelos comentários é que o Inter chutou a primeira bola ao gol aos 30 minutos do segundo tempo.
0: Isso mesmo.
2: Então, cara, pensa bem. Ficar um tempo e meio sem chutar pro segundo gol adversário e precisando da vitória, tá perdendo 2-0 e ainda leva. Mas teve mais posse de bola. Posse de bola não significa nada no futebol. E o Inter, que estava ajustadinho nos 2 jogos que fez contra o Palmeiras, contra o Flamengo, de marcação, de buscada de bola, sumiu, desapareceu. Foi erros técnicos do Pezzolano.
0: E uma noite muito inspirada do Amuso, né, pela esquerda, e inspiradíssima do Carlos Vinícius, né, que marcou 2 gols.
2: Mas foi erro do técnico, volto a dizer, porque quem tava lá na esquerda, no Amuso, marcando na direita, no caso, seria o Vitinho. Fazia companhia pro Bruno Henrique.
0: O Bruno Gomes.
2: Uhum. E o Bruno Gomes ficou sozinho, isolado. E aí virou uma avenida Bruno Gomes. Ali, porque o Bruno Gomes estava jogando mais como meio campista do que lateral.
0: Perfeitamente. Olha, 2 jogadores que me parece que no Inter foram bem. Eu citei aqui o Amuso e o Carlos Vinícius, né? Tem também o meio de campo que é estrangeiro, que agora não vou lembrar o nome aqui, do Grêmio. Também foi muito bem, o camisa 10 do Grêmio, né? Eu não sei se ele utiliza a camisa 10, mas ele faz a função do 10. Isso. Ele faz a função do meia que o Grêmio não dispunha desse tipo de jogador. No Internacional, se a gente for analisar quem se salvou ontem, Alan Patrick e o Vidiagra, que realmente é um bom jogador. Olha, é difícil um volante fazer o que o Vidiagra faz, que é marcar e, além disso, ser uma espécie de armador em algumas oportunidades.
2: Exatamente. E o Inter tem agora 3 jogos pelo Campeonato Brasileiro que tem que pontuar de qualquer maneira para sair da zona de rebaixamento e para ter força para reverter a situação. Acho difícil. Porque deve pegar a derrota do Grêmio. Da forma como aconteceu, se é 1-0, beleza, dá para entender, mas foi 3-1 e foi um passeio.
0: Foi realmente um passeio lá na arena, né, com direito à valsa, né, à execução de uma valsa. Ao final da partida, terminou o jogo, né, o pessoal do som do estádio, do som ambiente, já colocou uma valsa justamente para provocar os jogadores do Internacional. Deu uma pequena confusão, mas depois tudo certo.
1: Essa valsa é em razão do ano de 2016.
0: Isso.
1: O Sacha dançou valsa no estádio Beira-Rio, num Grenal lá.
2: Porque o Grêmio fazia 15 anos.
1: E o Inter também já completou 15. Então, tempo, a roda gira, né? O mundo dá volta.
0: Ah, sim.
1: E aí
0: é verdade.
1: Aconteceu. E essa gestão, ela destruiu o Internacional desde 2021, né? Quando assumiu, só colecionou vexames. Globo, eliminado por várias equipes, sim, aí na Copa do Brasil. E sim, eu não vou conseguir citar todos aqui porque não lembro. Mas é uma situação complicada. E eu vejo que o Inter está nessa situação financeira difícil, acaba refletindo em campo. E o fim, né, e o que culminou nessa situação derradeira do Inter foi, eu lembro, quando o Inter contratou Alário, Valência e Borré. Investiu muito e não teve nenhum resultado. Dali para diante, o Inter aí sacramentou sua queda. Até as dificuldades financeiras estão aí, além do treinador ser culpado pelo seu modelo tático, também tem um grupo muito ruim, né? Insuficiente. Então tá difícil o trabalho do Inter nesse momento. Se o Pezzolano sair domingo, o Inter joga contra o Santos no estádio Beira-Rio, 4 horas da tarde. Só uma vitória, acredito que mantém o treinador no comando, mas aí vai buscar quem? Quem vai remobilizar essa equipe? Situação bem complicada pro Inter nos próximos meses até o final deste ano, Paulo.
0: Essa é a grande questão. Se sair o Pezzolano, quem vai aceitar?
2: O Inter já tem que se perder. Treinar o Inter. Não, se perder domingo, já tem que pensar no projeto da Série B, tá?
0: Sim,
2: não tem o que fazer. Aí manda embora o Pezzolano, entendeu? Já começa a pensar num projeto pra Série B, pensar num técnico que possa montar um time pra Série B. Que é, pra mim, um baita técnico, cara, desse, da Chapecoense, daqui a pouco o Lisca, mais ou menos nesse sentido.
0: Muito bem, Sérgio, agora são 6h54. Obrigado, Rafael. Vamos trazer mais informações. Já já tem a previsão do tempo. Mãe é denunciada por tortura contra a filha de 9 anos em Chapecó.
2: Uma mulher de 28 anos de idade foi denunciada pelo Ministério Público de Santa Catarina por torturar a própria filha de 9 anos em Chapecó. Segundo a denúncia, o caso aconteceu em abril e teria sido motivado pelo fato de a criança ter comido um doce sem autorização da mãe. Vê se pode, Paulo. Como forma de castigo, a mãe teria utilizado uma colher aquecida para provocar queimaduras nas mãos e no rosto da menina. Ainda conforme o Ministério Público, após as agressões, a mulher teria ameaçado a filha para que ela não contasse o que havia acontecido. O padrasto teria encontrado a criança ferida quando retornou para casa, mas, segundo a denúncia, não teria procurado atendimento médico nem acionado os serviços de emergência. Por isso, ela também foi denunciada, nesse caso, por omissão de socorro. A menina só recebeu atendimento médico 3 dias depois, quando foi à escola. Funcionários perceberam os ferimentos e acionaram o Conselho Tutelar. O Ministério Público denunciou a mãe pelo crime de tortura e pediu à justiça uma indenização de no mínimo R$10 mil à criança pelos danos sofridos.
0: E ainda, ex-morador de Piratuba é morto a golpes de canivete durante briga em Joaçaba.
2: Foi identificado como Wesley Vieira, um homem de 33 anos de idade, ex-morador de Piratuba, que foi morto a golpes de canivete na noite da quarta-feira no loteamento Brisa do Vale, em Joaçaba. Conforme apurado, havia uma desavença antiga entre Vieira e o suspeito, de 32 anos. Segundo o relato apresentado pelo suspeito à polícia militar, ele teria sido derrubado da motocicleta por Vieira. Na sequência, os dois entraram em luta corporal. Durante a briga, o suspeito teria utilizado um canivete e desferido golpes contra Vieira. O homem não resistiu aos ferimentos e morreu ainda no local. O suspeito também ficou ferido durante a ocorrência, apresentando lesões na mão e na perna. Ele foi encaminhado ao Hospital Santa Terezinha para atendimento médico. A polícia científica foi até o local, né, e realizou o recolhimento do corpo, e ele foi velado ontem e sepultado lá mesmo na região de Joaçaba. E o autor foi levado para a delegacia e depois foi levado para o presídio, onde está à disposição da justiça.
0: Motorista morre após colisão entre carro e carreta nas proximidades de Irani.
2: Um homem de 45 anos de idade morreu na noite de ontem após uma colisão envolvendo um automóvel e um caminhão na BR-282 em Irani. O acidente aconteceu em frente à entrada do posto Carretão. O Corpo de Bombeiros Voluntários de Irani foi acionado e deixou a sede às 19h42, chegando ao local por volta das 19h50. Durante a avaliação realizada às 19h51, os socorristas constataram que o motorista do automóvel já não apresentava sinais vitais. O óbito foi confirmado ainda no local. Conforme o relato do condutor do caminhão, de 38 anos de idade, o motorista do automóvel teria realizado uma manobra para passar de um lado para outro da pista, momento em que ocorreu a colisão. O caminhoneiro afirmou que tentou frear, mas não conseguiu evitar o impacto. O motorista do caminhão não sofreu ferimentos. Ele foi avaliado pelos bombeiros e não precisou ser encaminhado para atendimento médico. A Polícia Rodoviária Federal foi acionada e realizou os procedimentos necessários no local. O acidente foi atendido pelo Corpo de Bombeiros Voluntários de Irani e a Polícia Rodoviária Federal de Concórdia. E detalhe, esse morador, ele era de Catanduvas, né? Ele era um homem morador de Catanduvas, familiares em Presidente Castelo Branco, também no interior aqui do município de Concórdia. 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
0: 6,58.
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0: Bom dia, Ronaldo Coutinho, previsão do tempo.
5: Bom dia, o tempo segue aí com condições de alguma chuva, seja de manhã ou de tarde, período de melhora, temperatura vai caindo, hoje talvez não passe muito dos 20 graus, 20, 22, e à noite entre 12 e 15 graus. No sábado já pode amanhecer entre 10 e 12, não passa muito dos 18, e à noite também fica perto, abaixo de 10. Alguma chance de chuva tanto hoje quanto amanhã não dá para descartar com bons períodos sem. Atividades de média e longa duração é mais arriscado. A chance de alguma coisa assim mais forte é bem pequena. Muitas áreas podem até falhar a chuva.
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15: 7:25, estamos de volta depois da propaganda política. 15 graus, 3 décimos a temperatura. Mais recente pesquisa Datafolha, divulgada na noite de ontem, aponta o presidente Lula na liderança da corrida presidencial, com 38% das intenções de voto no primeiro turno das eleições deste ano. Em segundo lugar, aparece Flávio Bolsonaro, com 33%. Na sequência, aparecem Augusto Cury, Avante, com 8%, e Ronaldo Caiado, PSD, com 4%. O levantamento foi realizado entre terça, dia 1º e quinta, dia 2, com 2.002 entrevistados. A pesquisa está registrada no TSE, no Tribunal Superior Eleitoral. Segundo a pesquisa ainda, na comparação com o levantamento do Datafolha, publicado em 21 de agosto, Lula oscilou um ponto percentual, passando de 39 para 38. Flávio Bolsonaro manteve o mesmo desempenho da pesquisa anterior, permanecendo com 33% das intenções de voto. Augusto Cury, por sua vez, registrou crescimento expressivo, saltando de 2 para 8%. Agora são 7:26.
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5: 7:29.
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2: 7:32, você ligado com o nosso jornalismo em mais uma manhã, manhã de sexta-feira, hein? Vamos trazer mais informações, olha você, um bom final de semana. Parabéns à Copérdia, né, Rafael, que completa 59 anos nesse dia 5, né? 59 anos de história, uma cooperativa que tem atuação muito forte, muito robusta nos 3 estados do Sul, mas que atua também em Goiás, no Mato Grosso do Sul. Uma cooperativa que trabalha com muita força, com muita consistência, para que o homem do campo possa ter mais oportunidades e para que cada vez mais a qualidade dos produtos, a qualidade de cada produto, ele possa trazer resultados melhores para quem atua na atividade rural. Rafael Martini, amanhã 59 anos da Copérdia, Rafael.
3: Exatamente, Paulo. Amanhã 59 anos da Copérdia e vai comemorar no dia 5 de setembro, então, com a campanha Roleta da Sorte neste ano, nos 59 anos. A promoção começou no dia 1º de setembro e segue até o dia 31 de dezembro, com participação nas lojas agropecuárias e postos de combustíveis da Copérdia. Serão distribuídos R$210 mil em vale-compras, divididos em 2.100 prêmios de R$100. Para participar, é preciso baixar o aplicativo Clube Copérdia, fazer o cadastro e informar o CPF ou CNPJ no momento das compras. A cada R$300 em compras, o cliente ganha direito a um giro da roleta da sorte. Os valores inferiores a R$300 ficam acumulados no aplicativo e podem ser somados às próximas compras. A campanha também oferece giros extras na compra de produtos aceleradores dos patrocinadores. Os prêmios serão disponibilizados pelo aplicativo em forma de cupom de desconto e poderão ser utilizados nas unidades participantes da Copérdia. Segundo o segundo vice-presidente da cooperativa, Vilmar Camilo, esta é a maior campanha da Copérdia em número de ganhadores, ampliando as chances de os clientes serem premiados. Copérdia, 59 anos. Celebrando com você, Paulo. Matéria completa e todos os detalhes deste aniversário está no nosso portal de notícias.
2: Exatamente, parabéns a todos que fazem parte dessa cooperativa, parabéns ao presidente Vandir Martini, aos vice-presidentes, né, da Copérdia também, o Ademar da Silva, ao Vilmar Camilo, que foi ouvido nessa matéria agora, que foi reproduzida aqui pelo Rafael Martini. Enfim, parabéns a todos que fazem parte dessa cooperativa, que tem uma expressividade, que tem uma capilaridade muito grande, como eu disse, né? Atua nos 3 estados do Sul, cresce de forma sólida e, claro, também vem ampliando a sua atuação em outros estados brasileiros, como Goiás e Mato Grosso do Sul. 7:35, a administração municipal assinará na manhã de hoje o contrato para a realização do estudo que mostrará as possibilidades de combate às enchentes e enxurradas em Concórdia. Os detalhes com Ederson Vilas Boas.
4: Daqui a pouco, às 9h, no Centro Cultural, a Prefeitura de Concórdia assina a ordem de serviço para a contratação de uma empresa especializada que vem do estado de Minas Gerais e, dentro de 180 dias, vai entregar um estudo técnico e mostrar de que forma o município de Concórdia deve tratar e enfrentar as cheias e inundações aqui no município. O prefeito Fábio Ferri explica que o estudo tem o interesse de saber se é mais viável fazer um canal extravasor aqui em Concórdia ou alargar o leito do Rio dos Queimados.
5: Se o caminho de Concórdia é pensar em construir um canal extravasor, aonde ele pode e se pode ser feito e quanto custa, ou se o afundamento do leito do Rio dos Queimados é o caminho e se ele pode ser feito e quanto ele custa, ou se são as pequenas e micro barragens nos afluentes que nós temos no município, aonde podem ser feitas e quanto custa. É isso que nós queremos pela primeira vez na história. Como prefeito, hoje eu estou muito feliz, porque nós poderemos, depois desses 180 dias que vamos receber esse estudo, sentarmos com a Câmara de Vereadores, Comunidade de Concórdia e também entidades, para decidirmos qual é o futuro de Concórdia no enfrentamento das inundações e nas cheias. Nós sabemos que todo o Brasil tem sido assolado, em especial esse ano, com o Super El Niño. Concórdia não tem sido diferente. Em mais de um mês, já tivemos a precipitação de quase 200

0: 50 milímetros de chuva, graças às limpezas que fizemos no Rio dos Queimados e também nos seus afluentes, por enquanto não tivemos nenhum prejuízo ainda, mas sabemos que a natureza tem uma força fenomenal e por isso nós termos esse estudo e tomarmos medidas ainda maiores e mais concretas no futuro poderá nos ajudar a enfrentar esse problema que está assolando todo o nosso país.
1: Confirmando então, o evento acontece às 9 horas da manhã no Centro Cultural aqui no município de Concórdia com o tema Concórdia Resiliente, Águas do Futuro, Plano Estratégico de Prevenção e Redução de Inundações. Mais informações no nosso portal radiorural.com.br.
2: 7:38, ok, Vilas Boas, agora são 7:38, você acompanhando as notícias do dia. Vamos agora trazer informações da FEMIX, ontem a abertura da FEMIX 2026, a reportagem da Rádio Rural esteve lá no Parque de Exposições. Vamos trazer mais informações, Lucas Williger.
3: A FEMIX teve sua abertura oficial ontem à noite, com um protocolo, com diversas autoridades, lideranças, muito presente, né? A CDL, a comissão organizadora da FEMIX, que deu início aos 5 dias de feira multissetorial que está acontecendo no Parque de Exposições. Já no primeiro dia, o público foi muito interessante, curtindo as atrações musicais que estiveram presentes na Arena Mix, como a Gabriele Escoton e também o DJ que encerrou o primeiro dia, né, de movimentações no Parque de Exposições. Hoje, nesta sexta-feira, temos o segundo dia da FEMIX, com a abertura dos portões às 14 horas. Às 22 horas vai ter o fechamento dos pavilhões, né, do espaço multiuso, do Tancredão, dos expositores externos e da feira de artesanato. Às 23h30, fechamento da Praça de Alimentação, Arena Mix e Parque de Exposições. E à meia-noite, como de costume, fechamento total dos portões. Mas na sexta-feira, né, teremos diversas atrações. Como sempre, né, atração para a criançada, tem o Festival Tol, né, que vai acontecer nessa sexta. Tem muita gente já procurando os ingressos, né, que são grátis, né? Tem 1 quilo de alimento não perecível para retirar a pulseirinha junto à CDL, tem que ver a disponibilidade também, tanto para o Festival Tol, quanto para também o Show Nacional de Bruninho e Davi. São mais de 120 expositores em todo o Parque de Exposições e com certeza nessa sexta-feira espera-se um público maior do que quinta, né? Porque temos na sexta à noite, principalmente, a maior movimentação e o final de semana, claro, sempre bem movimentado, sábado e domingo, pré-feriado, a gente espera também uma FEMIX muito cheia de expositores também e do público prestigiando esses expositores que fazem sim a diferença para o negócio, não só de Concórdia, mas regional. Então, pessoal de toda a região está convidado para participar da FEMIX nesta sexta-feira, também sábado, domingo e encerrando no dia 7 de setembro, feriado, dia da independência do Brasil, na segunda-feira, com esse encerramento dessa feira que promete ser muito grande para Concórdia. Todas as entrevistas, também detalhes, você encontra na nossa rede social. Tivemos muita movimentação no stand da Rádio Rural, na FEMIX, e também convidamos o ouvinte, né, para visitar a Rádio Rural e Rádio 96, que estará todos os dias com muita atividade rolando lá pelo Parque de Exposições. Lucas Williger para a Rádio Rural.
2: 7:41, agora 7:41, só no Esquenta Cai Preço Caetá tem ofertas arrasadoras. 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
8: 7h46.
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22: Agora são 7 horas e mais 48 minutos.
0: Aqui no portal ND+, 7 candidatos à presidência da República cumprem a agenda oficial eleitoral nessa sexta-feira. Os compromissos estão distribuídos nos estados da Bahia, Ceará, Pernambuco e São Paulo. Lula inicia às 10 horas com sanção de medidas relacionadas a fundos no sistema de justiça em Brasília. O candidato Renan Santos, da Missão, da sigla Missão, concentra suas atividades no Pernambuco. Ronaldo Caiado, em São Paulo. Samara Martins está em Santo André, na região metropolitana de São Paulo. A agenda dos candidatos, ou de alguns candidatos, para esta sexta-feira. 7h49.
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2: Vamos trazer as dicas nesta sexta-feira. Com você, Simone. Bom dia.
3: Bom dia. A Femix 2026 tem diversão para a criançada. Nesta sexta-feira, dia 4, a Femix recebe o espetáculo circense Tol Fael, Asas Invisíveis, levando ao palco uma experiência cheia de magia, arte e emoção para toda a família. Será às 20h30 no Centro de Eventos. Retire seu ingresso na CDL doando 1 quilo de alimento não perecível. No domingo, dentro da programação também da Femix, a Rádio Rural e Rádio 96 apresentam um show de Juliana Cavalheiro, em homenagem à cantora Marília Mendonça, trazendo sucessos que marcaram história e continuam sendo cantadas por todo mundo. O evento será domingo às 18h30 na Arena Mix.
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2: Opinião para você na área esportiva e, claro, foco no Grenal de ontem, a classificação do Grêmio. Bom dia, Herter.
4: Bom dia, Paulo. Bom dia, amigos do Visão Geral. E o Grêmio está em mais uma semifinal da Copa do Brasil. A classificação foi confirmada ontem à noite com uma vitória clássica indiscutível sobre o Internacional por 3-1 na Arena, diante de 56 mil pessoas. É o maior público em jogos oficiais na Arena. Sobre a vitória não há discussão. O Grêmio foi melhor, mais efetivo e ganhou o jogo com inteira justiça. Ah, os números mostram um Internacional com mais posse de bola, é verdade. Mais conclusões a gol, também é verdade. Mas fez mais faltas, foi competitivo, mas e daí? O Grêmio foi mais efetivo. Fez mais gols e está resolvido. No futebol, você tem que criar e aproveitar as oportunidades. O Grêmio tem muitas dificuldades enquanto equipe, todos sabem das limitações. Mas ontem, o time teve alma, teve atitude, foi valente, foi competitivo, se entregou e ganhou. Jogou e, quando teve chances, aproveitou. E no futebol é isso. Você precisa criar as oportunidades, mas precisa, acima de tudo, ao criar, também converter. Então, o Grêmio ontem foi muito efetivo, teve um alto aproveitamento ofensivo. E o Carlos Vinícius foi decisivo, fez 2 gols e garantiu a vitória para o Grêmio. Ele que já estava sendo cornetado por uma parte da torcida pelo jejum de 7 jogos sem marcar. Marcou logo no clássico, 2, e foi decisivo para a vitória. O Internacional é muito fraco enquanto equipe e tem um grupo com muitas deficiências. E aí está o problema para o restante do Campeonato Brasileiro, porque o Internacional está dentro do Z4. Ontem, o zagueiro Wallace, que veio da terceira divisão, foi um gigante. Ele veio do CRB, entrou na equipe como um veterano, fazendo uma bela dupla, seja com Gustavo Martins ou com o Walter Kahneman. Mas o melhor do jogo foi Carlos Vinícius. 2 bolas, 2 gols e a vitória. É um resultado incontestável, justo e merecido. Dá moral e dá confiança para o restante do Campeonato Brasileiro. E de quebra, bota 9 milhões no caixa, porque o clube está precisando e muito de dinheiro. 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Boa sexta-feira. Até segunda-feira, aqui no Visão Geral.
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2: Últimas notícias para você ligado com a gente em 7h56. Vamos começando com o Serginho Prima.
5: A Polícia Rodoviária Federal inicia nesta noite, sexta-feira, dia 4 de setembro, a Operação Independência 2016. A mobilização será realizada em todo o país e segue até às 11h59 da noite, segunda-feira, dia 7. Em Santa Catarina, a Polícia Rodoviária Federal prevê aumento no movimento de veículos, principalmente nas rodovias que dão acesso ao litoral. A expectativa é de um fluxo maior de veículos do Paraná nas BR-101 e 280, especialmente em direção às praias. Também haverá atenção especial para trechos com histórico de acidentes, como BR-101, 282, na região da Grande Florianópolis e a BR-470, entre Navegantes e Blumenau. A Polícia Rodoviária Federal também fará restrições ao tráfego de veículos de carga com dimensões excedentes que necessitam de autorização especial de trânsito. A medida vale apenas para rodovias de pista simples. A restrição será aplicada nesta sexta-feira, das 4 da tarde às 10 da noite, no sábado, das 6 da manhã ao meio-dia e na segunda-feira, dia 7, das 4 da tarde às 10 da noite. Com informações, repórter Serginho Prima.
2: 7h57, vamos à previsão do tempo, Ronaldo Coutinho.
6: O tempo segue aí com mudança, poderemos ter chuva, seja agora de manhã ou à tarde, com períodos de tempo seco e vai diminuindo a temperatura. Um dia sim arriscado para atividades de média e longa duração. Da Climaterra, Ronaldo Coutinho.
2: Muito bem, 7h58 e claro, a nossa equipe vai estar durante o dia na cobertura da Femix lá no Parque de Exposições. Ontem presenciamos a abertura oficial com a equipe da CDL, da Prefeitura e os demais parceiros. E lembrando que a nossa cobertura vai até segunda-feira, no final da Femix, a Femix que vai até dia 7 de setembro, justamente no feriado. Em seguida tem a live do César Luiz, já se programe para assistir a live e, claro, os conteúdos que você vai acompanhar prontos. A partir de agora. Já?
7: Já estamos prontos.
2: Muito
7: bom
2: bem.
7: Dia.
2: Bom dia, César.
7: Bom dia, meu caro PG. Bom dia, grandão.
8: Bom dia, rádio ouvintes, boa sexta.
7: Bom dia quem tá se ligando, bom dia quem tá acessando aí a live. Na nossa época, comida não se jogava fora de jeito nenhum. Eu e muitos que estão me ouvindo, tenho certeza, somos de uma geração que aprendeu uma coisa que talvez esteja ficando esquecida. Comida era sagrada. Na nossa infância, quando a mãe colocava o prato à mesa, a gente não escolhia, não. Não tinha essa história de não gosto disso, não quero aquilo, quero só a carne, hoje eu não quero feijão. A comida era aquela que tinha. E tinha que agradecer pela comida. E ai de quem deixasse comida no prato. A mãe olhava e perguntava: você vai deixar tudo isso? E a resposta já vinha meio baixinha: não, eu vou comer tudo, mãe. Porque a gente sabia que deixar comida era desrespeito. Desrespeito com a mãe, que tinha passado horas na cozinha, mas também com o alimento e com todo o trabalho que existia por trás dele, até o alimento chegar à nossa mesa. Naquele tempo, muita coisa era plantada em casa, o pai trabalhava na roça, a mãe fazia o pão, criava galinhas, cuidava da horta, o arroz, o feijão, a carne, o leite. Tudo parecia ter uma história, ter um trabalho enorme por trás até chegar à mesa. O pão, alimento sagrado. Por isso, quando sobrava comida, nunca ia para o lixo. O arroz de ontem virava bolinho, o feijão podia virar uma sopa também, uma minestra, um tutu. A carne que sobrava ganhava outro tempero e aparecia novamente na mesa. Era apresentada de novo. Nada de perda. Nada de jogar comida fora. Hoje a gente entra, PG ouvintes, grandão, em um restaurante, em um buffet, em um refeitório de empresa, então nem se fala, porque lá tem comida à vontade e às vezes vê pratos cheios de comidas. Ah, eu vou no livre. Então a pessoa acha que pode se servir 3, 4 vezes ou ir separando a metade e deixando de lado, não comendo. E a gente vê aí em refeitórios de empresas, em restaurantes, metade da comida, às vezes, indo fora. A pessoa colocou porque podia, porque está lá à vontade, então vamos abusar. Porque tinha variedade, porque estava pegando, queria experimentar quase tudo, mas talvez tenha esquecido de uma coisa que nossos pais nunca deixavam a gente esquecer. Tem gente que não tem nada para comer. Isso deveria ser, deveria se continuar ensinando filhos, netos, que comida é sagrada. Não é preciso passar fome para valorizar a comida, é preciso apenas lembrar de onde ela vem. O sacrifício das pessoas que engordaram um boi para a carne chegar à sua mesa e você não desperdiçar. Sacrifício de quem plantou o feijão, de quem colheu. Lembrar da terra, da chuva, do agricultor, do caminhão, do mercado, da cozinheira e daquela mãe de antigamente que fazia render o pouco que tinha e ainda conseguia colocar a família inteira ao redor da mesa e com muito sacrifício sustentar todo mundo. Talvez por isso nossa geração tenha aprendido a olhar para um prato de comida com outros olhos. A gente não via apenas arroz, feijão, carne, salada à nossa frente. A gente via o esforço, o trabalho de uma família e a gente via a bondade de Deus que colocava a comida na nossa mesa e a gente sabia que muita gente, naquele momento, não tinha o que colocar na mesa para seus filhos. A gente via o esforço da família e quando a mãe dizia, come tudo, não deixa comida no prato, naquele momento ela não estava apenas mandando a gente comer. Ela estava ensinando uma coisa para a vida inteira. Valorize aquilo que você tem. Não desperdice, porque aquilo que sobra para você pode estar faltando para alguém. Cuide do alimento. Não desperdice. Eu ainda tenho como ensinamento que o alimento e a comida é sagrada.

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Alô, alô, sextou, minha gente, sextou, né? É, bom dia, bom dia, bom dia, povo do interior aí, vamos dar uma giradinha aí pelo interior, hein? Pessoal ligado aí, mandar um alô aí pra Josete Cremonese, Santo Antônio, família Golo, Camila, família Golo, 8 de maio, vamos ver quem mais, ó. A Roselei Zimmermann, lá na Terra Vermelha, vamos ver quem mais que houve aqui, ó. William Marquesan, como é que tá aí, Marquesan? Hein? Tem mais gente aí ligado conosco? Aí na linha Marquesan, vai um alô também pro seu Cardoso aí na linha Guarani. Pessoal que nos ouve aqui também, né? Lá no Cedebrum, alô, Rosemary Hanauer, alô, alô, família Mazeto, bom dia pro Gilmar Bonassi, linha Vitória. Bom dia para Cristina Francescon no Tamanduá, a Cirlei Balbinotti também, a Isolete Resmini também aí no Tamanduá, Viviane, bom dia para Fabiana também acompanhando a gente aí na empresa de esquadrias aí em Paulino, Rancho Grande, o Anderson Frank, a Cristiane, o Gerson Tesman e a esposa Ivete aí, um abraço para vocês, em 8:16, agora 8:16.

Girelli, sextou, meu irmãozinho. Prepara aí, Padre Girelli, a sua bênção para hoje. Mandar essa bênção também aí para o nosso interior, aí para a linha Sertão, aí para o seu Gelson Lempke. Um alô para Rose e as bolachas aí no Medeiros, aí, Rose. O Christian Budke, o pessoal aí, família, aí no Lauro Miller. Domingão agora tem risoto no tacho no Lauro Miller. Fabiano Berno, linha Kaiser, Barra Bonita. Como é que tá aí, Berno? Tudo certo? Comercindo também lá pro seu Alírio Altaus. Vai um alô pra Neuli Hoffman também aí na região aí, né? A Roseli Siqueira no Pinhal, a Claudete Seco no Caravaggio. E Damir Jaquini, bom dia meu amigo Arno, a esposa lá no Planalto. Bom dia pro Evandro Gaio, a esposa aí na linha dos Gaios. Bom dia pra Roselei Vespe também lá em 3 de outubro. Pessoal que tá pensando na festa já aí desse mês, né? A Ivanice Porquesato lá no Três Barras também, a família aí. Alô, pessoal da Serraria aí do Piffer, um abraço pra vocês aí também no Três Barras, né? É, o Arno e Arcilda de Borba também na Barra Seca, né? Na Barra do Piau, Vanduir Weber e a família, no quilômetro 111, família Porte também aí no 111. Obrigadão aí pela companhia.

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2: Muita gente comentando aí, né? Comentando aqui na internet sobre os ensinamentos antigos de que comida não se deixava no prato, que comida era sagrada, que comida não pode jogar fora, né? Os antigos sempre diziam, olha, o que tá sobrando para você aqui tá faltando para alguém. O que você tá jogando fora, alguém não tem o que pôr na mesa. E a gente foi aprendendo assim, né? A valorizar a comida. Coisas que hoje está se esquecendo um pouco, né, dona Berna? Linda mensagem, César, hoje de abertura do seu programa. Pais nos deram essa educação, por isso a gente respeita os alimentos, são sagrados. Quem sabe os pais jovens de hoje continuem ensinando isso para seus filhos, que comida é sagrada, não pode sobrar. Olha o esforço de quanta gente trabalhou para que essa comida chegasse até o prato do seu filho, do seu neto, né? Quanta gente envolvida, quanta gente trabalhou, suou, pessoal do interior, né? Para que essa comida chegasse aí no prato da sua família, hein? Pessoal comentando aqui, ó, deixa eu ver aqui um pedacinho. Bom dia!
3: Querido, querido.
2: Tudo bem?
3: Na casa da minha mãe, se nós sobrava no prato, a falecida mãe fritava. 3, 4 ovos, quem comia era os mais velhos. E nós comia polenta com molho. Só molho. E se nós sobrava de meio-dia no prato, nós guardava para esquentar, para comer o lanche fora de hora. Um feijão, um arroz. Ou senão nós ia na horta se tirar um pé de salada e nós mesmo se temperava e comia.
2: Uma pessoa ontem à noite que eu encontrei de uma grande empresa me inspirou para essa temática de hoje aí na abertura do programa, Sérgio Nardi, porque ela disse assim, ó, na empresa que eu trabalho aqui, uma grande indústria aqui da região, tem pessoas que vão lá porque é livre e pegam um pratão, como dizem na gíria popular aí, pratão de pedreiro, eles dizem, né? Porque aquele prato de 2 quilos de comida. E diz que vão lá, dão uma beliscadinha na mesa assim, e acham que não tá muito bom.
4: E deixam lá.
2: Não, vão do lixo, jogam tudo fora. E vão se servir de novo. A mesma comida. Ela disse, poxa, César, é a mesma comida. Aí a pessoa joga aquele monte de comida fora e vai de novo pra fila do buffet. Pega um pouquinho, né? Diz que é por falta de educação, né, Sérgio? Claro. A pessoa ir num restaurante mesmo e pegar um prato que ela se esconde atrás, né? Você pega um pouco, aí se você vai comer mais um pouquinho, você pode se servir de novo. Não é feio se servir 2, 3 vezes. O feio é você sair com um pratão que você sai escondido atrás, né?
4: Que ninguém te enxerga.
2: Então, meus amigos, vamos ensinar os filhos, netos, que a comida é sagrada. Padre Girelli! Sextou, Padre Girelli, bom dia!
5: Bom dia, bom dia, bom dia, César Luiz, meu amigo, tudo bem com a sua pessoa?
2: Tudo!
5: Pois é, estamos chegando devagarito, de Marcito, aqui diretamente de Campinas do Sul, para desejar votos de saúde, paz e muitas felicidades à sua pessoa, à tua empresa, aos funcionários, trabalhadores, né? A sua excelentíssima esposa, dona Dalva. Mandar uma bênção especial para o homem do campo e da cidade, nunca esquecendo que tudo vem do campo, né? Tudo vem do campo. Pois é, sextou, meu amigo. Bom, o tempo anda, né? Nós que estamos celebrando um período em preparação à festa das capelinhas, em honra à Nossa Senhora da Salete, que acontece nesse próximo domingo, dia 6, né? Tivemos um período ontem à noite, muita gente na igreja. Prosseguimos hoje, amanhã e domingo, coroando o festejo com a grande missa, depois uma confraternização no salão paroquial. Então tudo faz bem próprio, típico dessas festas de cidades pequenas, né? Onde muita gente sempre participa. O Pois bem, sextou, né? Porque todos tenhamos uma sexta-feira muito abençoada, depois de um grande final de semana, né? E lembrando que dia 7 já é 7 de setembro, iniciando a Semana da Pátria, né? Então, que Deus abençoe carinhosamente a você e a mim, e a todos que estão nos acompanhando, as donas de casa, os estudantes, né? Muita gente vai fazer feriadão, né? Certamente, né? Segunda-feira é feriado. Então, que Deus vos abençoe, em nome do Pai, Filho e Espírito Santo, amém. Grande abraço, paz e bem, e até.
2: Obrigado, querido Padre Walter Girelli. Ligado.
4: Bom dia, César.
2: Oi, oi.
4: Tá bonita a mensagem de hoje na abertura do teu programa, César. E era assim mesmo, a gente só comia aquilo que a gente colocava no prato, não podia sobrar. Mas era assim mesmo. É. Um abraço.
2: É, valorização daquilo que a gente conseguia, né? Da comida que se tinha, valorizar as coisas. É uma questão de consciência também, viu? Não é só questão de abuso, de às vezes é consciência. É a criança, é o jovem saber que a comida para chegar à mesa custou muito sacrifício de muita gente. César Luiz, quando nós sobrávamos comida no prato, minha avó mandava nós lavar a louça. Claudete Miller Vesp, olha a Claudete comentando aí, né? Que a avó dizia, ó, já que sobrou comida, hoje a avó não vai lavar a louça, quem vai lavar são vocês, né? É, isso aí.
6: Dia! Escutando aí a tua pronúncia aí, né? Como era antigamente, escutando a mulher falando em 3, 4 ovos, a nossa família ali era diferente, né? A da mãe fritava um ovo e daí ela cortava em cruz aquele ovo, em cruz. E dava 4 pedaços. Um pedaço pra ela, um pra eu, que era o mais velho que se criou na família, né? Então dava para outras duas irmãs minhas também. Então o ovo era para 4 comer. Para 4 comer. E fazia uma farofa de farinha de mandioca aí com sal e banho. Farinha de mandioca. Nós se criamos nessa situação aí.
2: É. 8:32, é uma questão de consciência, é uma questão do jovem, da criança, valorizar aquilo que se põe na mesa, né? Valorizar aquilo que se põe na mesa. O meu amigo Zanella mostrando aqui, arrematei a sobra de alevinos ontem na Agrolua, César Luiz, o que sobrou aí, arrematei, diz o Zanella. E o Nardi quase matou os alevinos dele, viu, Sérgio Prima? Que uns 8 tiveram
7: traumatismo craniano.
2: O Nardi filmou lá ele jogando os peixes no açude, assim, de uma altura, num

0: tá comentando da questão da comida que sobra no prato aí, é, né, Zanella? Hoje aquele petisco, amanhã também vai ter jogo aí no final de semana, Zanella. Domingo aquele almoço. E o Zanella levou aqui mais ou menos 1, 2, 3, 4, 5, 6, 7, 8, 9. Levou uns 9 sacos de peixe aí ontem, que às vezes sobra um pouco, né? Ele foi ali e arrematou, né?
1: E o que que tinha ali dentro?
0: Ah, ali tem de tudo que é espécie.
2: Carpa,
0: de peixe.
2: Capim.
0: O que que você pegou lá, Nath, pro teu açude?
2: Eu sou da carpa capim. Uma
0: carpa
2: que
0: capim.
2: É uma que é pra limpar o sítio, né? Eu não preciso ir mais roçar.
1: Nardi... Então ela sai do açude e vai comer
2: ela
1: o capim.
2: Ela sai do açude e vai comer o
0: Nardi gosta de dos escravinhos.
2: É os escravinhos.
0: Ele põe umas ovelhas pra cortar a grama.
1: Isso, pensei nisso também.
0: Ele põe uns pica-pau pra cortar as árvores que estão com as galhas mais longas.
2: Pra serrar lenha.
0: Pra serrar lá, serrar uns troncos de árvore, vai caindo lá.
2: Saracura pra me acordar.
0: Ele põe as angulistas pra comer as rugas, o escorpião que tem ao redor da casa. Ele põe as carpas capim pra pastar ao redor do açude. Assim não precisa trabalhar, né?
2: Não, eu sou, olha, vou ter que contar.
1: Quando não faz o festival da enxadada.
2: Ah, isso aí vai ter, está transferido, né? Uhum. Estamos tentando achar uma data conveniente para que o pessoal possa.
1: Campeonato que encarpe mais rápido.
2: É, capinagem.
3: Bom dia, César Luiz.
0: Hã?
3: Como sempre, tô escutando teu programa. E não posso deixar de fazer meu comentário. Eu fui criado dessa maneira, de não deixar comida no prato. Hoje eu vejo os jovens, principalmente, que não ganharam educação. E também, eu viajei 50 anos com um caminhão, frequentava bastante restaurante, e a gente via as pessoas se servirem e deixar no prato. Hoje a gente vai em qualquer lugar, em qualquer evento, e a gente vê isso. As pessoas de maior aquisitivo, eles não pensam naqueles que não podem comprar.
0: É, mas não é só o de maior aquisitivo não, viu? Não é só esses não, tem muito aí que às vezes veio de fora, veio de longe, que não tinha o que comer. Ontem uma pessoa me disse, olha, César, a gente vê pessoas que vieram de longe, que diz que lá passavam fome, não tinham o que comer. Chegam aí, pegam pratadas e pratadas e deixam tudo, jogam fora, põem no lixo. Esse foi o comentário que eu vi ontem, viu? E essa pancada aqui, Serginho, Ari Andolfato mandou aqui um caminhão arrebentado. Será que foi na noite passada aí, Andolfato? Me manda mais informações aí, Andolfato. Nossa mãe do céu. Olha aqui, Sérgio.
1: Não sei se foi.
0: Só sobrou o chassi do caminhão inteirinho.
1: Nossa.
0: Por cima não sobrou nada, não sobrou nada, nada, nada, nada.
1: Esse ideia é o Sérgio.
0: Ô, meu amigo, manda pra nós informações aonde foi esse acidente, hein, meu irmão? Hein? Ô, Teixeirinha, tu tá onde, Teixeirinha? Bom?
4: Ida. Eu concordo contigo. Concordo com a empresa essa que falou, porque eu, como motorista, a gente tinha na, vou falar nome, né? Seara, por exemplo, o frigorífico Seara, todas as partes, né? Lá pro Mato Grosso, Sadia, a gente entrava, servia à vontade, tudo era livre, tudo era livre. Aí foram cortando por causa dessa sobra de comida, reclamação, que, né? Aí foram cortando, aí depois daí, por exemplo, a mistura era eles que colocam, aí foi que começaram a cobrar e tem lugar que não serve mais.
0: É, às vezes o pessoal tem um benefício e acaba perdendo,
4: bom dia,
0: né?
4: Bom dia, César Luiz, bom dia, os ouvintes.
0: Dia de novo, tá por onde?
4: Não tem muito comentário aqui. A previsão aqui é de 8 a 10 dias, ficar aguardando, então não tenho o que comentar. Só comentar e dizer, passei por aqui para desejar uma ótima sexta-feira, um ótimo final de semana, um feriadão. E eu vou ficar por aqui. Então, quando eu tiver novidade, eu volto a retornar.
0: Olha. Mas tu tá onde, homem do céu, agora? Tu tá onde dessa vez, hein? O Ari Luiz Petri mandou um 3-1. Não sei o que ele quer dizer com isso, não tô sabendo de nada. A Ari Luiz Petri, um 3-1 mandou pra nós aqui.
2: Grêmio e Inter. Grenal.
0: Quando vai ser?
2: Ah, não sei, mas eles já estão torcendo.
0: Ah, já estão torcendo pro Grêmio ganhar 3-1, né?

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10: Olha aí o pessoal na 282. Tem caminhoneiros ouvindo a Rural na 282. Parados desde as 6 horas da manhã na 282. Entre Ponte Serrada e Vargião aí, um local de grande movimento, a 282, parada desde as 6 horas da manhã, Sérgio Prima.
11: Um acidente parou então o trânsito nesse local, César, foi uma colisão entre 2 caminhões que aconteceu agora pela parte da manhã, ou seja, 6 horas da manhã desta sexta-feira. O acidente parou o trânsito nos 2 sentidos na rodovia, causando filas quilométricas de congestionamento. Equipes do Corpo de Bombeiros e da Polícia Rodoviária Federal foram acionadas para atender a esta ocorrência. Ainda não se tem informações precisas por parte da imprensa lá de Ponto Cerrada se tem vítimas fatais nesse acidente, mas foi gravíssimo o acidente que acabou pegando um caminhão baú, né? Contra um caminhão carregado com madeira, tora, e houve danos materiais de grande monta, um dos veículos acabou ficando atravessado no meio da rodovia, César.
10: Olha aí, hein? O pessoal tá aqui, tem caminhoneiro na fila lá, né? Tem caminhoneiro na fila aguardando desde as 6 da manhã, não só caminhoneiro, acho que carro pequeno também, todo mundo parado ali, hein? Já estamos com 3 horas praticamente do pessoal parado lá. Deixa eu ver aqui o caminhoneiro, o Ari Andolfato, da região de Xanxerê. Ele é de Xanxerê. Fala, Andolfato.
12: Ô César Luiz, bom dia, bom dia.
10: Bom dia.
12: E Ari de Xanxerê, motorista de caminhão aqui, ó. Aí desde as 6 horas tem um parado aqui no... entre Barjão e Ponto Cerrado, que o acidente de manhã cedo.
10: Desde as 6 da manhã, é?
12: Agora que começou a liberar.
10: Barbaridade. Como é que foi esse acidente aí?
12: Esse acidente foi entre Varjão e Ponte Serrada. Agora de manhã cedo, 5 horas da manhã.
10: Entre Varjão e Ponte Serrada.
12: caminhão que puxa tora e um furgão carregado com caixa de roupa e coisa.
10: Ah, um furgão então com caixas de roupas, né? Possivelmente de alguma loja aí, de alguma empresa, e um caminhão de toras, mas foi uma pancada, deve ter vítima fatal no local, certamente aí, nos, daqui a pouco vamos informar, né, Sérgio?
12: O motorista do caminhão morreu, do truque esse. Acho que tinha mulher, criança, mas acho que não se machucaram. Agora que tá começando a liberar a fila aqui, entre Varjão e Ponte Serrada. Peguei a fila lá em Ponte Serrada, 6 horas da manhã.
10: 6 da manhã, 3 horas quase aí na fila, pessoal esperando então na região entre Ponte Serrada e Varjão. 10 mais do dia no ar, Sérgio, daqui a pouco mais informações sobre este gravíssimo acidente aí na região. Se tiver mais alguém na fila aí nos ouvindo com alguma outra informação, aqui é 3030-9370, hein? A Juraci tá mandando para nós aqui uma informação também, Juraci, mais fotos do acidente, né? Não sei se o pessoal sabe de quem era esse caminhão carregado, então esse caminhão carregado com sacolas, com roupas, né? Com roupas, já vamos ver aqui a Juraci em seguida.
7: Luiz, tudo bem? Oi. Meu filho tá lá, ele também é motorista de caminhão, ele também falou que estão desde as 6 horas lá parado. Acho que agora que começou a andar a fila. Ele tá puxando ração.
10: Estão parado lá então, é. Começou a liberar agora. Vai, Sérgio, 10 mais do dia.
13: Movimento de passageiros nos aeroportos cresce mais de 8% na região sul.
10: Briga envolvendo machado e facão mobiliza a polícia militar e bombeiros no Irani.
13: Vazamento de áudio aponta proximidades entre deputado Nicolas Ferreira e Daniel Forcaro.
10: Prefeitura de Concórdia investe mais de 21 mil em cercas e portões para a nova sede da Defesa Civil.
13: Pesquisa Datafolha aponta a vitória de Lula no segundo turno por 46 a 44.
10: PRF apreende 25 quilos de maconha e haxixe em carro de aplicativo em Erechim.
13: Congresso aprova fim da chamada taxa das blusinhas. Projeto segue para a sanção do presidente.
10: Mãe é denunciada por tortura contra a própria filha de 9 anos em Chapecó.
13: Fim da escala 6-1 deve ser votada no Senado após as eleições.
10: Ex-morador de Piratuba é morto a golpes de canivete durante briga em Joaçaba.
13: Gilmar Mendes pede ao ministro Jorge Messias investigação sobre a atuação de delegados da Polícia Federal em gabinetes do STF.
10: Bombeiros voluntários de Concórdia registram quase 400 ocorrências durante o mês de agosto.
13: Empresário que fez repasses para filme de Bolsonaro será ouvido por André Mendonça na terça-feira.
10: 2 réus serão julgados pelo Tribunal do Júri pela morte de uma criança em Concórdia.
13: 14ª edição da FEMIX é aberta com grande presença de público em Concórdia.
10: PRF inicia nesta sexta-feira a Operação Independência 2026 nas rodovias de Santa Catarina.
13: Moraes pede à Polícia Federal investigação contra o ministro André Mendonça. Briga continua.
10: Motorista morre após colisão entre carro e carreta nas proximidades do Irani.
13: No esporte, Grêmio vence o Internacional e garante vaga na semifinal da Copa do Brasil.
10: Vasco enfrenta o Palmeiras enquanto o Grêmio encara o Atlético Mineiro na próxima rodada.
13: Tá aí, né? Copa do Brasil definido. Não, e pior que o César, gente, ele falou aqui, não sei se ele falou no ar ou falou fora do ar, ou falou pra nós aqui, acho que deve ter falado no ar, né? Falou, Sérgio, vai ser 3-0 pro Grêmio. E eu olhei pra ele, mas tu colado falando isso, em 3-0 mesmo. E foi quase 3-0. Foi 3-1 porque o Grêmio cochilou num dos gols.
10: Não era pra ter saído aquele gol ali, não tava nas previsões.
14: Ele falou em
13: 3-0. 3-0 mesmo, né, César? Que loucura.
10: Foi meu palpite de ontem.
13: Não, foi mesmo. O César falou pra nós aqui. Não sei se foi no ar, como te falei, ou foi aqui com a gente, né?
14: Foi em off.
13: Foi em off? Foi em off. Então foi em off.
14: Em off, 3-1.
10: E você, Nari, te decida. Quando o Grêmio ganha, tu é do Grêmio. Quando o Grêmio perde, tu é do Flamengo.
14: É.
10: Tu é um vira-casaca. Tu não tem personalidade, né?
14: É que as minhas minhas roupas têm dois lados.
10: É um vira-camisa. É, como diz, quando tá bem o Flamengo, ele é do Flamengo. Esses dias o Grêmio perdeu. Você fala, eu sou do Grêmio, eu sou do Flamengo. Agora o Grêmio ganhou, agora é do Grêmio.
13: E como diz o pessoal da escola, seja homem, já que tua mãe não foi.
10: É.
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28: A pesquisa Datafolha apontou Lula do PT com 38% das intenções de voto, Flávio Bolsonaro do PL 33% e Augusto Cury do Avante 8%, num cenário de primeiro turno para a disputa presidencial. O levantamento foi divulgado ontem. No levantamento anterior, em 21 de agosto, o atual presidente tinha 39%, enquanto o senador registrava os mesmos 33%. 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
6: Aí, 9 horas e 6 minutos, Sérgio, 9 horas e 6 minutos, né? Tava ouvindo aqui a minha amiga Clair, do bairro Industriário, e o motorista do caminhão de toras, esse que acabou com a parte toda aí, você viu como é que ficou, né?
7: Acabou tombando na pista, né?
6: Ele é de Concórdia, viu, Sérgio?
7: Puxa vida!
6: É aqui do bairro Industriário.
7: Caramba!
6: Aqui do bairro Industriário.
7: Olha só!
6: Ela tava me contando aí que o marido dela tá bem, né? Vou colocar um pedacinho do trechinho.
7: Ótimo, falou ótimo, aqui César, no ar, né?
8: Bom dia, César, tudo bem?
6: Tá me contando que o marido dela...
8: Ele tá bem, ele tá não bem. Se fez nada. Só o motorista do outro caminhão disse que faleceu no local, né?
6: Olha só, gente.
8: E a esposa dele que quebrou a perna, até onde eu sei.
6: Tava com a esposa e crianças.
8: E tinha duas crianças junto do motorista que faleceu. Um quebrou o bracinho e o outro parece que não se machucou muito, né? Mas tava bem abalado.
6: É, tá bem abalado, o marido dela bem abalado lá no local. Ele vinha com o caminhão de toras. Ele, pela informação, não sabe se o outro deu uma cochilada.
7: E aí atravessou.
6: 6 da manhã e andou atravessando a pista, né? Andou na pista contrária, pela informação que recebemos, a primeira informação que recebemos, e perdeu a vida. A esposa teve fratura mais grave, as duas crianças menos. Uma família inteira, Sérgio, dentro do caminhão, hein?
7: Que loucura.
6: Família inteira, então, aí dentro do caminhão. Esse acidente agora há pouco. Na região, então, aí entre Ponserrada e Varjão,
7: né? E pela foto que ficou do caminhão aqui, que a gente observa, pegou bem do lado do motorista, né, César? Por isso pegou mais do lado do motorista. Sorte, né? Senão teria ido da família toda, né?
6: Olha aí, meu amigo Zimmerman. Abraço aí, tudo bem? Zimmerman, bom dia, Zimmerman. Moto entregas aí, tudo certo? As motos aí, meu amigo Zimmerman. Bom dia. Obrigado aí pela audiência, né? Pela companhia. Janete Panceira, mandando um abraço então pro Davi Panceira Cavalli, que tá de aniversário. Ao Davi, muitas felicidades, muitos anos de vida aí pro Davi. Valeu, Davi. Evandro Gaio aí, esposa, linha dos Gaios, obrigado pela audiência aí, pela companhia também aqui na Rural. A Gessi Maltauro também nos ouvindo, né, Gessi? O Rodrigo Correia, bom dia, Correia. Tudo bem aí, Rodrigo? Abraço, obrigado pela audiência. Salete e o Riva no bairro Natureza, também acompanhando o nosso programa. Obrigadão aí pela audiência. Vamos, Pingo. Vamos, Pingo.
9: César Luiz, falando de sobra.
6: Vamos.
9: Sabe que você vai num restaurante, uma churrascaria, as pessoas sabem que estão pagando, deixa um monte dele, carne. Eu sábado fui na churrascaria e daí o cara trazia mais carne, eles querem te agradar, né? E daí eu disse, calma, deixa eu comer a carninha de ovelha, deixa eu terminar aqui, depois traz mais. E às vezes eu fico até vergonha com vida, às vezes umas pessoas, os filhos não têm educação, os pais têm educação, e tem restaurante que cobra, né? Mas é complicado isso aí. Então veja bem, cara, depois disso vão levar pro cachorro, vai fazer feijoada em casa.
6: Bom, 9:10, vamos voltar aqui pro aniversariante do dia, vamos ver se encontramos aqui. Oi,
10: vamos. Queria homenagear meu neto que está de aniversário amanhã, o Davi Belaver, completando seus 3 aninhos de vida. Que
6: três
10: muita
6: aninhos.
10: Alegria, muita paz. Que Deus abençoe ele, que os anjos sempre proteja ele. E quem tá homenageando é os avós.
6: Valeu, parabéns aí pra ele, felicidade. Alô, Marlice Funkler. Marlice Coronel Teixeira, parabenizando. Minha tia, madrinha, comadre. Neiva Link, César Luiz, de aniversário hoje. Alô, dona Neiva, Neiva Link, um abraço aí pra dona Neiva Link. É, vamos ver quem mais aqui. César Luiz, aqui é Lúcia Niemeyer. Alô, dona Lúcia Niemeyer, quero homenagear minha irmã Maria Maciel do Santa Rita, que está de aniversário hoje. É, minha mãe Lourdes Roque do Santa Rita, que também está de aniversário amanhã. Felicidades a ela aí, César Luiz, a elas, valeu, muito obrigado então, muito obrigado pela participação. Liberado lá o trânsito fluindo agora entre Ponte Serrada e Vargeão, hein? Trânsito fluindo entre Ponte Serrada e Vargeão neste momento. Vamos ver aqui, César Luiz, bom dia. É, filhas Karine e Camille, esposo, esposa Adriana, parabenizando então o Rodrigo Sbaraini, é, a Adriana Hirt e família, parabenizando a ele pelo seu aniversário. Depois, se a gente ficou devendo mais alguém, vocês nos chamem aí. É que o pessoal manda meio em cima do laço aqui, né? Chegando agora ao 911. Aí vem chegando...
11: Certo, tudo bem? Ah. É a Marilei Goldoni, do Bairro do Estado. Eu queria homenagear meu filho, Lucas, viva, que tá no aniversário hoje, completando mais uma rosa no jardim.
6: Valeu, Lucas!
12: Bom dia, seu César.
6: Bom dia!
12: Aqui é a Geni. Eu queria aniversariar meu esposo, Wilson Dickel, que amanhã pode estar de aniversário.
6: Valeu, seu Wilson Dickel. Um abraço! Felicidades, vida longa também, muita saúde e bênçãos de Deus a meu esposo Leonel Poleto. Marion homenageando hoje o meu amigo Leonel. Um abraço, Leonel. César, quero parabenizar a Diana dos Santos de aniversário hoje. Alô, Diana. É a minha amiga Ivone Zanetin que tá te homenageando, Diana.
13: Bom dia, César
6: Bom
13: Luiz.
6: Bom dia. Santo.
13: Aqui é Lourdes Boiani, aqui de 3 de outubro. Queria homenagear a minha sogra, a Santa Boiani, que tá completando 93 anos hoje. Em homenagem de todos os filhos e as filhas ali.
6: Valeu, um abraço aí pro Nelsinho Boiani. Quem mais, Sérgio Prima? Vamos ver aqui. Quem mais, Sérgio Prima, no aniversário?
7: De aniversário hoje, parabéns para Laline Sebem, felicidades para ela. Orides Stork, hoje de aniversário. Marcelo Lorega, Cleci Cunz de Moraes, Naim Diego, Mesa Casa de Matos, Beatriz Nogueira e também Juscelia Demin e Silei Stalbon de aniversário. Oldair Gurgel também de aniversário e também a Leo Narissa Silva tá de aniversário hoje.
6: Fala aí, minha amiga.
14: Bom dia, César Luiz, tudo bem?
6: Tudo
14: hoje
6: bem.
14: Eu quero manejar a minha filha Caroline, que tá fazendo seus 23 aninhos. Quer dizer, ela que eu amo muito, tá bom? Muito obrigada.
6: Valeu, turma aí do Centro Cores e Amores aí também, obrigado aí pela companhia, obrigado pela companhia. É, quem mais? Nilva, tudo bem, Nilva? Nilva Bernardi, bom dia aí pra Nilva. Obrigado, Nilva, aí pela audiência. É, tem mais gente. Ah, César Luiz, faz uma homenagem a meus pais, então, Antecelmo e a Bibiana, completando hoje 72 anos de casados. O Antecelmo Rodrigues, sou a Neuci Lazzarotto, linha Gasperini. Homenagem a eles, parabéns e feliz aniversário.

0: Últimas duas aqui, ó. Últimas duas aqui, rapidinho no ar aqui. Rapidinho, rapidinho, 9:16.
1: César,
0: oi,
1: tudo certo?
0: Terezinha Rossarola.
1: Eu queria parabenizar minha prima, Fátima Pesavento, lá do Mirim, Severino de Almeida,
0: Mirim.
1: Que hoje tá de aniversário.
0: Abraço aí, povo do Mirim. Alô, povo do Mirim, Severino de Almeida.
2: Bom dia, César, tudo bem?
0: Bom dia.
2: Você aqui do Bairro Bela Vista. Gostaria de homenagear a minha noninha hoje. A Santa Boiane, que está de aniversário, 93.
0: Valeu.
2: 3 anos.
0: Feliz. 93 anos, dona Santa. Santa Boiane, abraço, Santa. 918, Fernando Martini falando aí da Copérdia, Martini.
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0: Pois é, recebi agora a informação, Sérgio, que inclusive recebi do próprio motorista de Concórdia aqui falando comigo, né? O próprio motorista aqui de Concórdia, o Gerson, né? O Gerson falando comigo que ele tá bem, diz que os caminhões ainda estão na pista lá, tava me falando aqui, já a presença da... Os caminhões estão em cima da pista e o trânsito, Sérgio, tá em meia pista.
1: Uhum.
0: Trânsito em meia pista, siga, pare, então, congestionamento enorme ainda na região aí entre Ponte Serrada e Vargião, tá? Obrigado aí pela informação aí e os nosso amigo aqui, concordante, está bem assustado ainda, porque afinal de contas, né? Quando ocorre um acidente dessa forma aí com vítima, uma família também no, na outra cabine do caminhão, não é por menos. Desejamos aí um restabelecimento aí, o amigo, obrigado pela informação. Então tá aí, esse acidente gravíssimo ali entre Ponte Serrada e Vargião, 3 horas quase de congestionamento na pista, agora há pouco o trânsito liberado em meia pista. E o Serginho tem outras informações mais ainda da segurança, Sérgio.
2: César, só fazer uma observação nesse acidente, chegou agora as informações do Corpo de Bombeiros lá de Ponte Serrada, que atendeu a ocorrência, tá? As vítimas, deixa eu pegar aqui, ó, mulher, tá? A mulher e 2 crianças de 6 e 8 anos, tá? Estavam no caminhão, tá? 6 e 8 anos estavam no caminhão, a mulher foi atendida pelo SAMU e encaminhada ao hospital lá de Ponte Serrada, enquanto as 2 crianças foram atendidas pelo Corpo de Bombeiros e também encaminhadas ao hospital, tá? No Mercedes-Benz, havia apenas o motorista que foi atendido pela equipe do SAMU, de Faxinaldo dos Guedes. Ele recusou o encaminhamento hospitalar, que é o motorista de Concórdia, né? Após o atendimento e encaminhamento às vítimas, a guarnição permaneceu no local para apoio, limpeza da pista, até a chegada, então, da polícia científica para a retirada do corpo do caminhoneiro que estava preso, então, às ferragens, foi retirado sem vida, então, esse caminhoneiro. Então, as vítimas, então, estavam nesse acidente, é uma mulher, né? Mãe de uma criança de 6 e 8 anos. Então, eram 2 crianças que estavam neste caminhão que acabou sofrendo esse grave acidente, portanto, onde o caminhoneiro, pai delas, acabou perdendo a vida, César. A Polícia Militar e o Corpo de Bombeiros Voluntários lá de Irani foram acionados no início da noite de quarta-feira para atender uma briga envolvendo 4 pessoas lá mesmo em Irani. Segundo a PM, a confusão teria começado após um desentendimento relacionado a uma ocorrência policial registrada na semana passada. Um dos envolvidos teria ido até uma residência armado com um machado para tirar satisfação com outro homem. Durante a discussão, também foi utilizado um facão. 2 homens e uma mulher ficaram feridos e receberam atendimento dos bombeiros. Alguns foram encaminhados ao Hospital Diamantina, em Irani, e um dos homens precisou ser levado posteriormente à unidade hospitalar de Concórdia. A Polícia Militar fez buscas aos envolvidos e um deles não foi encontrado. 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
0: Olha, 9:32, 9:32, pessoal da Joe Uniformes. Um abraço aí, turma aí da Joe Uniformes. Bom dia, pessoal da Hello Movie. 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
2: 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Pazini Distribuidora. Daqui a pouco vem o recado completo. 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Domingo tem festa tradicional em Tamanduá, banda modelo e doce pecado. Eu tenho aqui 2 combos e 2 ingressos para sorteio. Festa em Tamanduá domingo, bandas modelo e doce pecado. Quer ir pra lá? Mande teu áudio, tua, mande escrito, né? Quero concorrer ao ingresso, ao combo pra Tamanduá. Tenho 2 ingressos também pro baile em Linha Vitória amanhã, em prol aí de fazer uma cozinha nova lá pra Linha Vitória, né? É baile amanhã, espeto corrido, Marisa Machado e grupo amanhã então em Linha Vitória. É, Marisa Machado e grupo, tá muito bom o grupo aí da Marisa, tocando fandango amanhã em Linha Vitória.

0: amigos do Silverson, minha gente. Tá aí, hein? Tá aí um sucessão, então, do Silverson, né? Silverson. Beleza. Fala, João. Sadi Hexel, tudo bom?
1: Tempo lá na correria, na Zona Fragoso.
0: Opa.
1: No condomínio Brusque. E daí cheguei agora aqui no Rogério, mandando um abraço.
0: João Sadi é um homem, João Sadi é o João que faz as capelinhas, que faz as capelinhas em cemitério, né? Abraço aí pra você, obrigado pela companhia. Diga aí, minha amiga, tudo certo? Como é que você tá aí, dona Daiane? Daiane, bom dia, Daiane. Tudo certo aí, Daiane? Abraço aí pra vocês aí também, obrigado pela audiência aí, dona Daiane. E olha, eu vou sortear também hoje o Neuroment. Neuroment é suplemento para a memória, pra quem anda meio esquecido, meia esquecida aí. Neuroment. Neuroment você encontra na Farmácia Acesso Popular. Eu vou sortear um para homem e um para mulher. A mulher vai ganhar, você que tá esquecida, digo, preciso desse produto, César Luiz, do Neuroment. Lá da Farmácia Acesso Popular, ao lado do Poço Santa Clara.
2: Quantos?
0: A mulher, oi?
2: Quantos?
0: O quê? O que que eu tava falando?
2: É, ali, do que mesmo?
0: Do que eu falei?
2: Ah, do meu, aquele da cabeça ali, que não vai esquecer? Ah. Aquele que não deixa esquecer?
0: Não.
2: Sim.
0: O que eu disse?
2: Quantos?
0: Ah! É! Vou sortear um Neuroment pra memória?
2: Isso! Esse?
0: Esse?
2: Um
0: avental, então, pra mulher, e com um boné, um Neuroment para o homem.
2: Isso!
0: São dois, Nard?
2: Dois?
0: Quantos?
2: Dois.
3: Vocês dois estão precisando.
2: O que foi, sabe?
0: Manda um pra cá pra nós tomar aqui, minha amiga Flávia. 9h46.
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0: 9h53, agora 9h53 aqui no programa, gente, a hora certa. Fala aí, pessoal do Salão Royale. Salão Royale, queremos concorrer ao prêmio. Ah, mas esqueceram qual é o prêmio, Nath? Esqueceram.
1: Hã?
0: Esqueceram? Não sabem?
1: É, era dois.
0: Perguntei qual o prêmio, não sei.
1: Não é aquele que tinha dois?
0: Não estamos sorteando nada, eu acho, hoje, né?
1: Não, tinha aquele dois com chapéu.
0: O quê?
1: Com chapéu. Aquele que vinha com chapéu.
0: Ah, com chapéu?
1: É.
0: E o que vinha com avental?
1: Não, aquele.
0: Ah, o do chapéu. Ah, sim. Bem lembrado, Nardi.
1: Ah,
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1: Ó, já tá fazendo
0: e melhorar
1: efeito.
0: 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Produto pra memória, viu? Neuromed. Esse, é verdade, estamos sorteando,
1: esse,
0: é verdade, tinha esquecido.
1: Não, me lembrei.
0: Estamos sorteando um pra mulher com avental e o do boné, que você falou aí pro homem, viu?
1: O meu já tá fazendo efeito, já consegui lembrar.
0: Olha aí, tu tá lembrando, tá melhor de cabeça aí do que eu, né?
1: Agora, não.
0: Vamos à informação aí, meu caro Serginho Prima. Lembrando também que nós temos ingresso pra linha Vitória. Baile da Marisa Machado amanhã à noite.
1: Quando?
0: Ah, hã?
1: Quando?
0: A Marisa?
1: Marisa.
0: Não lembro.
2: Vocês dois
0: Serginho,
2: precisam
0: tem uma informação policial, Serginho.
2: Um homem de 45 anos morreu na noite de quinta-feira após uma colisão envolvendo um automóvel, um caminhão na BR-282, na região de Irani, mais precisamente em Baixo Bonita ali, tá? O acidente aconteceu em frente à entrada do posto Carretão. O corpo de bombeiros voluntários de Irani foi acionado e deixou a sede às 19h42, chegando ao local por volta às 19h50. Durante a avaliação realizada às 19h51, socorristas constataram que o motorista do automóvel já não apresentava sinais vitais. O óbito foi confirmado ainda no local. Conforme relato do condutor do caminhão de 38 anos de idade, o motorista do automóvel teria realizado uma manobra para passar de um lado para outro da pista, momento em que ocorreu a colisão. O caminhoneiro afirmou que tentou frear, mas não conseguiu evitar o impacto. O motorista do caminhão não sofreu ferimentos. Ele foi avaliado pelos bombeiros e não precisou ser encaminhado para atendimento médico. A Polícia Rodoviária Federal foi acionada juntamente com a equipe da Polícia Científica de Joaçaba. Conforme o que foi apurado, a vítima seria moradora aqui de Catanduvas, da cidade de Catanduvas, né? E teria familiares em Presidente Castelo Branco e alguns familiares aqui no interior de Concórdia. Então era aqui da nossa região, né? Perdeu
0: jovem,
2: a vida ontem, né? Jovem, 45
0: jovem,
2: anos.
0: Jovem.
2: 45 anos. Era dono de uma empresa transportadora, César, segundo informações. César, um motociclista ficou ferido após uma colisão entre uma moto e um carro na noite dessa quinta-feira, na SC-283, no trevo de acesso à Seara. O acidente aconteceu por volta das 23h40, segundo o Corpo de Bombeiros, que atendeu a ocorrência com apoio do SAMU. O motociclista, que conduzia uma Honda CB300, foi encontrado consciente e orientado, apresentando dores na região da perna direita. O motorista de um GM Corsa também sofreu um corte na perna esquerda, mas recusou atendimento. O motociclista foi encaminhado pelo SAMU ao Hospital São Roque de Seara. O condutor do carro permaneceu no local aos cuidados da Polícia Militar. 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
0: Olha aí, César Luiz, você pode me passar o número da mulher que faz exames de tontura, né? Labirinto. Claro que sim, menina. Já vou te passar aí o telefone, então, do Centro Fulven, né? Já vamos te passar aí o telefone, o contato do Centro Fulven. Daqui a pouquinho já te mando aí, tá? Já te mando aí daqui a pouquinho. César, eu preciso desse remédio pra memória, esse Neuromed. Ela falou remédio pra memória, só que ontem fui no galinheiro, fica a uns 100 metros da minha cozinha. Cheguei lá, não sabia o que eu fui buscar. Ela escreveu, Voltei sem nada. Quando cheguei lá, eu vi que eu tava com a farinha pra fazer a massa. Aí fui de novo pro galinheiro buscar os ovos. Mas o que que podia ser no galinheiro a não ser os ovos, hein, Nardi? Se ela foi no galinheiro.
1: Pegar a pena pro travesseiro.
0: O quê? A pena pro travesseiro?
1: Ah, claro. Também.
0: Podia. De repente ela chegou no galinheiro, disse que travou. O que que eu vim buscar no galinheiro? Chegou na cozinha, ela tava com a farinha pronta, esperando ali pra botar os ovos, fazer a massa. Voltei pro galinheiro, preciso desse produto. Aí, mas dá pra entender, gente? César, quero concorrer ao remédio pra memória. Centro Cores e Amores, Dona Ângela. Bom dia aí, Dona Ângela Maria. Vamos colocar no sorteio também aqui, tá bom? Gaspe Serviços de Persianas. Fala, meu amigo Gaspe. Serviços de Persianas. Obrigado aí pela companhia. Irene de Vargas, bairro Industriário, bom dia. Tá valendo ingresso e combo pra Tamanduá. Grande festa tradicional domingo. Tá valendo também ingresso, jantar e baile amanhã à noite, R$70 cada um, na linha Vitória. Quem vai estar animando lá é a Marisa Machado, a embaixadora da música gaúcha, né? Viu?
1: Isso aí,
0: Revivendo o passado.
1: Revivendo, né? Conhece? Os gravetos.
0: Conhece a música da Marisa, Revivendo o Passado?
1: Já ouvi falar dessa música.
0: 10 horas pontualmente, agora 10 horas da manhã. 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

0: Ah, tudo bem? Bom dia. Ah, ah, oi. Ah, alguém que limpa lote, minha amiga. Alguém que limpa lote aí, ó. Dona Judite Mânica.
1: Eu queria ver se você radiava pra ver se você sabe alguém que limpa lote. Eu tenho o lote da minha filha, que eu precisava alguém que limpasse o lote, daí... Poderia comunicar comigo no meu telefone?
0: Vamos ver se achamos alguém aí que limpa lote, então, viu? Vamos ver se achamos alguém que limpa lote pra senhora. Já foi na Femix, seu Bonissone? É, começou ontem, então, aí a Femix. Passamos por lá ontem à tarde, que foi muito público ontem à noite, viu, Sérgio? Que um público excelente ontem,
2: muito bom, muito
0: visitando
2: bom.
0: A Femix. Agora hoje os portões também abrem.
2: Às 2:30 da tarde,
0: né? Às 2:30, isso. Vai até... A meia-noite aí pra fechar os portões, né?
2: É, mas a feira vai até as 10 da noite, né, César?
0: A feira lá, as visitações até as 10, depois o pessoal pode ir pra praça de alimentação.
2: Isso,
0: praça
2: isso.
0: Praça de alimentação fecha às 11 e aí o pessoal vai retornando pra cidade aí até meia-noite, fecham todos os portões do parque de exposições, né?
2: E lembrando que amanhã a feira acontece também, né? Começa na parte da manhã, amanhã é sábado, né?
0: Domingo, começa às 10 horas.
2: Né? Isso, 10 horas. Domingo também às 10 horas da manhã, né? E na segunda-feira também começa cedo, porque é dia de feriado, né? Feriado aqui em Concórdia. E
0: segunda-feira,
2: né?
0: 6 da tarde, encerra tudo.
2: Fecha tudo. 6 horas, às 18 horas.
0: Segunda-feira. Programação aí, a rádio vai estar informando a todo momento. Com a nossa equipe que já está instalada lá também no Parque de Exposições. Vai trazer aí para você mais informações, certamente, daqui a pouquinho durante a programação. 10:04 agora. 10:04.
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4: Olha, 10h18, Dona Rosa Maria de Oliveira, tudo certo, Rosinha aí, bom dia, bom dia, bom dia. Mandar um abração aí para o pessoal também que me ouve lá no Recanto dos Idosos, especialmente aí para Elisete Pedotti, lá que faz um baita trabalho com sua equipe, cuidando bem dos nossos idosos lá do Recanto. Agora 10h19, dois ingressos para jantar e baile, R$70 cada um, Linha Vitória amanhã à noite, ingressos e combo para Tamanduá e sorteando o Neuro Moment, um suplemento para a memória. Vou sortear um para homem e um para mulher. Diga aí se você está precisando, a mulher vai ganhar com um avental, Neuro Moment mais um avental e o homem vai ganhar um Neuro Moment mais um boné. 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
5: Pois é, a Polícia Rodoviária Federal prendeu cerca de 25 quilos de drogas na tarde desta quinta-feira, dia 3, durante uma fiscalização na BR-480 em Erechim, no Rio Grande do Sul.

0: A ocorrência foi registrada no quilômetro 68 da rodovia. Os policiais abordaram um Volkswagen Fox com placas de maravilha em Santa Catarina, que era utilizado por um motorista de aplicativo. Durante a vistoria no porta-malas, os agentes encontraram duas malas contendo 48 tabletes de maconha, totalizando 23 quilos da droga, além de um saco plástico com aproximadamente 2 quilos de haxixe. No veículo estavam um motorista, 54 anos, morador de Chapecó, e uma passageira de 22 anos de idade, moradora de Guaíra, no Paraná. A mulher foi presa, encaminhada à Polícia Civil de Erechim, juntamente com o entorpecente. O motorista foi ouvido pelos policiais e depois foi liberado, já que, segundo a Polícia Rodoviária Federal, ele não tinha envolvimento com o tráfico de entorpecentes. Estava transportando a droga sem saber que estava levando, pois era motorista de aplicativo, segundo informou a polícia. A chuva que vem por aí, ela ainda não chegou com aquela força total. 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
1: Então, olha aí, 10h22. Fala, dona Eloide. O que foi, dona Eloide?
2: Eloide Cruz, do Supairo Petrópolis, quer concorrer aquele remédio para mulher.
1: Ah, meu remédio para memória, minha amiga, é isso? Você quer concorrer? Tá bom, tá bom. 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
1: Realmente, olha aí, um dos mais belos estandes da Feira, Vida Mais, dentro do Tancredão. Ô, Moacir Antônio Dias, tudo bem, Moacir? Tudo certo aí? Como é que vai aí, Moacir? Tudo tranquilo? Quero ir pra linha Vitória. Ah, deixa eu ver aqui. É, César Luiz, tudo bem? Moacir Antônio Dias, quero concorrer também ingresso pra linha Vitória. O homem quer ir pro Fandango na linha Vitória aí, o Moacir Antônio Dias, 3 de outubro, agora 10h24, 10 horas 24 minutos. 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

0: você responder o pequeno aí, Nart, hein? Pra você responder.
1: Bom dia, bom dia.
0: Yeah.
1: Já pode começar ou tá cedo ainda? Pergunta pro Nardi aí se já passou o ônibus.
0: Nardi. Responda aí, Nardi. Você já pode começar ou ainda não, hein?
2: Ah. Muito cedo, muito cedo. O copo ainda está congelado. Tem que tirar
0: ainda,
2: o copo do freezer.
0: Ainda,
2: tira o copo do freezer.
0: De uma sexta-feira. Meu amigo Cláudio Melchior, que vai com a turma toda aí pra Tamanduá no domingo, né, Cláudio? Pessoal aí do bairro Catarina Fontana aí, grande pintor, profissional, aí o Cláudio Melchior. Obrigado pela companhia, pela audiência. Vamos ver quem mais aqui. Eu tô precisando, gente, uma cadeira de rodas pra uma pessoa que tá necessitando aqui de uma cadeira de rodas. Por favor, quem tiver uma pra emprestar aí, é uma pessoa que tá... saiu do hospital e tá precisando muito aí emprestado uma cadeira de rodas, hein? Tá bom? Femix, dia hoje, dia 4, sexta-feira, então hoje 4, 14h, abertura, fechamento dos pavilhões 22h, espaço multiuso, Tancredão, aí, expositores 22h. 22h30, fechamento hoje 22h30 da Praça de Alimentação, Arena Mix e Parque de Diversões, fecha às 22h30. E os portões todos lá do parque hoje fecham à 00h, não sai, não entra mais ninguém. Sábado amanhã, abertura 10h, 22h, o fechamento dos pavilhões, espaço multiuso, Tancredão, expositores, 22h30 amanhã, 11h30, aliás, 11h30, fechamento amanhã, sábado, 11h30 da Praça de Alimentação, e à 00h, todo mundo indo pra casa. 10h28, Sérgio.
3: Pois é, César, o que tá acontecendo hoje é a questão da briga entre Moraes e Mendonça, né? No STF, César, é a principal manchete de todos os jornais. O Fachin tira do inquérito das fake news pedido de Moraes contra Mendonça. O Moraes pediu para que Mendonça seja investigado. E a Polícia Federal já tem algumas provas contra Mendonça de que ele articulou, segundo a Polícia Federal, César, nos depoimentos, né? Ele conduziu os depoimentos para que fosse feito do jeito que ele queria e não como deveria ser, conforme determina a lei. Então, cara, vai dar muito pano pra manga essa questão, então, entre os dois que estão brigando lá no STF, o Alexandre Moraes e o André Mendonça.
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0: Agora 10 horas 34 minutos, 10 horas 34 minutos, Ferragens Concórdia, em frente ao estádio, Domingos Machado de Lima, em frente ao estádio, tem as Ferragens Concórdia. Olha aí o pessoal que me perguntou agora há pouco aí sobre a questão aí da tontura, do labirinto, né? O Centro Folven é que faz esta avaliação. Uma pessoa que me chamou hoje pela manhã, né? Hoje pela manhã, a pessoa que me chamou aí sobre a questão da tontura, a questão do labirinto, a questão de verificar essa situação, né? Das pessoas que sofrem com tonturas e tudo mais. Quem faz esse trabalho é o Centro Folven. Centro Folven, aí no bairro, aqui no bairro Imperial, aqui no Imigrantes, né? Aqui no bairro Imigrantes, tá ali o pessoal do Centro Folven. Então, se você tá me ouvindo aí, acompanhando o nosso programa, fale com a Jaine. Alô, pessoal que me perguntou hoje do Centro Folven, como é que eu vou encontrar agora, né? No meio de tantos recados aqui, a pessoa que tava aguardando, de repente aí, me chama no 999-648455 ou me chama de novo no zap da rádio para ver se consigo te passar o telefone no teu zap. Ou então anota aí o telefone do Centro Folven, que trata de desequilíbrio, de tontura, do labirinto, da fraqueza nas pernas, né? De tudo isso aí, tá? Me chama que eu te mando o telefone do Centro Folven aí no particular. 988216329. 988216329. Bom dia.
1: Certo. Bom. Coloca o meu nome, Eliane Kirst, e o nome do negão, Eliseu Ribeiro, para concorrer aos prêmios aí da rádio.
0: O negão tá precisando pra memória, né? Às vezes ele esquece. Tá precisando. Agora 10 horas e 36. Padre Ezequiel.
2: Olá, meu caro e minha cara ouvinte, que bom que estamos juntos para este momento de reflexão. Que esta palavra possa ser uma semente na sua vida e você, ouvindo a palavra, compreendendo a palavra, possa ajudar outras pessoas e também estimulá-las para que escutem nesta mesma hora. Eu queria falar hoje sobre o líder que pergunta. Fazer perguntas sempre foi muito importante. Quem pergunta, conduz. Esta velha fórmula aponta com precisão a importância de fazer boas perguntas no exercício da liderança. Um rápido experimento pode confirmar como é fácil liderar outras pessoas por meio de perguntas simples. Pergunte a um conhecido: que foi que você fez no último sábado à noite? Provavelmente ele dirigirá os olhos para cima e irá procurar no seu íntimo as imagens correspondentes à sua pergunta e em seguida ele vai responder. Em espírito, através da pergunta que você fez, você o levou de volta para o sábado à noite. Ele voltou para lá em pensamentos. Pode-se fazer a mesma coisa com o futuro, por exemplo, perguntando: o que você pensa fazer no final de semana? No dia a dia da liderança, você pode, por meio de perguntas, levar qualquer colaborador às suas próprias ideias. Você pode levá-lo a perceber relações e enxergar ligações. Mas, sobretudo, você obtém informações sobre o colaborador, sobre o que ele pensa, o que ele sente, o que ele planeja. As perguntas manifestam o interesse pela pessoa, elas são uma espécie de valorização. No plano relacional, a pergunta diz: sua opinião é importante para mim, você é importante. As perguntas são exercícios do espírito. Ao fazer uma pergunta, eu coloco em segundo plano a mim próprio, as minhas opiniões, e me volto para o outro. Ele está sendo perguntado, por isso, de dentro dele saem as respostas. Abro-me e aceito alguma coisa. Ao mesmo tempo, posso observar e sentir o que a pergunta faz comigo, o que estou sentindo. Por isso, caro ouvinte, na condução da conversa, as perguntas possuem uma

função fundamental. Por meio das perguntas abertas, as que começam com que, qual, como, onde, você obtém informações. Atitude interior correspondente à de aprender, de colher, de retrair-se. As perguntas fechadas só se pode dar como resposta um sim ou não. Perguntas fechadas levam a decisões, fixam, dão por encerrado. São perguntas fechadas, por exemplo, isto está certo? Você virá? Uma boa liderança que respeite as pessoas e as tarefas evidencia-se através de uma boa cultura da pergunta. Caro ouvinte, o que você acha disso? Um forte abraço, Deus te abençoe, em nome do Pai, do Filho e do Espírito Santo. Amém.

0: uma carga de madeira, caminhoneiro, e deixou cair sobre o asfalto, tá perigoso na região aí de Barra Seca. Caminhoneiro aqui, o Ademir, tá informando aqui, viu?
1: Bom dia, tudo certo? Avisa o pessoal que tá rodando aqui na de Barra Seca pra Irani, e de Irani pra Concórdia também, que tem um caminhão aí que derrubou todas as madeiras na pista aí, pra frente da ponte de Barra Seca aí.
0: Pra frente? Positivo? Sentido Irani, à frente da ponte de Barra Seca, sentido Irani, esse caminhão descarregou parte da carga de madeira naquela região ali, tá perigoso aí, pessoal, hein? Tá perigoso. 10h42, agora 10h42, um Civic inteiraço impecável, carro Civic 2016, inteiraço impecável à venda. 3442-2233, o telefone de contato. 3442-2233, o telefone de contato. Pessoal aí também, vou mandar um alô aí pro pessoal então da instituição Cidade Nova Esperança. Alô pessoal da instituição aí, Cidade Nova Esperança, tem bingo amanhã, mandaram uma cartela aqui, 10 rodadas duplas, R$50. É, 10 rodadas duplas, R$50, com excelentes prêmios amanhã. É, neste bingo, pessoal, e os bingueiros, salão de festas da capela, bairro Vista Alegre, vai ser no bairro Vista Alegre, né? E tem aí a cartela de R$50 aí também. Tudo bem, César? Tudo bem, graças a Deus. Quem mais está com a gente aqui? Deixa eu ver aqui. Deixa eu ver aqui, quem mais aqui? Opa, os pedreiros, carpinteiros. Obrigado aí pela companhia, Denei Vanovara Pinhal, obrigado pela audiência, Luci Esperandil, na companhia do programa, e Dacir Bernardi, tudo bem, Bernardi? Certinho aí, Dacir. Cláudia Bernardi, um abraço também, e eu estou precisando de uma cadeira de rodas, por favor, aí alguém me ajude, alguém que tenha uma parada, desapega aí, presta pra uma pessoa, tá aí, ninguém tá usando. Me chama, por favor, aí que nós estamos precisando da cadeira de rodas. Oi.
2: Morei a cartela do bingo do bairro Vista Alegre, Marlene de Martini.
0: Marlene de Martini.
2: Tudo bem?
0: Oi.
2: E é domingo o bingo lá da instituição.
0: Ah, da instituição?
2: Eu queria concorrer a cartela daí.
0: É domingo?
2: De Moraes vem Tiradentes.
0: É domingo, é? Tá bom. 10h44. Agora 10h44. 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Ô, dona Márcia, tudo bem, dona Márcia? A Márcia também quer ir lá pra Tamanduá, né? César Luiz, é Sirlei Risso, quero concorrer à cartela do bingo, ok? Ô, Luci, tudo certinho aí? Rizelo, Luci Ramos Rizelo. Um alô, pessoal da GK Celulares, bom dia. 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Mandar um abraço então pro seu Dalegrave, pra dona Vera, deve estar ouvindo o programa também, né? Obrigado aí, brigadão aí, viu, seu Dalegrave, pelo presente que mandou pra nós aí, seu Mário, dona Vera, um forte abraço aí na linha Salete, agora 10h46.
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7: São parques sionistas, dia 9, né, seu Ivo? Ivo Vicente está acabando de me informar aí que vai ser 1:30 da tarde no Centro Cultural, dia 9 de setembro, a primeira reunião dos parques sionistas. Autoajuda. Você que sofre de Parkinson, dia 9 no centro da cidade e no Centro Cultural, terá reunião aí 1:30 da tarde. Agora 10:54, qual é a informação, Sérgio Prima?
8: César, só confirmando que aquele acidente aconteceu hoje pela parte da manhã lá em Ponte Serrada, a vítima que acabou morrendo era um motorista de um caminhão, placas de Araquari, Santa Catarina. O óbito, então, é de um homem de 22 anos de idade, César. No caminhão haviam 2 crianças, uma de 8, outra de 6 anos, que acabaram se machucando. Uma delas, inclusive, teve fratura no braço. E a mulher, também de 22 anos de idade, de 3 anos, foram levadas para o hospital em Ponte Serrada. A vítima fatal, então, é um rapaz, né? 22 anos de idade, que estava neste caminhão, que acabou batendo contra um caminhão com placas de Concórdia. De Concórdia, onde estava o motorista aqui da cidade de Concórdia, 48 anos de idade, que saiu ileso nesse grave acidente que deixou a rodovia fechada por mais de 3 horas. Outro destaque que eu trago para quem está nos acompanhando, César Luiz, está relacionado ao trabalho do Corpo de Bombeiros, hein? Os bombeiros voluntários de Concórdia divulgaram um balanço das atividades realizadas no mês de agosto. Ao todo, foram 248 atendimentos de emergências médicas, 77 atendimentos extraordinários e 53 ocorrências relacionadas a acidente de trânsito. A corporação também realizou 20 atividades de prevenção e atuou em 10 ocorrências de combate a incêndio no mês de agosto. 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
7: 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Agora 10:57, 10:57, a hora certa. Vamos mandar uma alusão aí o povo que tá comigo na grande região. Alô, Terra Vermelha, bom dia. Bom dia, bom dia, bom dia, Engenho Velho. Vamos ver quem tá ligado com a gente aqui, bastante gente na região, ó. Seu Ari Camilo, Ariane, Fábio Rossi, né? A Vanessa Tomé também, um abraço aí, grande ouvinte. Judite Hermes e o Rossi, a Neide Cassol, família Cassol aí, abraço grande, hein? Mercado, pessoal do Mercado Copérdia, Maurício também, né? O Maurício lá, o Zampiron, alô lá pra dona Jurides. O Wilson Vargas, obrigado pela audiência. Rogério Zulei de Pedron, a Marley, daí da Raco, um abraço também pra Marley. Tá me ouvindo, Marley? Aí no centro, na Raco, um abraço pra vocês aí. É, e a dona Angelina Brandão, tá de volta, dona Angelina? Foi fazer um passeio, acho que não via a hora de voltar pro Engenho Velho, hein? 10:58, a pessoa que me pediu aqui, eu tenho que achar aqui pra passar o telefone do Mauro Zampiron, que hoje pela manhã uma pessoa me solicitou aqui sobre quem tinha fichas do jantar italiano, né? Vamos chegar lá, quem é que foi a pessoa que me pediu então? Fichas para o jantar italiano, quem é que tá vendendo? É o Mauro lá, né? E fichas limitadas, tá, pessoal? Vai ser um limite de fichas e deu, né? Quem comprou, comprou. A pessoa me pediu hoje pela manhã, eu não acho mais aí, barbaridade, aí fica difícil, né, César Luiz? Aí fica complicado, meu amigo César Luiz. É, tô perdido no meio aqui de tanto zap zap aqui e não tomei o meu neuromoment, né? Da memória. O Nard já tomou o deles que já tá fazendo efeito, né, Nard? Já tá fazendo efeito.
9: 100%.
7: É? Motorista aqui, mais uma informação. A todo momento, nossos repórteres nos ajudam aí com informações.
10: Bom dia, meus amigos aí da Rádio Rural de
7: Concórdia.
10: Né? Estamos aqui. Estava escutando a Rádio Rural, tô escutando aqui no carro, né? Congestionamento ainda é grande aqui no acidente que deu aqui, né? Rumo a Faxinal dos Guedes, né? Aqui em Ponte Serrada. Aonde ainda está congestionado aqui, viu?
7: Ainda?
10: Trânsito parado.
7: Ainda, Sérgio Prima, tem congestionamento
8: que
7: lá,
8: loucura,
7: hein?
8: Que loucura, rapaz.
7: Esse acidente que aconteceu lá entre Varjão e Ponte Serrada, onde morreu um caminhoneiro, motorista do outro caminhão aqui de Concórdia, falei com ele agora há pouco, tá bem, né? Tá bem, mas o caminhoneiro que faleceu muito jovem, 20 e poucos anos, né, Sérgio? E tava com a esposa e dois filhinhos.
8: E dois filhinhos.
7: O caminhão.
8: Um de 6 ou 8 anos.
7: Que barbaridade, né?
8: César, aí, olha só, o acidente aconteceu, segundo a Polícia Rodoviária Federal e os bombeiros, antes das 6 horas da manhã, tá? Que loucura, né? Ela tá bastante suja a pista, né?
7: 6 da manhã, era 9 horas, ainda tava trancado quase perto das 9 aí, né? O Ademir informando aqui que um caminhoneiro também despejou meia carga de tábuas na região da ponte de Barra Seca.
11: Bom dia, tudo certo? Avisa o pessoal que está rodando aqui de Barra Seca para Irani e de Irani para Concórdia também, que tem um caminhão aí que derrubou todas as madeiras na pista aí, para frente da ponte de Barra Seca aí.
7: Olha aí, cuidado, positivo, hein? Muito cuidado quem está pela região aí. 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Olha o meu telefone aí. Para esses casos aqui de utilidade pública, o caso aqui que eu estou precisando uma cadeira de rodas, 999-648455, 999-648455. 55, por favor, me chamem aí. Raul Piquete.
9: Bom dia, César e ouvintes da Rural. Estamos chegando com as informações aqui no programa. 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Olha, tem vaga de trabalho, a empresa Plascom está contratando. Tem vagas na linha de produção. Trabalha de segunda a sábado com oportunidades para todos os turnos e oferece alimentação, transporte e plano de saúde. Quer mais informações? Entre em contato com a Plascom pelo 49 998330014.
12: Bom dia, Raul. E a Concórdia Saneamento está contratando auxiliar encanador de redes, encarregado comercial, estágio na área comercial, fiscal de obras, operador de estação de tratamento de água e supervisor de obras. A empresa oferece diversos benefícios. Interessados devem acessar o site concordiasaneamento.com.br e acesse o menu Trabalhe Conosco. Interessados devem levar currículo dia 9 de setembro no SESC, na rua Romana Anselmo Fontana, 620.
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2: 11:10, valendo 2 ingressos com janta pro bailão amanhã à noite na linha Vitória. Amanhã à noite tem bailão em prol da reforma toda da cozinha lá do pessoal da linha Vitória. Tô sorteando 2 ingressos aqui, meu amigo Tonico aí do Poente do Sol. Como é que tá? Faceiro, Tonico? Faceiro com o Grêmio, é? Beleza, meu amigo. 11:11, agora 11:11. 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Seu Edu Magedans, um abraço aí, seu Magedans. O João Luiz Vinitão, teu vizinho lá, na tá vendendo uma cabeça de cavalo que ele esculpiu lá, muito bonita. Um cabeção lá, quase 1 metro de altura por 600 pila aí, uma escultura para quem tem sítio, muito bonita. Quem interessar, pode chamar eu, pode chamar o Nardi, que nós indicamos o caminho para chegar lá no Vinitão, no escultor Vinitão. Fazenda e Distribuidora tá com a gente também aqui no programa então, né? Vamos seguindo, minha gente. Tem recado aqui, meu amigo Nardi, põe no ar.
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2: 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Tá chegando a hora aí, vai começar a Semana Farroupilha. Daqui a pouquinho tem recado aí também do patrão Ivanir da Semana Farroupilha, TTG Fronteira da Querência. 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

0: 11h16, amanhã tem sertanejão, meu povo. Amanhã tem sertanejão, minha gente. Já saiu aí a sorteada com a cartela de bingo de amanhã, comunidade, Instituto Cidade Nova Esperança. O bingo vai ser domingo, então, né? R$50 para a Maritânia Gasperim. Maritânia Gasperim. A Maritânia vai retirar a cartela aqui na rádio, tá, Maritânia? Maritânia Gasperim, eu acho que é de 3 de outubro, né, Maritânia? 3030-0600 é o telefone do consultório de reabilitação oral, CRO, 3030-0600. Nardi tem recado.
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0: 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Mais recado.
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2: 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Daqui a pouco estamos sorteando aqui o Neuromant. Neuromant pra memória, tá? Vou sortear Neuromant pra memória. Daqui a pouquinho, fazer o sorteio aqui no programa. 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
4: Agradecimento. Filhos Neiva, Neuza, Neida, Nádia, Moacir, Nadira e Eliane, juntamente com demais familiares de Santo Antônio, ainda consternados com o falecimento da mãe, sogra, avó e bisavó, Eteovina Maria Coldebella Marchioro, agradecem médicos, enfermeiras e funcionários do Hospital São Francisco e do Posto de Saúde de Santo Antônio, Padre Tiago, ministros de culto, Clube de Mães, Legião de Maria de Santo Antônio, equipes da Liturgia e Cantos, cuidadora Cecília, enfermeiras Marlene e Jusceli, a todas as homenagens recebidas, parentes, amigos, vizinhos e todos que ajudaram nos momentos de dor. A família convida para a missa de sétimo dia, domingo, dia 6, às 8:30, na paróquia de Santo Antônio. Agradecimento. A família Burnier de Arabutan, ainda consternada com o falecimento de Marli Burnier, agradecem aos bombeiros voluntários de Arabutan, funerária Arabutan, equipe do Hospital Oswaldo Cruz, comunidade da Igreja Episcopal de Linha Rio Branco, Itá, em especial aos reverendos Jordão e Valdir. Agradece também aos parentes, amigos, vizinhos, professores, enfim, todos que de uma forma ou de outra ajudaram nos momentos de dor. A família convida todos para o culto em sua memória, que será rezado sábado, dia 5, às 9:30 na Igreja Episcopal de Linha Rio Branco, Itá. Marli, hoje a saudade ocupa um espaço enorme em nossos corações. Somos imensamente gratos por todos os anos de convivência, pelo carinho, pelas conversas e pelos ensinamentos. Admiramos a mulher dedicada, generosa e prestativa que você sempre foi, sempre pronta a ajudar e a acolher. Sua trajetória como professora, exercida com tanto amor e dedicação, deixou marcas em muitas vidas. Obrigada por tudo que você foi para nós e por todas as lembranças que levaremos para sempre. Você estará para sempre em nossos corações. Descanse em paz. Falecimento. Esposa Orlanda, filhos Ademir, Marli, Marisa e Suzana Bobinotti, do bairro Itaíba, juntamente com demais familiares, cumprem o doloroso dever de comunicar o falecimento do esposo, pai, sogro, avô e bisavô, Auxílio Bobinotti, falecido aos 88 anos. Seu corpo está sendo velado na sala velatória municipal com encomendações hoje às 17 horas, seguindo logo após para o cemitério de Tamanduá. Noticiamos o falecimento de Auxílio Bobinotti. Serviços fúnebres a cargo da Funerária Concórdia e São Francisco.
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1: Seu Nilton Ferreira vai estar aí dia 12 na semana Farroupilha. Chegada da Chama, dia 12. Abertura oficial da semana Farroupilha, aquele almoço 12h30 no sábado, dia 12. 1h30 da tarde, esse showzaço aí com Nilton Ferreira, hein? Show gratuito para quem quiser prestigiar no CTG Fronteira da Querência, dia 12.

0: aí o pessoal fazendo uma denúncia ali que atrás do CEMED, Secretaria da Educação, o pessoal se apossou ali do abrigo, da casinha da lixeira ali, né? E estão dormindo ali, tomaram conta ali, mas é atrás da Secretaria da Educação. Será que alguém consegue enxergar ali e pedir para que tomar uma providência nesse sentido,
1: tinha,
0: né?
1: Aqui, doutor, o CEMED aqui.
0: CEMED.
1: A Secretaria da Educação, ela virou um lugar aí pros zonarilhos aí. Manda pra alguém da prefeitura aí.
0: Pessoal da prefeitura?
1: Eles estão fazendo necessidade fisiológica aqui no pátio aqui. Nós temos ônibus aqui.
0: Imagina, o pessoal tá dormindo, instalado ali, dormindo, não tem água, aí, não tem banheiro.
1: Aqueles pessoas que eles vêm ali na casa de apoio, que é aqui do lado. Mas eles vêm com bebida alcoólica e daí o guarda não deixa eles entrar.
0: Pessoal do CEMED, então, Secretaria de Educação ali, ó, do lado dormir, ali. Do lado ali, meu povo, do lado ali na casinha do lixo, o pessoal se apossou ali. E pessoal se apossou por ali. Estão fazendo necessidades ali do redor, na rua. Meu Deus do céu, que situação, hein? 11:33, agora 11:33. Fala, meu amigo Marildo, tudo bem? Lembrando que amanhã tem cavalgada em Jaborá sentido CTG Querência Nativa. Né? Jaborá sentido CTG Querência Nativa amanhã. E amanhã de manhã, amanhã meio-dia, o almoço, macarronada com galeto. Se alguém quiser ir lá pro CTG do Castelhano, aí no CTG, logo à frente do Planalto ali, nós temos ainda algumas fichas à venda aí. Alguma coisa ainda tem à venda, algumas fichas à venda, tá bom? É só nos chamar aí que a gente arruma fichas pra macarronada amanhã. Valor de R$45. Vai lá, Wilson Del Moral. Vai lá amanhã. 11:34. Vai lá, Sargento Marildo. Quem for me comunica aí que temos fichas à venda, tá? Pra amanhã, macarronada com galeta, CTG do Castelhano, Jaborá, Querência Nativa. E aos cavalarianos, um grande abraço. E vai dar tudo certo. Agora 11:34, 11:34. 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
1: 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Ontem estivemos também, ontem à noite, com a turma aí da Academia Que Bailaço. Quero mandar um abraço aí pros familiares do meu amigo Somariva, familiares da Silva, o meu amigo João de Barro, a esposa. Mandar um abraço aí aos professores de dança, pessoal da Mecânica Nobre. Mandar um abraço aí aos amigos da Dona Adri, que fez lá um galeto ontem à noite, né? Fez um galeto ontem à noite, passagem do aniversário, convidou os familiares. Um abraço pro pai, mãe da minha amiga Adri, da Que Bailaço. Abraço aí pro Somariva, a família dele, os mais chegadinhos ali que estavam ali ontem à noite, né? Ah, só mesmo a família e dois, três mais próximos aí pra não deixar passar em branco, né, Somariva? A Adri merece. 11:36, agora 11:36. 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
2: Sextou, hoje eu não vou trabalhar, cara. 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
2: Ô, Noeli Saltier aí da linha Guarani, chama nós aí, Noeli, pra ver direitinho aí, chama nós aí, Noeli. Noeli Saltier aí da linha Guarani, pode chamar nós aí, por favor, de novo aí, faz favor. Mandar um alô aí pro meu amigo Vanderlei e esposa aí na Casa das Cucas aí no bairro Santa Cruz aí, um bom dia. Obrigado pela audiência. Amanhã tem fandango na linha Vitória. Quem quiser reservar aí teu tua janta, teu ingresso pro fandango, chama aí a Marisa Machado pelo 99967-2358. 99967-2358. Agora 11 horas 42 minutos.

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1: Então olha aí, ó. Olha aí, ó. Vamos ver aqui. Vamos ver aqui. A Noeli Santier ganhou. Ganhou o quê? Ganhou o quê? Ah, ficha pro baile, tá? Tá bom, minha amiga? É ficha pro baile de amanhã na linha Vitória, tá certinho? Você ganhou aí a ficha pra linha Vitória. Vamos colocar aqui, vamos se entender aqui, vamos ver aqui. Pro baile de amanhã na linha Vitória, então quem ganhou foi amanhã à noite, né? Foi a Noeli Saltier, tá, Noeli? Noeli Saltier. Ganhou ingresso lá pra baile de amanhã com a Marisa Machado, linha Vitória. Quem ganhou? E mais o Moacir Antônio Dias, lá de 3 de outubro. Tá bom, meu amigo Dias? Lá de 3 de outubro, viu? Tá certo? Então, olha aí, meu amigo. Dias aí de 3 de outubro. Pode na hora só levar a identidade. Aí a Noeli Saltieri e o Moacir Antônio Dias, 3 de outubro. Quem quiser, então, falar aí com a Marisa, é 48, DDD, já tava na hora de ter trocado, né, dona Marisa? Tá louca, mulher? Fica difícil assim, né, Nardi?
2: É que é do litoral, né?
1: 48-999-67-2358. 48-999-67-2358 pra falar com ela aí pros ingressos pra linha Vitória. 11:44, agora 11:44. Daqui a pouquinho já vamos ver aí também o pessoal sorteado pra Tamanduá e o pessoal sorteado com o produto pra memória, o neuro.

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3: Hora 11:51, gente. 11:51. É a hora certa, né? 11:51. Vamos que vamos. Vamos que vamos. É, vamos mandar um alô aí pro pessoal que está nos ouvindo, acompanhando o programa, né? Por toda a grande região. Amanhã, então, é lá no... Amanhã é lá na linha Vitória. Amanhã é o meio-dia, chegada da cavalgada. Amanhã é o meio-dia, hein? Joãozinho, como é que tá? Gaita afinada pra amanhã, Joãozinho. Um abraço pessoal aí também, que vai estar lá amanhã tocando a cavalgada no CTG Querência Nativa, no Castelhano, Jaborá. É amanhã, chegada da cavalgada no município de Jaborá. E macarronada com galeto amanhã no CTG Querência Nativa, no Castelhano. Ingressos da linha Vitória, saiu então para Noeli Soltieri e também pro Moacir Antônio Dias, lá de 3 de outubro. Tamanduá, domingo, banda modelo e doce pecado na festa tradicional de Tamanduá. Joride Zampiron ganhou um combo. Tatiane Varoto ganhou um combo também, ó. Tatiane também ganhou o combo. Ganhou também a Rosa Maria de Oliveira o ingresso. E a Elaide Lucman também ganhou o ingresso pra Tamanduá pro próximo domingão, hein? 11:52.

nesse ritmo aí que nós vamos chegar amanhã com o sertanejão, minha gente. É nesse ritmo aí que vamos chegar amanhã com o sertanejão aqui, hein? É, vai te preparando, amanhã 4 horas de sertanejão, amanhã 4 horas de sertanejão. Abraço aí, Jaciel, abraço pra tua mãe aí, Jaciel Zofsky, mãe, acompanhando a gente. Obrigado aí pela audiência, pela companhia. Um alô pra Leandra, que também está. Aí um abraço então aí pra Leandra, que também está acompanhando o nosso programa aí, Leandra. Abraço pra você aí, obrigado pela companhia. Deus abençoe aí, tudo de bom. Mônica Nascimento, também ouvindo o nosso programa. Obrigado pela audiência, pela companhia aí, dona Mônica do Nascimento. O pessoal da Arabutã, pessoal que tá precisando de gente pro trabalho em granja, maternidade aí, chamar segunda-feira agora que você foi o nosso tempo. E esses anúncios da política e tudo mais estão tirando um tempo enorme aí, a gente fica devendo um monte de coisa, infelizmente, né? Não consegue noticiar tudo que precisava aqui no programa. Então vamos à oração final desta sexta-feira, que depois já vem a propaganda eleitoral obrigatória pelas emissoras de rádio, né? As emissoras não recebem nada e são obrigadas a retransmitir toda essa propaganda política que entra de manhã, de meio-dia, durante todos os intervalos comerciais aí da emissora também. Que Deus te abençoe. Que Deus te abençoe e te guarde. Sempre, hoje e sempre, né? De todo perigo, de todo acidente, de todo mal. Pai nosso que estais no céu, santificado seja o vosso nome. Venha a nós o vosso reino, seja feita a vossa vontade, assim na terra como no céu. O pão nosso de cada dia, Senhor, nos dai hoje. Perdoai as nossas ofensas, assim como nós perdoamos a quem nos tem ofendido. Não nos deixe cair em tentação. E livra a gente, ó Pai, de todo o mal. Amém, amém, amém. Deus te abençoe e te proteja. Fiquem com ele. Amanhã eu volto. Tchau, pessoal.

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17: Olá, boa tarde. Estamos com 12 horas mais 26 minutos, 22 graus e meio de temperatura nesse 4 de setembro de 2026. Estamos começando mais um Visão do Meio-Dia. Eu sou Ederson Vilas Boas, comigo Nelson Nardi por aqui até as 12 horas e 45 minutos nesse período de propaganda eleitoral gratuita. Obrigado pela sua companhia. Sexta-feira, o último dia da semana útil, né? Não, claro que o pessoal trabalha amanhã ainda, mas digamos assim, do nosso Visão do Meio-Dia, o último dia da semana. Depois a gente volta na segunda-feira. Vamos a alguns destaques do programa de hoje. Daqui a pouco, identificada a vítima de acidente em Vargem Bonita, atendido pelos bombeiros voluntários de Irani na noite desta quinta-feira. Mais de 400 animais serão comercializados no terceiro leilão de bezerros e novilhas nesse sábado aqui em Concórdia. 14ª edição da Femix está oficialmente aberta. Governo recua e deixa fim da escala 6x1 para depois das eleições. Alguns dos destaques a partir de agora aqui no Visão do Meio Dia. São 12:27. 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
17: 12:28. Vamos até Climaterra. Ronaldo Coutinho traz a previsão do tempo. Boa tarde, Ronaldo.
20: Boa tarde. O tempo segue aí com nebulosidade na região e vamos ter aí condições de tempo assim no geral, com alguma chance de chuva com ou sem trovada no decorrer da tarde e noite de hoje. Temperatura também vai começando a ficar assim mais amena, né? As máximas aí ficaram na faixa de 18, 20, 19, 21 e agora começa a cair a temperatura. Provavelmente teremos alguma chance de chuva entre a tarde ou a noite. Amanhã melhora, a chance de chuva é pequena, madrugada amanhã se tiver, já pode baixar de 10, 11 e não passa muito de 15, 17, 18 graus. No domingo faz muito frio, pode ficar aí abaixo aí de 4, 6 graus e à tarde uns 14, 15, um dia bem frio. E na segunda não dá para descartar geada na região, entre 0 e 3, 1, 4 graus e à tarde bem agradável. Ainda frio na terça e possível chuva na quarta, tarde e noite. Da Climaterra, Ronaldo Coutinho.
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17: 12:31, de volta com você aqui na programação. Daqui a pouco trago os destaques do INSC, porque agora eu vou até a unidade móvel, identificada a vítima de acidente em Vargem Bonita, atendido aí pelos bombeiros voluntários de Irani na noite de ontem. Serginho Prima.
27: Foi passada a identificação da vítima que acabou perdendo a vida em grave acidente ontem na região de Irani. Trata-se de um homem de 45 anos de idade, Giliar Cador. Ele era morador lá do município de Catanduvas, mas tinha parentes no interior de Castelo Branco. Tanto é que o sepultamento será hoje à tarde em linha Imigra, Presidente Castelo Branco. Ele também tinha parentes no interior aqui do município de Concórdia. O grave acidente foi registrado ontem por volta das 19h42, quando os bombeiros de Irani foram acionados. A viatura dos bombeiros chegou por volta das 19h50. Durante a avaliação realizada às 19h51, os socorristas constataram que o motorista do automóvel já não apresentava sinais vitais. O óbito foi confirmado ainda no local. Conforme o relato do condutor do caminhão de 38 anos de idade, o motorista do automóvel teria realizado uma manobra para passar de um lado para outro da pista, momento em que ocorreu a colisão. O caminhoneiro afirmou que tentou frear, mas não conseguiu evitar o impacto. O motorista do caminhão não sofreu ferimentos. Ele foi avaliado pela equipe do Corpo de Bombeiros Voluntários de Irani e não precisou ser encaminhado para atendimento médico. A Polícia Rodoviária Federal foi acionada e realizou os procedimentos necessários no local. Circunstâncias e a dinâmica do acidente deverão ser apurados. Conforme que foi apurado, né? A vítima seria então morador de Catanduvas, mas com familiares em presente Castelo Branco e também, como disse, aqui no interior de Concórdia. Com informações, repórter Serginho Prima.
17: São 12h33, destaques do NSC neste momento. Em meio à crise no STF, Fachin exclui pedido de Moraes contra Mendonça de inquérito das fake news. Mais de 1 milhão de veículos devem circular nas rodovias de Santa Catarina no feriado da Independência. Padrasto que torturou e matou criança de 4 anos em Florianópolis é condenado a 44 anos de prisão. Morte de bebê de 9 meses por suspeita de meningite bacteriana é investigada em Santa Catarina. Deixa eu ver onde foi o caso aqui. Esse caso que aconteceu em Chapecó, aqui próximo, né? Bebê de 9 meses, então, aqui em Chapecó, o caso está sendo investigado como suspeita de meningite bacteriana. Ainda, doação milionária para a campanha de Bolsonaro e Tarcísio ganha novo capítulo após relato de Vorcaro. Caso Master, Lula defende mudança nos sistemas político e judiciário em meio à polêmica entre Vorcaro e ministros do STF. São alguns dos destaques que você acompanha agora aqui no nsctotal.com.br. Vamos a mais um destaque: mais de 400 animais serão comercializados no terceiro leilão de bezerros e novilhas nesse sábado aqui em Concórdia. Rafael Martini.
2: A Associação Catarinense de Criadores de Bovinos de Corte do Alto Uruguai Catarinense, em parceria com a Prefeitura de Concórdia, por meio da Secretaria de Desenvolvimento Agropecuário, realiza neste sábado, amanhã, dia 5, o terceiro leilão de bezerros, novilhas e gado geral. O evento começa às 13h30, no Parque Municipal de Exposições, e acontece junto à programação da FEMIX. Serão comercializados mais de 400 animais de alto padrão genético, oferecendo uma oportunidade de investimento e reposição para pecuaristas e produtores. Em entrevista à Rádio Rural, o presidente da associação, Eduardo Bison, reforçou o convite aos produtores e à comunidade regional para prestigiarem o leilão e também visitarem a FEMIX.
3: Na oportunidade, estará sendo comercializado mais de 400 animais de alto padrão genético para os amigos pecuaristas, produtores

0: ao público e a organização convida as famílias para participarem deste grande evento voltado ao fortalecimento da pecuária e do agronegócio regional. Mais informações, detalhes e a matéria completa em radiorural.com.br.
1: Obrigado, Rafa. 12:36. 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Daqui a pouco eu volto com mais informações aqui na nossa programação.
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1: Estamos de volta, 12:37, Visão do Meio-Dia, com você até as 12:45. Eu vou agora com a matéria do Lucas Villiger, 14ª edição da FEMIX, está oficialmente aberta. Com você, Lucas.
7: Concórdia entrou oficialmente no clima da FEMIX 2026. A 14ª edição da Feira de Grandes Negócios começou nesta quinta-feira no Parque de Exposições, reunindo durante 5 dias comércio, negócios, gastronomia, entretenimento e atrações para toda a família. A entrada durante todos os dias será gratuita. E hoje, sexta-feira, a programação continua. Às 14 horas será aberto os portões. Às 15 horas, das 15 às 18, na verdade, matinê da melhor idade com banda Companhia Pilger. Às 18h30, teremos show com Ana Reiki. Às 20h30, o espetáculo circense Tol, Fael Asas Invisíveis. O ingresso solidário para essa atração é 1 quilo de alimento ou uma caixa de leite e deve ser retirado direto com a CDL de acordo com a disponibilidade. Às 22 horas teremos os fechamento dos pavilhões, espaço multiuso, Tancredão, exposições externas e feira de artesanato. E às 22 horas também, o DJ Miguel encerra a noite de atrações musicais. Fechamento da Praça de Alimentação, Arena Mix e Parque de Diversões acontece às 23h30. E o fechamento dos portões acontece todos os dias à meia-noite. A programação continua no sábado, domingo e segunda-feira, sendo o último dia da feira. A matéria completa com todas as informações você encontra no portal de notícias da Rádio Rural.
1: 12:39. Obrigado, Lucas Villiger, pelas informações. São 12:39. Lembrando, né? Hoje teremos lá o nosso estúdio, a nossa casa está esperando por você com muita diversão, muita brincadeira. Ontem a rapaziada ganhou prêmios, né? Ganhou dinheiro no chute ao gol. Tem aquela promoção da como é que chama? Aquele cronômetro, né? O cronômetro que você tem que acertar um determinado número, mas tem que ser exato, né? No caso, a gente tá com 9 segundos e 63 centésimos para você acertar. Se você acertar, você ganha R$150 e ontem ficou acumulado, porque ninguém acertou. Hoje tem prêmio acumulado, então, para você, tem muitas atrações. Tem o Costume Campeiro, né? Quem é que vai estar lá hoje, Nelson Nardi? O Costume Campeiro também vai estar tocando lá no nosso estande, na nossa casa, aí na FEMIX, então você é nosso convidado. Vou agora até Brasília, porque a Rita Sardi já está chamando com o destaque. De momento, governo recua e deixa fim da escala 6x1 para depois das eleições, Rita Sardi.
8: A falta de votos para aprovar o fim da escala de trabalho 6x1 levou o governo e a base governista a

0: recuarem da estratégia de votar a proposta antes das eleições. A avaliação, após as articulações no Congresso, é de que não há apoio suficiente para garantir a aprovação do texto neste momento. Diante do risco de uma derrota, a orientação passou a ser deixar a discussão para depois das eleições. A proposta prevê o fim da escala em que o trabalhador atua por 6 dias e folga apenas 1, e propõe jornada de 40 horas semanais com 2 dias de folga. O adiamento também atende à pressão de setores empresariais que defendem mais tempo para discutir os impactos da mudança na jornada de trabalho. A FETRANSESC, Federação das Empresas de Transporte de Carga e Logística do Estado de Santa Catarina, comemora o adiamento. O presidente da entidade, Dagnor Schneider, explica de que forma a mudança na jornada impacta o setor de transportes e logística.
1: O setor de transporte rodoviário de cargas, ele terá uma perda de capacidade produtiva do setor de logística na ordem de 15%, na sua capacidade de abastecimento, ou seja, na sua capacidade de atender a logística brasileira. O porquê da perda? Porque nós atualmente já operamos na capacidade máxima da jornada legal de todos os nossos profissionais do volante. E ainda as empresas estão com caminhões parados por falta de mão de obra.
0: A FETRANSESC defende liberdade de negociação entre patrões e empregados.
1: Nós somos favoráveis, sim, que se façam as reflexões, que se façam as avaliações, mas o entendimento nosso é de que efetivamente nós tenhamos maior liberalidade nas negociações entre trabalhadores e empregadores através da participação da sua classe de representação, seja o sindicato laboral, o sindicato empresarial, para que em conjunto possam estabelecer as melhores regras no que diz respeito à jornada laboral, sem comprometer as atividades econômicas e também, no caso específico do transporte, o abastecimento logístico brasileiro.
0: O governo tinha uma estimativa de 53 ou 54 votos favoráveis ao relatório do senador Omar Aziz. Como uma emenda à Constituição exige 49 votos favoráveis, a margem de apenas 4 ou 5 votos para aprovar o texto acendeu um sinal de alerta e a base governista decidiu adiar a votação que estava prevista para a última quarta-feira. A expectativa agora é retomar o debate após as eleições, quando o cenário político no Congresso estiver mais definido. De Brasília, da Rede de Notícias Acaerte, repórter Rita Sardi.
2: Obrigado, Rita. 12h43, últimos dias da semana mais no Super Copérdia. 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Eu vou pro comercial e volto já com Paulo Gonçalves trazendo a temática.
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2: São 12h45, vamos ao comentário de hoje com Paulo Gonçalves. Boa tarde, Paulo.
5: Boa tarde, Ederson Vilas Boas. Boa tarde, ouvintes. Olha, estou curioso para saber quando vai ser divulgada e quais serão os resultados da próxima pesquisa para governador do estado. Até porque as últimas pesquisas que foram divulgadas, elas mostram, elas apontam um cenário em que a eleição poderia terminar no primeiro turno. Ou seja, o atual governador Jorginho Melo venceria no primeiro turno. Então vai ser interessante a gente acompanhar esse quadro agora. Será que o João cresceu na pesquisa ou vai crescer na pesquisa? Será que o Merizio, que é o candidato do PT, também pode ter um crescimento? ou o governador vai ter uma ascensão ainda maior? É importante a gente ver, porque, na realidade, faltam exatamente 30 dias. Falta um mês para as eleições. E o quadro de agora vai ser interessante a gente conferir, principalmente em se tratando de Santa Catarina. Um bom final de semana.
2: Obrigado, Paulo. Bom final de semana para você, para todos que estão nos acompanhando. Visão do meio-dia vai ficando por aqui, né? Obrigado pela sua audiência nessa semana e mais uma semana, né? Mais uma semana de visão do meio-dia. Tô recebendo aqui, deixa eu ver, só um recado rapidinho aqui da Maria Bresciani Zarpelon. Obrigado, Maria Bresciani Zarpelon. A Raquel tá acompanhando a gente. Femix tá ficando cada vez mais lindo. A Rádio de Concórdia é uma das melhores para acompanhar, cada story mais bonito que o outro, muitos prêmios incríveis, obrigado, tá? A Raquel da Rosa tá acompanhando a gente aí, né? Obrigado pela sua audiência, Raquel, ligada aqui no Visão do Meio Dia. Tá chegando por aí o Raul Piquete com o programa da tarde, a gente volta na segunda-feira a partir das 12 horas, obrigado, um abraço para todo mundo, até mais.
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6: O presidente do Tribunal Superior Eleitoral, ministro Cássio Nunes Marques, celebrou ontem o Pacto Nacional pela Paz e Tolerância nas eleições de 2026, firmado com entidades da sociedade civil, organizações religiosas e outras instituições para fortalecer a democracia, promover a convivência pacífica e contribuir para a realização de eleições livres, seguras e legítimas. Ao abrir o evento, Cássio Nunes Marques disse que hoje o tribunal dá um passo que transcende o calendário eleitoral, uma vez que essa ação está reunida em um propósito comum de fortalecer a democracia brasileira e reafirmar um de seus pilares, expressamente consagrado pela Constituição Federal, o pluralismo político. 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
2: Já tô por aqui, 12:54, sexta-feira, tá no ar o programa do Raul aqui na Rádio Rural. Uma boa tarde pra você, obrigado pela companhia desde já, muito obrigado pela tua audiência. Depois do Visão do Meio-Dia, tá chegando o programa do Raul. É sexta-feira, hoje dia 4 de setembro, tem música, tem muita informação pra você, prestação de serviço também, a partir de agora aqui na Rádio Rural. Essa sexta-feira, 4 de setembro. Vamos lá então, Bruno.

0: Marrone, meio-dia 58 minutos. 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Meio-dia com 59 minutos, na sequência tem informativo Copérdia.
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3: Boa tarde, associados no Ar Informativo Copérdia. Hoje é sexta-feira, 4 de setembro. A possível intensificação do El Niño nos últimos 4 meses de 2026 aumenta a atenção dos produtores durante o planejamento da safra 26-27 de soja e milho. O fenômeno climático pode modificar a distribuição das chuvas no Brasil e favorecer períodos de temperaturas elevadas, ampliando o risco de estresse hídrico e fisiológico nas lavouras. O impacto varia conforme a região e o estágio de desenvolvimento das chuvas. A ocorrência de déficit hídrico em momentos críticos pode prejudicar a emergência, limitar o crescimento das raízes, reduzir a absorção de nutrientes e comprometer o enchimento dos grãos. Diante desse cenário, o planejamento antecipado, a escolha de cultivares adaptadas e a adoção de práticas capazes de melhorar a eficiência no uso da água ganham importância para preservar o potencial produtivo cooperado. Aproveite a relação de troca e compre insumos para a safra de verão. Hoje a Copérdia está pagando R$ 70,00 a saca de milho e R$ 145,00 a saca de soja para a troca por insumos. Aproveite! Atenção, cooperado! Amanhã, dia 5, a Copérdia completa 59 anos de história, fortalecendo sua trajetória ao lado dos produtores e famílias que fazem parte da cooperativa. Para marcar a data, a Copérdia preparou campanhas de venda de insumos para a rede de lojas agropecuárias com condições diferenciadas. Entre os destaques está a Operação Barter, uma alternativa que permite ao cooperado trocar insumos por grãos, aproveitando a relação de troca atrativa, valorizando a produção. É uma oportunidade para planejar a aquisição de insumos e, ao mesmo tempo, utilizar a produção como forma de pagamento. A campanha da Operação Barter segue até amanhã, dia 5. Outra campanha é o pacote silagem, que reúne uma ampla variedade de produtos e soluções para a produção. O pacote contempla fertilizantes, defensivos, inoculantes, ferragens, drones, máquinas, equipamentos, além de uma linha completa de produtos veterinários e de nutrição. É mais uma oportunidade para o cooperado aproveitar as condições de aniversário da Copérdia e se preparar para as próximas etapas da produção. Cooperado, participe das comemorações dos 59 anos da Copérdia, visite uma unidade, consulte as condições das campanhas e aproveite as oportunidades preparadas especialmente para você. Calendário de eventos dos núcleos femininos. No dia 8, haverá curso sobre pizzas, bordas e sabores em linha Pelotas, Arabutãs, 13 horas. No dia 9, evento Momento Mulher e Autocuidado em linha Zonalta, Piratuba, às 13 horas e 30 minutos. A direção da Copérdia lembra que é importante o produtor manter o Cadastro Nacional da Agricultura Familiar, o CAF, em dia. A renovação deve ser feita no escritório da IPAGRE. Com o CAF atualizado, os associados têm acesso a linhas de crédito do Pronaf com juros mais em conta. Cotação do mercado agrícola Praça de Concórdia para esta sexta-feira. Mas atenção, os preços a seguir são valores de referência. Eles podem sofrer alteração até o final do expediente. Milho consumo compra R$ 63,00 a saca. Posto no Ciro Concórdia, preço para associados. Soja compra R$ 138,00 a saca. Leitão, preço base Aurora, 5,15. Suíno terminado, preço base Aurora, 4,65. Tudo que sou vem do campo. 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Boa tarde. Raul Piquete.
0: Pessoal, 1h04 agora. 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

0: César Menotti Fabiano, 1:08. 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É, agora 1:08. Ervalinha, é rapidinho, já tem na sequência o informativo MBRF.
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2: Você sabe como funciona o sistema CNA, FAESC, Senar, Sindicatos Rurais? Em âmbito nacional, a CNA é a voz institucional do setor agropecuário, com atuação junto aos poderes públicos, na defesa de políticas para o campo e na elaboração de propostas voltadas ao desenvolvimento do agronegócio. Em Santa Catarina, a FAESC representa os interesses dos produtores e articula ações estratégicas para o setor produtivo. O Senar atua na formação profissional, na promoção social, na assistência técnica e gerencial, entre outras ações. Já os sindicatos rurais formam a base do sistema nos municípios, mantendo contato direto com os produtores, identificando demandas locais e mobilizando o setor. Juntas, essas entidades trabalham para fortalecer o agronegócio. Minuto do Agro. Uma produção do sistema CNA, FAESC, Senar e Sindicatos Rurais.
0: Tá no ar o informativo MBRF, 1:10. Começando por aqui com o alojamento de pintos para sábado. Marcos Piquete Aviário 7:11:30, Hildo Last 13:00, Marcos Piquete Aviário 8:15:30, Jairo Damer 17:00, Neivor Martini 17:00, Lauri Roselbauer 18:30, Ivandro Marcolino 22:30, Neuza Magrini 23:59. Alojamento de pintos para segunda-feira, Caetano Zamperon 15:30, Denise Maletsky 16:00, Ari Ferronato 17:15, Ademir Pigosso 17:45, Everaldo Cazon 18:30, João Gaio 18:45, Ademir Bock 20:00, Valdir Marcuso 21:00, Gilberto Golo 21:30, Volney Kugelmeier 22:45, Camila Golo 23:30, Leonir Grigolo 23:30 e Milton Ongarato às 23:59. Vamos aqui ao abate de aves para terça-feira, carregamento segunda à noite. Maurício Fritz, aviário 1, 22:00, uma equipe, Júnior Cru. Aviário 2, 22:30, duas equipes. Domingo Silvestre, aviário 2, 22:45, três equipes. Carregamento para terça-feira, Júnior Cru, aviário 1, 00:30, duas equipes. Domingo Silvestre, aviário 3, 2:45, três equipes. Lauro Laux, aviário 1, 4:15, duas equipes. Ederson Fritz, aviário 1, 5:00, duas equipes. Anselmo Lodé, aviário 5, 8:00, três equipes. Ederson Fritz, aviário 2, 8:00, duas equipes. Evair Rupental, aviário 1, 11:15, duas equipes. Anselmo Lodé, aviário 1, meio-dia, três equipes. E aviário 2, 13:30, duas equipes. Valdecir Julian, aviário 1, 16:15, duas equipes. Natalício Bauer, aviário 1, 16:30, uma equipe. Edenilson Jordani, aviário 1, 17:15, duas equipes. Abate de aves para quarta-feira, Adelar Dalmago, Adir Canton, André Damer, Cletson Berlato, Douglas Morchi, Edgar Pegoraro, Eudes Menegatti, Hildo Mose, Lilírio Santos, Lourdes Tafarel, Nivaldo Mesa Casa e Vilmar Ackerman. É, agora 1:12, você ouviu o informativo MBRF desta sexta-feira. Boa tarde.
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0: agora 1h15, antes de ir pro bloco comercial, deixa eu mandar um alô aqui, pessoal que nos acompanha aí, pessoal que já tá mandando recado aqui no 3030-9370. Tem recado já sim, né? Bastante participação já chegando aqui. É, boa tarde pra Isabel, lá em Putinga. Um abraço aí, Isabel. É, quem mais aqui? Oi, boa tarde, boa tarde.
1: Bom dia, Raulito.
0: Boa tudo tarde.
1: Certo? Tamo aí na escuta, William.
0: Tudo. Fala, William.
1: Se puder tocar a primeira que você tocou ontem, que você iniciou o programa.
0: Bárbara,
1: bota pau aquela musiquinha lá.
0: Qual que foi agora?
1: Ligadaço aí.
0: Ah. Qual que era? Será? Agora não me lembro, viu? Tô com a memória meio curta. 1h16. 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
2: 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Valeu, Raul, um ótimo final de semana para você. Um abração. Abraço.
0: Bom fim de semana.
2: Até mais.
0: Até mais. Alô aqui também, vou mandar um alô, Raul. É muito bom mesmo esse gabiru, eu tomei e melhorei. Olha aí, ó, né? Nossa ouvinte aqui, a Gessi Maltauro, diz que é cliente aí do Xarope Gabiru e diz que é bom demais, né, dona Gessi? Um abraço, minha amiga, boa tarde. Alô, Bez, alô, turma da CB Calhas, tudo bem aí, Bez? 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Meu amigo Leandro, Leandro mandou aqui, ele vai que ele não almoçou ainda, é, pode ser, né? O William aí falou que deu bom dia, daqui a pouco ele não almoçou mesmo, né? Ainda, né, Leandro? Deve estar ainda trabalhando, já ele almoça e ele manda um boa tarde aqui. Alô, Adair Frigo, como é que tá, meu amigo Adair aí, o Moela, abraço pra ti, 1h19.
3: Sua participação com a gente pelo WhatsApp e pelo telefone, agora é com o mesmo número, 3030 93 70.

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3: 1:25, tô de volta, Rádio Rural, a gigante do seu rádio, programa do Raul por aqui. 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Agora 1:26. Daqui a pouquinho vou liberar o WhatsApp aqui com os prêmios, né? Já vou anunciar o que a gente vai sortear hoje.

0: Aí o Chitãozinho Chororó, 1h32. Olha, hoje, deixa eu ver aqui então. Vamos lá. Eu tenho cartela de bingo pra sábado, ou melhor, pra domingo. Cartela de bingo pra domingo. Salão de festas da Capela do Bairro Vista Alegre. O bingo da instituição Cidade Nova Esperança. É neste domingo, a partir aí das 14h, no Salão de Festas da Capela do Bairro Vista Alegre. Então eu tenho cartela para esse bingo. É, eu tenho 2 ingressos pro matinê em Tamanduá, domingão, a festa em Tamanduá, com Doce Pecado e Modelo. Eu tô aqui com 2 ingressos pro matinê. Pra você que participar também, 3030-9370. Você tá afim de ir pro matinezão em Tamanduá domingo aí na festa? Doce Pecado e Banda Modelo, tenho 2 ingressos pro matinezão. É, o que mais aqui, ó? Cartela de bingo, amanhã, dia 5, amanhã, sábado, 1h30 da tarde, Centro Comunitário da Comunidade Planalto, o bingo da Escola Básica Romeu de Siste. Eu tô com uma cartela de bingo aqui então, pra amanhã lá em Planalto. Aliás, são 2 cartelas, né? Pra amanhã em Planalto. Você que vai amanhã pro bingo em Planalto, tô com 2 cartelas de bingo aqui então. Amanhã, 1h30 da tarde, Centro Comunitário da Comunidade Planalto vai ter bingo também. Então vamos lá, tá valendo aqui no 3030-9370. Manda o teu WhatsApp com o teu nome, nome completo, né? E dizendo qual que é o presente que você vai querer aí. O que que você quer concorrer? 3030-9370. 3030-9370. Boa tarde.
1: Boa tarde, Raul. Eu gostaria que você homenageasse o Atecerno e a dona Bibiana, lá da Alvorada, pelos seus 72 anos de casados e 93 de idade.
0: Parabéns,
1: eu
0: né?
1: Eu sou Gerir Bressan, daqui de Surubi. Gostaria de homenagear eles.
0: Tudo bem, feito a homenagem,
1: obrigado,
0: né?
1: Obrigado, se for atendido.
0: Claro, um abração lá para eles. Tudo de bom, muita paz, muita saúde, né? Um abraço para eles aí, tudo de bom. Alô, Dirley Mazier, ouvindo o programa. Abraço, Dirley. Alô, Polaco, também tá me ouvindo aí, né, Polaco? Valeu, valeu, Tatiane Varoto em Kennedy. Alô aqui pra Alice Miller. Valeu, Alice Miller. 1h34.
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2: Pois é, 1h40 agora. 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

0: 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Alô, Gilvana Cades, alô, bairro Petrópolis. Deixa eu ver quem mais.
1: Boa tarde, Araújo.
0: Oi.
1: De Alto Suruvi, Mariluce Gomes Andrade.
0: Fala, Mariluce.
1: Que vai concorrer ao bingo de Planalto amanhã.
0: Valeu, minha amiga, tá concorrendo. Agora 1h47, daqui a pouquinho tem mais recados por aqui.
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2: Falecimento: esposa Orlanda, filhos Ademir, Marli, Marisa e Suzana Balbinotti, do bairro Itaíba, juntamente com demais familiares, cumprem o doloroso dever de comunicar o falecimento do esposo, pai, sogro, avô e bisavô Auxílio Balbinotti, falecido hoje aos 88 anos. Seu corpo está sendo velado na sala velatória municipal, com encomendações hoje às 17 horas, seguindo após para o cemitério de Tamanduá. Noticiamos o falecimento de Auxílio Balbinotti. Serviços fúnebres a cargo da Funerária Concórdia e São Francisco.
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4: 7 para as 2. Boa tarde. João Bosco e Vinícius na Rural.

0: João Bosco e Vinícius, 3 minutos agora para as 14h. Vamos ver aqui, vamos lá, recado, WhatsApp 3030-9370, Raul, quero concorrer. Viviane de Oliveira, tá no sorteio. Alô aqui pra Roseli Schamberger, também tá me ouvindo aí, né? O Darlan Miguel da Silva, boa tarde, Darlan. Que mais aqui? Raul, tudo bem? Aqui é o Pedrão. Ô, Pedrão, tudo certo? O Pedrão me pedindo um favor aqui, pedir a oração, né? Oração, forças positivas aí pro netinho dele que está no hospital, ele nasceu prematuro com 7 meses. A gente faz aí esse pedido, né? Boas vibrações, né? Oração aí também pelo netinho do Pedrão, do seu Pedro Flores, que nasceu prematuro aí de 7 meses. Deixa eu mandar um alô aqui também pro pessoal que tá nos acompanhando aí na região, né? Edmira Bender, lá em Rancho Grande, ouvindo o programa, na escuta e descansando. Boa tarde, 14h.
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22: Rural, agora são 2h05. Programa do Raul aqui na tarde. Tem bastante recado chegando aqui, né? Bastante participação. Vamos lá, vamos registrando, colocando os recados no ar, colocando a tua participação. O WhatsApp é o 3030-9370. É, Raul, tudo bem? Manda os parabéns pro Jacques Soleria, popular Nenê, que tá de aniversário. Tá aniversário hoje, o Jackson? Não pode, que é hoje. Já cinquentão, o Jackson. Já não, não. Não passou dos 50, não, o Buiu. Não, ainda não. Ele tá com o corpo esgualepado, mas não é pela idade, né, Jackson? Deve estar com o quê? Com seus 38? Um abraço aí, meu amigo Jackson. Parabéns aí, saúde, felicidade, tudo de bom. Alô, Zenice Segalim, também tá me ouvindo aí no Vista Alegre. Abraço, Zenice. Tem mais recado aqui, boa tarde, Raul. Quero concorrer pra Planalto, Nair Cervelim. Valeu, Nair. 2:06.

0: 2:12. Alô, turma do Mercado Carlinhos. 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
1: 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Vou
2: mandar um alô aqui pro Ari Bonetti, bairro Industriários, tá me ouvindo aí, né, Ari? Um abraço. Eu tô sorteando cartela aqui, ó, tem cartela de bingo pra amanhã, 1:30 PM, Centro Comunitário de Planalto, é o bingo da Escola Básica Municipal Romeu de Siste. Eu tenho cartela, então, também aqui de bingo pra domingo no bairro Vista Alegre, o bingo da Instituição Cidade Nova Esperança, domingo no bairro Vista Alegre. Eu tenho 2 ingressos pro matinê em Tamanduá, neste domingo, a festa em Tamanduá, matinezão lá em Tamanduá, e eu tô sorteando ingresso também, 30-30-9370, 30-30-9370, são 2:20 PM.

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24: Quanto 27, aqui na Rural, 23 graus, 8 a temperatura. Mandar um alô aqui pra Clair Bólico, também tá me ouvindo, né? Fala aí, William.
25: Tamo aí, agora já almocei, Moraldo.
24: Agora sim, agora é
25: já
24: boa agora tarde.
25: Agora já almocei,
24: então.
25: Mas agora é boa tarde pra nós aí.
24: Valeu,
25: queremos,
24: William.
25: Queremos concorrer ao ingresso aí do Tamanduado,
24: tá
25: domingo.
24: Bom? Tá concorrendo.
25: Temos que ir lá dançar umas modas, escolher uma mutátia.
24: Bom demais, né? A Diana De Martini Andrioli também tá ouvindo a Rural, tá participando em nome da Meu Tricô. 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Eu quero participar, é Maria Meneghetti. Alô, Maria Meneghetti. Atenção, gente, o Sérgio Luiz Botega da Silva Dias perdeu a carteira de identidade e cartões de banco. Se alguém encontrou aí, entrar em contato pelo 99915-1140. 99915-1140. Se alguém encontrou documentos e cartões aí de banco em nome de Sérgio Luiz Botega da Silva Dias, entre em contato no 99915-1140. São 2h28.

0: 35 minutos, tá aí o Hugo e Thiago, em nome da Concórdia Saneamento, que continua realizando aí o recadastramento de seus clientes. 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Vai mandando teu WhatsApp pra mim, daqui a pouquinho eu coloco mais participações por aqui. 3030-9370.
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12: 12h42. Vamos lá, o programa do Raul em nome de Postos Perizolo. 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

0: 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Deixa eu ver aqui quem tá mandando o recado. Raul, é Cleide Zanella. Oi, Cleide Zanella, tudo bem aí? Quem mais?
1: Boa tarde, Raul.
0: Boa tarde. Tudo
1: bem? Eu queria homenagear o meu filho, o Vanderlei Miller, que amanhã está de aniversário.
0: Parabéns pro Vanderlei.
1: Desejar pra ele
0: muitas
1: felicidades, muita saúde, muita
0: sucesso,
1: paz.
0: Tudo de bom. Vanderlei, parabéns. Raul, quero homenagear o meu filho Lucas, que tá de aniversário hoje. Muitos anos de vida. A mãe que tá homenageando, Marilei e o Mano Matheus aí. Parabéns, Lucas. Tudo de bom. Felicidade pra você. O que mais aqui? 30309370. O pessoal tá mandando recado. Quero participar, Raul. Ivone Eger. Alô, Ivone Eger. Tá concorrendo, Ivone. Alô também pra Claudete Miglioreto no Poente do Sol. São 2h43 agora, hoje à noite, lá no nosso estúdio, né? 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
5: Daqui a pouquinho as informações da tarde. Alô, Adelário Voss, tudo bem aí? Alice Miller, pessoal tá concorrendo aqui, valeu, boa tarde. 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
3: Falecimento. Esposa Orlanda, filhos Ademir, Marli, Marisa e Suzana Balbinotti, do bairro Itaíba, com profundo pesar comunicam o falecimento do esposo, pai, sogro, avô e bisavô Auxílio Balbinotti, hoje falecido aos 88 anos. Seu corpo está sendo velado na sala velatória municipal, com encomendações hoje às 17 horas, seguindo logo após para o cemitério de Tamanduá. Noticiamos o falecimento de Auxílio Balbinotti. Serviços fúnebres a cargo da Funerária Concórdia e São Francisco.
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2: Olá, o Lucas Villiger já tá chegando por aqui com as informações de jornalismo. Os principais destaques, informações, Lucas. Boa tarde.
3: Muito boa tarde, Raul. Boa tarde, ouvintes da Rádio Rural. Vamos aqui então com as principais informações de hoje. A 14ª edição da FEMIX está oficialmente aberta, né? Rádio Rural e Rádio 96 fizeram a cobertura dessa cerimônia de abertura que aconteceu na noite de ontem e já estamos por aqui, Raul. Estamos já aqui na casinha da Rádio Rural, no estande da Rádio Rural e da Rádio 96, no Parque de Exposições. Os portões já estão abertos, né? E o público já começa a chegar. Muita gente já visitando os estandes dos comerciantes. Então já faz o convite, né? Já fica o convite, na verdade, para todo mundo vir aqui para o Parque de Exposições, que tem muita coisa legal rolando. Também, Raul, na área de segurança pública aqui, caminhoneiro de Concórdia se envolve em acidente com morte na BR-282 em Ponte Serrada. Contratado estudo que vai elaborar o plano de prevenção e redução de inundações em Concórdia. Motorista morre após colisão entre carro e carreta nas proximidades de Irani. Enquete aponta rejeição à volta de veículos ao calçadão de Concórdia. E mais de 400 animais estão comercializados no terceiro leilão de bezerros e novilhas neste sábado em Concórdia. Essas e outras matérias você encontra no portal Rádio Rural. Já a nível nacional e internacional, Fachin defende fim do inquérito das fake news e promete resposta firme e rigorosa à crise no STF. Também, especialistas citam ruptura e cortina de fumaça em crises sem precedentes no STF. E por fim, Abel pega 2 jogos de suspensão por chutar microfone e desfalca Palmeiras em clássico. Essas e outras matérias você encontra no portal CNN Brasil. E já falando de esportes, Raul, vamos falar da Copa do Brasil. No jogo de ontem, né, que definiu os semifinalistas, faltava o clássico Grenal e o Grêmio levou a melhor, né, levou bem melhor, na verdade, né, jogando na Arena do Grêmio, venceu o Internacional por 3-1 e está na semifinal da competição. Tem jogos também do Brasileirão nesse final de semana e você pode falar aí para os ouvintes como é que vai ficar a rodada do Brasileirão, Raul.
2: Muito bem, vamos dar uma olhadinha aqui como é que tá a rodada pro final de semana, né? Campeonato Brasileiro, Brasileirão, final de semana. Temos aqui, ó, amanhã, 16h, Bragantino e Bahia. Amanhã também, às 18h30, São Paulo e Atlético Mineiro. Ainda neste sábado, Fluminense e Vasco da Gama jogam às 21h. No domingo, 11h, tem Coritiba e Mirassol. Tem o que mais aqui? Deixa eu pegar aqui a programação completa. Ainda domingo, às 16h, tem Cruzeiro e Atlético Paranaense. Domingo, às 16h, Remo e Flamengo, Internacional e Santos. Às 18h30, Botafogo e Palmeiras. Às 19h30, Corinthians e Chapecoense. E às 20h, tem Vitória e Grêmio. Fechando então aí a 26ª rodada do Brasileirão. Vamos falar do tempo, Ronaldo Coutinho. Conta pra mim aí, Coutinho, como é que fica o tempo pro fim de semana? Boa tarde.
4: Boa tarde. O tempo segue aí com nebulosidade na região e vamos ter aí condições de tempo assim no geral, com alguma chance de chuva, com ou sem trovada, no decorrer da tarde e noite de hoje. Temperatura também vai começando a ficar assim mais amena, né? As máximas aí ficaram na faixa de 18, 20, 19, 21 e agora começa a cair a temperatura. Provavelmente teremos alguma chance de chuva entre a tarde ou a noite. Amanhã melhora, a chance de chuva é pequena, madrugada, amanhã se tiver, já pode baixar de 10, 11 e não passa muito de 15, 17, 18 graus. No domingo faz muito frio, pode ficar aí abaixo aí de 4, 6 graus e à tarde uns 14, 15, um dia bem frio. E na segunda não dá para descartar geada na região, entre 0 e 3, 1, 4 graus, e à tarde bem agradável. Ainda frio na terça e possível chuva na quarta, tarde e noite. Da Climatera, Ronaldo Coutinho.
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0: horas, 8 minutos. O pessoal tá mandando aí ainda recado aqui, valendo cartela de bingo. Bingo Domingo, bairro Vista Alegre, o bingo da instituição Cidade Nova Esperança. Eu tenho cartela de bingo pra Planalto, Centro Comunitário de Planalto. Amanhã, 1:30 da tarde, tem bingo lá no Planalto. É da Escola Romeu de Siste, né? O bingo da Escola Romeu de Siste amanhã. E eu tenho também aqui ingresso pra Tamanduá, hein? Ingresso pra Tamanduá. Domingo, a tradicional festa em Tamanduá, e à tarde, matinê. Banda Modelo e Doce Pecado. Banda Modelo e Doce Pecado, domingo em Tamanduá. Eu tenho ingresso pro matinê para você que participar aqui no 3030-9370. Implantação de redes coletoras de esgoto motiva a reunião com moradores do bairro Guilherme Reich. O encontro ocorrerá na terça-feira, dia 8, no Salão Comunitário. A concessionária já formou estoque de materiais para início da obras. É a Concórdia Saneamento. A gente vai escutar aqui o áudio do superintendente José Roberto Epstein, também falando um pouco mais sobre esse encontro.
1: Atenção, moradores do bairro Guilherme Reich. A Concórdia Saneamento convida todos para participar de uma reunião de trabalho para apresentação das etapas de implantação do sistema de esgotamento sanitário no bairro, na terça-feira, às 19h30, no Salão Comunitário. A participação de todos é extremamente importante para entender todas as etapas do processo de implantação, bem como entender a grande obra que a gente vai estar executando no bairro, trazendo ali a melhoria na qualidade de vida aí para todos os nossos clientes.
0: Tudo bem, então lembrando, moradores aí do bairro Guilherme Reich, terça-feira, dia 8, ocorre esse encontro aí no Salão Comunitário. 3 horas e 10 minutos.

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10: São 3h14 agora, 13h14. O que precisa, Marlise? O que deu? O que deu? Depois? Então, deixa eu ouvir aqui o que o meu amigo, cowboy do banhado mandou aqui, ó.
11: Oi, boa tarde, Raul Piquete. Toma ali no Sintilense, Palmeiras ali. Trabalhamos mais, fizemos uma raça ali. Agora, ó, fizemos um churrasco que eu tomei tomando cerveja aí. Estamos escutando o teu programa aí. Oh, parabéns aí, ontem era teu aniversário ali, quando vai pagar a carne e a cerveja aí. Toma ali no centrinho dos Palmeiras ali. De tarde vamos pescar, vamos ver se pegamos peixe e fazemos jantar de noite aí. Toca uma música pra nós aí.
10: Tá bom, beleza, meu amigo cowboy, brigadão, viu? A carne é hoje à noite lá na Femix, sobe lá que vamos te pagar uma carne aí, meu amigo. Um abraço, 13h15.

0: horas 20 minutos. Esse é o João Neto Frederico aqui na Rádio Rural. Quero participar, Raul, Valdecir, Miglioreto do Poente do Sol. Alô, Gisela da Silva, alô, Santo Antônio. Alô, meu amigo Visoto. Tudo bem aí, Visoto Eventos? Abraço, Visoto. A Emanuela Dalvesco também tá concorrendo. Neiva Correia, boa tarde, Neiva. Quem mais? Oi, boa tarde.
1: Raul, aqui é a Nelce Butque, casada.
0: Oi, Nelce.
1: Participar do sorteio do bingo de domingo de tarde.
0: Valeu, amiga. Tá concorrendo.
2: Boa tarde, Raul.
0: Boa tarde.
2: Eu gostaria de concorrer a cartela pro bingo em Planalto.
0: Tá concorrendo já, tá bom?
2: Colégio de Planalto.
0: Isso, tá no sorteio, minha amiga. Alô aqui pra Nilce. Tudo bem, Nilce? Boa tarde.
3: É Marilúcia Zilio do Santa Cruz. Gostaria de participar do sorteio da cartela de bingo pra Planalto.
0: Tá bom, valeu, concorrendo?
3: Obrigado.
0: Alô, Joelso, como é que tá meu amigo Joelso Souza Reis? Ô, Joelso, forte abraço pra ti aí, já tá no sorteio aqui no programa 1322.
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9: Tá encerrada as participações. Encerrando as participações aqui no sorteio, daqui a pouquinho já vou anunciar quem ganhou cartela, quem ganhou ingresso, já já, deixa eu ver aqui as últimas, quem mandou até agora tá concorrendo, tá? Alô Cristina Miglioreto, bairro Arvoredo, alô pra Rafaela Alves Gasperini também, boa tarde, Mafalda Tafarel Sesco no bairro Liberdade, também tá me ouvindo aí, como é que tá, Alejandra? Tudo certo aí, Leandra? Valeu, valeu, um abraço pra ti aí. Tá bom, não vou, não é pra pagar nada pra ele, então tá bom, Leandra. Alô aqui pra Guiomar Codebela, tudo certo aí, Guiomar? 13h27, programa do Raul no oferecimento, Super Copérdia. 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

0: Esse é o Hugo e Guilherme. Alô, Ivonete Campagnolo, também tá me ouvindo aí, também tá concorrendo. Deixa eu mandar um abraço aqui. Deixa eu mandar um oi também pra minha ouvinte aí, a dona Neuci Lazarotto. Ô, dona Neuci, um abraço pra senhora aí, tudo de bom, tá?
1: Boa tarde, Raul.
0: Oi, boa tarde.
1: Também queria concorrer com a tela do Bingo do Vista Alegre. Obrigada.
0: Valeu, dona Maria Angelina, tá no sorteio. Daqui a pouquinho já vou trazer o nome dos ganhadores, 3:31.
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13: Depois da música eu já anuncio quem ganhou aqui os prêmios do programa, hein? Fica ligado aí que depois da música você já vai ouvir os ganhadores. 13:36.

0: 13h39, vamos lá, vamos aos ganhadores. Começando cartela de bingo para Planalto, lá na Escola Romeu de Siste, neste sábado, amanhã, hein? Amanhã, 1:30 da tarde. Tem que passar aqui na rádio para retirar a cartela de bingo. Quem ganhou foi a Ivone Eger, ganhou cartela de bingo, e também a Rafaela Gasperini. Rafaela Gasperini e a Ivone Eger passam aqui na rádio para retirar. Ivone Eger e a Rafaela Gasperini. Atenção, atenção, Ivone Eger e Rafaela Gasperini passar aqui na rádio pegar a cartela de bingo. O bingo no Vista Alegre, neste domingo, quem ganhou foi a Franciele Lopes, também passa aqui na rádio para retirar. Franciele Lopes. Vamos aos ingressos para Tamanduá. José Carlos de Almeida ganhou ingresso para Tamanduá. José Carlos de Almeida e Joelso de Souza Reis. Joelso de Souza Reis também ganhou ingresso para Tamanduá. Retira lá em Tamanduá, vai estar o nome lá na portaria, tá? Pessoal, é só chegar lá com o teu documento, né? Os ganhadores, e apresentar lá na portaria, vai ter um nome na lista em Tamanduá, domingo, no Matinezão. Então, o José Carlos de Almeida e o Joelso de Souza Reis ganharam ingressos pro Matinezão. Tá certo? Agora 3h40. Boa tarde.
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2: Vou mandar um abraço aqui, os parabéns, né? Raul, quero homenagear a minha mãe, que estará de aniversário dia 8 de setembro. Abraço lá pra dona Vilma Schmidt. É dos filhos a Márcia, o Valmir e a Isabela, né? Homenageando então aí a dona Vilma Schmidt, que vai estar de aniversário no próximo dia 8 de setembro. 3:44, super fim de casa, supermercado em Santo Antônio. 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

0: Olha, 3:47 aqui na Rural, quem tá chegando aqui no estúdio, tá sentado na cadeira do César Luiz Taffarel. Show! Como é que tá, meu amigo? Boa tarde.
1: Tu já pensou, Raul Piquete, eu sentado aqui na cadeira do César Luiz? Agora eu virei famoso.
0: Agora né? Sim, né? Ô, Taffarel, conta pra mim, tu veio trazer o que aqui? Um caldo de cana, né?
1: Caldo
0: Essa
1: de
0: não
1: cana.
0: É a guarapa.
1: Não, a guarapa é aquela sujona que mói no engenho ali pra fazer melado e coisa errada. Essa é muito bem caprichada, né?
0: A guarapa, como é que é feito o caldo? A guarapa é feita, então, com ela toda do jeito que tá, sem descascar, né?
1: Isso, sem limpar,
0: E o caldo de cana que tu fez, como é que foi?
1: Esse foi, tem um aparelho pra limpar a cana, né?
0: Uhum.
1: Aí raspa toda ela, tira toda,
0: deixa
1: praticamente
0: limpinha.
1: A casca.
0: Uhum.
1: Fica o caldo bem branco, sabe?
0: E depois passa no moedor.
1: Na peneira. É, no moedor e depois a peneira,
0: exato. Aí fica o caldo de cana,
1: caldo,
0: né?
1: Caldo de cana.
0: E tu me trouxe de presente caldo de cana por quê?
1: Porque através do programa do Raul Piquete aqui nas compra e venda sempre dá uns briques, né?
0: Ah, tu fez o brique aqui então.
1: E foi ali que saiu o brique do engenho, né?
0: Saiu o brique, daí tu me prometeu e eu te cobrei, né?
1: É, mas vai vir mais, né?
0: Não, não, tá bom. Só tava brincando só e veio mesmo o caldo de cana, né?
1: Vem, agora deixa eu dar uma esquentada aí que vai vir mais.
0: Que horário e que dia que é o teu programa lá na 104, Taffarel?
1: Segunda-feira das 20 às 22 horas.
0: E você vai estar na Femix também, quem quiser te conhecer lá hoje?
1: Vamos lá?
0: Então se encontramos lá depois.
1: Vamos lá, combinado.
0: Então na segunda-feira das 8 às 10 da noite na 104 FM.
1: Taffarel Show.
0: Valeu, Taffarel.
1: Obrigado,
0: fim de semana.
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3: Lucas Esmeraldino, ex-secretário de governo de Carlos Moisés, confirmou ao jornal Razão ontem que aceitou entrar de última hora na nominata de candidatos a deputado estadual do Avante em Santa Catarina, a pedido do próprio candidato a presidente do partido, o escritor e psiquiatra Augusto Cury. Em conversa com o jornal Razão, Lucas Esmeraldino diz que entrou para ajudar nas eleições. 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
4: Encerrando o programa, brigadão pessoal pela companhia e audiência, tá? Tá chegando aí na sequência o Rural Notícias, o André Marques também vem com o Viva Tarde direto do Parque de Exposições e eu retorno aqui na programação a partir de segunda-feira. Vou estar na Femix também, a gente se encontra aí na Femix, a gente se encontra na programação da Rádio Rural. Valeu, minha gente, um abraço. Deixa eu mandar um alô aqui pra Jaque, que tá ouvindo o programa, né, Jaque? Tudo bem aí? A última de hoje com Ícaro e

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0: 16:02.
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0: Entidades empresariais e sociedade civil discutem manifesto ao STF.
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0: Tempo nublado em Concórdia, temperatura agora 22 graus.
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0: Entidades empresariais e da sociedade civil começaram a discutir um manifesto direcionado ao STF, conclamando a corte e, na prática, fazer uma apuração rigorosa sobre as relações do banqueiro Daniel Vorcaro com o ministro Alexandre de Moraes. A ideia é que o documento seja publicado na próxima semana, após as manifestações do 7 de setembro, para que não seja visto como algo em apoio a Flávio Bolsonaro ou que impulsione as manifestações bolsonaristas previstas para o feriado da Independência. 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
2: A Associação Catarinense de Criadores de Bovinos de Corte do Alto Uruguai Catarinense, em parceria com a Prefeitura de Concórdia, por meio da Secretaria de Desenvolvimento Agropecuário, realiza neste sábado, dia 5, o terceiro leilão de bezerros, novilhas e gado geral. O evento começa às 13:30 no Parque Municipal de Exposições e acontece junto à programação da FEMIX. Serão comercializados mais de 400 animais de alto padrão genético, oferecendo uma oportunidade de investimento e reposição para pecuaristas e produtores. A programação é aberta ao público e a organização convida as famílias para participarem do evento voltado ao fortalecimento da pecuária e do agronegócio regional. Mais informações em radiorural.com.br. Para o Rural Notícias, Rafael Martini.
3: A Polícia Rodoviária Federal inicia nesta noite de sexta-feira, dia 4 de setembro, a Operação Independência 2026. A mobilização será realizada em todo o país e segue até às 11:59 da noite, segunda-feira, dia 7. Em Santa Catarina, a Polícia Rodoviária Federal prevê aumento no movimento de veículos, principalmente nas rodovias que dão acesso ao litoral. A expectativa é de um fluxo maior de veículos do Paraná, nas BR-101 e 280, especialmente em direção às praias. Também haverá atenção especial para trechos com histórico de acidentes, como BR-101, 282, na região da Grande Florianópolis, e a BR-470, entre Navegantes e Blumenau. A Polícia Rodoviária Federal também fará restrições ao tráfego de veículos de carga com dimensões excedentes que necessitam de autorização especial de trânsito. A medida vale apenas para rodovias de pista simples. A restrição será aplicada nesta sexta-feira, das 16:00 às 22:00, no sábado, das 6:00 ao meio-dia, e na segunda-feira, dia 7, das 16:00 às 22:00. Com informações, repórter Serginho Prima.
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4: Série B do Campeonato Brasileiro tem 3 jogos na noite desta sexta-feira. A rodada que iniciou nesta quinta com o Náutico vencendo o Botafogo de São Paulo pelo placar de 1-0. Hoje, 19:30 tem Criciúma e Cuiabá, 20:30 Atlético e Vila Nova, e o CRB joga às 21:30 contra o América Mineiro. A rodada que continua nesse sábado com o Novo Horizontino e Avaí, às 16:00, mesmo horário tem Goiás e Fortaleza. 18:00, Juventude e Atlético Goianiense, 18:30 tem Ceará contra o Sport. No domingo tem Londrina e Operário, clássico paranaense, e às 18:30 tem Ponte Preta e São Bernardo. Para o Rural Notícias, repórter Ederson Vilas Boas.
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0: Oi, gente, e aí, tudo legal? Tudo beleza? Tudo show de bola? Vamos lá, minha gente, que hoje é sexta-feira. É semifinal de semana hoje, né? Semifinal de semana. 22 graus e meio marcando a temperatura, são 4 horas e 11 minutos. 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Eu me chamo André Marques, muito prazer, eu tô contigo até às 6 da tarde nesta sexta-feira, dia 4 de setembro. Opa, e hoje não é qualquer dia.
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0: 4:15 agora. Vambora, gente! Sextou, meu povo! Estamos falando ao vivo aqui do Parque de Exposições FEMIX 2026. Estamos aqui trazendo todas as informações para vocês que vão vir pro parque. A feira vai até segunda-feira, porque segunda-feira é feriado, né? Tô recebendo aqui no estúdio dois grandes amigos e parceiros da Rádio Rural e da Rádio 96 e também do programa Viva a Tarde. Eu tô aqui com o André Holderfer e com o meu amigo Sidney Cancelli, lá, o Sid, lá da Ural Única e Concorde, o André Holderfer, nobre vereador e empresário também, né? Com vários empreendimentos, né? Com o seu conglomerado de empresas, né? Que nós já vamos falar delas aí, né? Vamos lá então, vamos dar boa tarde aqui para esses meninos. Boa tarde, doutor Sidney, tudo bem?
1: Boa tarde, André, tudo bem, pessoal?
0: Tudo certinho?
1: Tudo tranquilo, graças a Deus, obrigado pelo convite, é um prazer estar aqui no seu programa.
0: Prazer é todo nosso recebê-lo aqui. André Holderfer, tudo bem, meu querido nobre vereador?
2: Muito bem.
0: Tudo certo?
2: Muito bom estar aqui novamente, prazer estar aqui e participando da FEMIX. Muita gente aqui já circulando, né? Estamos aqui presente, um prazer estar aqui contigo.
0: A FEMIX hoje abriu às 14:00. A FEMIX tem o seu horário hoje, se eu não me engano, até às 22:00, né? Muitas atrações, né? Na FEMIX, além dos expositores, e daqui a pouco a gente vai dar a programação completa aqui da FEMIX. E vai até segunda-feira, essa grande feira. Doutor Sidney Cancelli, o que representa para você a FEMIX, essa feira multissetorial? Fala aí pra gente.
1: A FEMIX é uma feira, que nem você falou, multissetorial, que atrai muita gente de fora. É uma feira muito importante para o município, que acontece a cada 2-3 anos, né? Se não me engano. Então é uma feira que traz muita visibilidade para a cidade, traz muita gente de fora para conhecer o tão bom quanto é a nossa cidade. E aí, por que não estarmos aqui junto com vocês também, apresentando a nossa marca, falando dos nossos trabalhos, né? Gravamos ontem com a Simoninha. Hoje tem também mais gravação, participação contigo aqui. Então é um evento muito importante, é um evento que a gente espera muito tempo, né? Espera com muita vontade de participar. E é um prazer, mais uma vez, estar aqui em parceria com vocês na FEMIX.
0: André Holderfer, você agora tem os dois lados, né? Tem um lado público, que você é vereador, representando a comunidade concordiense na Câmara de Vereadores, aqui na feira também como vereador. E também como empreendedor e como empresário também, né? Então, você, mais do que ninguém, pode falar muito bem de uma feira como essa, né, André?
2: É, muito bem, André. Realmente, é uma feira muito importante porque gera muitos negócios, gera a economia de Concórdia, a empresário faz o negócio dele girar, né? Visibilidade muito boa aqui na FEMIX. Então, como você falou, Câmara de Vereadores também está aqui presente, né? Com o seu stand, né? E eu, como empresário também, sempre parceiro da 96 Rádio Rural aqui, bastante coisa pra gente fazer nesses 3-4 dias aqui, né? Muitos brindes, muitos pix, muito dinheiro aí na parceria com a Único Sidney aqui. Então é muito bom ver o povo circulando aqui, o povo chegando aqui na FEMIX, porque CDL está de parabéns pela organização, os estandes estão bem expostos, então muita gente aqui já girando aqui no Parque de Exposições.
0: Agora, eu quero falar para quem está assistindo que isso vai passar em rede nacional, estamos sendo filmados aqui no estúdio, né? A Ural Única e Concórdia e a Holderfer Financeira são nossos parceiros da Rádio Rural e Rádio 96 nas ações que a gente faz aqui na feira para os nossos ouvintes, né? A gente fica o ano inteiro transmitindo para os nossos ouvintes e a feira é a oportunidade que a rádio tem de estar frente a frente com os nossos ouvintes, recebê-los aqui e os nossos ouvintes nos conhecerem, a gente conversar com eles. Aqui nós temos chimarrão, nós temos água gelada, tem refrigerante, de vez em quando tem um churrasquinho também aqui. Então todo mundo é muito bem-vindo aqui no nosso estúdio aqui na feira, né? E participam de brincadeiras também, algumas ações onde nós temos vários presentes para dar para os nossos ouvintes. Entre os brindes e os presentes, vocês dois, esse ano, são também responsáveis por esses presentes. Nós temos aqui duas brincadeiras muito legais, que é o chute a gol e é o nosso cronômetro, onde os nossos ouvintes vêm aqui na feira, participam desse desafio e quem acertar os desafios leva um prêmio em dinheiro. E isso está sendo possível graças a vocês dois, que abriram o caixa, tiraram o escorpião do bolso, estão patrocinando essa brincadeira aqui, né? Então nós temos aí o nosso cronômetro, tá aí na rede social da Rádio 96, Rádio Rural. Quem acessar lá o Instagram vai ver a brincadeira do cronômetro e do chute a gol. Como é que você faz para participar? É só chegar aqui e participar. Acertou, ganha o dinheiro. Acertou, e é dinheiro vivo, né?
1: Acertou, levou.
0: Acertou, levou. É dinheiro vivo, é na hora. E é o dinheiro que sai lá, ó, da empresa desses dois aqui, que estão apostando na Rural, na 96, e principalmente em você que vem nos visitar aqui. Então eu quero agradecer aqui, ao vivo, a vocês dois, por acreditarem na gente, por topar essa parceria, porque quando vocês foram chamados, vem com a gente, vamos presentear o ouvinte, vocês não disseram não. Na hora, exato, vocês dois toparam, e a gente está aqui fazendo essas brincadeiras graças a vocês. Então, muito obrigado. Dito isso, doutor Sidney, agora o senhor vai falar um pouquinho da Rural Única, para quem está em casa ouvindo a Rádio Rural, né? Que tipo, sim, de serviços presta lá? Sim. Eu sei que é muita coisa, né?
1: Bastante coisa.
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0: não,
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0: André Holdofer, Sidney Cancelli, obrigado pela presença aqui.
1: Valeu,
0: obrigado pela parceria, tá bom, gente?
1: Muito obrigado. Conta
0: sempre com a Rádio Rural 96. Muito bem, ao vivo, são 4 horas e 24 minutos, estamos ao vivo no Parque de Exposições e segue a programação da Rádio Rural.

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4:35, agora 22 graus marcando a temperatura, agora são 4:35. Tarde dessa sexta-feira, e você com a gente, essa é a Rádio Rural, a gigante do

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0: cerveja.
1: É na sexta-feira, vale a pena ouvir um modão assim, né? Jean Giovanni, espuma da cerveja. Ederson Vilas Boas está circulando aí pelo Parque de Exposições, né? Ederson Vilas Boas, boa tarde.
2: Boa tarde, André Marques. Boa tarde, ouvintes do seu programa. Estamos aqui circulando pela FEMIX 2026. Hoje, o segundo dia, a FEMIX que prossegue até a próxima segunda-feira, dia 7 de setembro. Rogério Sequim, que é o presidente da comissão organizadora dessa 14ª edição. Rogério, segundo dia, hoje tem muitas atrações, hoje tem o TOL, né? Ingressos estão esgotados, o pessoal retirou o ingresso já, com certeza vai ser um sucesso nesta sexta-feira, que promete bastante gente por aqui. Boa tarde.
3: Boa tarde a todos os ouvintes. Então, olha só, hoje sexta-feira à tarde, uma circulação muito boa de pessoas no parque. Isso mostra que a nossa comunidade, ela acredita na FEMIX, ela sabe que aqui ela vai encontrar muitas coisas boas, como você falou. Diversas atrações, nós temos as atrações acontecendo em vários pontos aqui dentro do parque. E isso faz uma feira ficar grande, né? Então, por isso que a FEMIX hoje ela é uma

0: feira de grandes negócios, diria que é uma grande feira de grandes negócios. Teremos hoje o TOL, amanhã teremos o show nacional, teremos tempo bom, e isso, graças a Deus, faz toda a diferença para a feira, né? Porque a pessoa sai de casa, vem para cá, consegue curtir, e eu diria assim que até para nós da organização isso é muito gratificante, porque a gente faz a feira com tanto carinho. Eu acho que a gente merecia isso, né? Um tempo bom para ajudar.
1: Agora, é para todas as idades, é o brinquedo ali do parque para criançada, tem outras atrações para criançada, para as pessoas de mais idade também, exposições de todos os gostos, todos os tipos.
0: Perfeitamente, tem o parquinho onde os pais podem trazer seus filhos, tem também uma praça de alimentação que ela é fantástica, eu acho que é a melhor praça de alimentação que já teve no parque de exposições durante uma feira. Eu acho não, eu tenho certeza, porque as empresas que vieram para cá, elas passaram por um treinamento, elas, não que elas não saibam fazer, mas...

0: todos os gostos, todos os tipos.
1: Perfeitamente, tem um parquinho onde os pais podem trazer seus filhos. Tem também uma praça de alimentação que ela é fantástica. Eu acho que é a melhor praça de alimentação que já teve no Parque de Exposições durante uma feira. Eu tenho certeza, porque as empresas que vieram para cá, elas passaram por um treinamento. Elas, não que elas não saibam fazer, mas que elas vieram se preparar melhor ainda para a feira. Por que que a gente faz isso? Porque a gente quer agradar ao nosso visitante. A gente quer que eles se sintam bem, a gente quer que eles sejam bem atendidos. Tem um shopping, olha só, tem empresas aqui com 10 torneiras de chopp, empresas que produzem esse chopp aqui em Concórdia. Muito concordiense não sabe. Tem isso na Femix. A Femix é isso, é mostrar o que Concórdia tem de bom para o concordiense e para as nossas cidades vizinhas.
0: Obrigado. Rogério Sequim, presidente da comissão organizadora da Femix 2016. Estamos aqui, André, circulando pelo Parque de Exposições e entrevistando aqui as autoridades e sabendo um pouco mais sobre a feira. Hoje, segundo dia, como a gente citou aqui com o Rogério Sequim, hoje tem o TOL, né? E o TOL vai ser atração com casa cheia, centro de eventos cheio hoje à noite. Daqui a pouco eu volto, André.
2: Tá certo. Obrigado, Ederson Vilas Boas. Agora são 4h46. Boa tarde.
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2: 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Fabiana Martins, boa tarde, menina. Como é que você tá, Fabi?
6: Boa tarde, tô ótima. Aliás, eu aqui de pé, né? A Milena sentada, então estamos na mesma altura.
2: O pessoal em casa tá vendo pelo rádio, mas está assistindo, né? Pelo vídeo que vai pra internet agora.
6: Presta atenção, André Marques.
2: Aproveitando, Fabinho, desculpa. O pessoal que está ouvindo pode ver quase tudo, né? Que acontece na Femix através das redes sociais da Rádio 96. Verdade. E da Rádio Rural, não é isso, Simoninha?
6: Isso mesmo.
2: Que é a nossa, como é que fala? Filmmaker? A Filmmaker.
6: Aliás, tudo que é maker aqui é o Lucas Villiger, a Simoninha.
2: Eu não sei lidar com essas coisas, entendeu?
6: É experto no assunto.
2: Eu só sei assistir videozinho.
6: Sem falar no jurídico, né?
2: Então tá bom.
6: É fantástico.
2: Com quem que você tá aí?
6: Eu tô aqui com a Milena. Tudo bem, Milena?
7: Tudo bem, Fabi?
6: Tudo ótimo. E aí, você tá passeando hoje por aqui?
7: Sim, tô passeando.
6: E como é que tá o povo da eletroinstaladora Francisquina lá, o papai e a mamãe, tudo certo?
7: Então, tudo bem. Então, com muito serviço, com muita demanda.
6: Aliás, manda um beijo pra esse povo maravilhoso, né? Como é que é o nome do pai e da mãe lá? Manda um beijo pra eles.
8: Beijo, pai. Beijo, mãe.
6: É.
8: Abraço, Luci. Abraço, pai.
6: É isso aí, a Lucimara, né?
2: É da Eletro?
6: Da eletroinstaladora Francisquina.
2: Francisquina. O que faz lá na eletroinstaladora? Ah, e faz bolacha também, grústoli, essas coisas, não?
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2: 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E elétrica.
6: Isso,
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6: 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É toda a turma lá,
2: tá
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6: 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Tu vai continuar teu passeio agora.
8: Sim. Dá uma passadinha lá na GP.
6: Tá, olha, tá bom. já tá feito o
9: merchan. Tá certo, muito bem.
6: E falando em merchan, gente do céu, vou te contar um negócio.
9: Conte-me.
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9: O pessoal da Schumann, agora são 4h54.
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0: 17:01.
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0: Nos corredores, Moraes demonstra frieza e ignora a gravidade da crise.
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0: Tempo nublado em Concórdia, temperatura agora 23 graus.
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0: Quem esteve com Alexandre de Moraes nas últimas 48 horas custa compreender o sentimento do ministro em relação à crise sem precedentes que se instalou no STF. Segundo relatos feitos à CNN, colegas, auxiliares e outras fontes próximas ao magistrado, a postura de Moraes é de frieza em relação aos fatos que atingem a corte e ele próprio. Em alguns momentos, Moraes age como se nada houvesse, cumpre normalmente sua agenda de reuniões, despacha sobre processos e faz até piadas com auxiliares e interlocutores sobre assuntos aleatórios, ignorando a gravidade da crise instalada na corte. Agora no Rural Notícias, mais informações.
2: E a maioria dos internautas é contrária à volta do trânsito de veículos no calçadão de Concórdia, na Rua do Comércio. Uma enquete realizada durante um mês pelos portais da Rádio Rural e Rádio 96 mostrou que mais de 65% dos participantes defendem que o espaço continue exclusivo para pedestres. Já 32% são favoráveis à liberação dos veículos e 2,6% responderam que tanto faz. A discussão ocorre diante da intenção da Prefeitura de Concórdia de realizar em outubro um teste para permitir a circulação de carros no calçadão em horários específicos. Em reportagem publicada em julho pelas emissoras, boa parte dos comerciantes ouvidos se posicionou contra a passagem de veículos. Já entidades como a CDL e o Sindilojas defendem a realização do teste. A proposta é discutida desde 2025 e prevê um período experimental. Atualmente, a circulação de veículos é proibida por legislação municipal. Para realizar o teste, o prefeito Fábio Ferri precisará alterar o decreto que regulamenta o calçadão. Até o momento, a Prefeitura de Concórdia não voltou a se manifestar sobre o assunto. O debate segue gerando opiniões divergentes entre comerciantes, entidades e a população. Mais informações, detalhes e a matéria completa em radiorural.com.br. Para o Rural Notícias, Rafael Martini.
3: Foi passada a identificação da vítima que acabou perdendo a vida em grave acidente ontem na região de Irani. Trata-se de um homem de 45 anos de idade, Giliar Cador. Ele era morador lá do município de Catanduvas, mas tinha parentes no interior de Castelo Branco. Tanto é que o sepultamento será hoje à tarde em linha Imigra, Presidente Castelo Branco. Ele também tinha parentes no interior aqui do município de Concórdia. O grave acidente foi registrado ontem por volta das 19:42, quando os bombeiros de Irani foram acionados. A viatura dos bombeiros chegou por volta das 19:50. Durante a avaliação realizada às 19:51, os socorristas constataram que o motorista do automóvel já não apresentava sinais vitais. O óbito foi confirmado ainda no local. Conforme o relato do condutor do caminhão de 38 anos de idade, o motorista do automóvel teria realizado uma manobra para passar de um lado para outro da pista, momento em que ocorreu a colisão. O caminhoneiro afirmou que tentou frear, mas não conseguiu evitar o impacto. O motorista do caminhão não sofreu ferimentos. Ele foi avaliado pela equipe do Corpo de Bombeiros Voluntários de Irani e não precisou ser encaminhado para atendimento médico. A Polícia Rodoviária Federal foi acionada e realizou os procedimentos necessários no local. Circunstâncias e a dinâmica do acidente deverão ser apurados. Conforme que foi apurado, né? A vítima seria então morador de Catanduvas, mas com familiares em Presidente Castelo Branco e também, como disse, aqui no interior de Concórdia. Com informações, repórter Serginho Prima.
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4: Série A do Campeonato Brasileiro, estamos já na 26ª rodada, tem no sábado, 16:00, Bragantino e Bahia, 18:30, São Paulo e Atlético Mineiro e às 21:00, Fluminense e Vasco, Clássico Carioca. No domingo, 11:00, Coritiba e Mirassol, 16:00, tem Cruzeiro e Atlético Paranaense, mesmo horário tem Internacional e Santos. Nesse mesmo horário também, 16:00, o Remo enfrenta o Flamengo. 18:30, Botafogo e Palmeiras, 19:30, Corinthians e Chapecoense e às 20:00, tem o Vitória jogando contra o Grêmio. Para o Rural Notícias, repórter Ederson Vilas Boas.
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5: Tudo bem, 5:06 agora.
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bom de ouvir na tarde da sexta-feira. 5:13, agora a temperatura marcando neste momento 21,5 graus. Sextou, né, minha gente? Vambora, estamos falando ao vivo aqui da Femix, aqui do Parque de Exposições, Rádio Rural ao vivo, trazendo todas as informações para você na rádio e também nas redes sociais. Procura aí na internet, procura aí no nosso portal de notícias, radiorural.com.br, também no nosso Instagram da Rádio Rural, agora 5:13.

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2: Ontem teve Grenal, né? Um, dois, três. E não se fala mais nisso. 3-1 pro Grêmio ontem, né? Teve o Grenal ontem e o Grêmio vai pra semifinal da Copa do Brasil, eliminou o Internacional. Vamos ouvir o Teodoro Sampaio, então.
6: Sampaio.

0: Aí o desafio do Grenal com Teodoro e Sampaio, já que ontem teve o Grenal, acabou, né? Passou, o Grêmio ganhou, 3-1, é isso aí, é o que importa, né? 5:21 e agora é desarta a poeira.
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0: alguns dos integrantes do Costume Campeiro. Tô aqui com o Gustavo. Tudo bem, Gustavo?
1: Peraí, se eu ligar o microfone fica melhor. Agora sim.
2: Ah, tá.
0: Tudo bom, Gustavo?
2: Tudo certo, tranquilo.
0: Com o Gustavo e com o
3: Orilson.
0: Orilson.
3: Pai do Gustavinho.
0: Pai do Gustavinho. Você faz o que na banda, Orilson?
3: Eu sou vocalista da banda.
0: Vocalista.
3: Vocalista.
0: Mas eu toco algum instrumento também.
3: Toco. Hoje eu vou fazer baixo porque o nosso baixista, ele teve que se...
2: Não pode vir hoje.
3: É. Mas vamos fazer baixo.
0: E o Gustavão... Você chama de Gustavinho, pra nós é o Gustavão. Aqui na rádio, né? O Gustavão.
2: Cara da barriga?
0: É por causa do teu talento, da competência. Ah,
2: muito Gustavão, obrigado.
0: Baterista.
2: Sou baterista, pouco de mesário, pouco de
0: tudo.
2: Aonde precisa, tamo indo.
0: Aliás, quem tá ouvindo a rádio, no, Rádio Rural agora, Grupo Costume Campeiro, vai fazer uma apresentação aqui no nosso estúdio hoje, na nossa área externa. E vai ser muito bacana. O pessoal montou uma estrutura aqui que vai ser show de bola a partir das 19 horas. Vai rolar o quê? Qual o repertório de hoje, Orilson?
3: Vai rolar as gaúchas melhores, viu, André? Vaneirão, Xota e Rancheira pra moçada aí. O pessoal que estiver passando por aí pode chegar na 96 aí e se divertir junto com nós na Rural aí.
0: E vai rolar Fundo da Grota?
2: Mas se não tocar, não adianta.
0: Se não tocar, não
2: se
0: adianta.
2: Se não tocar, não adianta.
3: Essa aí é uma das primeiras e toca às vezes duas vezes, viu?
2: É a mais pedida em todos os bailes, todas as formaturas, a festa é a mais pedida.
0: Grupo Costume Campeiro, fala um pouquinho pra gente da história desse grupo aí, dá uma resumida pra gente.
3: Ah, André, esse grupo aí já vem há uns 3 anos, eu acho, né?
2: Vai pra 4 anos.
3: 3, 4 anos, praticamente com a mesma formação, mesma equipe, né? Piazada tudo unida. Temos peleando.
0: Peleando.
3: Bastante evento, né? Temos bastante, graças a Deus. Agora, final do mês, nós vamos pro Rio Grande, né?
2: Isso.
0: Olha que maravilha.
3: Vamos
0: pro
3: Rio Grande, velho.
0: Costume Campeiro.
3: Convidar o pessoal aí que tá em casa pra vir curtir hoje, né?
0: Com certeza.
3: Vem aí, curtir
0: então
3: a gente.
0: Vem aqui. Claro, o parque é de portas abertas, ninguém paga ingresso. Obviamente, pra acompanhar ao vivo essa turma tocando e cantando música gaúcha de verdade, música de essência, né? Isso. Bem baguala.
3: Isso aí, baguala.
0: Vai ser de graça também. Vai ter um churrasquinho, vai ter um pitisco, vai ser bem legal, vai ser show de bola aqui no nosso estúdio. Eu tenho um prazer enorme receber vocês aqui.
3: Nós que agradecemos.
0: Porque eu gosto muito do grupo, tá? Eu sou muito fã.
3: Obrigado.
0: Saudade Amarga é a minha música preferida da banda.
2: Vamos começar com ela. Justamente
0: Saudade Amarga eu vou tocar daqui a pouquinho. Pra mim é uma das melhores, tá? A banda tem várias músicas boas, próprias.
2: Eu
0: acho que Costume Campeiro, temos que aproveitar vocês agora aqui em Concórdia, porque daqui a pouquinho vocês vão cair no mundo aí, vai ser difícil pegar vocês por
3: graças
0: aqui,
3: a Deus. Seja abençoada as tuas palavras.
0: Mas vai acontecer, viu? Então tá bom. Um abraço aí pra toda a família
3: do Costume
0: Campeiro. O Gustavo é o nosso colega lá na rádio, trabalha com a gente na Rádio Rural, Rádio 96, tá com a gente aqui na Femix também e faz parte do grupo Costume Campeiro, é o filho do Orilson, baterista da banda.
3: Sócio também. Sócio proprietário, né?
0: Por enquanto. Tá só pagando boleto ou já tá recebendo dividendo?
2: Só pagando boleto. Até nós se estruturar, mas devagarinho estamos montando aqui, tá muito bom.
0: Certo. O pessoal que tá ouvindo a gente em casa vai poder ver também na rede social da Rádio 96, da Rádio Rural. Essa entrevista está sendo filmada e também nas redes sociais do grupo, né?
3: Isso e aí. Até o pessoal que passar por aqui, se quiser, nós temos a nossa plaquinha aqui que tem o QR Code, né, Gustavo?
2: Isso,
3: o pessoal, se quiser acessar, também pode acessar e ver os nossos fandangos.
0: Então tá bom. Vamos encerrar esse nosso bate-papo,
3: ok? Né?
0: Que vocês têm que preparar o show para daqui a pouquinho.
2: Vamos nessa.
0: Vamos encerrar com a Saudade Amarga?
3: Pode ser.
0: Então anuncia para nós aí, Wilson.
3: E chegando agora, Saudade Amarga do grupo Costume Campeiro.

Calma aí, tchê. O locutor fez bobagem aqui, né? Saudade amarga é essa aqui, ó. Essa aqui, ó. Que é a saudade amarga. Essa aqui, como é que eu vou anunciar minha música preferida e tocar outra, né? Essa aqui, ó. Essa aqui, ó. Essa é a minha preferida.

0: Tá aí, ó. Saudade amarga, costume campeiro. Estarão a partir das 19 horas ao vivo aqui no nosso estúdio, aqui na Femix. É o nosso convidado, nossa convidada para vir aqui conferir ao vivo essa banda, tá bom? 5 horas e 27 minutos agora, 5h27. 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
0: Tá bom? Tá bom. 5h32.
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2: Agora são 5:37. 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
0: 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Informando pra você, agora são 5h42, informou Holdefer Financeira.
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2: 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Trazendo agora o Ronaldo Coutinho e a previsão do tempo aí para esse restinho aí de sexta-feira e o final de semana que está chegando aí, Coutinho. Boa tarde.
7: Boa tarde. Amanhã melhora. A chance de chuva é pequena, madrugada, amanhã, se tiver, já pode baixar de 10, 11 e não passa muito de 15, 17, 18 graus. No domingo faz muito frio, pode ficar aí abaixo aí de 4, 6 graus e à tarde uns 14, 15, um dia bem frio. E na segunda não dá para descartar geada na região, entre 0 e 3, 1, 4 graus e à tarde bem agradável. Ainda frio na terça e possível chuva na quarta, tarde e noite. Da Climatera, Ronaldo Coutinho.
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2: Faltam 6 minutos agora para 6 da tarde. Lembrando que hoje, logo a partir das 19 horas, teremos música ao vivo aqui no nosso estúdio, aqui na área externa do nosso estúdio, aqui na Femix, com o grupo Costume Campeiro. Música ao vivo para você. Então, vem para feira, vem conferir o Costume Campeiro aqui na Femix, aqui com a Rádio Rural e Rádio 96. Eu me chamo André Marques. No programa eu volto segunda-feira, tá, gente? Mas durante toda a programação a gente vai se falando nas redes sociais da Rádio Rural, Rádio 96 e também na programação da rádio, tá? Vem aí na sequência o Lucas Lazarim, que vai comandar a programação diretamente aqui da Femix. Encerrar o programa com eles que estarão aqui amanhã, marcando presença aqui no nosso estúdio. Tô falando da dupla Arthur e Alessandra. Estarão aqui amanhã com a gente, aqui na Femix. Valeu, gente. Forte abraço para você. Bom final de semana para todos nós. Vem pra Femix. A Rádio 96, a Rádio Rural. Estamos aqui te aguardando.

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8: 18h01, Rádio Rural informa nota de falecimento. As famílias Piva e Ricoski de Santo Antônio Concórdia, juntamente com as demais dos demais familiares, cumprem o doloroso dever de comunicar o falecimento da irmã e tia Irma Ricoski, falecida aos 80 anos. O corpo está sendo velado na igreja de Santo Antônio Concórdia, com encomendação amanhã, sábado, dia 5, às 10 horas da manhã, e após seguirá para o cemitério de Santo Antônio Concórdia. Noticiamos com pesar o falecimento de Irma Ricoski, informou Central Funerárias Concórdia e São Francisco. 18h02.
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hoje com muito bate-papo, música, entrevistas, prêmios, descontração. A gente tá chegando. Eu sou Lucas Lazarim, muito prazer. Aqui na 93.7, na Rádio Rural de Concórdia, Santa e Bela Catarina. É mais de 75 anos de tradição, é claro que é Rádio Rural presente na FEMIX. Segundo dia de feira, iniciou tudo ontem, né? Há 24 horas atrás, né? Ontem às 18, agora 18:10, o segundo dia de feira. Muitas participações por aqui, muitas entrevistas, bate-papo, prêmios. Tem também desafios, é, o pessoal tá acertando, tá levando grana pra casa, enfim, né? Tá bom demais, tá bonito, é sexta-feira, já tem bate-papo, entrevistas, tá lindo, tá bacana, tá demais.

Eu quero dar um as boas-vindas, né? Uma boa noite aqui, um excelente final de tarde para os nossos patrocinadores, a turma do bem, né? 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Vamos abrir todas com eles, que daqui a pouquinho estarão ao vivo no nosso stand, estúdio aqui das Rádios Rural em 96, direto do Parque de Exposições, Grupo Costume Campeiro. Esse é o jeitão gaúcho, tá no chimarrão, tá no trânsito, tá na folga, tá no trabalho. Boa noite, excelente sexta-feira e o gole, já já a gente libera.

0: 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A Pitulinha, tudo bem? 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
0: 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Eu vou pro intervalo e já já tem entrevistas, tem bate-papo no programa.
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0: 18 horas com 19 minutos. Ederson Vilas Boas, a gente recebe aqui nos estúdios a Ana Reiki. Primeiro aqui um boa tarde pro nosso jornalista, boa noite, aliás, né? Vidão, boa noite, tudo bem?
1: Tudo bem, Lucas? Boa noite para você, pros ouvintes aí da Rádio Rural. Temos a satisfação de receber a Ana Reiki, a Ana Paula, Concordiense, agora carreira solo, Ana Reiki. É uma artista de mão cheia, de um gabarito altíssimo, que já cantou em diversas bandas, já apareceu na televisão, já apareceu no Faustão, hoje está com carreira solo, Ana Reiki. E ela é concordiense, ela falou agora há pouco para nós aqui numa outra entrevista desse carinho que ela tem por estar em Concórdia e está fazendo show aqui na terrinha. Tudo bem, Ana?
2: Tudo jóia, Vidão. Vidão, como a gente falou na outra entrevista, né? Longos anos que a gente se conhece. Muito obrigada de coração pelo carinho. E tô orgulhosa de poder estar com a minha banda hoje aqui na Femix. Pela primeira vez na carreira solo, né? Uhum. Aqui na Femix. Então eu tô muito feliz, muito orgulhosa mesmo. Tô nervosa, porque vai ter a minha família ali pra me assistir. Olha muitos só. Amigos, muitas pessoas queridas. Então é muito bacana. Esse carinho daquele negócio do santo de casa não faz milagre? Pois faz.
1: Faz
2: estou
1: muito
2: aqui
1: milagre.
2: Pra ser prova disso.
1: Você tem a música nova Refém. Música que tá tocando muito e que você vai cantar daqui a pouco. Vou. Mas claro que a Ana Paula eu sei, porque filho de peixe, peixe é, né?
2: Pronto.
1: O tio Enor, a dona. Eu lembro de quando era criancinha, eu via Enor Enirenese, lá no, na Rádio Aliança,
2: Enor,
1: né?
2: Enor Enirenese.
1: Eu acho que eles trabalharam na Rádio Rural também, não trabalharam?
2: Trabalharam um período na Rádio
1: muito,
2: Rural,
1: mas muito
2: foi
1: tempo
2: na época
1: atrás.
2: Enor Enirenese.
1: É,
2: uhum,
1: muito tempo atrás. E eu sei que a Ana é eclética, a Ana canta de tudo. A Ana aprendeu lá cantando aquelas músicas mais antigas, sertanejas muito antigas, né?
2: Foi.
1: E claro, depois, outras. Uma vez eu participei de um show seu lá na Cerçadia e você, eu acho que não sei se era numa época de carnaval, algo parecido. Eu acho que você fez um mas isso há muito e muito
2: meu
1: tempo
2: Deus.
1: Atrás. Eu sei que você tava cantando um axé lá, Ana, assim. Eu pensei, meu Deus, aquela menininha, olha só. Ana, e como é que tá sendo essa carreira solo? Tá legal?
2: Maravilhosa, Vidão. Graças a Deus, como a gente conversou, todo começo é um começo, né? A gente vai degrauzinho por degrauzinho, mas eu tô muito feliz. Com cada passo que a gente dá, a gente cresce um pouquinho mais, com o apoio de todo mundo, todos os amigos, todas as parcerias que a gente tem. Então, eu tô muito feliz mesmo.
1: E eu sempre assisti os vídeos da Ana e eu sei que a Ana, até esse programa do Lucas aqui, ô Ana, é um programa que toca assim um sertanejo também antigo e tal, e eu vi você cantando ali na outra emissora um Christian Ralph. Canta um Christian Ralph um pouquinho pra nós.
2: Que
1: aqui.
2: É o mesmo ou que é outro?
1: Pode ser essa mesma, essa aí, mesma. Nossa, todo mundo gosta.
2: Vou cantar assim, ó. Essa no

0: um canto.
1: Ô, é próximo, ó.
0: Ai, ai, ai, coração que sofre de lacera. E assim vai o resto no show, que daqui a
2: isso
0: pouco,
2: aí, ó. Daqui a pouquinho. Lucas, Ana Reik com a gente aqui. Uma satisfação enorme receber a Aninha.
0: Obrigada.
2: Ana, que, como eu disse, tem um sucesso enorme, que você tenha muito sucesso, tá chegando daqui,
0: amém,
2: a pouco, né?
0: Amém.
2: Daqui a pouquinho.
0: Deus abençoe, nosso José Fernando.
2: O José Fernando, daqui a pouquinho.
0: Eu já
2: chegando.
0: Tem até nome de banda pra ele, já. Ah, é? Zé Fernando e Grupo Floreio.
2: Ana,
0: não, vai estudar,
2: ti,
0: meu filho. Obrigada, Vidão. Obrigada,
2: é que nem,
0: Lucas.
2: Que nem eu, queria ser caminhoneiro, que nem o pai. O pai falou, não, vai estudar.
0: Vai.
2: Acabei parando em rádio, vai fazer o quê, né? Ana, sucesso pra ti, daqui a pouco a gente vai lá assistir o show.
0: Pra nós, bora, bora, bora.
2: Claro que sim.
3: Valeu, Ana, vamos valeu trazer a música nova, Refém.
0: Pronto, toca aí.
3: Bora, a nossa audiência vai curtir. Ana Reik, Refém, 18:23.
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0: ó, pra você que quer curtir Ana Rey, que ao vivo vem pro Parque de Exposições, daqui a pouquinho, a partir das 18h30, ela vai estar ao vivo com muita música. Lembrando, né, ninguém paga nada, ninguém paga ingresso, é só chegar pra cá pra curtir muita música boa.
1: Que eu vou te falar, vai tudo.
0: Tafarel Show da Coirmã Rádio Comunitária, Rádio 104, lá onde eu iniciei uma história no rádio, né? Tudo bem, Tafarel? Boa noite. Tá chegando aqui nos microfones da Rádio Rural.
2: Tudo bem, Lucas? Tudo bem, amigos ouvintes da Rádio Rural?
0: Que maravilha, Tafarel. Meu ouvinte, né? Eu também sou ouvinte do teu programa. Os meus ouvintes também são seus ouvintes. Isso é maravilhoso, né? O público que se identifica com o nosso trabalho.
2: Um público maravilhoso, que gosta de música boa, gosta de daquela música raiz, né? Música de verdade, vamos dizer assim.
0: E o Tafarel Show, né? Há um ano já.
2: Já um ano.
0: Um ano já. Como que tu começou em rádio, Tafarel? Você é leiteiro.
2: Exato, leiteiro. Na verdade, eu carreguei leite lá na propriedade lá do teu pai, né?
0: Daqui a pouco vai estar aí.
2: Vamos conhecer ele, porque eu carregava leite de noite e não conhecia ele, tá?
0: É verdade?
2: É verdade.
0: Quanto tempo tu carregou lá?
2: Eu carreguei acho que uns 6 meses, depois foi
0: trocado. Não conheceu o velho
2: Nazareno? Não.
0: Hoje ele vai estar aí. Tá, e aí como que foi sair?
2: Não saí do leite, na verdade.
0: Não saiu.
2: Continuo na produção do leite, porque o leite é meu sustento, né? O rádio é só um esporte, vamos dizer assim.
0: E aí tu curtiu fazer rádio?
2: É bom demais.
0: É um vício, né?
2: É.
0: É gostoso, né? E aí tu iniciou no rádio, teve uma oportunidade, iniciou lá na rádio comunitária.
2: E isso, estamos lá na 104 de segunda das 20 às 22 horas da noite. E tá bom demais, né, Lucas? Tá bom.
0: Que maravilha. Seja sempre bem-vindo.
2: Você
0: vou
2: também,
0: Eric. Vamos nos nossos estúdios também, tá?
2: A hora que você quiser aparecer por lá, você passou por lá já, sabe que as portas estão abertas sempre pra você.
0: Vou lá, com certeza.
2: Então tá combinado, no próximo dia você vem lá. Ok.
0: 18:28, intervalinho na sequência, atendendo mais pedidos musicais.
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0: Valeu, valeu, grande Pazini. É a informação aqui também na programação da Rural.
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0: Eu tô tentando colocar participações no ar aqui, tá, gente? Mas vai ter muitas entrevistas e, claro, né, o objetivo é trazer também música pra você que tá curtindo a 93.7, a Rádio Rural de Concorde. Se dá tempo, a gente coloca participações aqui também, tá bom? Atendendo mais pedidos assim que possível. Bora trazer música. Rio Negro e Solimões com Emílio e Eduardo, Castelo de Sonhos. Vamos trazer? Pode ser? Isso, produção, Castelo de Sonhos? Isso, 18 com

0: Solimões com Emílio e Eduardo. Lembrando que a gente segue ao vivo do Parque de Exposições da Femix 2026. Alô, Thiago!
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0: 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Deixar um abraço especial, que amanhã rola aquele fandango, aquele baile louco de especial, com jantar, né? Jantar baile, só R$65, lá em Fragosos, bairro Fragosos, né? Jantar, a base aí de carne, costelão, né? Deixa eu conferir aqui, costelão e costelinha suína, mas que delícia, churrascão, né? 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Bailão por conta do som e alma. Daqui a pouquinho eu trago também participação falando deste grande baile que acontece amanhã no bairro Fragosos. 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

0: aí, saudoso Gildo de Freitas, saudade de minha terra aqui na programação. 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Wilson, meu amigo Wilson Angeli, Grupo Costume Campeiro, tudo bem, Wilson?
1: Boa noite, meu amigo Lucas, estamos aí, né? Sempre na audiência e hoje estamos ao vivo aí com vocês, né?
0: Ô Wilson, é verdade que você não perde nenhum programa das Noites da Rural?
1: Mas nenhum, parceria imensa, né, Lucas?
0: Que maravilha.
1: Não, é...
0: Um abração do teu bairro lá, os amigos, né, que sempre pedem música. Mas... aí tem o teu compadre lá que sempre pede música.
1: Meu compadre Ari, o Carlinhos do Mercado Carlinhos. Carlinhos.

0: Hein?
1: Ah. Do Sardinello lá.
0: Família Sardinello, família Gozenheimer. Também o Hélio de Conto.
1: O Hélio parceiro, o Helião,
0: O Toniello, a Nilson do Tom Casbiro. Bairro todo, né? Um bairro muito querido, um dos maiores bairros da cidade.
1: Meu amigo Oda.
0: Oda também, né? Que maravilha.
1: Oda Rosa aí, sempre presente.
0: O meu amigo Wilson, daqui a pouquinho então, né? Contando os minutos pra gente dar início aí ao Fandango aqui. No stand, né? Estúdio das rádios Rural em 96, ninguém paga nada, só chegar pra cá, vai ter aquele chimarrãozinho, vai ter um bate-papo e vai ter muita música.
1: Vai ter música gaúcha, viu, Lucas? Música gaúcha de fundamento, vamos fazer aí uns shot, umas rancheiras e uns vaneirão pra espantar o ventinho que tá ali fora. Viu?
0: Maravilha! Daqui a pouquinho eu vou assistir vocês e também vou rolar música de lá, tá?
1: Mas com certeza, ao vivo.
0: Ao vivaço. Valeu, Angeli, bom show pra vocês.
1: Um abraço,
0: daqui
1: irmão.
0: Um pouquinho. Aí, ó, pra gente curtir.

0: Já já ao vivo, Costume Campeiro. 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
12: Rádio Rural. 18:52. Vamos registrar algumas participações aqui no 30-30-93-70. É, a gente não vai conseguir colocar muitas mensagens, mas algumas a gente já vai registrando por aqui.
13: É, meu amigo Luquinhas, boa noite, tudo certo? Na rodagem aqui, passando as proximidades do General Carneiro, indo pra casa, aí, estamos na escuta aí. Barbaridade, perdi a Femix hoje, então.
12: É, perdeu a grande feira Femix, mas pode vir amanhã. Pode vir aí no domingo, na segunda, tá bom? O meu amigo Cadeirinha, o Edmar Galas. Obrigado pela audiência, Galas. Obrigado aí pela tua participação. Quem tá deixando um abraço aqui pro Tafarel Show? É, o Tafarel Show é o D8.
14: Ô, Luquinha, boa noite, boa noite. Viu, o Tafarel Show vai fazer 1 ano de rádio já, de programa. E vai sortear uma casa esse ano. Só tem de uma casa ali no programa dele.
12: Eu fiquei sabendo, uma casinha de cachorro, né? Tafarel, velho. Valeu, D8. Um abraço pra vocês aí. Ô, meu amigo Fábio. O Fábio tá pedindo uma valsa, uma música de valsa. Uma valsa, tá bom. Valeu, Fábio. Família Grosso, seu Arno aí, teus pais aí. Tá bom, Fábio. Um abraço pra família aí. Deixando um abraço pro Tiagão, né? Do restaurante Priscila. Tiagão, Tiagão. Ô, Fábio, amanhã tem loja aberta, né? Lojas do Baratão amanhã atendendo. E os gremistas faceiro, feliz da vida. 3-1 ontem. É, Matar Junta tá feliz demais, né? É, Matar Junta.
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5: 8:56, 18:56. Antes eu já dei o toque, né? Pra você que não tem evento aí pra amanhã, sabadão, fica a dica especial: jantar dançante, um maravilhoso jantar dançante com o grupo Som e Alma. Vamos trazer o convite, inclusive aqui na programação. A gente já vem a semana toda, né? Convidando os amigos, falando deste grande evento. Bora então, gente. Bora falar desta grande programação deste sábado, bairro Fragosos.
6: Aí, Lucas, passando para convidar então todos os ouvintes da rádio, no dia 5 de setembro, sabadão, mega jantar dançante na comunidade Fragosos, Concórdia. A seguinte programação, então, a partir das 8 horas, vai ter a janta, um costelão de gado, costelinha suína com farinha de milho, mandioca, pão, saladas, cucas e acompanhamentos, tudo que tem direito. E a partir das 9:30, então, vai ter o fandango com o grupo Som e Alma. Todos estão no convite. A ficha é apenas R$65 por pessoa, certo? E podem adquirir através do telefone 499-9907-9418, certo? Então, Lucas, anuncie aí para nós. Muito obrigado. E nós aguardamos o povo em geral para o jantar dançante aqui na comunidade Fragoso, no sábado, dia 5.
5: É, vai ter o Sidão, vai ter a galerinha do Som e Alma fazendo a festa. O cardápio maravilhoso, né? 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Vamos informando a hora certa na programação da Rádio Rural.
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5: Um minuto faltando para as 19. Lucas, estamos na audiência. Um abraço pro o Wilson, né? E para a galerinha do Costume Campeiro. É, a família aqui, ó. De Conto, né? Lá do Moinho De Conto. Deixando um abraço. A partir de agora, a primeira moda já tá rolando. Já tá dando. É, o pessoal já tá dançando aí. Tá animado. Tá aí o Costume Campeiro ao vivo, então, aqui no stand estúdio das rádios Rural e 96. Daqui a pouquinho a gente entra ao vivo também. Com o som aí dos amigos do Costume Campeiro.
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5: 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Pontualmente 19:00, eu vou pra música e na sequência tem entrevista aqui no programa. Pra quem pediu, Balsa tá chegando.

0: Banda Rap Brás, tá aí então, Banda Rap Brás, a valsa da primavera. Fabinha, boa noite,
1: meu Deus do céu, eu já dancei aqui, eu já tô bem louca. Boa noite, meu Deus do céu, o Lucas tá filmando aqui, o Lucas, te acalma, pelo amor de Deus. Vamos lá, gente, eu tô aqui com uma pessoa maravilhosa hoje, aliás, tenho um orgulho muito grande dessa pessoa, né? Que além de ser gente boa demais, é uma mulher de fibra e uma empresária, assim, de sucesso estrondoso. Giovana Poletto. Tudo bem com você, minha flor?
2: Oi, Fabi, querida. 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Com certeza, estamos muito bem, muito felizes de estarmos aqui hoje, né, nessa Femix, essa festa maravilhosa.
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1: Obrigada, Gil. Uma ótima noite para você. Bora aproveitar, porque o bailão aqui rola, né, Lazarim?
2: Tá bonito, né? Grupo Costume.
1: Eu vou é dançar de novo.
2: Eu vi você dançando.
1: É, não foi muito, muito legal, ruim, né? Ai, meu Deus. Lazarim, pelo menos diga assim, ah, foi mais ou menos.
2: Não, não foi bom.
1: Ai, cara, essa almarada aqui da rádio, eles não têm meio termo, né, Gil? Tu viu que eu sofro bullying aqui.
0: Bullying.
1: Não, tudo
2: só não
1: bem. Eu só me atrapalhei porque tinha o tapete lá, cara. Me enrosquei no tapete pra dançar.
0: Eu acho que ela precisa de uma aulinha de dança.
1: Meu Deus.
0: Mas tudo bem. Tudo bem.
1: Sabe por quê que eu tô assim? Tá faltando uma pessoa importante aqui. Tá faltando o meu esposo, porque o meu esposo, gente, não é pra falar, tá? Mas esse é um dançarino de primeira.
2: Mas não adianta ele dançar se tu não dança, Fábio.
1: Alô, Fernando Henrique.
2: Tu tem que dançar também, não é só ele.
1: Hã?
2: Tu tem que dançar também, não é só ele dançar, né?
1: Não, mas é que daí ele, né?
2: Ele conduz.
1: Ah,
2: ele conduz.
1: Isso aí, a convivência, gente.
2: Vai lá, gente. Obrigado, tá?
3: Valeu.
2: 19 com

0: tá bonito, Jorge Matheus, seu astral, e o meu Photoshop é a canha, João Luiz Correia. 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Daqui a pouquinho eu vou registrar mais participações aqui no 3030-9370. 19 horas com 14 minutos, 19 com 14.
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8: Tô de volta, 19:22. Daqui a pouquinho tem mais participações, daqui a pouquinho tem mais entrevistas no programa. O Léo, e também, tu conferiu o recado aqui, o Léo e o Rafa, lá na mecânica, trabalhando e ouvindo a gente. Obrigado pela audiência de vocês. 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Valeu, Jeff, dando audiência aí pra Rádio Rural. 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Marlise, boa noite, Marlise.
9: Oi, boa noite.
8: Tudo bem?
9: Tudo.
8: Tu passou batom pra combinar com a tua camisa?
9: Eu passei, depois assim, aqui tá muito bom.
8: Tu tá
9: Meu
8: gostando?
9: Deus, muita gente, animado. Nossa, não é, tô chegando agora, mas tô adorando.
8: Ontem tu não veio, né?
9: Ontem eu não vim, é.
8: É, hoje tu veio pro churrasco.
9: Hoje eu vim, e olha, e tem muita gente, viu?
8: Você veio pro
9: estacionamento.
8: Tá bombando, né?
9: Tá bombando, nós quase não achávamos lugar pra estacionar, tem muita gente.
8: É, fica a dica, aliás, né? Vende aplicativo, vende táxi, vende carona, evite vir de carro, né? Porque agora os estacionamentos já foi, né? Já
9: ah,
8: foi,
9: eu acredito que sim, porque a fila tá grande. É, tá? Não esperava que viesse tanta gente assim.
8: E tá bonita a feira.
9: Tá né, linda, tá muito. Agora vai dar uma voltinha por lá. Aí.
8: Depois tem
9: é
8: a
9: tá.
8: Janta, depois tem janta.
9: Depois tem churrasco. E tamo aí, né? Tá bom, valeu.
8: Valeu, menina. 19:24, 19:24. Vamos trazer música aqui na programação da Rural. Cascatinha e Ana, a lua é testemunha. Já já tem mais música, Tchê Barbaridade já já canta pra gente. No programa, daqui a pouquinho neste bloco também tem Trio Parada Dura.

0: saber por quê. 19:30, sexta-feira, tá animada, né, Maiquinho? Boa noite.
1: Boa noite, Lucas, boa noite, ouvintes, boa noite a todos que estão ouvindo a Rádio Rural de Concórdia. E já parabenizar, né, ao prefeito Fábio Ferri e a todos os organizadores aí da feira FEMIX, que tá show de bola. E já vai o convite para quem ainda não veio conhecer, chega aí que tá muito top, tchê.
0: É, esse é o Maiquinho da Refrigeração Funes. E o teu sócio tá na feira também? Tá por onde? Tá trabalhando? Cadê o Evandro?
1: O Evandro tá na peleia, né? Alguém tem que trabalhar naquela empresa lá, né?
0: Ele tá trabalhando, é isso?
1: Até que um desvia, outro trabalha, né?
0: Boa, boa. Ah, Maiquinho, vai preparando a lista de abraços que na sequência a gente começa a mandar recados aí pros clientes, parceiros comerciais aí também, né? Da Refrigeração Funes, combinado?
1: Feito o brinco, então. Já estamos preparando. O quinto tá na ponta da agulha.
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0: Vamos lá então, Maiquinho, vamos mandar abraço aí pra nossa audiência, pros clientes da Refrigeração Funes, que são muitos.
1: Então, Lucas, hoje vai o nosso abraço pro nosso amigo Genésio Cassol, que encontramos ele esses dias em Kennedy. Ele falou que tem ouvinte e que queria pedir aí um forte abraço pra você. E também hoje a gente foi na propriedade ali em Suruvi, que é do seu Claudir Bete e da Giovana, que sempre estão ouvindo o teu programa. E eles que sempre pedem música também, a gente às vezes não consegue atender sempre, né? Mas enfim,
0: é
1: aquele abraço do fundo do coração pra eles. Tentei roubar o pitcher lá, não deu certo.
0: É?
1: Meu Deus.
0: Tu queria um?
1: Queria um, e o Pace é um pitcher educado deles,
0: é,
1: cara.
0: Queridinho,
1: não,
0: não
1: é
0: morde,
1: brabo. Esse é
0: não
1: dos
0: morde de Vargas.
1: Esse daí é manso, que é um gato, cara.
0: Você não morde de Vargas.
1: Esse é dos bons.
0: Maiquinho já volta com mais abraços aqui pra galera, amigos da Refrigeração Funes. 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Eu tenho recados, eu tenho participações. Vamos conferindo aqui no 3030-9370. O Ari, somente bandas. Vem visitar a gente aqui, Ari. Vem visitar a Rádio Rural aqui no parque. Vini, como que tá, meu amigo Vini? A galerinha, os amigos de Maria Gorete Peritiba. Ô, Vini, dá recadinho pra gente aqui, fica à vontade, é o 3030-9370. Isso, Vini, esse aqui, isso.
5: Aí, Lucas, passando para convidar então todos.
0: Cadê? Tá aqui. Ah, tá aqui o Vini, tá
6: boa
0: aqui.
6: Noite, boa noite, meu grande amigo Lucas, tudo certo?
0: Tudo, tudo bem.
6: Com toda a galera aí de sempre. O Zico, pô, seu José, pra toda gurizada aí, Mata Junta, D8, Ferrugem, Caprioli, todos que estão na escuta aí, me mandar um alô especial pra toda a nossa comunidade aqui de Linha Maria Gorete Peritiba, que dia 20 de setembro está se aproximando aí, até a nossa grandiosa festa aí, Lucas, como tu já repassou, Porto do Som, Energia Nova e Rogério Magrão e Banda. Beleza, Lucas? Todos no convite, vai ter 10 horas missa, ao meio-dia aquele delicioso churrasco, como de costume. E à tarde, então, essas três super atrações. Valeu, Lucas, abraço.
0: É, e ainda DJ Schneider, né, vai estar aí no intervalo das bandas. Daqui a pouquinho o Maiquinho da Refrigeração volta com mais alô, mais abraços. E claro, né, gente, vou trazer Porto do Som 5 dias, eles que vão estar na grande festa de Maria Gorete Peritiba, e na sequência, trio Parada Dura, Barco de Papel. Daqui a pouquinho eu tenho recados dos ouvintes no 3030-9370.
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0: Cowboy, presente na área aí, Cowboy do Banhado. Alô, Roberto, curtindo a gente também, grande Roberto. Ô, Cowboy, dá o ar da graça, homem velho, dá o ar da graça, aí, Cowboy. Boa noite, Cowboy.
1: Boa noite, Lucas, tudo certo aí? Nós estávamos hoje lá no sítio, trabalhando na roça ali. Já fui tomar chocolate com pinga, agora tomo ali minhas palmeiras, batei um sardinho de graça ali, pelo esporte ali nas palmeiras e estamos escutando o programa aí. Manda alô, pessoal do Meia 40, dia 20, festa de 20 de setembro lá. Manda alô para 92 aí também. Manda alô para 92, vai ter festa 20. Dia 19 tem festa Alto São Pedro. Domingo tem Tamanduá festa. Segunda feriado. Vamos ver, terça-feira, se não chover, vamos pescar aí. Toca uma de quebra e levanta nós. Toma ali nas palmeiras. Valeu, Lucas. Até o lado de trouxe junto para escutar teu programa aí.
0: Beleza? É. Agenda de eventos ambulante, Cowboy do Banhado. Ame, velho.
2: Boa noite. Eu sei que você tá com muito trabalho ali, né?
0: Ah.
2: Mas se tiver uma música gaúcha, roda aí pra nós. Deve ter algum parente aí, uns meus aí do Rio Grande, né? Porque eu também vim do Rio Grande.
0: É.
2: E eu tenho muito parente lá pro Rio Grande. Quem sabe tem um gaúcho aí, Rio Grande, que pode ser meu parente.
0: É verdade.
2: Roda uma música aí bem gauchesca pra nós. E ofereça pra tudo que tiver na plateia aí, tá bom?
0: Tá bom.
2: Porque eu acho que eu tenho algum parente de gaúcho do Rio Grande, porque eu também vim do Rio Grande, eu também sou gaúcha. Por isso que eu adoro minhas músicas gaúchas, porque os meus parentes são tudo de lá, gaúcho.
0: Que bom!
2: Né?
0: Aham.
2: A gente não nega a raça, né?
0: É verdade.
2: Lucas?
0: Verdade, querida.
2: Tudo de bom, um bom abraço, um bom trabalho. Que todo mundo te ama e te quer bem, né?
0: Obrigado.
2: Nossa, é muito bonito, né? É muito gentil a gente ver uma pessoa amada por tudo, né? Nossa. É muito gratificante,
0: obrigado,
2: né? A gente ver essas pessoas queridas, né? Mas então tá, roda uma música bem gauchesca aí, se você tiver tempo, tá? Porque eu sei que você tá com um monte de trabalho aí, né? Eu te vi você ontem, eu tava sentindo você aí.
0: Ah, legal.
2: Tá muito legal, tá? Tudo de bom, tá? Uma boa noite.
0: Valeu, valeu, Artilina. Grande abraço, tá bom, querida?
3: Os ambulantes, Cowboy do Banhado.
0: Ô, Cowboy.
1: E aí, fazer propaganda aí. Pra Guarete, Alto São Pedro e não me interessa aí. Vamos ver. Quanto eles pagam pra nós aí, pra ser propaganda? Eu, a gente, propaganda, eu falo na rádio aí.
0: Valeu, Cowboy. Esse não é fraco, Cowboy do Banhado. Já tem mais participações, mais ouvintes interagindo no 3030-9370. Maiquinho, tem mais recado aí, mais alôzinho aqui pra audiência da Rádio Rural e também pros clientes da Refrigeração Funés?
4: Tem um forte abraço então pro nosso amigo e cliente, teu ouvinte de coração, que é o Roque Rodrigues.
0: O Roquezão.
4: Doente do Grêmio, né? E também vai um forte abraço aí pro Carlos Leonhardt, de Lauro Miller, ele que pediu uma música de banda. Vamos engatilhar uma aí, se tu puder, Lucas.
0: Vai ter, já vai ter Porto do Som. E eles que vão estar na festa em Maria Gorete Peretiba também vai aí pra nossa audiência, Maiquinho.
4: É isso aí. E aproveitando pra dar uma corneteada aí nos Colorado, tu sabe, Lucas, qual que é a diferença entre uma moto e o Inter?
0: Qual é a diferença entre uma moto e o Inter?
4: É não. É que a moto só leva dois, né?
0: Aqui é judiar. Por que falar assim dos moranguinhos?
4: Ah, não. Ontem nós demos um espetáculo lá. Dancemos até uma valsa junto com eles lá, né?
0: É, eu fiquei sabendo da valsa. Valeu, Maiquinho.
4: Valeu.
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4: 19 horas.

0: horas e 45 minutos.
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2: Valeu, grande Murilo, tá dado o teu recado no programa, Murilo. 19:46, barco de papel, trio Parada Dura, Porto do Som, 5 dias. E daqui a pouquinho, Os Guri na Música Gaúcha, Saudade e Paixão. 30-30-93-70.

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0: Essa que tocou aqui, ó, o dobradão combina com a nossa entrevista. Ô, Thiago no Agro, seja bem-vindo aqui no nosso estande estúdio das rádios Rural e 96. Boa noite, Thiago.
1: Boa noite, jovens de todas as idades. Chegamos, né, Lucas? Ah, é, audiência.
0: Prometeu e veio, né?
1: É, eu disse que eu vim aqui. Que a audiência na colônia é forte, porque a rádio é rural também, né?
0: O que que se faz 5:30 da manhã na colônia? Se ouve rádio, né?
1: Se ouve rádio.
0: Alemão
1: de vez em quando você dorme também, né?
0: Vamos ver se o Thiago tá afiado e sabe a programação da Rádio Rural, Thiago. Pela manhã.
1: Pela manhã, visão geral.
0: Alemão gordo antes.
1: Ah, tu quer começar desde a madrugada?
0: É, eu quero começar às 5, ó.
1: É, então de madrugada começa o seu Leonir Schmelfenning.
0: Ah, boa.
1: Ó, vai dizer que eu não conheço ele.
0: Tá certo.
1: Agora é 7 horas ali, tem a visão geral. Programa do César Luiz. Ao meio-dia o Vidão tá lá. Visão no meio-dia.
0: Correto.
1: Tem o programa do Raul depois. Daí de tarde tem o André Marques também, eu não sei as horas.
0: Às 16, André.
1: Às 16.
0: Isso.
1: E a hora de tirar o leite, Lucas Lazarim.
0: Viu que ele tá afiado, Simão? Mas... tá afiadíssimo.
1: Olha
0: ele,
1: aí,
0: né?
1: Ó. De vez em quando ele pula pra 96 também, né?
0: É, tem que ouvir lá também, né?
1: Tem que ouvir todo mundo, né?
0: Eu que trabalhei com o Thiago que trabalhou comigo lá na rádio comunitária, né?
1: Eu trabalhei contigo.
0: É você que trabalhou comigo?
1: Isso aí.
0: Será que foi assim?
1: Eu acho que sim.
0: Vamos ver se tu lembra o nome do programa.
1: Alma Campeira.
0: O melhor da música gaúcha.
1: Sim, só tinha nós naquele horário, né?
0: Tinha o pai, a mãe e os tios que ouvia.
1: Cara, era legal. Ó, era se legal. Vocês olharem aquela vez, foi, eu acho que a gente foi precursor das transmissões ao vivo.
0: Ah, isso é verdade.
1: No Facebook, YouTube que tinha lá. Só que assim, o YouTube derrubava os vídeos, porque...
0: Por causa das músicas,
1: por causa,
0: né?
1: Das músicas, né? E tem alguma lembrança ainda que tá gravada ainda lá.
0: A gente tá falando de 12 anos atrás, Thiago.
1: 2014, 15,
0: 16.
1: Isso aí.
0: É, lá a gente iniciou com as lives. Ninguém usava ainda, né? Com a frequência que se usa hoje, né?
1: É, isso fazem 25 quilos atrás, né?
0: Isso
1: aí.
0: Isso, Thiago. Depois o Thiago retorna com a gente, porque tem Jean e Giovanni na programação da Rural.

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1: 20 horas com 9 minutos.
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1: 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Marquinhos do Portal do Sul amanhã estará com a gente, Marquinhos. Boa noite.
3: Boa noite, Lucas. Boa noite a todos os ouvintes da Rádio Rural. Marquinhos do Portal do Sul. Hoje o convite é diferente. Quero convidar todo mundo para, nesse sábado, dia 5 de setembro, mais uma edição do Microfone Aberto lá na Femix, lá no estúdio da Rádio Rural. E você é nosso convidado. Vamos lá, vamos cantar músicas que marcam história, músicas que marcam a nossa trajetória de 32 anos. Vamos falar um pouquinho, vamos se divertir. Então você é nosso convidado especial. E lembrando, esse sábado, 5 de setembro, lá no estúdio da Rádio Rural, na Femix em Concórdia. Bora pra lá, venha ser feliz com a gente.
1: Valeu, valeu, Marcos. Marquinhos, valeu, turma do Portal do Sul, estará com a gente neste sábado no nosso podcast Microfone Aberto. Intervalo é rápido e na sequência, na íntegra, aqui o Beijo Caramelo, na 93.7, já já Portal.
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20:19, 20:19. 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

0: amigo Thiago no Agro. Vamos seguir o nosso bate-papo aqui. Quero saber, né? O pessoal te conhece aí do interior. Você trabalhou em muitas empresas aqui do nosso município. E como que você foi parar aí? Já estava nas redes sociais, mas não com todo esse alvoroço, né, Tiagão?
1: É, a gente era mais tímido, né? Continuamos tímido, mas agora um pouco mais posicionado e publicando alguns vídeos aí, mostrando com bom humor, né, a nossa realidade. Da colônia, a realidade lá da roça. E eu sei que o programa aqui na roça, acho que é o mais ouvido.
0: É verdade, isso é verdade, Thiago. Nossa audiência aí no interior de Concórdia, aliás, da Malk, do Norte Gaúcho, né? Todo. Muito bem ouvido, graças a Deus. Thiago, o que que te levou aí a decidir, vou gravar vídeo, vou trabalhar como influencer rural? Como que partiu essa ideia?
1: Olha, de certa forma, eu sempre vejo que todos os setores, todas as pessoas, elas têm que se posicionar, às vezes, e expor um pouco e defender a ideia, a opinião de todo mundo, né? E no agronegócio, no meu ponto de vista, nós tínhamos poucas pessoas aqui na nossa região que falavam, né, a linguagem da pequena propriedade, né? O pessoal vai entrar no meu perfil, não vai ver caminhonetão, nem bota de milhares de reais. O nosso agro é um pouco diferente aqui, né? O nosso agro é uma outra realidade, mas principalmente com uma grande distribuição de renda aqui, né? Que é a história da família, a história dos avós e as histórias antigas, né? Que vem perpetuando as propriedades e com isso a gente tenta comunicar sempre com bom humor essa realidade e mostrar um pouco da história, né? Para quem acompanha a rede social.
0: Teu Instagram, como que é lá pro pessoal que tá ouvindo a gente acompanhar o Thiago no Agro?
1: É arroba Thiago no Agro, né? No Instagram.
0: Com I, Thiago.
1: Thiago, né? Eu falo Thiago porque é com TI, não é com TH, né?
0: Entendi. Ô, Thiago, agora mudando um pouquinho o assunto aqui, como que você vê, Thiago, você que se criou no interior, você que nasceu no campo, como que você vê a sucessão familiar?
1: Sucessão familiar, se você olhar a palavra, ela é um grande sucesso, né? Sucessão, é um grande sucesso. É um desafio. Precisa de políticas públicas, mas principalmente o que precisa é rentabilidade. Ninguém fica num negócio que não tem rentabilidade.
0: E como inovar no agro? Eu acho que essa pergunta, Thiago, é uma pergunta que vem com muita frequência. Como inovar no agro? É possível inovar no agro?
1: Claro, com certeza. É possível inovar no agro. Tem muita tecnologia disponível. Mas eu acho que o maior investimento ainda continua sendo nas pessoas. É por isso que a psicologia vem crescendo tanto. As pessoas precisam estar cada vez mais preparadas para tomar decisão, né? Eu acho que, além de tecnologia, um grande investimento é investir em pessoas também.
0: E, Thiago, eu vou usar o meu exemplo. Não é, às vezes, grandes propriedades que as pessoas precisam.
1: Não.
0: Eu, lá no meu interior, em Linha Pinhal, eu tô com 3 mil metros e eu tô fazendo duas cabanas para locação no Airbnb. Então, esse é um exemplo que a gente pode mudar o foco.
1: Pode.
0: Não é só a criação de animais, não é só o plantio. A gente pode mudar o foco e, por exemplo, transformar a propriedade, seja ela pequena, média ou grande, um exemplo, no turismo.
1: Sim, criar um potencial para isso, né?
0: Exatamente.
1: Nós temos a produção de proteína aqui, seja porco, aves, gado, peixe também aqui é forte, mas dentro disso acho que dá para direcionar, né, para outras atividades, né? Um exemplo é você aí, já tá ficando milionário aí com a...
0: Ainda não.
1: Mas essa é uma ideia muito interessante, né? Isso é que é investimento, é um, sim, desafio, né? Você ser o precursor, ser o primeiro nisso, sempre há desconfiança das pessoas, né? Mas é um potencial.
0: Mas tudo no interior que você faça precisa de investimento? Hoje, quanto que você gasta para construir um chiqueiro de 100 metros, 150 metros?
1: Vamos calcular um cálculo básico hoje de 1.000 suínos, né? Para um galpão de 1.000 suínos hoje, tu vai gastar entre 1.200 a 1.300 reais por suíno. Ou seja, vai dar 1.300.000 para você criar 1.000 suínos.
0: E o investimento é sobre isso, onde que você vê o potencial, né?
1: É isso aí.
0: Não no que você necessariamente, tem que ser isso. Não, o que que você vê que dá potencial e tem potencial.
1: É isso aí. E principalmente é gostar do que faz, né?
0: Exatamente.
1: É gostar do que faz, porque quando você gosta do que faz, você tem mais potência, né? Você é mais feliz Como diz o Clóvis de Barros Filho, a alegria é a potência de agir. Portanto, se você trabalha no que você é feliz, você tem mais potência.
0: É verdade, Thiago, falou tudo. Thiago, Thiago no agro, então é Thiago, Thiago. No agro. Thiago no agro.
1: Thiago no agro, né? Como você fala, sem pegadinha, sem nada. Lá no Instagram. No Facebook, Thiago Luiz Rupental também, né? Vamos começar no YouTube também, é o Thiago no agro. E essas são as nossas empreitadas.
0: Valeu, Thiago. Sempre um prazer conversar com você. E a primeira vez que a gente bate um papo aqui nos microfones da Rádio Rural.
1: Isso aí. Deixar um abraço a todo mundo do interior. Eu sei que a audiência é grande. O interior aqui de Concórdia, Peritiba, Ipira, Arabutã. O pessoal do Norte Gaúcho também, né? Todo o pessoal que a gente sempre conversava e conhece. Um grande abraço a todos e vamos seguir a peleia.
0: E já fica o convite para você participar do nosso podcast Microfone Aberto.
1: Só marcar data, vamos lá.
0: Vamos falar sobre o agro, muito importante a gente enfatizar sobre isso, né, Thiago?
1: Com certeza, vamos meter ficha.
0: Um abraço, tinha um carreiro pardinho, meu passado...

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0: 20h35, recebendo aqui no nosso estúdio estande das rádios Rural e 96, o Ari, o Arizinho, Ari Somente Bandas. Tudo bem, Ari?
1: Boa noite, Lucas, tudo bem?
0: Certo? Falei certo, é isso? Ari Somente Bandas?
1: Isso aí, isso aí.
0: Ô, Ari, prazer te receber aqui, ó, meu velho.
1: Prazer é meu, Lucas. Fico muito grato aí pela recepção aí, estande bonito aí da Rádio Rural em 96 aí.
0: Muito obrigado.
1: E como ouvinte, né, teu, né, quase todas as noites, né, Joana?
0: Tudo Joana? Bem, Joana? Boa noite.
2: Tudo bem, você?
0: Você é minha ouvinte da Rádio Rural, eu fiquei sabendo, teu pai me contou que você não gosta de perder meu programa.
2: É
0: verdade?
2: É.
0: Você gosta de acompanhar?
2: Gosto.
0: Tu gosta daquelas músicas mais antigas?
2: Mais ou menos.
0: E das de banda?
2: Gosto.
0: Gosta? The Banda é as tuas preferidas?
2: Sim.
0: É? Qual que é a tua banda preferida?
2: Banda G10.
0: Banda G10. Qual que é o vocalista preferido?
2: Paulinho Dil.
0: Qual que é a vocalista preferida? The Banda.
2: Ah, não tem.
0: Ah, não tem.
2: Ah, Loiara.
0: Ah, Loiara do Indústria.
2: Isso.
0: Você entende bastante de bandas, né?
2: Sim.
0: Qual que é a música hoje que mais está rodando no sul do Brasil das bandas?
2: É...
0: Hã? Qual que você mais gosta, então?
2: É...
0: Ajuda, pai.
1: Aquela que você gravou com o Maninha lá.
0: É.
1: Amor ao Amigo.
2: Amor ao Amigo.
0: De quem que é essa?
2: Da banda G10.
0: Banda G10. Amor... É nova? Ah, é antiga?
1: Na verdade é uma gravação no tempo que o Negão tava na banda G10, né? É, quem gravou foi o Negão. E agora teve uma gravação, né? Uma regravação do, na voz do Maninha, né? Mas já faz um tempinho que saiu essa música aí.
0: Aham. E a Joana gosta? É? Que maravilha. Sempre bom receber vocês. Última vez que vocês estiveram ao vivo, a gente fez o sorteio de uma faca, lembra?
1: Isso, isso, Lucas.
0: Em breve vamos fazer mais, né?
1: Pois é, vamos fazer mais.
0: Valeu, Ari, valeu, Joana. Obrigado pela presença de vocês, tá bom?
2: Obrigado, Lucas.
0: Valeu, grande abraço. 20h38. Já tem a galera da banda Cia Musical ao vivo aqui na Rádio Gural.

0: tá aqui, ó, rodando Cia do Kerp, o shot do sanfoneiro, e eu tô aqui com o homem que criou essa música, Elori Porte. É isso? Boa noite, Elori, bem pertinho do microfone aí.
1: Boa noite, Lucas.
0: Tudo certo, Elori?

0: fala contigo, né? Quando a gente tá aí no carro, tá no movimento, é que dá aquele tempinho, cara, não tem. É plugado aqui na Rádio Rural, ouvindo o Lucas. Parabenizar você, inclusive, por essa cultura, Lucas, né, que você leva e essa energia à casa das pessoas, né? Nós, artistas, músicos, a gente faz isso periodicamente, no final de semana, nas festas, e você faz isso diariamente, levando isso para as pessoas, essa energia boa, e a gente fica feliz, né, em ter pessoas levando a cultura, né, Porte, e essa energia para as pessoas, tá bom?
1: É um desafio, mas a gente é movido por desafios, né?
0: Ah, com certeza, né? A gente sabe, né, Lucas, a nossa amizade de longa data, e sempre as portas abertas aí para os artistas, nós, né? Da Cia Musical, estamos aí no movimento aqui da Femix, né?
1: É verdade.
0: Passeando por aí. E agradecemos sempre essa eterna parceria.
1: Vocês estão me devendo uma visita lá na rádio, né?
0: De fato, inclusive no podcast, né?
1: No
0: esse
1: podcast.
0: Não tá, ele não está ainda, né? Com certeza. Eu acredito que em outubro a gente vai fazer.
1: Eu quero fazer um especial de outubro.
0: Bora.
1: Vamos fazer com vocês?
0: Vamos pré-agendar daqui a pouquinho no off aqui já.
1: Combinado, então. Fechou? E lá no meu programa da noite também, pra gente recordar muitas histórias aí com tempo, 3 horas de programa. Vamos contar as histórias do Porto, contar a história aí da banda, enfim, né? Muitas histórias. Porque antes do Cia Musical tinha Cia do Kerp.
0: Cia do Kerp, positivo.
1: Era do Porto? Era teu?
0: Era um projeto mais robusto na época, né? Uhum. Hoje a gente tem esse projeto mais compacto da Cia Musical. Na época do Cia do Kerp a gente viajava em 10, 12 músicos, mais equipe em 15, né? Então era um projeto mais robusto, enfim, era o que conduzia na época ali uma orquestra praticamente.
1: Legal.
0: E com o tempo a gente foi entendendo, né, Lucas, essa jornada um pouco mais dinâmica, um projeto diferenciado, mais compacto, mas que também com certeza levava a essência e a energia de uma proposta diferente, né, mas mais simplificada, né?
1: Legal. Sejam sempre bem-vindos e vamos trazer Tubadense. É a minha preferida.
0: Valeu, Lucas.
1: Valeu, Porte. Obrigado, Mike, também pela presença.
0: Tamo junto, meu querido.
1: Vamos marcar o nosso podcast, então, em outubro, né? Com o especial da Oktober.

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0: Vamos lá, passou batido aqui, ó. Restaurante Lanchonete Priscila e a previsão do tempo. Vamos lá, tô batendo um papo aqui no estúdio. Escapou aqui, me perdoem. Vamos trazer então a informação com Ronaldo Coutinho na programação da Noite da Rural.
1: Amanhã melhora. A chance de chuva é pequena, madrugada, amanhã, se tiver, já pode baixar de 10, 11, não passa muito de 15, 17, 18 graus. No domingo faz muito frio, pode ficar aí abaixo aí de 4, 6 graus e à tarde uns 14, 15, um dia bem frio. E na segunda não dá para descartar geada na região, entre 0 e 3, 1, 4 graus e à tarde bem agradável. Ainda frio na terça e possível chuva na quarta, tarde e noite. Da Climatera, Ronaldo Coutinho.
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4: 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Uma produção do Sistema CNA Senar.
5: O mercado catarinense de terneiros manteve a trajetória de valorização no primeiro semestre de 2026. Os preços dos animais de desmama encerraram o período com crescimento de aproximadamente 19% em relação aos registrados no mesmo período de 2025, consolidando o segundo ano consecutivo de alta após 3 anos de retração. Os dados fazem parte do levantamento realizado pelo Grupo de Melhoramento Genético da UDESC. O estudo conta com o apoio da FAESC, parceira dos eventos agropecuários de Santa Catarina. Entre janeiro e junho de 2026, foram contabilizados 85 leilões, número ligeiramente superior aos 82 registrados no primeiro semestre de 2025. Minuto do Agro, uma produção do sistema CNA, FAESC, Senar e sindicatos rurais.

Daniel, encerrando todas aqui, aliás, dá tempo de mais uma sim, dá tempo de mais uma aqui, produção, a gente já vai encerrando então a transmissão direto do Parque de Exposições na FEMIX 2026. No dia de hoje, né? Amanhã a gente retorna. Eu quero agradecer as nossas empresas patrocinadoras, a turma do bem, né? Aqui das noites da Rádio Rural. 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Fica aí devendo muito a mensagem do WhatsApp, me perdoa, né? A gente também, né? Obrigado reproduzir aqui as questões políticas, né? Também as nossas entrevistas, bate-papos, enfim, né? É uma programação sim diferente e a partir de terça-feira a gente retorna à nossa programação normal, direto dos estúdios do Centro de Concórdia, da Rádio Rural, aquela tradição, né? De atender o pedido, de falar com o nosso ouvinte, tá bom? 20 horas e 55 minutos, vou trazendo a última. Se Deus quiser, ele há de permitir, amanhã tem. Tem, claro que tem. A gente tem por aqui Relíquias do Sertão a partir das 13h30. Fica bem, boa noite. Se Deus quiser, a gente retorna amanhã. Tchau, tchau, gente. Encerrando todas com Beto e Júlio.

0: Está no ar a Voz do Brasil. 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
1: Olá, boa noite.
2: Boa noite para você que nos acompanha em todo o país.
1: Sexta-feira, 4 de setembro de 2026.
2: Vamos ao destaque do dia.
1: Acesso à justiça.
2: Leis criam fundos para modernizar instituições e ampliar a capacidade de atendimento à população. Pablo Mundi.
3: Os recursos poderão ser usados na compra de equipamentos e softwares, infraestrutura, capacitação e modernização do serviço.